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0: 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As notícias do governo federal que movimentaram o país no dia de hoje.
1: Olá, boa noite.
2: Boa noite para você que nos acompanha em todo o país.
1: Quarta-feira, 17 de junho de 2026.
2: Vamos ao destaque do dia: proteção de crianças nas redes, combate ao crime e crescimento econômico.
1: Temas tratados pelo presidente Lula no encerramento da reunião do G7 na França.
2: Grupo reúne as maiores economias do Ocidente e Brasil participou pela 10ª vez como convidado.
1: O presidente discutiu com países desenvolvidos formas de o mundo voltar a crescer com inclusão dos mais pobres.
3: O mundo precisa crescer para que a economia volte a crescer. Não adianta crescer só para a Alemanha, crescer só para os Estados Unidos, crescer só para a França. Não, é preciso, sem diminuir o padrão de vida deles, crescer para outros países.
2: E ainda, acesso à água.
1: O Ministério da Saúde anuncia a instalação de quase 21 mil cisternas em 8 estados do semiárido.
2: E tarifa social de água e esgoto para famílias de baixa renda já chegou a quase 2 mil municípios. Pablo Mundim.
4: A meta é que a tarifa social esteja implementada em todo o país até dezembro.
1: Você vai ouvir também arte e música.
2: O uso de materiais pedagógicos relacionados a essas disciplinas chegou a 45% das escolas públicas em 2024. Natália Koslick.
5: Essa ampliação está associada a melhores notas em língua portuguesa e matemática, além de menores índices de distorção e idade séria.
1: Hoje, na apresentação da Voz do Brasil, eu, Mariana Jungmann e Luciano Seixas.
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1: Regulamentação dos meios digitais, combate ao crime organizado e crescimento econômico equilibrado foram alguns dos temas discutidos pelo presidente Lula hoje em Evian, na França.
2: Lula participou como convidado do encontro do G7, grupo formado pelas principais economias desenvolvidas do Ocidente.
1: A repórter Luana Karen esteve lá acompanhando esse último dia de encontro.
6: No último dia de debates em Evian, na França, o presidente Lula defendeu a ampliação de investimentos em desenvolvimento, infraestrutura e qualificação profissional durante a sessão do G7, que reuniu representantes das principais economias desenvolvidas do mundo. Em coletiva à imprensa, o presidente brasileiro informou que foram discutidas formas de alcançar um crescimento econômico equilibrado que beneficie todos os países.
3: Cada reunião do G7 é a oportunidade da gente discutir com os países desenvolvidos tanto o equilíbrio quanto o desequilíbrio na ordem política, econômica e social, levando em conta a necessidade de cada país. O mundo precisa crescer para que a economia volte a crescer. Não adianta crescer só para a Alemanha, crescer só para os Estados Unidos, crescer só para a França. Não, é preciso, sem diminuir o padrão de vida deles, crescer para outros países.
6: Outro assunto em pauta foi a inteligência artificial. Junto a chefes de governo e de Estado e CEOs das principais empresas de tecnologia do mundo, o presidente Lula defendeu a regulamentação dos meios digitais para proteger direitos fundamentais de crianças, adolescentes e mulheres, e apresentou como um exemplo o Estatuto Digital para Crianças e Adolescentes, aprovado recentemente no Brasil, com obrigações para as empresas de tecnologia.
3: Fiz questão de dizer para eles duas coisas importantes que o Brasil fez: a proibição de telefone nas escolas e, segundo, o ECA Digital, que é a regulação digital mais importante feita no mundo para jovens e adolescentes. E eu queria que eles conhecessem.
6: No intervalo das reuniões ampliadas, Lula teve encontros bilaterais com o presidente do Egito, Abdel Fattah el-Sisi, e com o presidente da Ucrânia, Volodymyr Zelensky. De volta a Genebra, Lula se encontrou com o secretário-geral da Interpol, Valdeci Urquiza. A reunião tratou de ações concretas voltadas à América do Sul para fazer frente ao crime organizado transnacional. O diretor-geral da Polícia Federal, Andrei Rodrigues, destacou a colaboração do Brasil nesse trabalho.
7: Vamos reunir os 12 países sul-americanos num grande esforço para o enfrentamento ao tráfico de drogas, tráfico de armas, crimes ambientais, enfim, todos aqueles delitos que nós pudermos fazer a investigação. Ano passado retiramos mais de 10 bilhões de reais do crime organizado, e agora, com essa nova iniciativa e essa parceria não só do Brasil, mas de todos os países com a Interpol, vai ser possível ampliar essa capacidade operacional e alcançar patrimônios ocultos.
6: Ainda na entrevista que deu ao jornalistas, o presidente Lula destacou a relação do país com a China e voltou a reafirmar a soberania brasileira, inclusive em relação às eleições. Ao final da coletiva, o presidente Lula embarcou de volta ao Brasil. De Genebra, na Suíça, Luana Karen.
2: Mais água para 498 municípios que sofrem com o período de clima seco.
1: O governo do Brasil anunciou a instalação de quase 21 mil cisternas para garantir o abastecimento nos estados do semiárido.
2: A repórter Gabriela Noronha acompanhou esse anúncio e traz pra gente os detalhes. Boa noite, Gabriela.
8: Boa noite, Luciano, Mariana, boa noite a todos que nos ouvem na Voz do Brasil. Olha, foram assinados hoje as ordens de serviço que autorizam a instalação de cerca de 21 mil cisternas. Essas unidades vão beneficiar 498 municípios em 8 estados, que são Bahia, Ceará, Minas Gerais, Paraíba, Pernambuco, Piauí, Rio Grande do Norte e Sergipe. Para esta ação, estão sendo investidos mais de 250 milhões de reais. Segundo o governo, o objetivo é garantir a captação e armazenamento de água em períodos de estiagem, além de reduzir a dependência de soluções emergenciais no semiárido brasileiro, como o abastecimento por carros-pipa. As famílias beneficiadas foram selecionadas de acordo com critérios técnicos e sociais, priorizando populações em situação de maior vulnerabilidade, inscritas no cadastro único, famílias chefiadas por mulheres, comunidades quilombolas e pessoas com deficiência. De acordo com o ministro da Saúde, Alexandre Padilha, a iniciativa

0: Onde vivem mais de 156 milhões de brasileiros.
1: E a Agência Nacional de Águas e Saneamento Básico, ANA, alerta que o prazo para a implantação ou implementação da tarifa se encerra em dezembro deste ano.
0: A tarifa social foi criada por lei em 2024.
2: A tarifa social de água e esgoto chegou em municípios onde vivem mais de 156 milhões de brasileiros. O benefício garante desconto de pelo menos 50% na conta de água e esgoto para famílias de baixa renda inscritas no cadastro único ou que tenham integrantes que recebem o benefício de prestação continuada, o BPC. A implementação ocorre em diferentes etapas, como a coleta de dados do cadastro único e do BPC, ajustes de equilíbrio econômico-financeiro dos contratos e a conclusão do benefício pelos prestadores de serviço. A meta é que a tarifa social esteja implementada em todo o país até dezembro, explica Silvano Silvério e superintendente de regulação de saneamento básico da ANA.
3: A partir de dezembro de 2026, já não estará cumprindo a lei aqueles municípios que não tiverem a tarifa social instituída, né? Isso é muito importante, então é preciso correr com esse processo de obter as informações do Cade Único, do BPC, fazer os estudos em reequilíbrio econômico-financeiro, implementar a tarifa até dezembro de 2026, que é o limite dado pela lei.
2: A tarifa social de água e esgoto foi criada por lei em 2024 e busca ampliar o acesso à população de baixa renda a um serviço essencial, com a concessão automática do desconto a partir das informações do Cade Único e do BPC. Reportagem Pablo Mugim.
1: Facilitar o acesso aos serviços de saúde e humanizar os atendimentos, o governo do Brasil já entregou mais de 3.300 veículos para transportar a população que mora a mais de 50 quilômetros de distância dos grandes centros urbanos.
0: São vans, micro-ônibus e ambulâncias adquiridos com um investimento de R$1,4 bilhão.
1: A medida faz parte do programa Agora Tem Especialistas.
4: Foram entregues 3.300 veículos, entre vans, micro-ônibus e ambulâncias. Muitos desses veículos vão atender pacientes que moram longe e precisam percorrer mais de 50 quilômetros de distância para passar por uma consulta, fazer exames, cirurgias ou tratamentos especializados pelo SUS. Dos 3.300 veículos adquiridos, 1.824 serão entregues diretamente às prefeituras para uso em várias finalidades. Os outros 1.476 vão ser direcionados ao transporte de pacientes de radioterapia e hemodiálise. É o que explica o secretário de Atenção Especializada à Saúde, Mozart Salles.
5: Todo brasileira e brasileiro acima de 50 quilômetros de um serviço de hemodiálise e de radioterapia terá direito a usar o transporte sanitário e numa situação delicada, no caso da radioterapia, até utilizando aí as ambulâncias tipo A.
4: A ação faz parte do programa Agora Tem Especialistas, Caminhos da Saúde. O investimento é de R$1,4 bilhão na compra dos veículos. Mozart Salles, do Ministério da Saúde, destaca que a ideia é reduzir problemas de transporte e democratizar o acesso à rede pública de saúde.
5: O programa, ele é uma iniciativa extremamente importante para a democratização, humanização do acesso e qualificação desse acesso. Alguns equipamentos e estruturas, elas são agrupadas em determinadas regiões e cidades. E ao agrupar, você acaba gerando um problema e uma necessidade, que é o deslocamento dos pacientes das cidades menores para os centros maiores.
4: Além do aumento do atendimento especializado e oferta de transporte, o programa Agora Tem Especialistas prevê mais atendimentos em exames e cirurgias. Reportagem Márcia Fernandes.
0: Em 2027 tem Copa do Mundo Feminina da FIFA na América do Sul e o Brasil se prepara para sediar a competição pela primeira vez.
1: Durante participação no programa Bom Dia Ministro, transmitido pela empresa Brasil de Comunicação, o ministro do Esporte, Paulo Henrique Cordeiro, ressaltou que o maior impacto do evento será a inclusão.
0: O ministro destacou que a prioridade do governo é trazer o futebol feminino para um patamar de igualdade em relação ao masculino e garantir a permanência de meninas e mulheres no esporte.
6: Pode ter certeza que o maior legado que nós nós vamos ter dessa Copa não é um legado de infraestrutura física, é uma mudança de como encara o futebol masculino e feminino, de incluir mais meninas e jovens com essa concepção.

0: questão de gênero, fazendo com que o futebol mude e traga as mulheres e traga as meninas para essa prática esportiva. E essa é a nossa principal ideia, fazer com que as mulheres possam efetivamente estar no futebol.
1: O ministro Paulo Henrique Cordeiro falou também dos esforços do governo na ampliação da lei de incentivo ao esporte.
2: A medida, criada em 2006, se tornou permanente no final do ano passado.
1: Na entrevista, o ministro do esporte ressaltou os avanços a partir da mudança e fez um balanço dos investimentos.
0: Na nossa lei de incentivo ao esporte, nós ultrapassamos no ano passado mais de R$1 bilhão investidos. Nós somos um país de dimensão continental, obviamente com carências mil. A lei de incentivo ao esporte precisa efetivamente ampliar o seu alcance para que nós possamos levar políticas públicas de esporte, tanto em infraestrutura, na construção de novos equipamentos, quanto na recuperação de equipamentos já existentes e também de projetos de esporte com qualidade para a nossa população.
2: E o governo do Brasil está apertando o cerco contra ações maliciosas de sites de apostas online, as chamadas bets.
1: Um acordo assinado pelos Ministérios da Fazenda e da Justiça e Segurança Pública vai combater os chamados padrões manipulativos.
2: São recursos visuais usados para induzir usuários a gastarem sem consciência dos riscos.
1: A ação prevê fiscalização de propagandas abusivas e estudos sobre os perigos do vício em jogos digitais.
3: A Secretaria de Prêmios e Apostas do Ministério da Fazenda e a Secretaria Nacional de Direitos Digitais do Ministério da Justiça e Segurança Pública assinaram um acordo de cooperação técnica para aumentar a proteção dos consumidores em relação aos jogos de aposta online. Segundo o governo, o objetivo do acordo é desenvolver ações para identificar e combater os chamados padrões manipulativos, recursos utilizados pelas plataformas digitais que podem influenciar indevidamente o comportamento dos usuários e comprometer a tomada de decisões conscientes. Os Ministérios da Fazenda e da Justiça vão atuar em conjunto para compartilhar informações e experiências que possam contribuir para o fortalecimento da regulação e da fiscalização do setor. A cooperação também prevê análises sobre publicidade responsável, transparência das plataformas, mecanismos de proteção aos consumidores e classificação de riscos associados ao uso de jogos e apostas. Priscila Machado, para a Voz do Brasil.
2: O novo Desenrola Brasil chega à marca de 10.300.000 reais em operações de crédito com uso do FGTS.
1: A utilização dos recursos do Fundo de Garantia por Tempo de Serviço foi registrada pelo Ministério do Trabalho e Emprego em mais de 17 mil renegociações de dívidas no âmbito do programa.
4: O uso do FGTS como garantia para renegociação de dívidas no programa Desenrola Brasil movimentou 10.300.000 reais em operações até junho. Ao todo, foram registradas 17.085 operações de crédito, com valor médio de R$604,73 por trabalhador. Os dados foram apresentados pelo Ministério do Trabalho e Emprego nesta terça-feira, durante reunião do Conselho Curador do FGTS. O levantamento também aponta maior participação das mulheres na utilização da modalidade. 55% dos contratos foram firmados por trabalhadoras, enquanto os homens representam 45% das operações realizadas. Em relação à distribuição regional, o Sudeste concentra a maior parcela das operações, com 50% do total. Em seguida, aparecem o Nordeste, Sul, Centro-Oeste e Norte. Thaisa Vitória, para a Voz do Brasil.
2: Propriedades rurais na Amazônia estão recebendo orientações do Ibama para tentar evitar incêndios florestais.
1: A medida faz parte da Operação Apoena, que começou este mês.
5: Donos de grandes propriedades rurais na Amazônia Legal estão recebendo um aviso do Ibama. Ou adotam medidas contra o fogo agora, ou serão punidos. É a estratégia da Operação Apoena, que começou este mês para tentar se antecipar aos incêndios florestais. O Instituto notificou fazendas no Pará, Mato Grosso, Amazonas, Rondônia, Acre, Maranhão e Roraima, que têm maior risco de queimadas. Jair Schmidt, presidente substituto do Ibama, explica as principais orientações.
6: A primeira delas é que, em hipótese alguma,

0: e faça qualquer uso do fogo na vegetação sem a devida autorização de queima controlada do órgão ambiental competente. O segundo alerta, em caso de qualquer ocorrência de incêndio, que ele imediatamente comunique aos órgãos de controle, aos órgãos de combate, né, para estabelecer as medidas de resposta.
1: Os donos de terras também são obrigados a limpar o material combustível e a vegetação seca, além de criar aceiros para segurar as chamas. As ações tentam diminuir os impactos do Super El Niño, que pode agravar a seca na região este ano. E o governo já destinou mais recursos para fortalecer o combate aos incêndios florestais. Na última segunda-feira, foi autorizado um crédito extraordinário de 337 milhões e 500 mil reais para o Ministério do Meio Ambiente e Mudança do Clima, recurso que vai permitir medidas como compra de equipamentos, pagamento de diárias de equipes e aluguel de aeronaves. Jair Schmidt, do IBAMA, comenta outras ações para o período da seca.
0: Nós estamos também com um número recorde de contratação de brigadistas. O governo federal deve contratar esse ano aí mais de 4.400 brigadistas. O IBAMA, ele tem uma previsão aí de dispor aí de até 19 aeronaves. Nós estamos mobilizando mais de 400 veículos especializados voltados ao combate de incêndios florestais.
1: Quem descumprir as notificações do IBAMA ou for flagrado queimando a vegetação sem autorização será multado e poderá ter a propriedade embargada. Reportagem Luciana Colares de Holanda.
2: O Brasil passa a contar com a rede de proteção aos direitos da pessoa idosa.
3: A iniciativa vai assegurar direitos com base nos princípios da equidade, da não discriminação e do respeito à diversidade.
4: Foi instituída pelo governo federal a Rede Nacional de Proteção e Defesa dos Direitos Humanos das Pessoas Idosas. A iniciativa visa promover a articulação entre os estados e a cooperação entre os órgãos e entidades públicas na garantia, promoção e proteção dos direitos humanos das pessoas idosas. Órgãos e entidades da administração pública podem aderir à Rede Nacional de Proteção e Defesa dos Direitos Humanos das Pessoas Idosas. A adesão será voluntária. A rede tem como atribuição recomendar a realização de diagnósticos sobre o envelhecimento populacional e os direitos humanos, propor estratégias para acompanhar o acesso das pessoas idosas às políticas setoriais e fortalecer os fóruns, movimentos e entidades com atuação na defesa dos direitos das pessoas idosas e na participação social. A coordenação geral será feita pelo Ministério dos Direitos Humanos e da Cidadania, junto com o Conselho Nacional dos Direitos da Pessoa Idosa. Daniele Popó para a Voz do Brasil.
2: Mais arte e música nas salas de aula de todo o país.
3: Um estudo divulgado essa semana mostrou que o uso de materiais dessas disciplinas em escolas públicas aumentou quase 10% desde 2019.
2: O que trouxe ganhos para o desempenho dos alunos dessas instituições e para sua trajetória escolar.
5: Uma pesquisa inédita realizada pelo Instituto Itaú, em parceria com os Ministérios da Cultura e da Educação, mostrou que o uso de materiais de arte e música nas escolas públicas aumentou, alcançando 45% das instituições em 2024. Em 2019, o índice era quase 10% menor, segundo dados do Censo Escolar. Essa ampliação está associada a melhores notas em língua portuguesa e matemática, entre outros benefícios. É o que explica Eduardo Saron, presidente da Fundação Itaú.
6: Quando a educação se junta com cultura, a gente vai mais longe. A gente cria pertencimento, a gente impacta a trajetória escolar desse jovem. Então a ideia é que esses estudos possam oferecer ainda mais elementos para fortalecer a escola de tempo integral, com mais matemática, mais língua portuguesa, mais ciência, mas com mais arte, mais cultura, mais esporte.
5: O estudo aponta ainda outros reflexos na trajetória escolar. O uso dos materiais pedagógicos está associado a taxas de reprovação e de abandono ligeiramente mais baixas, além de menores índices de distorção idade-série. O estado de São Paulo lidera em volume absoluto, passando de 7.140 escolas com materiais de artes e música em uso em 2019 para 8.681 em 2024. Para a ministra da Cultura, Margareth Menezes, aumentar a presença da arte e da música em sala de aula é investir na formação do ser humano como um todo.
7: Então, isso é um ativo importantíssimo que a gente tem.

0: mudar a nossa maneira de perceber, qualificar esses talentos. Porque quando a gente qualifica o talento através da cultura e da arte, não é só pela cultura e arte ela é aproveitada. Ela se expande para qualquer outra direção das suas profissões. Então, é a qualificação do ser humano.
1: Para garantir a sustentabilidade das ações, o estudo apresenta algumas recomendações, como planejamentos conjuntos entre as pastas da cultura e da educação, destinação de recursos públicos para investimentos em salas multiuso e na contratação de profissionais, e integração de práticas artísticas e culturais no currículo de tempo integral. Reportagem Natália Kozlik.
2: E essas foram as notícias do governo do Brasil.
3: E agora com o minuto do TCU e em seguida as notícias do Poder Judiciário e do Congresso Nacional. Boa noite.
2: Boa noite para você, até amanhã.
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6: 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A fiscalização apontou que o país possui uma extensa rede com potencial para navegação, mas ainda aproveita pouco a estrutura. Hoje, a maior parte das mercadorias é transportada por rodovias. Na avaliação do TCU, o transporte hidroviário pode reduzir custos, aumentar a eficiência logística e diminuir impactos ambientais. 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Também foram apontadas falhas para definir prioridades e acompanhar projetos. O tribunal fez recomendações para melhorar a gestão. 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
5: 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Você vai ouvir agora notícias do Poder Judiciário.
7: STF decide manter até 30 de junho de 2027 a aplicação dos critérios de repartição dos recursos do Fundo de Participação dos Estados e do Distrito Federal.
8: STJ mantém ações penais contra engenheiros da Vale e de empresa alemã por rompimento da barragem Brumadinho.
7: TSE e partidos políticos firmam acordo pela integridade das eleições 2026.
8: Boa noite, eu sou Marcela Luiz.
7: E eu sou Walter Lima.
8: Supremo Tribunal Federal decide manter até 30 de junho de 2027 a aplicação dos critérios de repartição dos recursos do Fundo de Participação dos Estados e do DF.
7: O prazo foi fixado como improrrogável. Marcelo Della Libera.
9: O Fundo de Participação dos Estados e do Distrito Federal é uma transferência de dinheiro do governo federal para os entes da federação. A Constituição determina que os recursos sejam distribuídos com o objetivo de reduzir desigualdades regionais. Por isso, a regra de rateio considera fatores como população e renda. Uma ação do Estado de Alagoas questionava a lei que define os critérios de repartição dos recursos do fundo. Em 2023, o Supremo declarou inconstitucionais trechos dessa norma, mas manteve as regras em vigor até 31 de dezembro de 2025, para dar tempo ao Congresso de aprovar uma nova lei. Como o Legislativo não editou a nova regra, o presidente do STF, ministro Edson Fachin, prorrogou a validade dos critérios até 1º de março. A decisão foi referendada pelo plenário. Depois, em março, Carmen Lúcia prorrogou novamente a aplicação das regras por 90 dias. O prazo terminou sem que houvesse nova legislação. Por isso, a ministra decidiu conceder mais 30 dias e enviar o tema ao plenário. O colegiado, então, decidiu prorrogar até 30 de junho de 2027 a aplicação dos atuais critérios de repartição dos recursos do Fundo de Participação dos Estados e do Distrito Federal. O prazo foi fixado como improrrogável.
8: STJ mantém ações penais contra engenheiros da Vale e de empresa alemã por rompimento da barragem da mina do Córrego do Feijão, em Brumadinho, Minas Gerais.
7: No desastre, 272 pessoas morreram. Fátima Uchoa.
10: Pela acusação, três profissionais da TUVSUD teriam participado da emissão de declarações de estabilidade da barragem, mesmo com indícios de comprometimento da segurança. Já um engenheiro da Vale é acusado em relação à gestão dos riscos da estrutura, como a obtenção de declarações de estabilidade supostamente irregulares e a não adoção de medidas de emergência. O relator na sexta turma do STJ, ministro Sebastião Reis Júnior, observou que o habeas corpus para o trancamento de ação penal só é concedido quando não há justa causa ou quando fica evidente que o acusado não participou do delito, mas não se justifica se exige exame técnico aprofundado dos fatos, como nesse caso.
8: TSE e partidos políticos firmam acordo pela integridade das eleições 2026.
7: Dos 30 partidos registrados no Brasil, 26 aderiram à iniciativa. Fábio Ruas.
11: O acordo foi firmado entre o presidente do TSE, ministro Cássio Nunes Marques, e representantes dos partidos. O documento reforça compromissos para as eleições de outubro, entre eles o combate à desinformação. O acordo também destaca a importância dos partidos na fiscalização e nas auditorias do sistema eletrônico de votação, além da promoção da acessibilidade e do enfrentamento à violência política, especialmente contra as mulheres.
8: Indígenas de Oiapoque, no extremo norte do Amapá, começaram a ser atendidos hoje na itinerância Cidadania Aqui com Você.
7: Até 2.000 pessoas devem receber suporte jurídico gratuito nestes dois primeiros dias. Rafael Silva.
12: O mutirão está concentrado na aldeia Manga, cerca de 22 quilômetros de Oiapoque. Indígenas de diversas aldeias da região chegaram cedo para receber suporte jurídico nas áreas trabalhista, previdenciária, de saúde, social, entre outros. Mais de 150 profissionais de diversos órgãos se juntam ao mutirão organizado pela Justiça do Trabalho. A proposta é concentrar em um único local e de graça serviços que normalmente exigiriam viagens longas e custos elevados para os moradores da região. No sábado e domingo, a itinerância vai atender indígenas da aldeia Espírito Santo.
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8: Uma boa noite.
7: E até amanhã.
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14: Eu sou Paula Groba.
15: E eu sou Humberto Pinheiro.
14: E estes são os destaques de hoje do Jornal do Senado, que começa agora.
15: Aprovada a inclusão de educação política e cidadania nas escolas.
14: PEC da aposentadoria especial de agentes de saúde e de endemias pode ir ao plenário na próxima semana.
15: Segue para a sanção Banco Nacional de Boas Práticas contra a Violência à Mulher.
14: Boa noite.
15: Boa noite.
14: Como funcionam os três poderes? Qual é o papel do cidadão na democracia? E de que forma as decisões políticas impactam o dia a dia da população? Questões como essas poderão ganhar mais espaço nas salas de aula.
15: Seguiu para a sanção presidencial o projeto que torna obrigatório o ensino de educação política e direitos da cidadania nas escolas brasileiras. A proposta busca ampliar o conhecimento dos estudantes sobre as instituições do país e fortalecer a participação do cidadão. Repórter Douglas Castilho.
16: O conteúdo não será incluído como disciplina, mas estará inserido no contexto do ensino da realidade social e política, que já é obrigatório e será ministrado como tema multidisciplinar e transversal, perpassando diversas matérias. O senador Jordano, do Podemos de São Paulo, se manifestou a favor da iniciativa.
17: Das pessoas saber o que é um vereador, o que é um deputado estadual, do que é um deputado federal, do que faz uma casa legislativa, o que é o Senado da República. Nesse momento de se discute muito política, mas poucas pessoas da população sabem o que os poderes fazem.
16: O senador Hamilton Mourão, do Republicanos de São Paulo, foi em sentido contrário, preocupado com o que chamou de ideologização.
18: Quem é que vai ministrar essa aula? São aquelas docentes formados em escolas de nível superior, onde nós sabemos qual é a corrente ideológica que predomina.
16: Além de Mourão, outra senadora que fez questão de marcar sua posição e registrar voto em contrário foi Damaris Alves, do Republicanos do Distrito Federal. O texto vai à sanção presidencial.
14: E o Senado aprovou um projeto de lei complementar que proíbe o contingenciamento de recursos destinados às agências reguladoras federais. A proposta busca garantir autonomia financeira a esses órgãos responsáveis pela fiscalização de setores essenciais, como saúde, transporte, energia, telecomunicações e mineração.
15: O texto segue agora para análise da Câmara dos Deputados. Segundo o relator, senador Marcos Rogério, do PL de Rondônia, a medida evita prejuízos às atividades de controle e regulação.
19: A descontinuidade de fiscalizações, análises técnicas e processos tende a acumular passivos administrativos, atrasar decisões, ampliar litígios e exigir posteriormente esforços orçamentários mais elevados para recompor a capacidade operacional perdida.
14: O presidente do Senado, Davi Alcolumbre, sinalizou a possibilidade de colocar em votação na próxima semana a proposta de emenda à Constituição que concede aposentadoria especial aos agentes comunitários de saúde e aos agentes de combate às endemias. Ele lembrou que o texto já foi aprovado pela Câmara dos Deputados e recebeu apoio unânime na Comissão de Constituição e Justiça do Senado.
15: Pela proposta, os agentes terão direito à aposentadoria com idade mínima de 57 anos para mulheres e 60 anos para homens, desde que comprovem 25 anos de contribuição e de efetivo exercício na atividade profissional. Alcolumbre afirmou que é necessário garantir ao Senado a oportunidade de analisar uma reivindicação considerada importante para, segundo ele, cerca de 400 mil trabalhadores em todo o país.
20: É impossível um presidente do Senado Federal ser o único responsável por prejudicar a vida de 400 mil agentes comunitários de saúde ou de agentes de endemia. E eu não percebi no ano passado em nenhum momento que alguém disse que isso aqui era uma bomba muito grande fiscal no Brasil. E eu estou cansado de ser cobrado todos os dias como um homem que está desestabilizando as contas públicas brasileiras, as finanças do nosso país.
14: Uma proposta que proíbe a obrigatoriedade da vacinação contra a Covid-19 avançou no Senado.
15: A Comissão de Direitos Humanos aprovou a transformação de uma sugestão legislativa apresentada por um cidadão do Ceará em projeto de lei. A proposta agora passa a ser analisada pelo Congresso Nacional. Os detalhes com o repórter Márcio Maturana.
21: Uma sugestão que proíbe a obrigação de vacina contra a Covid-19 virou projeto de lei. A ideia foi encaminhada por um cidadão do Ceará por meio do portal E-Cidadania, ainda durante a pandemia. O relatório favorável do senador Márcio Bittar, do PL do Acre, lido pelo senador Jaime Bagatoli, do PL de Rondônia, destacou o direito à liberdade individual.
22: Ainda que pareça ter perdido o objetivo, em razão de inexistir, no momento, imposição vigente de vacinação obrigatória, a sugestão mantém relevante mérito por buscar assegurar de forma permanente a inviolabilidade da liberdade individual, o direito à objeção da consciência e a proteção da integridade física do cidadão brasileiro.
21: Qualquer pessoa pode enviar uma ideia legislativa pelo portal senado.leg.br/e-cidadania.
14: E a Comissão de Relações Exteriores aprovou o acordo da Organização Mundial do Comércio que elimina tarifas de importação para aeronaves civis, motores, peças e outros componentes do setor aeronáutico.
15: A proposta busca ampliar a competitividade da indústria e fortalecer o comércio internacional na área de aviação. O texto segue agora para análise do plenário do Senado. Repórter Rodrigo Rezende.
23: Entre 2018 e 2022, o mercado de aviação civil movimentou 3,7 trilhões de dólares em todo o mundo. O acordo assinado pelo Brasil na Organização Mundial do Comércio sobre as negociações de aeronaves civis permite ao país participar ainda mais do setor, onde a Embraer já conta com destaque. O relator do acordo, senador Nelsinho Trade, do PSD de Mato Grosso do Sul, explica algumas vantagens do texto.
0: Porque o acordo sobre o comércio de aeronaves civis da OMC é um instrumento multilateral que objetiva a máxima liberalização do mercado mundial de aviação. Nesse sentido, ele assegura a eliminação de tarifas de importação para aeronaves, motores e peças, proíbe subsídios à exportação e reduz barreiras não tarifárias aos signatários.
23: O acordo, assinado em 1979 e atualizado em 2015, prevê a eliminação de tarifas para componentes de aviação como turbinas, partes de aeronaves, simuladores de voo, pontes de embarque de passageiros e produtos utilizados a bordo.
14: A Comissão de Constituição e Justiça aprovou um projeto que permite a continuidade de ações de divórcio e de dissolução de união estável mesmo após a morte de uma das partes. A proposta evita a extinção automática do processo e garante a análise de questões como partilha de bens e outros direitos discutidos em juízo.
15: Segundo a relatora, senadora Elisiane Gama, do PSD do Maranhão, a medida preserva a vontade manifestada em vida e evita prejuízos a familiares e herdeiros. O projeto está pronto para votação em plenário, com pedido de urgência.
1: O projeto de lei é importante porque acaba assegurando o direito dessa mulher ou desse homem em vida. Isso é muito importante. É o respeito, inclusive, à memória dessas pessoas.
14: E seguiu para a sanção presidencial um projeto que cria um Banco Nacional de Boas Práticas para reunir e divulgar ações, programas e políticas públicas que já apresentaram resultados positivos na prevenção e no enfrentamento da violência contra a mulher.
15: A ideia é identificar e replicar iniciativas que dão certo no combate a esse crime. Repórter Alexandre Campos.
2: O banco conterá dados como nome do programa, ação ou projeto, data de sua vigência e descrição sumária do local, perfil e número de pessoas atendidas, além de órgãos públicos envolvidos em sua implementação. Relatora do projeto na Comissão de Direitos Humanos, a senadora Roberta Accioli, do Republicanos de Roraima, lembrou que o banco, além de valorizar as iniciativas exitosas implementadas no país, vai permitir que essas experiências sejam multiplicadas.
3: Isso facilitará não apenas a consulta e o intercâmbio de informações entre os entes federados, mas também o aproveitamento desses dados pela sociedade e soluções inovadoras possíveis de gerar benefícios concretos para a formulação e o aperfeiçoamento de políticas públicas de combate à violência de gênero.
2: Dados do Atlas da Violência de 2026 indicaram que entre 2014 e 2024, 46.336 mulheres foram assassinadas no Brasil.
15: Edição de Paula Groba e trabalhos técnicos de Eliseu Caires. O Jornal do Senado fica por aqui. Acompanhe agora as notícias da Câmara dos Deputados. Boa noite.
14: Boa noite e até amanhã.
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24: Câmara garante atestado para funcionários acompanharem filhos doentes.
25: O plenário estabelece mudanças na estrutura da Advocacia Geral da União.
24: Avança projeto de lei que aumenta a punição para ameaças feitas por Pix.
25: Boa noite. Ranieri Paulino, do Republicanos, destaca iniciativas desenvolvidas na Paraíba para coibir a violência contra a mulher e combater o feminicídio. O deputado acredita que programas de conscientização e acolhimento têm fortalecido a rede de apoio às vítimas.
24: Ranieri Paulino também ressalta a atuação de órgãos públicos na defesa dos direitos das mulheres, além de medidas legislativas voltadas à responsabilização de agressores. Para ele, o enfrentamento à violência exige ações permanentes de prevenção, proteção e mudança cultural.
25: Flávio Nogueira, do PT do Piauí, é autor de projeto que aumenta as penalidades para quem utilizar o Pix para fazer ameaças, perseguições e intimidações. A ideia, segundo ele, é ampliar a proteção das vítimas, especialmente mulheres, alvo de violência psicológica.
24: Flávio Nogueira destaca a importância desse sistema de pagamentos como uma inovação tecnológica brasileira, mas alerta para o uso indevido da ferramenta por criminosos que utilizam o campo de descrição das transferências para praticar assédio e ameaças.
25: O projeto que aumenta a pena para ameaças feitas por Pix já foi aprovado na Comissão de Constituição e Justiça. Entenda como funciona com a repórter Paula Bittar.
4: A Comissão de Constituição e Justiça da Câmara aprovou um projeto que aumenta as penas para os crimes de ameaça, de perseguição e de violência psicológica contra a mulher quando cometidos no campo de mensagem do Pix. O Pix é o meio de pagamento eletrônico instantâneo criado pelo Banco Central, que entrou em funcionamento em 2020. O texto estabelece que no crime de ameaça, que tem pena inicial de detenção de 1 a 6 meses ou multa, a penalidade é aumentada de 1/3 até a metade se o crime é cometido por mensagem do Pix. No caso da perseguição, com pena inicial de reclusão de 6 meses a 2 anos e multa, a pena é aumentada da metade se o crime for pela mensagem do Pix. E o aumento também é de metade para crime cometido pela mensagem do Pix no caso de violência psicológica contra a mulher, que tem pena inicial de reclusão de 6 meses a 2 anos e multa se a conduta não constituir crime mais grave. O autor, deputado Flávio Nogueira, do PT do Piauí, disse que apresentou o projeto para coibir uma prática que tem sido cada vez mais comum nos crimes de violência contra mulheres.

0: Segundo ele, em muitos casos, o valor enviado é mínimo, irrisório e serve apenas como um veículo para que a mensagem abusiva alcance a vítima, mesmo diante de medidas protetivas, bloqueios em redes sociais ou tentativas de afastamento. A deputada Érica Cocai, do PT do Distrito Federal, também defendeu o projeto.
1: Esse instrumento PIX, que reafirma a nossa soberania, que reafirma, sem dúvida nenhuma, a democracia, que reafirma a inclusão, não pode ser um instrumento para propagar, para incentivar ou para efetivar violências contra as mulheres. Violência contra as mulheres é uma luta que é absolutamente estruturante para a construção de uma sociedade mais justa e mais igualitária.
0: O projeto que aumenta as penas nos crimes de ameaça, de perseguição e de violência psicológica contra a mulher quando cometidos no campo de mensagem do PIX ainda depende de análise pelo plenário. Da Rádio Câmara de Brasília, Paula Bittar.
2: Direitos Humanos. Benedita da Silva, do PT do Rio de Janeiro, destaca a aprovação na Comissão de Direitos Humanos de projeto que reconhece a responsabilidade do Estado pela chacina de Acari. Ela lembra que 11 jovens foram sequestrados em julho de 1990, sem que os corpos tenham sido encontrados.
3: Benedita da Silva afirma que a proposta prevê pensão vitalícia aos familiares das vítimas, como reparação moral e simbólica pelo desaparecimento forçado. A legisladora acrescenta que o texto também define a data de 26 de julho como Dia Nacional das Vítimas de Desaparecimentos Forçados.
2: Justiça. A Câmara aprovou projeto que altera a estrutura da Advocacia Geral da União. O repórter Marcelo Lascher explica as mudanças.
4: O plenário da Câmara aprovou o projeto que inclui a Procuradoria Geral Federal e a Procuradoria Geral do Banco Central entre os órgãos da Advocacia Geral da União, a AGU. A Procuradoria Geral Federal é responsável por representar na Justiça as autarquias e fundações públicas federais, com o INSS, o IBAMA e as universidades. Hoje, a direção da AGU é composta pelo Advogado-Geral da União, pelas Procuradorias Gerais da União e da Fazenda Nacional, pelo Conselho Superior da AGU e pela Corregedoria Geral da Advocacia da União. O projeto aprovado e enviado pelo governo ao Congresso altera a lei orgânica da AGU para permitir que as carreiras jurídicas de procurador federal e de procurador do Banco Central também passem a integrar o órgão. O projeto foi criticado em plenário e o deputado Kim Kataguiri, do Missão de São Paulo, diz que a alteração aumenta os poderes do advogado-geral da União e pode comprometer a autonomia de outros órgãos como o Banco Central.
5: O principal argumento sendo utilizado aqui é o seguinte: todos os órgãos que já estão subordinados à Advocacia Geral da União vão continuar subordinados. Eu duvido muito que haveria essa mobilização política em torno dessa matéria se fosse para não mudar nada. E me causa preocupação a possibilidade de diminuir a autonomia das autarquias, a autonomia das agências reguladoras, a autonomia do Banco Central e, ao mesmo tempo, dar superpoderes para que o advogado-geral da União avoque para si causas que não deveriam ser da sua competência.
4: O relator da proposta, deputado Lafayette de Andrada, do PL Mineiro, negou que a proposta ameace a autonomia de outros órgãos, mas admitiu um erro que na redação original permitia que o advogado-geral da União indicasse o procurador da Fazenda Nacional e o procurador-geral do Banco Central sem ouvir o ministro da Fazenda e o presidente do Banco Central, o que foi corrigido no texto final. A proposta aprovada determina que esses cargos são de indicação conjunta do advogado-geral da União com o ministro da Fazenda e o presidente do Banco Central. Para Lafayette de Andrada, o texto apenas incorpora à AGU carreiras que na prática já são subordinadas ao advogado-geral da União.
6: Alguns jornalistas, sem ler o projeto, publicaram algumas matérias alarmistas dizendo que esse projeto confere poderes agigantados ao advogado-geral da União, o que não é verdade. O que esse projeto traz, na verdade, é incorporando ao escopo da AGU as carreiras que hoje, na prática, já são comandadas pela AGU, que são a Procuradoria da Fazenda Nacional e a Procuradoria do Banco Central.
4: O projeto que inclui a Procuradoria Geral Federal e a Procuradoria Geral do Banco Central entre os órgãos da Advocacia Geral da União seguiu para análise do Senado. Da Rádio Câmara de Brasília, com informações de Antônio Vital, Marcelo Larcher.
2: Trabalho.
3: Merlon Solano, do PT do Piauí, cobra do Senado o andamento da proposta de emenda à Constituição que reduz a jornada de trabalho e acaba com a escala 6x1. Ele lembra que a PEC recém-aprovada na Câmara prevê 2 dias de descanso semanal sem redução salarial.
2: Merlon Solano aponta a melhoria na qualidade de vida dos brasileiros como um dos fatores de destaque. Em sua opinião, a aprovação da matéria no Senado vai contribuir para a atualização da CLT, reduzindo o adoecimento e o número de acidentes de trabalho.
3: Já Luiz Lima, do Novo do Rio de Janeiro, celebra a retirada de urgência do projeto do governo que coloca fim à escala 6x1. Segundo ele, executivo e lideranças do legislativo perceberam os impactos negativos da medida, como o encarecimento de serviços básicos, como as tarifas de ônibus.
2: Na avaliação de Luiz Lima, diante de um cenário de inflação, juros altos, endividamento público e alta informalidade, a matéria é irresponsável e, caso prospere, vai prejudicar profissionais que dependem de comissões e gorjetas e diminuir a competitividade internacional do Brasil.
3: Pedro Ayrara, do PP de Minas Gerais, defende a derrubada de veto a projeto que estabelece regras nacionais para a idade máxima de ingresso nas polícias militares e nos corpos de bombeiros. Ele esclarece que a proposta amplia de 30 para 35 anos o limite de entrada em concursos.
2: Pedro Ayrara defende que a mudança atualiza a legislação diante do aumento da expectativa de vida e das novas exigências de formação para o ingresso nas carreiras militares. O parlamentar pede apoio à análise do veto a ser apreciado em sessão do Congresso Nacional.
3: Aloysio Mendes, do Republicanos, homenageia os 190 anos da Polícia Militar do Maranhão. O deputado exalta a atuação da corporação na proteção da sociedade e na preservação da ordem pública.
2: Aloysio Mendes reconhece o trabalho de homens e mulheres que integram a instituição e cumprem papel fundamental no sistema de segurança do Maranhão. Ele diz que a corporação tem uma trajetória marcada pela dedicação ao serviço público.
7: Economia.
3: Bomgás, do PT do Rio Grande do Sul, registra a participação de membros do Ministério da Fazenda em audiência na Câmara para debater o cenário econômico do país. Segundo o deputado, foram apresentadas na reunião medidas para estimular o crescimento, ampliar o emprego e conter a inflação.
2: Bomgás também defende ações do governo para enfrentar os efeitos de crises internacionais sobre a economia brasileira. O parlamentar cita avanços na reforma tributária e a ampliação da faixa de isenção do imposto de renda como medida voltada à redução da carga tributária.
3: José Nelto, do União de Goiás, cobra a abertura de uma CPMI para apurar possíveis irregularidades envolvendo o Banco Master. O deputado afirma que a comissão é necessária para identificar responsabilidades e dar resposta à população sobre os prejuízos causados.
2: José Nelto reclama de demora na instalação da CPMI e afirma que a apuração deve alcançar eventuais agentes públicos e privados implicados nas operações financeiras. Ele sustenta que a falta de investigação aumenta a desconfiança da sociedade sobre o caso.
3: Sargento Faur, do PL do Paraná, defende a atuação de integrantes da Operação Lava Jato em processos conduzidos no estado. O deputado contesta críticas feitas por setores da esquerda, afirmando que a força-tarefa teve papel relevante no enfrentamento à corrupção no país.
2: Sargento Faur diz que decisões judiciais posteriores contrárias à Lava Jato não apagam a relevância da operação. Na avaliação dele, a oposição deve rebater tentativas de desqualificar as investigações e seus desdobramentos políticos.
7: Agricultura.
3: Sérgio Turra, do PP, defende a aprovação do projeto que prevê mecanismos de securitização e renegociação das dívidas aos produtores rurais. Segundo ele, a medida é necessária para auxiliar agricultores afetados por estiagens e enchentes no Rio Grande do Sul.
2: O parlamentar rebate críticas de que a proposta representaria um desfalque nas contas públicas. De acordo com Sérgio Turra, o projeto cria condições para que os produtores reorganizem suas finanças e mantenham a atividade agropecuária sem prever o perdão das dívidas.
3: Delegado Caveira, do PL, denuncia que o ICMBio tem entrado em fazendas e confiscado gado de produtores no Pará. Ele acusa os governos federal e estadual de apoiarem abusos contra agricultores e alega que os produtores afetados já estão há mais de 50 anos na região.
2: Delegado Caveira cobra ação imediata do Ministério Público contra apreensões em Altamira e pede que o governo do Pará seja investigado por corrupção. Segundo sua análise, a administração estadual tem sido palco de clientelismo para garantir a perpetuação de determinadas famílias no poder.
7: Meio ambiente.
3: Inácio Arruda, do PCdoB, festeja a realização, na data em que se celebra o Dia Internacional do Combate à Desertificação, de um seminário internacional para combater a degradação das terras. ele sublinha a busca por soluções científicas para o solo do semiárido, especialmente no Ceará.
2: O evento ocorrido na Câmara, segundo Inácio Arruda, reuniu cientistas e a ONU para propor tecnologias que ajudem o pequeno produtor. O deputado esclarece que a meta é usar a pesquisa de órgãos como a Embrapa para salvar a agricultura familiar no Nordeste brasileiro.
7: Turismo.
3: Eduardo Bismarck, do PV do Ceará, comemora a realização em Fortaleza de encontro que está reunindo agentes de turismo de todo o país até o dia 20 de junho. Ele destaca que a programação inclui visita à técnica à Canoa Quebrada, no município de Aracati, para ampliar a divulgação da Rota das Falésias.
2: Eduardo Bismarck também destaca o novo voo da Azul entre Belo Horizonte e Aracati, previsto para operar a partir de outubro. O parlamentar avalia que a ligação aérea deve fortalecer o turismo no litoral leste do Ceará, contribuindo para a geração de negócios na região.
3: Hildo Rocha, do MDB do Maranhão, pede apoio para projeto de sua autoria que visa incluir a temporada de praias do Rio Tocantins no calendário oficial de eventos nacionais, para fomentar o turismo e a economia local durante os meses de junho a setembro.
2: De acordo com Hildo Rocha, a oficialização da temporada vai atrair turistas e facilitar o financiamento de atividades culturais e de lazer. O deputado lista as cidades de Imperatriz, Ribeirãozinho, Ribamar, Fiquene, Estreito e Porto Franco como principais polos turísticos maranhenses.
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7: Saúde.
3: A Câmara aprovou proposta que garante atestado para o funcionário acompanhar filhos doentes sem desconto no salário. O repórter Antônio Vital acompanhou a votação.
9: A Câmara dos Deputados aprovou o projeto que permite que pais ou responsáveis por crianças de até 12 anos se afastem do trabalho por até 14 dias por ano, sem desconto no salário, para acompanhar os filhos em caso de doença. O afastamento, porém, deverá ser justificado com atestado médico, que contém informações como o diagnóstico, o registro do médico no Conselho Regional de Medicina e uma declaração expressa da necessidade de acompanhamento pelos responsáveis. O atestado servirá como justificativa para ausência no trabalho somente se for demonstrada incompatibilidade entre o acompanhamento do filho e o exercício da atividade, e se a assistência dos pais for indispensável e não puder ser compensada no emprego. Durante o período de licença, será assegurada a manutenção do emprego e os direitos trabalhistas. O projeto foi apresentado pelo deputado Alencar Santana, do PT de São Paulo, e o texto final foi alterado pela relatora, deputada Denise Pessoa, do PT do Rio Grande do Sul. Ela retirou, por exemplo, a previsão de o INSS arcar com o pagamento dos empregados durante o afastamento e limitou em 14 dias por ano o período máximo de afastamento dos pais. O projeto foi criticado pela deputada Adriana Ventura, do Novo de São Paulo, que apontou prejuízo para as pequenas empresas.
10: Isso estimula absenteísmo, é uma agressão, novamente, à negociação direta entre empregadores e empregados. Mas 14 dias, a gente está falando de meio mês, onde libera, pode faltar, leva o filho e não precisa voltar para o trabalho, então é obrigado a compensar, não é obrigado a fazer nada. Então isso é uma vergonha, é um intervencionismo, não dá para ficar jogando tudo nas costas de quem produz.
9: O autor da proposta, o deputado Alencar Santana, disse que o texto final prevê medidas para evitar abusos e fraudes.
11: A deputada Denise aperfeiçoou o texto, garantindo medidas de proteção para evitar que, se porventura uma pessoa queira abusar dessa lei, não possa estar usando desse recurso sem necessidade. A lei visa garantir a proteção e o cuidado à criança e permitir que a responsabilidade que o pai e a mãe têm do cuidado possa ser exercida de maneira plena.
9: O projeto que permite que pais ou responsáveis por crianças de até 12 anos se afastem do trabalho por até 14 dias por ano, sem desconto no salário, para acompanhar os filhos em caso de doença, seguiu para análise do Senado. Da Rádio Câmara de Brasília, Antônio Vital.
7: Desenvolvimento Regional.
2: Marcelo Nilo, do Republicanos da Bahia, classifica como ineficiente a gestão estadual em áreas essenciais como educação, saúde e segurança pública. O congressista alega que o estado apresenta índices alarmantes de violência, além de infraestrutura precária nas rodovias.
3: Marcelo Nilo acusa o executivo local de descumprir obrigações financeiras com prestadores de serviços e artistas contratados. Ele qualifica a administração do estado como a pior da história, apontando problemas também nas políticas de geração de emprego e de proteção às mulheres.
2: Rodrigo Hollenberg, do PSB, critica o governo do Distrito Federal, mencionando uma operação policial contra autoridades do primeiro e segundo escalão da gestão atual. Para ele, os episódios reforçam a suspeita de irregularidades na administração.
3: Rodrigo Hollenberg também defende a instalação de uma CPI para investigar o Banco Master e operações envolvendo o Banco BRB. Ele afirma que a apuração dos fatos é necessária para garantir transparência e esclarecer possíveis responsabilidades.
2: Vavá, do Avante de Minas Gerais, relata preocupações de moradores do Vale do Jequitinhonha sobre a prestação de serviços públicos. O deputado informa que recebeu denúncias relacionadas às condições de estradas vicinais, transporte escolar e limpeza urbana.
3: Vavá cobra atenção dos gestores públicos da região para a aplicação dos recursos municipais e para a qualidade dos serviços oferecidos. Segundo ele, o atendimento às comunidades mais vulneráveis deve ser tratado com responsabilidade e compromisso com o interesse público.
2: Dr. Flávio, do PL do Rio de Janeiro, defende a derrubada do veto presidencial ao projeto que amplia a área reconhecida como semiárido no estado. O deputado argumenta que a proposta beneficiaria produtores rurais fluminenses que enfrentam períodos frequentes de estiagem.
3: De acordo com o Dr. Flávio, o reconhecimento dessa área permite ampliar o acesso a políticas públicas voltadas ao desenvolvimento rural. Para ele, o projeto fortalece a produção agropecuária, gera renda e impulsiona a economia de mais de 20 municípios no interior do Rio de Janeiro.
2: Dr. Frederico, do PL, comemora a aprovação na Comissão de Legislação Participativa de moção de louvor à tratorada de Santa Rita de Caldas, realizada no município do Sul de Minas Gerais. Ele assinala que o evento reúne agricultura familiar, tradição religiosa e valorização das comunidades rurais.
3: Dr. Frederico também registra a presença de representantes da cidade de Coronel Xavier Chaves na Câmara. Ele destaca a produção rural, a cachaça mineira e o queijo artesanal como expressões da cultura e da economia dos municípios da chamada região do Campo das Vertentes de Minas Gerais.
2: Termina agora o Jornal Câmara dos Deputados, produzido pela Rádio Câmara, com trabalhos técnicos de Everson Urani e apresentação de Márcio Aquirissardi e José Carlos Andrade. Uma ótima noite para você.
3: Boa noite, a Voz do Brasil volta amanhã.
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0: 5:01. E vamos ler o salmo de hoje, o salmo do dia. O salmo de número 45, que diz assim: uma canção para o rei, o regente do coro, com uma melodia dos lírios e poesia do grupo de coral, uma canção de amor. Que diz o seguinte: lindas palavras enchem o meu coração, e enquanto escrevo esta canção em homenagem ao rei, a minha língua é como a pena de um bom escritor. O rei, o Senhor, é mais bonito do que todos os homens e bem faz os belos discursos, e Deus sempre o tem abençoado. Põe a espada na cintura, ó rei poderoso, forte e glorioso. Coberto de glória, avance para vencer, defendendo a verdade e a justiça, e a força conquistará com grandes vitórias. As suas flechas são afiadas e atravessam o coração dos seus inimigos, e as nações caem aos seus pés. O reino de Deus e Deus vai durar para sempre. O rei, o Senhor, governa o seu povo com justiça. Ama o bem, odeia o mal. Foi por isso que Deus, o seu Deus, o escolheu e deu mais felicidade ao Senhor do que qualquer outro rei. A sua roupa está perfumada com mirra de aloés, e os músicos tocam para o rei, ó Senhor, os palácios enfeitam de marfim. Entre as damas da sua corte há filhas de rei, e à direita do seu trono está a rainha usando enfeites de ouro puríssimo. A noiva do rei, escute o seu conselho e esqueça o seu povo e os seus parentes. Você é linda e por isso o rei vai desejá-la. Seja obediente a ele, pois ele é o seu senhor. Ó noiva, o povo da cidade de Tiro vai lhe trazer presentes. Muita gente rica vai querer lhe agradar. A princesa está no palácio, como é linda o seu vestido, e é feito com os fios de ouro. Vestida de roupas coloridas e é acompanhada pelas damas de honra, e ela leva até o rei. Com prazer e alegria, elas olham e entram no palácio. Ó rei, o Senhor terá muitos filhos, e eles serão reis também, que foram antepassados do Senhor. Ó rei, os fará governar o mundo inteiro. A minha canção fará com que a sua fama sempre seja lembrada, e todos o elogiarão para sempre. É um salmo de alegria e de, certamente, dedicação ao rei Davi. 5:04. Pense nisso e tenha um bom dia.
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0: Agora 5:04 e vamos juntos aqui com o nosso Bom Dia. Estou chegando na sua manhã, como sempre, feliz da vida e de bem com a vida, claro. E junto com você aqui pela 99.5 FM, começando mais um Bom Dia, Muriaé. Vamos juntos até as 7 da manhã, com muita coisa boa acontecendo, hein? E com muita coisa boa, uma das melhores é você aqui, junto comigo, já começando muito bem a semana, com os meus amigos que já estão por aqui, ó, mandando seu abraço, o seu carinho, e desejando que, seja qual for o caminho, confiemos naquele que sempre guia os nossos passos. Bom dia! Essa é a mensagem da minha amiga Lúcia, lá de São Paulo. Bom dia, Lúcia, obrigado pelo carinho. Quem também já mandou mensagem, olha: saia da sua zona de conforto e permita que você mesmo viver novas experiências que irão mexer com a sua estrutura. Dixon Mariano, obrigado, Dixon, linda mensagem. Minha amiga Sandra Tavares, lá de Barão do Monte Alto, daqui a pouco vamos ouvir o áudio que ela mandou, tá? Um abraço, Sandra. E a todos que estão junto com a gente no sítio, na fazenda, na chácara, um ótimo dia para você que está aí sintonizado conosco. Vamos juntos aqui fazendo a festa no seu rádio, tá bom? Obrigado pelo carinho de sempre, um ótimo dia para todos vocês. Eu quero mandar abraços também a você que está aí no seu trabalho, né? Você, vigilante noturno, porteiro de edifício, a todos do setor de enfermagem, os farmacêuticos de plantão, para você das redes hoteleiras e hospitalares. Isso aí, das redes hoteleiras e hospitalares, o nosso bom dia para você também aí, meu amigo das panificadoras, padarias, das pastelarias. Um abraço a todos vocês, obrigado pelo carinho de sempre. A você que em qualquer atividade, né? Meus amigos gari, meus amigos também aí, catadores de reciclagem, a todos vocês também que estão sintonizados com a gente, aos médicos, enfermeiros, aos faxineiros, a todas aquelas pessoas que estão trabalhando no plantãozão da noite, dando um duro danado, garantindo o pão de cada dia numa profissão lista e abençoada pelo Papai do Céu. Então que seu dia seja maravilhoso, tá bom? Para você que ainda vai pro trabalho também, o nosso bom dia. Para você que tá se preparando para ir pro trabalho, um ótimo dia. E para você, vovô, vovó, que já fez aquele cafezinho gostoso. Ei, que maravilha, hein? Vamos juntos, então, curtir o nosso bom dia. Vamos curtir essa quinta-feira maravilhosa. Hoje é dia de TBT, hein? É, aquela foto que você vai postar lá no Instagram, lá no Facebook, vai ser aí no Story, né? Aquela lembrança maravilhosa. Então, pega lá só o que te traz esperança, tá? Não vai postar aquela foto feia de você chorando porque fez arte, não, tá? É isso aí. Posta aquela foto bacana, com um sorrisão no rosto, junto com a família. Ei, que coisa boa. Vai naquela festa do amigo, naquele aniversário de casamento, namoro, noivado, com um sorrisão no rosto. Tudo que te traz esperança é o que você deve postar hoje, tá? Lembrar, né? O Jeremias disse pra nós na Bíblia, né? Trazer na memória só aquilo que nos traz esperança. Isso que é importante, tá bom? Então, não traga nada de ruim, não. Vamos trazer só coisas boas, porque o dia é bom. Quinta-feira maravilhosa, Papai do Céu nos deu outra chance, mais um momento para ficarmos juntos. E vamos juntos, então, fazendo a festa no seu rádio, com muita coisa boa para acontecer. Um beijo no vovô, na vovó, titio e titia. E começa o nosso bom dia com música e música bonita. Essa é para matar a saudade dele. Rolando Boldrin. Ei, que saudade. Grande saudade. Essa aqui, ó. Eu, a viola e Deus.

0: Bom dia, mulher. E a previsão do tempo?
1: A previsão do tempo, dia de hoje, vai se programando aí, porque promete ser uma quinta-feira de sol com muitas nuvens pela manhã. Até sujeita a pancada de chuva, mas à noite a chuva para, tá? A temperatura mínima 15, a máxima chega a 21 graus. A umidade relativa do ar tende a variar até 98%. Leandro e Leonardo, isso é pra gerar no tempo também, tá? Fiquei lá no fundo do baú pra você, amigo locutor. 5 horas e 12 minutos, bom dia.

Leonardo, amigo locutor. 5:15 é o nosso bom dia apenas começando nesta quinta-feira e vamos juntos até às 7 da manhã fazendo a festa do seu rádio aqui pela 99.5 FM, tá bom? Breve intervalo, volto já.

0: com muito mais trazendo as manchetes do dia.
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0: Olha, vamos então às manchetes do dia, 5 horas 21 minutos, trazendo para você o que já é notícia e destaque em nossa programação e também no nosso site radiomuré.com.br e nos principais jornais do Brasil e do mundo. 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Olha, gestão regional em saúde, obras marcam participação de Marcos Guarino e Ricardo Maia no AMERP em ação 2026. Dois acidentes em poucas horas assustam motoristas na rodovia que liga Muriaé a Miraí. Especialistas apresentam impactos das emoções na saúde, hein? E alerta sobre sinais do corpo e explica a abordagem da medicina chinesa. Olha, avalia Muriaé, vira lei e cria sistema de monitoramento do aprendizado baseado em dados estatísticos. Sejusque Itinerante leva serviços gratuitos de conciliação a Belisário e Itamuri nesta quinta-feira. PM apreende casal por tráfico de drogas, por tráfico no patrocínio de Muriaé e apreende veículos, celulares e maconha. Cerco da Polícia Militar em Fervedouro resulta em prisão e recuperação de caminhonete clonada e moto sem placa apreendida. A Minas prorroga inscrições para medicina pela nota do Enem. Assalto à sorveteria termina com disparos de arma de fogo no bairro do Ornelas. Suspeitos fogem. Agora dando um giro pelos principais jornais do Brasil e do mundo. Você fica sabendo agora do que rola nos principais jornais do país. Acordo entre Estados Unidos e Irã para a reabertura de Hormuz entra em vigor no Paquistão. Donald Trump assina acordo entre Estados Unidos e Irã em Versalhes. Memorando secreto e vago de Trump deixa dúvidas sobre efetividade do acordo com o Irã. Um dia após a condenação, Eduardo Bolsonaro solicita novas sanções para Moraes. Copom realiza o terceiro corte na taxa de juros em 2026. Selic vai a 14,25%. Em torno de Alcolumbre, diz que fim da escala 6x1 ainda pode ser votada neste semestre. Arma encontrada em Blitz pode influenciar na decisão de Moraes sobre domiciliar de Bolsonaro. CNH aos 16 anos, novas regras, o que pode mudar no Código de Trânsito? Mega Sena acumula e vai a 36 milhões e pode ser paga hoje. O ministro defende compensação para novos gastos e consulta STF. Lula diz que Donald Trump fez coisa desaforada contra o Brasil. O Brasil tem 16% da população sem água potável e 43% sem coleta de esgoto, é o que diz CNI. Descoberta pode mudar o Alzheimer. Composto bloqueia mecanismo até então desconhecido. Uma boa notícia aí, né? É isso aí. Pois bem, dando um giro ainda no esporte, Colômbia estreia na Copa com vitória sobre o Uzbequistão e assume a liderança do Grupo K. Gana marca nos acréscimos e vence Panamá pelo Grupo L na Copa do Mundo. Portugal decepciona, tropeça contra Congo na estreia da Copa, pela Copa do Mundo. Com 2 de Cane, Inglaterra bate Croácia em jogo de 6 gols na Copa do Mundo. Holanda e Suécia. É, hoje tem Holanda e Suécia, Equador e Curaçao. Também Alemanha e Costa do Marfim. É, gente, tudo isso e muito mais você tem como relembrar, saber o que foi, como vai ser os próximos jogos. E tudo isso e muito mais sobre a Copa do Mundo com Jota de Souza em nossa programação.
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0: Vamos juntos com a Thaíde Alexandre cantando.

Barreirito disse o 9:33, um ótimo dia para você que está chegando agora em nossa companhia aqui pela 99.5 FM. Uma excelente quinta-feira para você, tá bom? Ó, aqui no WhatsApp, mais gente chegando aqui para conversar com a gente, para falar com a gente. Olha que bacana demais os nossos ouvintes, tá? Ó, onde você estiver, que Deus te abençoe. Tenha um abençoado dia, seja o seu dia muito abençoado. É o que deseja aqui o Raimundo Dias. Obrigado, Raimundo. Obrigado pelo carinho, tá? Um bom dia com a xicrinha de café maravilhosa, aquele bolinho, como sempre. Olha só, que bacana. Olha que bacana essa imagem que mandaram aqui desejando pra gente um bom dia. Foi a Maria Aparecida. Obrigado, Maria. Um abraço, tá? Bom dia. E que nunca deixe de orar, mesmo que você não escute a sua voz, que não escute a voz de Deus, ele sempre escuta a sua. É a grande verdade. Cida Gonçalves mandou essa linda mensagem pra gente aqui. O nosso amigo aí que tá sempre sintonizado com a gente, o Elton Farias, mandou aqui, ó, Deus abençoe o seu dia. Obrigado, amigo, e a todos nós, né? Que nosso dia seja ricamente abençoado aí. Bom dia, Marcos Rogério. Aqui é o Adida Farmácia, preço justo, ótimo dia para todos nós. Que bacana. Obrigado, Adi. Sempre aí, sempre nativa, né? É, acorda cedo, hein, Adi? Obrigado pelo carinho de você e toda aí da Preço Justo e povão maravilhoso de Santo Antônio. Um abraço. Obrigado aí pelo carinho de todos vocês, tá bom? Gente, olha só, hein? Tivemos uma quarta-feira, uma manhã de quarta-feira movimentada para as equipes de resgates na estrada que liga Muriá e Miraí. É o que aconteceu ontem, né? Em um curto intervalo de tempo, dois acidentes de trânsito foram registrados nas proximidades aí do distrito de Boa Família, hein? Isso mobilizando o Corpo de Bombeiros, a Polícia Militar e o SAMU. Felizmente, não houve vítimas fatais, graças a Deus, né? O primeiro chamado aconteceu à altura do quilômetro 8 da via, perto do conhecido Bar da Soninha, onde um veículo Fiat acabou capotando. O motorista perdeu o controle da direção logo após uma chuva rápida que atingiu a região, deixando a pista escorregadia. Quando os bombeiros chegaram, o condutor estava fora do carro. Ele passou por uma avaliação no local, mas como não tinha ferimentos visíveis, recusou o encaminhamento ao hospital. Já no caminho, equipes dos resgates depararam com uma colisão lateral logo adiante, também aí no sentido de Boa Família. Dois carros e uma caminhonete Saveiro, né? Volkswagen, um Gol também, né? Volkswagen, seguiram na mesma direção e acabaram batendo lateralmente. O motorista que teria causado a batida explicou aos militares que teve um mal-estar repentino e apagou ao volante, o que há alguns segundos. No outro veículo atingido estavam duas pessoas que saíram ilesas. Já o condutor que passou mal reclamava de fortes dores na cabeça. Precisou ser socorrido à unidade de suporte avançado SAMU, sendo levado ao hospital para exames detalhados. Para as forças de segurança, a sequência das ocorrências no mesmo período é considerada atípica para a rodovia.

0: hein? Os militares aproveitaram o episódio para alertar os motoristas sobre perigos da pista molhada após as primeiras chuvas, quando um óleo acumulado no asfalto também torna um trecho aí como se fosse uma armadilha, tá, gente? A orientação sempre é reduzir a velocidade e redobrar o cuidado no volante. É o que a gente sempre fala aqui, principalmente no horário dos caminhoneiros, né? A gente sempre dá essa dica aqui. Choveu, gente, vamos redobrar a atenção, reduzir a velocidade, né? Por isso que é bom sempre que você tem algum compromisso, se você tem um compromisso tal hora, sai uma hora mais cedo, né? O importante é você chegar. Se você sabe que em uma hora você vai estar em cima do lance, como se diz, né? No time, para conseguir aí, com certeza, chegar no local para atender aí a sua demanda, sai um pouco mais cedo, né? Sai um pouco mais cedo. Se você tem aí uma hora para chegar, sai uma hora e meia antes, né? Para ter meia hora aí para você, porque pode acontecer de tudo na estrada. Às vezes você vai para um determinado lugar, tem acidentes na estrada, tem algum imprevisto que pode acontecer, obras nas estradas, é muito comum isso acontecer. Há pouco tempo atrás eu tinha um compromisso fora de Muriaé. A minha sorte é que eu sempre saio geralmente uma hora mais cedo do compromisso que eu tenho. E quando cheguei em determinado ponto da estrada, havia obras que estavam parando e estava o trânsito lento demais. Eu tive um atraso de aproximadamente 35 minutos, que se eu tivesse saído em cima da hora, né, para chegar no tal local contando que eu estaria lá dentro de uma hora no compromisso, eu estaria chegando atrasado. Então eu cheguei mais cedo em virtude do quê? De ter saído mais cedo. Então é sempre bom sair mais cedo, que você não tem pressa, não corre risco e ao mesmo tempo tem condição de eventualmente uma chuva, você redobrar a atenção, reduzir a velocidade e aí certamente dirigir favoravelmente para você e para os outros que estão na estrada. Pega aí a dica, tá? 5 horas 38 minutos.
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4: Vamos juntos para o seu dia ser mais feliz, trazendo os resultados das loterias para você. Eu trago o resultado da Loto Fácil, né? A Loto Fácil teve o seu concurso ontem, 3.713, hein, gente? É isso aí. Ontem, quarta-feira, nós tivemos aí o sorteio das 15 dezenas da Loto Fácil, que foram as seguintes, ó: 2, 4, 5, 6 e 7. 2, 4, 5, 6 e 7. 8, 9, 11, 12 e 13. 8, 9, 11, 12 e 13. 14, 15, 19, 20 e 22. 14, 15, 19, 20 e 22. Com estes números, a Loto Fácil, olha só, hein? Acumulou, ninguém faturou no prêmio principal, 288 apostas, fez 14 números, levou cada uma R$ 2.263,28. Com 13 acertos, R$ 35,00 levou mais de 11 mil pessoas, enquanto que mais de 163 mil fizeram 12 números e levaram R$ 14,00. Mais de 849 mil acertaram 11 números, levando R$ 7,00 para casa. É isso mesmo, minha gente. A Mega Sena promete pagar hoje 36 milhões de reais para quem acertar as 6 dezenas, né? É isso aí. E a acumulada está aí a Quina de São João, que promete pagar aí, acumuladíssima para o próximo sorteio, 200 e poucos milhões, hein? É, então, para você que está aí sintonizado com a gente, a Loto Fácil, Quina, Mega Sena, como sempre, está aí uma boa pedida para você que gosta de fazer sua fezinha. Um ótimo dia para você, obrigado pelo carinho de sempre. E agora é só aguardar, né? Porque hoje, então, a Mega Sena paga 36 milhões, a Loto Fácil 11 milhões por ter acumulado e a Quina 250 milhões, dia 27/6, na Quina de São João, tá bom? É isso aí, 15 minutos faltando para 6 da manhã e canta pra gente, né? Você sabe que tá sintonizado com a gente aí, você que tá aí curtindo o nosso bom dia. Vamos juntos aqui, trazendo pra você aí, como sempre, linda canção com Paulo Sena e Santiago, Sem Destino.
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0: Christian Hawkins. Distância. Agora 5 horas e 53 minutos. Num breve intervalo eu volto já, trazendo aí o abraço e também informação aos nossos amigos caminhoneiros e caminhoneiras.
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0: Vamos trazendo informações importantes para os caminhoneiros e olha só, gente, o frete rodoviário para transporte de carga no Brasil registrou um recuo, hein? Em 6,85% em maio, frente a abril deste ano, tá? Encerrando aí o mês com 0,4%, reais por tonelada de quilômetro rodado. Tá aí, segundo o índice do frete, com preços do IFP, elaborado aí pela Frete, a maior plataforma online de transporte rodoviário da América Latina, com 25 mil empresas e 900 mil motoristas cadastrados só no Brasil, hein? Após a forte valorização.

Realização observada em abril, o impulsionamento do pico do escoamento da soja e do mercado entrou numa fase de acomodação. Em comparação a maio de 2025, entretanto, o indicador segue aí com cerca de 18,6% ainda acima registrado ao ano, hein? Refletindo um ambiente de demanda e logística ainda aquecido, tá, gente? Embora o indicador tenha recuado no mês, a atividade da logística continuou sustentando aí pela movimentação do agronegócio, especialmente nas exportações e complexo de soja, e na preparação do mercado para a entrada da segunda safra do milho, mantendo frentes aí ao patamar superior observado ao longo aí da parte de 2025 em comparação a 2026. Então, apesar do recuo, ainda está em alta, né? E vamos aí aguardar então os próximos números para falar dessas estatísticas aí para os nossos amigos caminhoneiros e caminhoneiras, que são os verdadeiros cowboys da madrugada. 5h57 agora. César e César, canta pra gente, cowboy da madrugada.

César e César. Cowboy da madrugada, fechando bem essa primeira hora do nosso Bom Dia pra você que tá na sintonia certa da 99.5 FM. Um ótimo dia pra você, uma excelente quinta-feira. E agora é hora daquela pausa. Vem chegando aí o programa Cadeia da Pressa, na voz da pastora Silvia. Na sequência, eu volto com muito.

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você ligado aqui na programação da Rádio Muriaé. É um prazer ter a sua companhia. Hoje, dia 18 de junho de 2026. Bom dia a você, nosso amigo católico, espírita, protestante, evangélico, a você, livre pensador. Que Deus abençoe o seu dia, que Deus abençoe a sua manhã. Estamos aí começando mais essa programação. Eu sou a pastora Silvia e este é um programa da Igreja do Evangelho Quadrangular, sede liderado pelo nosso pastor, reverendo Wilson. Um abraço, meu pastor, sei que o senhor tá ligadinho aí ouvindo a programação. Um abraço à nossa irmã Gracinha, um abraço a todos da Igreja Quadrangular Sede. E hoje eu quero mandar um abraço especial pro senhor Kid Impadinha, é isso mesmo. Hoje é aniversário dele, ele esteve na nossa igreja semana passada, no domingo, e ele disse: pastora, manda um alô para mim no dia 18. Dia 18 vai ser meu aniversário. Então, olha, quero deixar aqui a oração de hoje e o abraço especial de hoje pro senhor, tá? Kid Impadinha, que Deus abençoe a sua vida, muita saúde, muita paz, muita alegria, muita prosperidade, que Deus abençoe o seu dia, que Deus abençoe os seus dias e multiplique os anos de vida, tá bom? Para você e para todos os aniversariantes de hoje. Fica aqui o nosso carinho e a nossa oração daqui a pouco no final, em favor da sua vida, em favor dos demais que estão aniversariando nesse dia de hoje. E eu quero mandar um abraço especial também para todas as mulheres. Nesse próximo sábado agora, nós temos ali o nosso Congresso Regional de Mulheres na Igreja Quadrangular Sede. Já está tudo preparado, né? As irmãs já fizeram a sua inscrição e nós estamos só aguardando agora esse grande dia. Nós vamos estar ali para um momento único na presença de Deus, com o tema Avante, Mulheres Vivas. Então, você que fez a sua inscrição, que vai estar conosco, eu te espero nesse sábado agora ali na Igreja Quadrangular Sede, tá bom? Olha, eu quero também lembrar que nós sempre fazemos o nosso congresso uma ação social. Pedimos às irmãs aí, às mulheres, que tragam um litro de leite. Nós vamos estar fazendo uma ação social que vai ser, vai beneficiar, né, alguns lugares. Então, que você não esqueça, tá bom? Vamos à palavra de Deus essa quinta-feira, hoje, dia 18. Vamos à palavra, Salmo 126, que vai dizer assim: quando o Senhor trouxe do cativeiro os que voltaram a Sião, estávamos como os que sonham. Então a nossa boca se encheu de riso e a nossa língua de cânticos. Então se dizia entre as nações: grandes coisas fez o Senhor a estes, grandes coisas fez o Senhor por nós, por isso estamos alegres. Aí no verso 4 ele diz: faz-nos regressar outra vez o cativeiro, Senhor, como as correntes do sul. Os que semeiam em lágrimas cegarão com alegria, aquele que leva a preciosa semente andando e chorando voltará, sem dúvida, com alegria, trazendo consigo os seus molhos. Que texto maravilhoso, um texto poderoso que fala a respeito de como Deus foi louvado, foi engrandecido e ainda é, porque ele fez retirar do cativeiro, da escravidão, o seu povo. Como é triste, né? Uma pessoa que vive escrava. Aquela pessoa que é escrava, ela não tem direito de escolha. O escravo, ele está sujeito à vontade do seu senhor. Se você está debaixo da escravidão de algum vício, o vício se torna senhor na sua vida. Ele domina os seus pensamentos, o seu corpo, a sua mente. Então, é muito triste quando nós vemos uma pessoa que é escrava de algo ou de alguém, porque ela não tem escolha. Mas quando o texto vai falar aqui, ele fala a respeito de um tempo de liberdade, um tempo em que eles saíram do cativeiro, da escravidão, e a boca se encheu de riso. Você nunca vai ver uma pessoa que está debaixo do jugo da escravidão com a boca cheia de riso, com a boca cheia de cântico. Porque a escravidão, ela traz um peso terrível sobre a pessoa.

E aqui o texto vai dizer que eles foram semeando com lágrimas, mas voltaram trazendo os seus frutos, trazendo a sua colheita com muita alegria. Esse é o desejo de Deus para nós, que nós possamos plantar, e muitas vezes vai ser com lágrimas, mas que nós tenhamos a certeza que ao chegar lá no final, quando voltarmos, voltaremos colhendo os frutos com alegria. Vamos orar agora, o tempo não nos permite mais. Senhor nosso Deus e Pai, obrigado por esta quinta-feira. Obrigada, Deus, por esse dia que o Senhor fez. Nos alegremos no Senhor, nos regozijemos no Senhor. Pai, nesta manhã, eu peço ao Senhor que vá de encontro àqueles que se encontram nos hospitais, numa enfermaria, num quarto, no CTI, na UTI. Senhor, que o Senhor vá de encontro ao pai de família desesperado porque está endividado, desempregado. Senhor, que o Senhor vá de encontro ao aluno, ao professor, à costureira, ao motorista, à dona de casa, ao sitiante. Senhor, vá de encontro à criança que chora e não sabe dizer onde dói. Senhor, visita agora os quatro cantos da nossa cidade, distritos, fazendas, meu Deus, cidades vizinhas. Alcança aquele que nos ouve pela internet. Sagra o copo com água. Abençoe aquele que ao tomar e ao fazer uso preciso, que seja poderosamente abençoado pelo Senhor. Eu oro em nome do Pai, do Filho e do Espírito Santo. Amém e amém. Deus abençoe a sua manhã, a sua tarde de quinta-feira, a sua noite. E eu volto aqui amanhã às 6 horas. Um forte abraço e até lá.

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1: E de bem com a vida, junto com você, eu tô aqui, por aqui, junto com você até às 7 da manhã, com o nosso bom dia, Muriaé, e vamos juntos fazendo a festa no seu rádio e trazendo para você a melhor programação do jeito que você gosta, do jeito que você quer, tá bom? Um ótimo dia para você que tá sintonizado com a gente, curtindo aí amanhã com o nosso bom dia pela Rádio 99.5 FM, e vamos juntos até às 7 da manhã com muito mais para você, depois desse programaço Cadeia da Prece, que vem aí na voz da pastora Silvia, trazendo sua mensagem bíblica e evangelística aos nossos corações. E amanhã tem mais, né? Tem muito mais para você aqui em nossa programação, tá bom? Obrigado pelo carinho de sempre, um ótimo dia para você, vovô, vovó, titio, titia, para você que tá se preparando para ir pro trabalho, essa moçada que tá se preparando para ir pra escola, um ótimo dia para vocês, tudo de bom é o que nós desejamos. E para você que está sempre aí sintonizado com a gente, no sítio, na chácara, na fazenda, meus amigos retireiros e retireiras, no nosso bom dia, a vocês motoristas de aplicativo, essa moçada que está aí dando um giro pela cidade, também os taxistas que nos dão essa carona maravilhosa, meus amigos que estão aí sempre com o pé na estrada e transportando o progresso do nosso país, os caminhoneiros e caminhoneiras, também o nosso abraço e o nosso carinho aí a todos vocês, tá bom? É muito bom tê-los conosco e saber que você está aí do outro lado, curtindo a programação junto com a gente, tá legal? Vamos juntos com mais, muito mais aqui no seu Bom Dia e, como sempre, trazendo as informações.
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1: Aí vamos então trazendo as informações, aquelas que já estão no nosso site radiomulher.com.br, um site a serviço da notícia, nosso departamento de jornalismo já postos e atualizando as informações para você que está sintonizado com a gente. É só acessar radiomulher.com.br, é o site que você acessa, as notícias ficam lá à sua disposição com fatos e fotos para você conferir junto com a gente. Gestão regional, hein? Saúde e obras marcam participação de Marcos Guarino e Ricardo Maia no AMERP em Ação 2026. Dois acidentes em poucas horas assustam motoristas na rodovia que liga Muriaé e Mirai. Especialista apresenta impactos das emoções na saúde e alerta sobre sinais do corpo e explica abordagem da medicina chinesa. Avalia Muriaé, vira lei e cria sistema de monitoramento de aprendizado baseado nos dados estatísticos. Sejusque Itinerante leva serviços gratuitos de conciliação a Belisário e Itamuri nesta quinta-feira.

0: PM apreende casal por tráfico em patrocínio do Muriaé e apreende veículos, celulares e maconha. Cerco da Polícia Militar em Fervedouro resulta em prisão e recuperação de caminhonete clonada em moto sem placa apreendida. A Minas prorroga inscrição para medicina em nota do, pela nota do Enem, hein? Assalto à sorveteria termina com disparos de arma de fogo no bairro Dornelas. Suspeitos fogem. Olha, de acordo com entre os Estados Unidos e Irã, para a reabertura de Hormuz, entra em vigor, diz Paquistão. Donald Trump assina um acordo entre Estados Unidos e Irã em Versalhes. Memorando secreto e vago de Trump deixa dúvidas sobre a efetividade do acordo com o Irã. Um dia após a condenação, Eduardo Bolsonaro solicita a Trump novas sanções contra Moraes. Copom realiza terceiro corte na taxa de juros em 2026. Selic vai a 14,25%. Em torno de Alcolumbre, diz que fim da escala 6x1 ainda pode ser votado neste semestre. Arma encontrada em Blitz pode influenciar decisão de Moraes sobre domiciliar de Bolsonaro. GNH aos 16 anos e novas regras. É, pode mudar algumas coisas aí no Código de Trânsito. Mega Sena acumula em prêmio, chega a 36 milhões. Ministro defende compensação para os novos gastos e consulta STF. Lula diz que Donald Trump fez coisa desaforada contra o Brasil. O Brasil tem 16% da população sem água potável e 43% da população sem coleta de esgoto, é o que diz CNI. Descoberta pode mudar Alzheimer. Composto bloqueia mecanismo até então desconhecido. Mas o Baquistão e Colômbia. Colômbia vence o Baquistão por 3-1. Gana por 1-0 vence o Panamá. E muito mais. Você vai ficar sabendo sobre os melhores momentos também aí. O que aconteceu entre Portugal e Congo. E também Inglaterra e Croácia. E muito mais para você sobre Copa do Mundo, a nossa seleção. Amanhã, hein? É amanhã que nós vamos torcer pro nosso... pro nosso Brasilzão afora. E todo mundo na mesma sintonia, torcendo pro nosso Brasil, aqui com a 99.5 FM, em cadeia com a Rádio Itatiaia. É isso aí, e você sempre curtindo a nossa programação, sempre ligado no que tange o esporte. Jota de Souza vai trazer as informações durante a programação do Manhã da Muriaé com Gilson Júnior, à tarde com Marcelo Bittencourt.
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0: E vamos juntos com Gino e Gino cantando pra gente. Pica-pau na madeira.

0: chegando pra gente, abrindo a sequência dessa segunda hora, Pica Pão na Madeira, agora 6h18, acerte aí o seu relógio, um ótimo dia pra você, uma excelente quinta-feira. Eu quero chamar a atenção agora dos moradores de Itamuri e de Belizar, hein? Atenção, povão de Belizar, ei, povão de Itamuri, essa gente bacana demais. De Itamuri e Belizário, nosso abraço, nosso carinho, um beijo no coração de vocês, tá bom? Mas eu tenho uma boa notícia para dar para vocês, ó, preste atenção nessa aqui, atenção, povão de Itamuri e Belizário, presta atenção para não perder o time, tá? Pois bem, ó, vocês terão acesso hoje a diversos serviços gratuitos, hein? Olha só, hein, gratuitos de orientação e conciliação por meio da ação do Sejusc Itinerante, que é promovida aí pelo Tribunal de Justiça de Minas, com apoio da Prefeitura Municipal de Muriaé e também da Secretaria dos Direitos Humanos e Cidadania e do PROCON Municipal, tá? A iniciativa vai acontecer hoje, nesta quinta-feira, isso mesmo, vai oferecer, olha só, hein, atendimento para vocês aí da população, tanto de Itamuri quanto de Belizário, sobre solução consensual de conflitos, tá? Além de algumas orientações em diversas áreas do direito. A exemplo, olha só, divórcio, exame de DNA, pensão alimentícia, guarda, regulamentação de visitas, negociações de dívidas, atermação, questões de vizinhança e entre outros atendimentos aí que estão aí com o Sejusc, né? Que tem aí esse trabalho maravilhoso de levar todas essas orientações referente ao seu direito, né? De forma gratuita aí à população. Então, o atendimento, fique ligado porque o atendimento vai ser o seguinte, em Belizário, no Distrito de Belizar, os atendimentos vão ser realizados de 9 da manhã agora até as 11h30, tá, gente? Não perde a hora, não. De 9 da manhã até as 11h30 e o local vai ser na Casa Papa Francisco, tá? Casa de Trabalho Papa Francisco, que é localizada em Belizar, na rua José de Carvalho Paiva Doca, sem número, tá? Todo mundo conhece aí a Casa Trabalho Papa Francisco, onde vai ser realizada aí as atividades do Sejusc, agora pela manhã, de 9 da manhã às 11h30. Então, você que tem alguma dessas demandas que nós citamos aqui e que queira tirar suas dúvidas, é a hora, tá? Pois bem, o atendimento em Itamuri, atenção, povão de Itamuri, fica ligado, porque vai ser a partir da 1h até às 3h30 no CRAS de Itamuri, tá? Que é situado aí na Rua das Flores, números 786 em Itamuri. Então, vou repetir aqui, ó. De 1h até as 3h30, na Rua das Flores, número 786, tá bom? O Sejusc Itinerante, você sabe que vai facilitar o acesso aí da população, promovendo a resolução pacífica, tá? Dos conflitos aí e conciliação, também mediação, aproximando aí os serviços judiciais para a comunidade, gente. Isso contribui aí para o direito do cidadão. E a gente sabe que essa realização do Sejusc aí na comarca de Muriaé é vinculada ao Tribunal de Justiça de Minas e conta com a parceria dos órgãos municipais. Isso é bom, porque alcança, né, a toda a população, amplia o alcance aí dos atendimentos, principalmente nessas localidades que estão sendo atendidas. Olha só, Belizário, já pensou a pessoa lá de Belizário ter que sair aqui, ou ter que vir, né, pessoas lá de Itamuri, ter que vir a Muriaé só para ter aí uma noção, né, do que pode ser feito referente a divórcio, DNA, pensão alimentícia e outros mais? Então, é o momento, tá bom? Fica ligado, porque aqui você é sempre bem informado e aproveitando aí, então, as atividades do Sejusc, tanto em Belizário quanto em Itamuri. Bom dia para todo o povão aí, 6h22 agora.
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4: Horas 28 minutos e vamos juntos com o nosso bom dia para você sintonizado com a gente. Vamos aqui agora atender os nossos ouvintes, né? Que estão sintonizados aqui, mandando seu abraço, essa galera do WhatsApp que emociona, chegaram cedinho aqui, ó. É, e estão mandando seu abraço, seu carinho a todos os nossos ouvintes. Um abraço muito especial a todos vocês, tá? O Obinha da Banca tá mandando abraços aqui aos meus amigos lá, o Roberto, o Ronaldo e o Maurão, lá na Pastelaria Caldo de Cana, e também o Juquinha Mecânico, tá? E todos os ouvintes do programa. Obrigado pelo carinho aí, um abraço a todo esse povão maravilhoso aí. Pois bem, quem também tá mandando abraços aqui é... quem tá mandando abraços aqui é a Maria das Dores Costa. Ela tá mandando também abraços aí. A neta, né? A Débora Oliveira Moraes, né? Que também é abraçada pelos pais, também aí pela Jane Sérgio e a avó e Maria Janir e também os tios, né? Todo mundo abraçando ela com muito carinho aí. Certamente aniversariando hoje, não é isso? Pois bem, o meu amigo José Ceribelli tá mandando abraço aqui, vamos ouvi-lo, ó.
5: Bom dia, meu amigo Marcos Rogério. Manda um abraço bem forte pro meu amigo Fruta, lá na Água Santa. E uma música bem bonita para ele aí, tá? Um bom dia. E o meu amigo Pedro Luiz.
4: Valeu, meu amigo. Obrigado pelo carinho aí, Zé Silveira. Um abraço. Vamos mandar um abraço aí. Pode ficar tranquilo, tá? Meu amigo Bruninho também já chegou por aqui. Tá mandando abraço para todo mundo. É o Bruno Vaz. Ei, Bruno, tá que torce pra seleção, hein, Brunão? Um abraço, hein? Obrigado pelo carinho a todos vocês aí. Um abraço. Mas quem aí? O Elias da Conceição mandando abraço. Um abraço muito especial para todos aí que estão. Deus abençoe sua vida sempre. A nossa, né? Obrigado pelo carinho. Bom dia. Vamos começar mais um dia com essa frase. A luta é grande, mas o nosso Deus é muito maior. É o que diz aqui o Carlos Magno. Positivamente pra gente aí. Que bacana. Olha, o Fábio tá mandando aí um abraço pra toda a comunidade do Sapé, lá no Monte Alverne também. Tá sintonizado com a gente. Esse povão aí da comunidade Sapé, lá do Monte Alverne. O nosso abraço e o nosso carinho aí pra todos vocês, tá bom? Obrigado pelo carinho aí. Ah, o pessoal lá da Lux Color também tá sintonizado com a gente. Ei, família Lux Color, um abraço, Valdir, e a todos aí da Lux Color, o nosso abraço e o nosso carinho aí também pra vocês, tá bom? Tudo de bom, mas quem tá chegando aqui? Vamos ver.
6: Bom dia, Rogério, bom dia. Que Deus abençoe, Rogério, seu dia aí, meu dia, o dia de cada um dos nossos ouvintes aí, né, das minhas amigas do rádio aí. Da Márcia Simão, Márcio Simão, a Márcia na Fazenda Baseiro, a Dona Graciema, a Dona Nina, a Marta Helena, a Marta Tavares, a Fátima, o Geso, a Dona Eva lá em Patrocínio de Muriaé, Aparecida Santana, lá na Vila Verdeiro, a Pequena, o Bal, no bairro do Arrol Velho, a Ana aqui no bairro do Distrito. Vou mandar também para todos os ouvintes aí que estão ouvindo a programação do Bom Dia Muriaé e desejar a todos nós aí uma feliz e abençoada quinta-feira aí. Com muitas bênçãos derramadas do céu e muitas vitórias sobre todos nós aí, Rogério. Fica com Deus aí. Tchau, tchau.
4: Tchau, Sandra. Um abraço para você e todo esse povão maravilhoso de Barão do Monte Alto que estão na sintonia. Então vamos abraçar os aniversariantes de hoje. Olha, um abraço, o Sebastião César de Faria, em Muriaé, que recebe um abraço da tia Lenita, em Itamuri, e também dos familiares. O José Luiz, lá em Miraí, abraço dos amigos e familiares. A Simone recebendo abraço da mãe Maria Inês, da Suelen, Giovana, do Davi, do Enzo e também do Amaril.

6h35, bom dia, Chitãozinho, chororó pros aniversariantes. Brincar de ser feliz, tá certo? Olha só, gente, se você tava achando que o frio tava intenso, né? Tem muita gente que tava reclamando do frio, né? Já tava com saudade do calor, não é isso? Mas olha só, o inverno vai começar oficialmente, gente, domingo, hein? E já tem um alerta aí de uma onda gelada, possibilidade até de geada, tá? O inverno que começa oficialmente às 5 horas e 24 minutos do próximo domingo, vai até às 21h05 de 22 de setembro, tá? Segundo o Instituto Climatempo, teremos características especiais e até atípicas em várias regiões do Brasil. Isso devido ao fortalecimento de um fenômeno El Niño, tá? A primeira onda de frio da estação está prevista para partir de segunda-feira. O inverno de 2026 começa com a passagem de uma forte frente fria sobre o interior do Brasil, gente, que vai trazer aí a primeira onda de frio da estação, tá? Esta forte massa polar que deve influenciar o país na primeira semana do inverno está causando uma queda acentuada da temperatura no sul e as áreas também do sudeste e centro-oeste, tá? Além de um novo episódio de friagem também em Rondônia e Acre e no sul do Amazonas. Olha que coisa, hein? Uma das fortes massas polares também esperadas para julho deve levar o frio aí até a região também de Brasília, Goiânia, Minas Gerais e o extremo até do sul da Bahia. Enfim, essa onda de frio que está vindo por aí, sujeito também à chuva, né? No sudeste, por exemplo, centro-oeste do Brasil, normalmente quase não chove no inverno, tá? E pode se registrar chuva atípica ao longo da estação aí. A estação deve terminar

com chuva um pouco acima da média em praticamente todas as regiões do Brasil. Isso tudo é efeito El Niño, né? El Niño é aquele fenômeno natural caracterizado aí pelo aquecimento, né? Caracterizado aí pelo aquecimento anormal das águas do Oceano Pacífico com a proporção equatorial, o que ocorre aí nos intervalos irregulares a cada 5 a 7 anos. Aí tem duração média aí que varia até de 1 ano e meio, tá? O início nos últimos meses aí do ano, nós tivemos aí partes do fenômeno El Niño atingindo aí então. Mas o resultado é que quem estava achando que estava frio pode esfriar mais a partir de segunda-feira, tá certo? 6h38. Daniel canta pra gente, pra ser feliz.

Daniel, para ser feliz, 6h42. Agora, olha só, gente, o Cadastro Nacional de Pessoa Jurídica, o CNPJ, né? O CNPJ para todas aquelas pessoas que têm empresa, que tem aí o cadastro da sua empresa, seja ela qual for a nomenclatura, né? Como microempreendedor individual.

0: ou não, enfim, tem aí o seu número de CNPJ, tá? Mas a partir de então, o número de CNPJ ele vai passar por algumas alterações para as novas empresas, de organizações, tanto de empresas de produções rurais, profissionais, liberais e outros, seja ela pessoa jurídica. A partir de julho deste ano, a mudança tem o objetivo aí de ampliar a capacidade do sistema, ou seja, porque na verdade o CNPJ vai passar a ter letras, né? E segundo a mudança, com o objetivo de ampliar a capacidade do sistema e garantir a continuidade do modelo, já que o formato atual de somente números se aproxima do limite técnico, segundo a própria Receita Federal, tá? O novo modelo vai manter aí os 14 caracteres que já tem o CNPJ, ou seja, os 14 números tradicionais, sempre vai ter eles. Porém, vai permitir aí o uso de letras de A a Z em posições específicas da estrutura, formando aí um CNPJ alfanumérico. A mudança representa uma expansão gigantesca de combinações possíveis, tá? Por isso, no Brasil existe aí aproximadamente 24,9 milhões de CNPJ ativos, onde 29,2 milhões desativados. Olha só, hein? Tem mais CNPJs desativados do que ativos, segundo os dados e estatísticas aí da Receita Federal. Em nota, no total, foram emitidos 63 milhões de CNPJs, números que se aproximam do limite do modelo atual. Isso ocorre, gente, porque assim como aconteceu com o CPF, o número do CNPJ é o único que permanece não podendo ser reutilizado, mesmo quando a empresa é encerrada, tá? Ou seja, o número que vale para o seu CNPJ, mesmo que você encerre a sua empresa, ele não pode ser usado para outra empresa, tá? É um número, tem que ser somente seu, independente aí de qualquer alteração que você fizer. Mesmo dando baixa na empresa, esse número não vai para mais ninguém, tá? Essa mudança vai ser gradual, vai começar a valer apenas para as novas inscrições, tá? Isso inclui empresas recém-criadas, novas filiais, profissionais liberais, condomínios, produtores rurais. Quem já possui não vai precisar trocar nada ou atualizar nada, tá? Os números vão continuar o mesmo, atuais, válidos, aceitos normalmente nos sistemas públicos e privados, tá? O CNPJ alfanumérico é aquele modelo de identificação que, em vez de utilizar apenas números, então vai combinar também letras, tá certo? Então, fica aí a estrutura para você aí que está sintonizado com a gente ficar sabendo aí, porque na hora que você for emitir o seu novo CNPJ, vai registrar sua empresa em qualquer categoria, aí vai estranhar de não ter somente números, mas você que está ligado aqui na 99.5 FM já está sabendo. 15 minutos agora, faltando para 7. 99,5
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5: E vamos então trazendo a prestação de serviço, falando da agenda do mês de junho das comunidades, que está repleta de muita coisa boa para você prestigiar, tá? A Feira do Largo na Praça Américo dos Santos, em Boa Família, neste sabadão acontece às 19 horas. Com apresentações culturais, música ao vivo, comidas típicas e muito mais. Comunidade São José de Anchieta, convidando para suas festividades do mês de Maria, neste sábado, dia 20, com visita da paróquia São Francisco de Paula, de Boa Família. Logo após, tem show com Sula e neste domingo, dia 21 de junho, missa às 17 horas, com o padre Júnior Cambraia. Logo após, tem pagode do Caio, sorteio de prêmios e barraquinhas. Comunidade do Ivaí também está convidando para a festa em louvor ao padroeiro Santo Antônio, que dia 20 e 21, sábado dia 20, às 19 horas, tem missa celebrada pelo padre Augusto Vilela. Logo após, haverá leilões, bingos, funcionamento de barracas e animado forró aí com pancadão do forró. Já no domingo, dia 21, a chegada dos cavaleiros e almoço beneficente, hein? Em seguida, haverá leilões, prendas, bezerros, show de prêmios, sorteio de rifa de uma bicicleta. E também para encerrar o Animato Forró aí com a banda Forró Mais. O Bazar da Pastoral Social acontece no centro, hoje, no pátio da paróquia São Paulo, maior bazar da pastoral, liquida total, tá? Toda a renda vai ser em prol das famílias assistida. Vai ser de 8 às 16 horas. Passa lá para prestigiar, tá bom, gente? Comunidade São João Batista do bairro Gaspar está convidando para festividades que tem início no domingo, dia 21, às 19 horas. Festa também das crianças acontece no bairro Encoberto, frente ao Caique, no próximo domingo, dia 28, a partir das 9h30, com muita diversão e brincadeira. Comunidade São Vicente de Paulo convida aí para suas festividades e celebração na sexta-feira, dia 19, às 19h30, com a comunidade São Cristóvão. E sábado, dia 20, às 19h. Com a comunidade do bairro Primavera. Logo após, tem barraquinha, sorteio de prêmios. O Arraiá da Família Marques convida aí para a festa do seu sábado.

0: sábado, dia 27, tá bom? Arraiá da Família marca dia 27, a partir das 19h30, na Praça Aristides Bragas, em Bom Jesus da Cachoeira, com comida típica, rifa, leilão beneficente. Olha que bacana, hein? Convite também para o Terço Mariano, todas as quintas-feiras, 19h30, no Santuário Diocesano de Nossa Senhora Aparecida, no bairro do Porto. São aí as festividades que você pode prestigiar.
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0: Olha, vamos juntos aqui do nosso bom dia. Deixa eu mandar os últimos abraços aqui. Uma feliz quinta-feira, linda, leve, feliz e tranquila, cheia de paz e proteção e bênçãos para todos nós. É o que deseja minha amiga Sergina Pacheco. Obrigado pelo carinho, Sergina. Um abraço também aqui, ó. O segredo é acordar, agradecer e confiar nos planos de Deus. Ele nunca falha. Bom dia. Quem manda essa linda mensagem aqui é o nosso amigo Márcio. Obrigado, Márcio. Um abraço, tá? Muito obrigado pelo carinho aí. O GG também está sintonizado com a gente. E mais quem está mandando abraços aqui e está dizendo para o povo dar aquela caminhada é a Adriana, né, Adriana? Obrigado pelo carinho aí. Mandou um áudio aqui. Não vai dar para a gente ouvir, mas ela mandou um áudio aqui mandando um bom dia para todo mundo e desejando aí que todo mundo caminhe, né? É, vamos largar aí, né, gente? E vamos aí fazer aquela caminhada que é bom. Saúde é o que interessa, o resto não tem pressa, tá bom? Agora 6h56. E vamos abraçando aí então os aniversariantes de hoje para fechar a nossa programação. Com muito carinho, um abraço Sebastião César de Faria. Recebe um abraço da tia Leninha de Itamurim e familiares. José Luiz lá em Miraí. Abraço dos amigos e familiares. Simone recebendo abraço de Maria Inês, Suelen, Giovana, Davi, Enzo e Amarildo. A Débora Oliveira Moraes, abraço da Maria das Dores, Costa e de toda a família. É a última de hoje, eu deixo com eles César e Paulinho cantando pra gente. Não olhe pro meu olhar. Vem chegando o Jornal da Itatiaia, Gilson Júnior na sua manhã. À tarde tem Marcelo Bittencourt na sua companhia. Um ótimo dia pra você, uma excelente quinta-feira. Beijo no coração, gente. A gente se encontra amanhã, tá? Tudo de bom e até lá, se Deus disser que sim. 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
2: Polícia Federal cumpre 18 mandados em nova fase de operação contra crimes financeiros.
3: Relação entre Hugo Mota e Daniel Vorcaro vira alvo após revelações sobre empréstimo milionário e carona em jatinho.
2: Congresso pode derrubar vetos de Lula e ampliar pressão sobre as contas públicas.
3: Após mais de uma década de obras, Ipseng inaugura novo centro obstétrico e amplia atendimento para gestantes.
2: Lula diz que presidente dos Estados Unidos não deve se meter nas eleições do Brasil.
3: Donald Trump celebra acordo com o Irã, mas admite dificuldades.
2: Primeira onda de frio do inverno chega no fim de semana e deve derrubar temperaturas.
3: Copa do Mundo completa uma semana de disputas com a retomada da fase de grupos.
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2: Muito bom dia para você que está sintonizado com a gente. 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
4: Alerta para o motorista que segue pela BR-262 no caminho para Espírito Santo. Na passagem por Martim Soares, nos quilômetros 12 e 15, parte da rodovia está interditada por conta de um afundamento de pista. A região está sinalizada e quem segue pelo local precisa redobrar a atenção. E acaba de ser liberado o trânsito no anel rodoviário em direção ao Rio de Janeiro.

0: Na altura do trevo do bairro Betânia, uma batida envolvendo dois carros interditava a faixa da esquerda. Mesmo com a retirada dos veículos, o congestionamento na região passa dos 2 quilômetros. Da Central de Trânsito Itatiaia MIV, Vitor Brandão.
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2: A quinta-feira amanhece com temperaturas amenas em Minas Gerais. A atuação da massa de ar frio sobre o estado faz com que o dia amanheça com poucas nuvens e temperatura mais fria em todas as regiões mineiras. Na região serrana do sul de Minas, as condições favorecem a formação de geada. Por outro lado, o dia amanhece com nevoeiro na faixa leste. Não há previsão de chuvas no estado. Céu parcialmente nublado com névoa úmida no Jequitinhonha, Mucuri, Rio Doce e Zona da Mata. Demais regiões, céu claro a parcialmente nublado. BH terá um dia de céu claro a parcialmente nublado. Possibilidade de formação de nevoeiro ao amanhecer. Aqui na capital, a temperatura máxima deve chegar aos 24 graus. Repórter Aline Neves.
3: Agora 7h04, a relação entre o presidente da Câmara dos Deputados, Hugo Mota, e o ex-banqueiro Daniel Vorcaro, do Banco Master, volta ao centro das atenções após a divulgação de novos detalhes de investigações da Polícia Federal e de negócios envolvendo pessoas próximas ao parlamentar.
4: Segundo reportagem publicada pelo jornal O Estado de São Paulo, mensagens obtidas pela Polícia Federal indicam que Hugo Mota e Daniel Vorcaro trataram da liberação de um empréstimo de pelo menos 22 milhões de reais do Banco Master para uma empresa ligada à empresária Bianca Medeiros, cunhada do presidente da Câmara.
3: De acordo com a publicação, as conversas fazem parte do material apreendido pelos investigadores. O crédito teria sido concedido para um empreendimento imobiliário na Paraíba. Procurado pelo jornal, Hugo Mota afirmou que a operação foi legal e realizada dentro dos parâmetros de mercado, negando qualquer irregularidade.
4: A revelação ocorre após o próprio presidente da Câmara admitir que utilizou um jatinho de Daniel Vorcaro para viajar a Portugal em junho de 2024, quando participou do Fórum de Lisboa, um dos principais encontros políticos e jurídicos do país.
3: Hugo Mota justificou a viagem afirmando que recebeu o convite para participar do evento de última hora e que aceitou a carona para viabilizar o deslocamento. O deputado também sustentou que não houve qualquer contrapartida relacionada ao uso da aeronave.
4: A investigação da Polícia Federal aponta ainda que Daniel Vorcaro providenciou apoio logístico para autoridades brasileiras que participaram do encontro. Segundo os investigadores, o empresário solicitou reservas de hospedagem em Lisboa para Hugo Mota e para o senador Ciro Nogueira, do PP.
3: Até o momento, não há acusação formal contra o presidente da Câmara relacionada à viagem a Portugal ou ao empréstimo concedido à empresa da cunhada.
4: No caso do financiamento, Bianca Medeiros já afirmou que a operação ocorreu em condições normais de mercado e que o negócio possui garantias compatíveis com o valor contratado.
3: Hugo Mota, por sua vez, sustenta que não tem participação societária na empresa beneficiada, nem qualquer vínculo financeiro com o Banco Master.
4: Agora, 7h06, o presidente Lula eleva o tom contra as recentes declarações do presidente dos Estados Unidos, Donald Trump, durante a cúpula do G7 na França.
3: A reação ocorre após o líder norte-americano classificar o Brasil como um país politicamente difícil ao comentar o ambiente político e eleitoral.
4: Segundo o presidente Lula, Trump não deve interferir em assuntos internos do país e afirma que as críticas demonstram desconhecimento sobre a realidade do Brasil.
5: Mas se ele conhece pouco o Brasil, se ele conhece o Brasil pela relação que ele tem com a família Bolsonaro, ele desconhece o Brasil. E os Estados Unidos poderia aprender com o Brasil de eleições mais tranquila, mais leve e menos conturbada. Não tem país do mundo que tem um sistema de urna eletrônica como o nosso, em que 2 horas após terminar as eleições, a gente já sabe o resultado em 27 estados da federação. Já sabe quem é o presidente eleito, quem são os governadores, quem são os senadores, quem são os deputados. A gente não fica como no século passado com voto no papel, uma lista com 500 nomes. A gente não fica. Então, se tem alguém que tem que aprender com as eleições civilizadas no Brasil, é o meu amigo Trump. Eu, na próxima vez, eu vou levar uma urna eletrônica para mostrar para ele como é que ela funciona.
3: O presidente aproveitou a resposta para reforçar o princípio da soberania nacional e afirmar que as decisões relacionadas ao processo eleitoral do Brasil cabem exclusivamente aos brasileiros e às instituições responsáveis pela condução das eleições.
5: Eu acho que ele tem direito de ter as preferências eleitorais dele, as preferências ideológicas deles. Eu só espero que ele não fira o código de ética entre as nações que querem ser respeitadas na sua soberania. Só espero isso. Para mim, ele pode continuar gostando do Bolsonaro, do pai, do filho, do neto, não tem nenhum problema. É um problema dele. Afinal de contas, gosto não se discute. Agora, não se meta nas eleições no Brasil, porque as eleições no Brasil é um problema do Brasil.
4: Ainda durante a cúpula do G7, Lula disse que não quer brigar com os Estados Unidos, União Europeia nem China, mas sim negociar com todos os países.
1: Agora, a análise do âncora da CNN Brasil, William Vac.
6: Lula disse a Trump para ele não se meter nas eleições brasileiras. Na verdade, Lula está adorando que Trump se meta nas eleições brasileiras, pois acredita que isso lhe trará vantagens nas urnas. Flávio Bolsonaro também acha que Trump lhe trará vantagem nas eleições e acredita que mais gente vai votar nele, Flávio, quando ele diz que conseguiria ele resolver direto com Trump assuntos espinhosos, tipo tarifas comerciais, tipo crime organizado. Trump, no fundo, parece meio desligado disso aí tudo. Ao ser indagado sobre as relações com o Brasil, confundiu os irmãos Bolsonaro e as respectivas situações individuais, achando que Flávio teria sido ou iria ser preso por coisas que falou no Texas, que é onde vive o Eduardo. E ao cruzar com Lula no corredor, disse bom trabalho ao presidente brasileiro. País que Trump descreveu como complicado, difícil e que, aspas, joga duro, disse. Mas vem mais aspas aí. Mas ninguém joga tão duro como os Estados Unidos, fecha aspas, completou Trump. Nessa frase, tem uma constatação e uma ameaça. Jogar duro é o que os americanos vêm fazendo, pois Trump escolheu a coerção econômica, financeira, tecnológica, sobretudo militar, como instrumento favorito para chegar aos objetivos políticos dele. Não está conseguindo tudo o que quer, mas a constatação continua aí. A ameaça é a doutrina batizada de Donru, pela qual Trump se declarou dono de toda esta parte do mundo, a parte onde nós estamos. Este é o nosso principal problema. Lula ou Bolsonaro, para Trump tanto faz. Da CNN em São Paulo, William Vac.
3: Agora 7:10, operação contra fraudes no sistema financeiro. Informação agora, estourou pela manhã de São Paulo, as informações com o repórter Yuri Cavalieri. Oi Yuri, bom dia para você.
7: Bom dia, Júnior. Polícia Federal nas ruas neste momento para o cumprimento de mandados da nona fase da Operação Compliance Zero, que, como você bem disse, combate a emissão de títulos de créditos falsos por instituições que integram o sistema financeiro nacional. Estão sendo cumpridos agora 18 mandados de busca e apreensão expedidos pelo Supremo Tribunal Federal aqui em São Paulo, mas também no Distrito Federal e na Bahia. Segundo a PF, o objetivo da nova etapa é apurar a suposta participação de um agente público em esquema de irregularidades financeiras. São investigados os crimes de corrupção passiva, corrupção ativa, além de lavagem de dinheiro. A gente lembra que a Operação Compliance Zero é quando também Daniel Vorcaro, dono do Banco Master, foi preso, além de seus familiares. A gente segue acompanhando por aqui todos os desdobramentos desta operação da Polícia Federal. Júnior e Fernanda.
4: Obrigada, Yuri Cavalieri, ao vivo de São Paulo. Agora 7:11. No próximo bloco, após mais de uma década de obras, Ipseng inaugura hoje novo centro obstétrico.
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3: 714.
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3: Vitor Brandão, qual é a situação do trânsito na BR-381? Bom dia para você.
5: Fernanda Viegas, um bom dia para você e para quem nos acompanha. O trânsito já começa a apresentar retenções na BR-381 em direção a Governador Valadares. Na altura da cidade de Antônio Dias, parte da rodovia está interditada para a realização de obras da concessionária Nova 381. O motorista que segue pela região deve redobrar a atenção e a previsão de liberação da rodovia é às 7 horas da noite de hoje. Trânsito que também é complicado na Avenida Nossa Senhora do Carmo, no sentido centro, aqui na capital. A fila vem desde a curva do Ponteio até o acesso para a Avenida do Contorno. Motorista que segue neste momento para o Belvedere encontra o caminho sem intercorrências. Da Central de Trânsito Itatiaia MIV, Vitor Brandão.
3: Sinal eletrônico marcou 7:15. A partir de hoje, o Ipseng amplia o atendimento obstétrico com a inauguração da ala B do hospital após mais de uma década de obras.
6: O governo de Minas deve inaugurar hoje, quinta-feira, o andar que abriga o bloco obstétrico do Hospital Israel Pinheiro, o Hospital do Ipseng, em Belo Horizonte. A ala B da unidade passa por reformas há mais de 10 anos. A obra começou em 2014, mas foi paralisada em 2015, já que o novo governo, à época, fez uma auditoria para verificar se estava tudo certo, mas quando o trabalho foi ser retomado, a empresa responsável já não tinha mais condições de executar a obra. Por isso foi preciso fazer uma outra licitação e o trabalho foi retomado em 2024. Outros andares já foram concluídos e agora será entregue o sétimo, que abriga o centro obstétrico. O presidente do Ipseng, André Luiz Moreira dos Anjos, detalha o que isso significa para o atendimento na prática.
7: Agora, com a abertura da ala B, nós vamos conseguir abrir 72 leitos, mais os andares que estavam bloqueados por conta da obra. Isso significa que vamos ter até o início de agosto 460 leitos disponíveis para os nossos beneficiários. Um aumento de mais de 20% na capacidade de assistência do hospital. E a partir de agora a gente volta a fazer todos os partos num bloco obstétrico, gerando conforto para os familiares, para a gestante, para a criança, né? Permitindo todo o processo de pré-parto, parto e pós-parto. Então, essa reforma, né, do hospital está concluída. A reforma do hospital está concluída em 7 dos andares. Ainda esperamos finalizar em junho um dos andares, que é o 10º andar. O 11º já está entregue. O 3º, 4º, 5º, 6º e 7º entregues até junho desse ano. Restando, então, o 8º e o 9º para o mês de julho.
8: E, de uma forma geral, pode-se falar em ampliação, porque esse estava fechado, né? Agora voltou a uma capacidade.
7: Sem dúvida. É importante lembrar que a reforma de um hospital gera um impacto muito grande. E, nesse caso, na ala B, nós reformamos também os halls. Para reformar o hall, a gente acabava interrompendo a assistência no andar inteiro. Então, conseguimos finalizar essa obra, que é uma entrega imensa para os nossos beneficiários, garantindo um dos maiores hospitais do estado de Minas Gerais, totalmente dedicado para os nossos servidores, retomando sua capacidade total de fazer cirurgias, de fazer internação, reduzindo o tempo de internação no serviço médico de urgência. Então, nosso paciente que às vezes ficava 1, 2 dias esperando um leito, vai conseguir ser internado.
6: Repórter Felipe Quintela.
9: Agora às 7h18, com inscrições abertas para o vestibular seriado, a UFMG amplia acesso ao ensino superior para alunos de escolas públicas.
10: Estão abertas até o dia 22 de julho as inscrições para o seriado da UFMG. As inscrições podem ser feitas no site da Diretoria de Processos Seletivos e Concursos Públicos, a COPEV, mas o prazo para solicitação de isenção parcial ou total vai até o dia 24 de junho. Quem conversa com a gente sobre isso é a professora pró-reitora de graduação da UFMG, Sueli Coelho.
11: O processo seletivo seriado da UFMG é uma tentativa de ampliar as possibilidades de ingresso na universidade. O grande diferencial desse vestibular, para o qual são destinadas 30% das vagas da universidade, é a possibilidade que o estudante tem de se submeter às provas durante um período de 3 etapas. Ao final do primeiro ano, ao final do segundo e ao final do terceiro ano.
10: O estudante que não participou da primeira etapa, ele pode participar da segunda etapa? Ele entra em quais condições para concorrer?
11: Pode participar do processo seletivo, sim. Só que ele tem que se inscrever para a primeira etapa. Então, se o candidato estava no primeiro ano, no ano passado, mas ele não se inscreveu, pode se inscrever para as duas etapas. As provas acontecem em dias distintos.
10: As provas serão realizadas em 10 cidades pelo estado, 5 na região metropolitana e outras 5 no interior do estado. Repórter Fabiano Frade.
3: 7h19, a seguir, líder do governo no Senado, Jacques Wagner, é alvo de operação no caso Master.
9: Congresso analisa hoje vetos presidenciais em meio à tensão entre Lula e Davi Alcolumbre.
3: Como esperado, o Banco Central corta juros e sinaliza que ciclo de reduções pode estar perto do fim.
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0: Agora às 7h22, com mais de 90 projetos pendentes, o Congresso Nacional volta a analisar hoje vetos presidenciais para tentar limpar a pauta e avançar com votações.
1: O Congresso Nacional analisa hoje uma série de vetos presidenciais que estão pendentes de votação. A sessão deve concentrar discussões sobre temas como impacto fiscal e econômico, além de propostas que envolvem os setores de energia, infraestrutura e políticas públicas. A expectativa é de negociações entre governo e parlamentares, com o objetivo de definir quais vetos vão ser mantidos e quais podem ser derrubados. O Palácio do Planalto vem atuando para preservar dispositivos considerados importantes para o controle das contas públicas, mas as lideranças do Congresso Nacional defendem a retomada de trechos aprovados anteriormente por deputados e senadores. É importante explicar que para que um veto presidencial consiga ser derrubado, é necessário o voto favorável da maioria absoluta das duas casas do Congresso, ou seja, pelo menos 257 deputados e 41 senadores. Entre os temas que devem ser discutidos estão os vetos relacionados ao setor elétrico e propostas ligadas à compensação de descontos indevidos em benefícios do INSS. Parlamentares também discutem a possibilidade de seguir com medidas que tratam da responsabilização por fraudes contra aposentados e pensionistas. De Brasília, Aline Peçanha.
2: 7h24, o líder do governo no Senado, o senador Jax Wagner, do PT da Bahia, é alvo agora de busca e apreensão em nova fase da operação da Polícia Federal sobre o caso Master. Vamos a Brasília falar com o nosso repórter Pedro Nascimento, que tem mais detalhes. Bom dia para você, Pedro.
3: Bom dia para você, Fernanda. Bom dia, Júnior. Bom dia para todo mundo que está acompanhando a Itatiaia. Bom, hoje a gente está tendo mais uma fase da Operação Compliance Zero, essa operação que investiga esse esquema de fraudes envolvendo o Banco Master. E dessa vez a operação está com foco em operadores ligados ao PT da Bahia. E entre os alvos dos mandados de busca e apreensão está justamente o senador Jax Wagner, do PT da Bahia, que ocupa atualmente o cargo de líder do governo no Senado, já foi governador da Bahia em outras ocasiões. E segundo o que a gente já conseguiu apurar aqui, pelo menos preliminarmente, né, essas medidas estão ligadas, os policiais estão cumprindo mandados de busca e apreensão em endereços ligados ao parlamentar. Os agentes também estão cumprindo mandados de busca e apreensão contra o empresário Augusto Lima, que é apontado pela investigação como ex-sócio do banqueiro Daniel Vorcaro. Segundo a Polícia Federal, Lima havia sido responsável por implantar na Bahia um sistema de crédito consignado para servidores públicos, que mais tarde se tornou um dos principais ativos financeiros do Banco Master, dando início a toda essa fraude financeira que depois acabou se tornando aí o império do Banco Master, do qual o Daniel Vorcaro utilizava esse dinheiro para poder cooptar lideranças políticas, enfim, pagar vantagens financeiras. Ao todo, estão sendo cumpridos 18 mandados de busca e apreensão na Bahia, em Brasília e também em São Paulo. Essa decisão, que foi autorizada pelo ministro André Mendonça do Supremo Tribunal Federal, também prevê medidas cautelares, como, por exemplo, a proibição de contato entre outros investigados, né? A suspensão de passaportes e o monitoramento eletrônico. Vale a gente dizer, Fernanda, que essa é a primeira fase da Operação Compliance Zero a atingir diretamente aliados do presidente Lula, né? Até o momento, Jax Wagner e Augusto Lima ainda não haviam sido alvo da investigação, apesar das suspeitas já terem sido levantadas, apesar das mensagens no celular de Daniel Vorcaro já terem indicado essa proximidade, mas agora, de fato, o PT da Bahia sendo alvo dessa operação. Entrei em contato rapidamente aqui com a assessoria de Jax Wagner, até o momento não houve resposta. A defesa de Augusto Lima também a gente está procurando, mas ainda não há nenhuma manifestação sobre essa ação de hoje da Polícia Federal. De Brasília, Pedro Nascimento.
0: Agora 7h27.
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0: Rita, falando agora um pouco de economia, a decisão do Banco Central de reduzir a taxa Selic pela terceira vez seguida não surpreende o mercado, já era o esperado, mas o tom do comunicado indica que o ciclo de cortes de juros está perto do fim. Deve ser ruim, né? Bom dia para você.
5: Bom dia!

0: tanto nos Estados Unidos quanto no Brasil, não houve surpresa em relação à decisão de política monetária. Nos Estados Unidos, a taxa de juros foi mantida entre 3,5% e 13,75% ao ano em decisão unânime. Aqui no Brasil, por unanimidade, o Comitê de Política Monetária, o Copom, cortou a taxa Selic em 0,25 ponto percentual, passando a taxa para 14,25% ao ano. Isso não vai melhorar a vida de ninguém que está devendo e nem vai melhorar o custo do crédito, nem para as famílias, nem para as empresas. Mas é uma sinalização de que o Banco Central insiste e persiste em trazer a inflação para o centro da meta. Mas ele tem problemas. E dentre os problemas que o próprio Banco Central cita no comunicado, está o risco altista da inflação por causa dos estímulos à demanda, que levam o PIB, a nossa economia, a operar acima do potencial. A gente já explicou isso aqui, é o tal do hiato do produto. Mas em ano eleitoral, o governo quer atender um monte de clientes para conquistar um voto através da distribuição maciça de auxílios e também pela liberação de várias linhas de crédito para comprar de tudo. Só não vale fazer aí um arranjo para o agro. Segundo o próprio governo, para o agro não. Nós vamos ter problemas com o fiscal. Então, gente, é o Magazine Brasil distribuindo benefícios de acordo com a clientela. E o Banco Central coloca o dedo na outra ferida, que é a política fiscal expansionista, que é isso que a gente está falando. O Banco Central pisa no freio, o governo gasta muito e incentiva as pessoas ao consumo. E o nosso crescimento se dá por aumento de consumo e ele é insustentável, porque esse consumo está sendo financiado na segunda maior taxa de juros do planeta ou com o endividamento do Estado, que aumenta sua dívida, e como aumenta sua dívida, o juro não pode cair. Portanto, temos que sair dessa cilada populista e arrumar as contas públicas. Por aqui, depois do anúncio nos Estados Unidos que as taxas seriam mantidas, mas com um comunicado mais duro, mais severo, preocupado com a inflação, a percepção dos investidores é que as taxas de juros por lá devem subir em outubro. E isso fez com que o dólar se valorizasse em relação às principais moedas, com o dinheiro voltando para as aplicações nos Estados Unidos. E como aqui houve um corte, pequeno, mas houve um corte, a nossa moeda e as aplicações na renda fixa aqui passam a ficar menos atrativas do que eram antes da decisão americana de manter e a nossa de cortar. Basicamente, foi isso que aconteceu ontem. E o mercado precificou. Queda na bolsa, alta no dólar e alta nos juros por aqui no Brasil. Rita Mundim, para a Rádio Itatiaia.
1: 7:31, a economia de Minas Gerais encolhe e o desempenho fica abaixo da média do país. Da redação do Diário do Comércio, as informações com o repórter Leonardo Moraes. Bom dia, Leonardo.
2: Bom dia. O PIB de Minas Gerais recuou 0,5% no primeiro trimestre deste ano, em comparação com os últimos três meses do ano passado. O dado, divulgado pela Fundação João Pinheiro, indica uma perda de fôlego da economia mineira, que ficou atrás do desempenho nacional. Em valores correntes, a riqueza produzida no estado somou 285,7 bilhões de reais. Desse total, o setor de serviços respondeu por 160 bilhões de reais, a indústria por pouco mais de 64 bilhões e a agropecuária por 23,5 bilhões de reais. A agropecuária e a indústria puxaram o resultado para baixo. Economistas explicam que o setor de serviços ajudou a segurar o PIB mineiro, com alta de 0,7%. Já o comércio avançou 0,8% e continua com participação expressiva no estado. A matéria completa com os dados detalhados você confere em diariodocomércio.com.br. Para Itatiaia, Leonardo Moraes.
3: Agora 7:32, a seguir no Jornal da Itatiaia. Primeira onda de frio do inverno chega no fim de semana e deve derrubar ainda mais as temperaturas.
1: Começa a segunda rodada da fase de grupos da Copa do Mundo, é hoje.
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5: Agora são 7h35.
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5: Qual é a situação na Fernão Dias, Vitor Brandão?
7: Fernanda Viegas, o congestionamento na Fernão Dias passa dos 7 quilômetros em direção a Belo Horizonte. A fila vem desde a passagem por São Joaquim de Bicas até o posto da Polícia Rodoviária Federal em Betim. Mais cedo, um acidente envolvendo moto interditava a rodovia, mas essa ocorrência já foi liberada. E uma batida envolvendo ônibus e carro interdita parcialmente a Avenida Cardeal Gênio Pacelli no sentido Belo Horizonte. Essa ocorrência foi registrada na rotatória da Praça Papa João 23. O caminho do motorista apresenta retenções com reflexos também na Avenida Davi Sarnoff. Da Central de Trânsito Itatiaia MIV, Vitor Brandão.
8: Valeu, Brandão. Agora 7h36, a primeira onda de frio do inverno deve começar a ser sentida neste fim de semana e provocar uma queda ainda mais significativa nas temperaturas.
9: Nos próximos dias, pelo menos até o final de semana, as temperaturas em Minas Gerais devem continuar variando muito ao longo do dia. No começo da manhã e também à noite faz frio e à tarde faz mais calor. Em Belo Horizonte, a Defesa Civil Municipal emitiu um alerta de baixas temperaturas, válido até segunda-feira, com mínima de 12 graus. Isso porque uma massa de ar frio está atuando no estado, como explica o meteorologista do Instituto Nacional de Meteorologia, Lisandro Gemiak.
10: Essa é uma massa de ar relativamente mais fria e mais estável que está atuando em grande parte do estado. No sul de Minas, inclusive, está causando geadas, né? E tem a perspectiva de que ela fique atuando pelo menos até sábado. Durante a noite, a gente tem muita perda radioativa. Anoitece, esfria rapidamente e aí vai culminar com temperaturas bem baixas aí ao amanhecer, né? Um pouquinho antes do sol nascer. E quando o sol nasce, ela aquece rapidamente e aí tem temperaturas ainda não tão elevadas, mas um pouquinho de calor aí no período da tarde. Então a gente tem uma grande amplitude térmica, que é uma característica típica do outono e inverno aqui da região sudeste do Brasil.
11: E isso deve continuar assim até quando?
10: Bom, isso deve continuar assim pelo menos até terça-feira da próxima semana. Então, a partir de domingo a gente tem um aquecimento gradual e bem lento assim, né? E aí, para a semana que vem, a gente tem uma perspectiva ainda do avanço de uma frente fria mais poderosa, digamos assim, uma massa de ar mais intensa, que tende a derrubar as temperaturas em algumas regiões do Brasil. Aí não sabemos ainda se ela vai chegar aqui, mas se chegar vai ser lá para quinta, sexta-feira da semana que vem. Então, a princípio, vai ser assim a primeira onda mais intensa do inverno.
9: Repórter Felipe Quintela.
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8: 7h38, Nath Fiuza chegando com as informações do esporte, dos times mineiros e também da Copa do

0: Mundo, porque começa hoje a segunda rodada da fase de grupos do Mundial. Nath, bom dia para você.
1: Bom dia, Júnior. Um abraço a você, a quem nos acompanha aqui no Jornal da Itatiaia. Passou rápido, né? Nós já estamos, a partir de hoje, na segunda rodada dessa primeira fase. E jogos que prometem muito, né? Equipes que venceram a primeira rodada buscando uma segunda vitória para já encaminharem aí classificações. Times que não venceram e entram pressionados, como o caso do Brasil. Amanhã tem Brasil e Haiti, 9:30 da noite, com uma super cobertura da Itatiaia. Mas vamos aos Estados Unidos. O repórter João Vitor Cirilo já está conosco aqui no Jornal da Itatiaia para nos contar a expectativa dos jogos de hoje e também o que aconteceu ontem. Estreias de gigantes. Tivemos Cristiano Ronaldo em campo, tivemos a Inglaterra conquistando uma boa vitória. Não é isso, João Vitor Cirilo? Bom dia.
2: Bom dia, alô amigos do Jornal da Itatiaia, chegando com notícias da Copa do Mundo. Acompanhamos nessa quarta-feira dois jogos pela Itatiaia, duas transmissões de jogos pela Itatiaia, duas grandes seleções estiveram em campo com resultados diferentes. Portugal apenas empatou com a República Democrática do Congo por 1-1, apesar de ter marcado logo no comecinho com o João Neves, não conseguiu sustentar esse resultado positivo. Apenas 1-1, seleção portuguesa em uma atuação bastante apagada de Cristiano Ronaldo. Por outro lado, a Inglaterra estreou, esteve em campo e venceu o jogo dela contra a Croácia, 4-2, a se destacar os dois gols de Harry Kane, um cobrando pênalti. Pênalti que ele teve que cobrar duas vezes, porque na primeira, que ele errou, houve uma invasão da defesa croata, por isso a arbitragem mandou voltar e na sequência o Kane marcou, que foi o primeiro gol do jogo naquele momento. A primeira rodada da fase de grupos está encerrada, a segunda rodada começa nesta quinta-feira. 1:00 PM tem República Tcheca e África do Sul pelo Grupo A. Grupo A tem também às 22:00 PM México e Coreia do Sul. E o Grupo B tem dois jogos. Também às 4:00 PM tem Suíça e Bósnia e Herzegovina. E às 7:00 PM tem Canadá e Catar. Vamos trazer notícias da seleção brasileira aqui de Nova Jersey, nos Estados Unidos, a caminho da Filadélfia. Cláudio Rezende, um abraço, Cláudio.
3: É, hoje os últimos ajustes serão feitos pelo técnico Carlo Ancelotti para ele definir a escalação do time. No primeiro jogo contra o Marrocos, a definição do time que começou jogando foi muito em cima da hora. Agora, possibilidades do Danilo ser o lateral direito, já é praticamente uma certeza. No ataque ele pode mexer, pode colocar Matheus Cunha, o Luiz Henrique. São alternativas aí do treinador, que no meio campo também não está descartada a presença do Fabinho, por exemplo, que deu uma dinâmica melhor do que o Casimiro no jogo de estreia. O Brasil que quer vencer e, se possível, vencer bem o Haiti, porque esse grupo pode ser definido, primeiro, segundo lugar, no saldo de gols. Neymar ontem foi a campo, iniciou o processo de transição, já treinando com bola junto com os colegas, mas por enquanto não está liberado para jogar amanhã lá na Filadélfia.
2: Valeu, Rezende. Último dia de atividade da seleção brasileira. Embarque para Filadélfia. E nesta sexta-feira, grande transmissão da Itatiaia, que começa na turma do bate-bola e vai até a madrugada com Brasil e Haiti em campo pela segunda rodada. Aqui dos Estados Unidos, para o Jornal da Itatiaia, João Vitor Cirilo.
1: Obrigada, João Vitor Cirilo, pelas informações ainda sobre Copa do Mundo. Tivemos, além dos resultados, né, citados pelo Cirilo, tivemos também Gana vencendo o Panamá por 1-0 e a vitória da Colômbia sobre o Uzbequistão por 3-1. Colômbia e Argentina foram os sul-americanos que venceram nesta primeira rodada da fase de grupos. Já Paraguai e Equador perderam e o Brasil e o Uruguai empataram. Cenário aí dos nossos vizinhos aqui do continente para essa segunda rodada também de Copa do Mundo. Vamos atualizar ainda as informações do futebol mineiro, começando pelo Atlético. Jogadores de férias, mas a categoria de base, o sub-20, conquistando um resultado muito importante. Não é isso, repórter Paulo Azeredo?
4: Exatamente, Nath. O Atlético conquistou uma vitória importante na categoria sub-20 no Campeonato Brasileiro da Série B, porque está lutando para o seu retorno à elite do futebol na categoria e por isso venceu Curitiba por 1-0 nesta quarta-feira. O jogo foi lá em Curitiba e avançou às semifinais deste campeonato. Galo agora pega o vencedor de Internacional e Ceará, jogo que vai acontecer hoje às 15:00 PM em Fortaleza. E lembrando que, para obter o acesso, o Atlético precisa chegar à final do torneio, então teremos mais um jogo de semifinal. Se o Galo vencer, conquista já o seu acesso de forma antecipada, mesmo não sendo campeão deste torneio, ou se não avançar à final do campeonato, teremos aí mais uma equipe, além das duas finalistas, que irá ter o acesso. O Atlético precisa ter, então, uma campanha melhor do que o outro time que também não avance a final do campeonato. Portanto, vitória por 1-0, gol do João Teixeira contra o Coxa, com assistência do jogador Riquelme, que foi para reforçar esse time sub-20. O Riquelme, que tá dando o que falar e pode até, quem sabe, pintar, quem sabe até o final do ano, no elenco profissional do Galo. Com o Atlético, para o Jornal da Itatiaia, para o repórter Paulo Azeredo.
1: Obrigada, Paulo Azeredo. No Cruzeiro, diretoria trabalha para marcar amistosos ainda durante esse período de Copa do Mundo. Não é isso, Emerson Pancieri? Bom dia.
5: Bom dia para você, Nath. Para quem acompanha o Jornal da Itatiaia, o Cruzeiro trabalha e intensifica também contatos para fazer jogos amistosos na intertemporada. Uma ideia é fazer em Brasília, pelo menos um desses jogos. O Cruzeiro já vinha com essa possibilidade. Quando saiu de férias, foi uma notícia que trouxemos aqui na Itatiaia, a cidade de Brasília, quem sabe receber esse jogo amistoso. E aí tem parte comercial, venda também da partida, tudo isso precisa ser resolvido para o Cruzeiro anunciar uma partida que é pedido do técnico Arthur Jorge para dar movimentação à equipe, né? Então isso também partiu da comissão técnica. Mais um outro amistoso pode acontecer. O Grêmio é uma equipe que o Cruzeiro chegou a conversar, outras equipes também o Cruzeiro já teve contato, vamos esperar. Sobre Lautaro Dias, o jogador está sendo pretendido pelo Racing da Argentina. Não chegou a proposta oficial, ele está emprestado ao Santos. Vamos ver se o atleta também pode deixar o Cruzeiro. E aí, grana entrando na equipe celeste. Nath.
1: Obrigada, Emerson Pancieri. Notícias do esporte com Nath Fiuza. Volto com você, Fernanda. Bom dia.
6: Obrigada, Natália. Ótimo dia para você também. Agora 7:45, um rápido intervalo e na volta, Donald Trump celebra acordo com o Irã, mas admite dificuldades.
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Agora, às 7h48, a nova fase da Operação Complice Zero, deflagrada agora pela manhã pela Polícia Federal, marca um novo capítulo nas investigações relacionadas ao caso Master, ao atingir pela primeira vez um integrante do PT, o senador Jax Wagner, líder do governo do presidente Lula no Senado. De

0: a Brasília, o repórter Pedro Nascimento acompanha. Ô Pedro, e não é qualquer integrante do PT, né? É o líder do governo.
1: Exato, a gente está falando de Jacques Wagner, né? Uma das figuras mais importantes para o PT da Bahia, foi governador da Bahia e também hoje ocupa esse cargo de líder do governo no Senado Federal. Além dele, a gente também teve mandados de busca e apreensão sendo cumpridos contra o empresário Augusto Lima, que é uma pessoa muito importante para a gente entender essa ligação do Banco Master com o PT da Bahia, com os governos da Bahia, porque ele foi um dos responsáveis por levar ao Banco Master o Credicesta, que já veio à tona durante a CPMI do INSS, né? Foi um dos pontos citados quando os políticos, né? Os deputados e senadores da CPMI do INSS tiveram acesso a dados do Banco Master, dados dessa investigação. E aí o que ficou constatado ali é que o Credicesta, que é um cartão de crédito consignado, né, voltado para servidores públicos, nasceu na Bahia e ganhou força após a privatização da rede de supermercados Cesta do Povo, isso em 2018, durante o governo de Rui Costa, que era até pouco tempo, né, ministro-chefe da Casa Civil, se licenciou para disputar as eleições, mas é um nome forte também, não só no PT da Bahia, mas também dentro do governo Lula. Essa operação, né, que foi feita em 2018, garantia essa empresa vencedora o direito de explorar esse cartão consignado junto aos servidores estaduais. E aí, pouco tempo depois, Augusto Lima, que foi, né, era dono do Banco Pleno, tinha essa operação do Credicesta, ele se associou ao banqueiro Daniel Vorcaro, e aí o Credicesta passou a integrar os negócios que impulsionaram, né, o crescimento do Banco Master. Em 2024, esse produto já estava presente em 24 estados, somava milhões de clientes e é um produto muito controverso, porque é um cartão de crédito que não tem limite, e aí esse cartão de crédito, a fatura dele vai sendo descontada no salário dos servidores, ou seja, um crédito infinito que também vai descontando do salário de forma descontrolada ali. Enfim, muita gente acabou se endividando por causa disso, o Banco Master lucrou milhões de reais. A Polícia Federal agora apura se houve irregularidade na expansão desses negócios e também na relação entre empresários e agentes políticos, sendo que ainda durante a CPMI do INSS, o que a gente teve informações é que Augusto Lima havia fornecido uma quantidade grande de dinheiro para um dos parentes de Jacques Wagner. Tudo isso consta nos documentos que foram acessados pela CPMI do INSS. Ao todo, o que a gente sabe é que foram cumpridos nessa quinta-feira 18 mandados de busca e apreensão autorizados pelo ministro André Mendonça do STF. A decisão também prevê medidas cautelares, né? Ou seja, suspensão de passaportes, monitoramento eletrônico, também a proibição de contato entre esses investigados. Desde cedo, entrei em contato com a assessoria de Jacques Wagner, ainda não tive retorno. A assessoria de Augusto Lima também, a defesa dele não se manifestou, ainda não deu nenhum parecer sobre essa situação, mas a gente segue acompanhando esse caso e todos os desdobramentos sobre essa primeira fase da operação que envolve membros do PT e também do governo Lula. De Brasília, Pedro Nascimento.
2: 7:51.
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2: O presidente dos Estados Unidos, Donald Trump, afirma que as negociações para o acordo de paz firmado com o Irã enfrentaram dificuldades ao longo do processo.
0: A declaração foi feita após a assinatura de um memorando de entendimento entre os dois países.
2: A assinatura ocorreu durante um jantar oferecido pelo presidente da França, Emmanuel Macron, no Palácio de Versalhes.
0: O encontro reuniu líderes e autoridades envolvidas nas negociações e culminaram no entendimento entre americanos e iranianos.
2: Em publicação nas redes sociais, Macron comemorou o resultado das tratativas e classificou o documento como um passo importante para a estabilidade internacional.
0: Outros líderes internacionais destacaram o avanço diplomático como uma oportunidade para reduzir tensões no Oriente Médio e fortalecer a estabilidade global.
2: 7:52. No próximo bloco, Rubens Menin comemora a liderança da CNN Brasil em confiança e fala em expansão do jornalismo.
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0: Agora, 7:55, um deputado estadual e um vereador do Rio de Janeiro são alvos nesta manhã de uma outra operação, essa que investiga uma suposta ligação de políticos com uma das principais facções criminosas do estado. Da capital fluminense, a repórter Diana Rogers tem as informações. Oi, Diana, bom dia para você.
13: Bom dia para você também, Júnior Moreira, para os ouvintes. O deputado estadual Val Ceasa, do PRD, Partido de Renovação Democrática, e o ex-vereador Ulisses Marins são os alvos dessa operação. São cumpridos mandados de busca e apreensão na Alerj, Assembleia Legislativa do Rio, numa operação do MP, Ministério Público, e também da Polícia Civil. Segundo as investigações, eles são suspeitos de envolvimento com a facção criminosa Terceiro Comando Puro, que é uma das maiores facções aqui do Rio de Janeiro. Os agentes apuram se eles tiveram acesso a informações privilegiadas de uma operação sigilosa para a demolição de construções em Parada de Lucas, que é uma comunidade que fica no complexo de favelas de Israel, na zona norte do Rio de Janeiro. Então, a suspeita da polícia é de que esse deputado e esse ex-vereador tenham usado a sua influência política para tentar impedir a demolição de alguns imóveis que eram utilizados pela facção criminosa. Também é alvo dessa operação, além do deputado e do ex-vereador, um ex-assessor parlamentar que atualmente presta serviço para uma empresa pública de energia. Ao todo, são cumpridos 14 mandados de busca e apreensão, não há mandados de prisão, por agentes da Coordenadoria de Segurança e Inteligência do Ministério Público e também agentes da Coordenadoria de Investigação de Agentes com Foro da Polícia Civil. As buscas acontecem neste momento na Alerj, Assembleia Legislativa do Rio, na CEASA, que é a Central de Abastecimento do Estado do Rio, entre outros endereços da capital fluminense e também endereços no Estado do Espírito Santo. A nossa reportagem ainda tenta contato com as defesas dos citados. Fernanda Viegas e Júnior Moreira.
2: Obrigada, Diana Rogers, falando ao vivo do Rio de Janeiro. Agora a gente vai a São Paulo. O fundador e sócio controlador da CNN Brasil, empresário Rubens Menin, comemora o desempenho da emissora, que aparece entre os veículos de comunicação com maior índice de confiança do público brasileiro. Vamos acionar o nosso repórter Mardélio Couto. Bom dia, Mardélio.
14: Muito bom dia também para você, bom dia para todos os ouvintes que acompanham a Itatiaia. A nossa reportagem falando direto aqui da sede da CNN Brasil, na Avenida Paulista, no coração de São Paulo, para falar desse estudo. Segundo esse levantamento, 62% dos brasileiros consideram confiáveis as notícias veiculadas aqui na CNN Brasil, número superior a veículos tradicionais, entre eles a Globo, que aparece com 55% nesse levantamento. O presidente do Conselho de Administração da CNN Brasil, Rubens Menin, é o nome responsável por trazer a marca internacional CNN aqui para o país há 6 anos. Em uma conversa com a apresentadora Elizabeth, Menin falou sobre esse reconhecimento do público.
15: Fiquei muito satisfeito com essa premiação, ela significa muito, toda a CNN, para mim também, né? Uma discussão ela vem coroar aquele trabalho que a gente sempre quis fazer na CNN.
16: Pois é, são 6 anos de CNN, a gente que chegou aqui em 2020, o mundo era de um jeito e de repente o mundo percebeu que estava vivendo uma pandemia.
15: Nossa.
16: Então foi um primeiro ano de entendimento de como era comunicar-se em meio a uma pandemia e passando por tantas histórias do planeta e também do Brasil e construindo isso que é tão caro e importante, né, Rubens? Que é a confiança. Quero te ouvir sobre esse olhar macro em relação a essa história da CNN.
15: Ô Elisa, no dia de inauguração, você lembra bem da CNN, eu falei muito de jornalismo, de credibilidade, né?
16: Uhum.
15: O jornalismo tem que ser crível. Notícia dada de qualquer forma não tem significado, né? E que eu tenho muito satisfeito com os feedbacks que eu recebo da CNN, que é exatamente o que indicam que essa credibilidade está em alta receptividade por todos, né?
16: Sim.
15: E eu acredito nisso, né? E eu vejo que isso aí, gente, é um trabalho que foi sendo construído, né? E a gente não pode derrapar, porque é igual cristal, trincou, não tem mais conserto. Então eu vejo que é uma luta constante que toda a equipe da CNN tem, em função do que a gente quer que a CNN represente, e a gente vê que a gente está no caminho certo, e daí é só para melhor, né?
14: Cerca de 120 milhões de brasileiros assistem a CNN Brasil em diferentes plataformas. De São Paulo, repórter Marcelo Couto.
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5: Muito bem, agora são 8:02, receba o nosso...
6: Bom dia!
5: Mas bom dia mesmo para você. Hoje é quinta-feira, 18 de junho de 2026. Hoje se comemora o dia da imigração japonesa, dia do químico, dia da gastronomia sustentável e dia do orgulho autista. Um abraço para você, internauta, já acompanhando a gente através do Instagram, assistindo ao vivo a 99,5. Eu já começo abraçando os nossos companheiros do Sistema Integrado de Comunicação.

0: Alô, Paulinho, bom dia. Passei na sala do chefe, tomei um café e sabe quem tava lá? Hã? Pra tomar um café com a gente? Olha o nome da fera, fala aí. É, hoje tomou o cappuccino com a gente. Bom dia, Paulo Filho, bom dia pra todo mundo que tá ligado amanhecendo em nossa companhia. Paulo Filho, que Deus abençoe a sua quinta-feira, a sua semana, né? Muito obrigado por estar ligado aí 99,5. Daqui a pouco pega a estrada, né? É isso aí. Então, um abraço e Deus abençoe o seu dia. Bom dia pro Silvério, bom dia pra Manu e pro Casca de Bala chamado Pedro Luiz.
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0: Vambora, vambora, são 8:04, 8:04 é hora de correr atrás do papel bordado, né, meu camarada? Vamos que o dia tá começando, vamos começar com muita energia positiva, aquele dia maravilhoso pra todo mundo. Então, canta comigo, vai. Tô saindo pra batalha, vambora. Alô, querido amigo aposentado, mas que carinho, meu bom dia especial a todos os aposentados e aposentadas ligados aqui na Rádio Mulher. A você idoso, idosa, bom dia. Meu respeito acima de tudo a você pensionista, dona de casa e as amigas costureiras que levantam cedo, né? Pra dar uma adiantada no serviço. Aí liga o rádio às 5 da manhã pra ouvir o Marcos Rogério enquanto faz o café e o melhor da música sertaneja. Logo depois tem o Jornal da Itatiaia e agora é nós. Com todo o departamento de jornalismo pronto para deixar você por dentro de tudo que está acontecendo em Muriaé e toda a região. O nosso bom dia a você da Polícia Militar, Polícia Civil, Corpo de Bombeiros, Polícia Penal, equipe do SAMU, Polícia Rodoviária Federal, bom dia, equipe de garis do Densu. Alô, Rodrigues, aquele abraço, obrigado pela audiência de sempre. Equipes da Energisa, né? Tá aí todo mundo ligado. Alô, Cristiano, aquele abraço, bom dia, equipe da Energisa, sempre ligada comigo em 99,5. A galera que tá trabalhando lá no Senhor do Bonfim, aquele abraço, valeu pelo carinho e pela audiência. Abraçando, claro, também a você, pedreiro, servente, pintor, serraleiro, gesseiros, padeiros, porteiros, aos carteiros, bom dia. A você, balconistas, empregadas domésticas, bom dia. Eletricista,

0: Abraçando também o Poder Judiciário. Falar em Poder Judiciário, amanhã, né? Amanhã, sexta-feira, é dia da participação da juíza doutora Aline Arquette, falando sobre eleições 2026. Às 11:30, logo depois do plantão de polícia, eu recebo a juíza ao vivo aqui nos estúdios da Rádio Muriaé. A você do Ministério Público, aquele abraço. Alô, alô, taxista. Valeu pela carona de todas as manhãs. Motorista de aplicativo, tem um montão por aí ouvindo a gente. Bom dia. A você, médico, empresário, bons negócios. Aos vendedores, boas vendas. Para você, caminhoneiro, transportando progresso para todo
1: Brasil.
0: Meus amigos e amigas nas confecções, bom dia, sejam todos muito bem-vindos, uma ótima quinta-feira para todo mundo, bom trabalho, que seja um dia maravilhoso, tá? São 8:06 agora, 8:06, vamos lá, vem aí o nosso The

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1: Muito bem, são 8:07. Eu começo com Marcelo Bittencourt. Marcelo, as manchetes de hoje, bom dia.
2: Ô Gilson, bom dia a todos os ouvintes da Rádio Muriaé. Olha só, Gilson, a Câmara aprova Dia do Orgulho Autista, reforço no controle de zoonoses, incentivo à cultura comunitária e qualificação profissional gratuita. E temos mais uma notícia também, Gilson. 4 milhões em ouros apreendidos em Muriaé em 2014, hoje financiam formação de policiais e projeto com jovens no Rio de Janeiro.
1: São os destaques do Marcelo Bittencourt, vai trazer os detalhes daqui a pouco no programa. São 8:08, vamos ao Fórum Tabelião Pacheco de Medeiros, onde está Matheus Gouveia. Matheus, bom dia, as manchetes de hoje.
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3: Bom dia, Gilson, bom dia aos amigos do estúdio, ao ouvinte da Rádio Muriaé. Estamos em frente ao Fórum Tabelião Pacheco de Medeiros, aqui em Muriaé, onde acontece nesta quinta-feira o julgamento de 4 acusados de participação no duplo homicídio que chocou a cidade em janeiro de 2025. O crime aconteceu no bairro Cardoso de Melo, quando Wallace Ferreira da Silva, de 29 anos, e Juliano César de Oliveira, de 24 anos, foram mortos a tiros dentro de uma residência. Segundo as investigações da Polícia Civil, Gilson, o assassinato teria sido motivado por um desacerto relacionado ao tráfico de drogas. Os 4 réus respondem por diferentes participações neste caso, tá? Desde o apoio logístico até a execução do plano criminoso. Nossa equipe acompanha toda a movimentação no fórum e volta a qualquer momento com novas informações.
1: Ok, obrigado então, Matheus. Ele volta, né? Ele vai acompanhar durante toda a manhã a chegada dos réus. São 4 réus, então a gente entende que esse júri pode durar até amanhã, né? Dependendo do andamento, né? A gente vai acompanhar, né, o julgamento desses 4 réus, esse duplo homicídio, e como disse aí o Matheus, né, chocou a cidade, porque foi logo no início do ano, nós tivemos um duplo homicídio, o que não é muito comum. E segundo ele, né, o que diz aí a linha de investigação seria um acerto, né, sobre o tráfico de drogas. A gente vai acompanhar e trazer a todo momento as informações direto do Fórum Tabelião Pacheco de Medeiros. São 8:09. Vamos falar de esporte? Vamos falar de Copa do Mundo. E aí, Jota de Souza, e a expectativa para amanhã, Jota? Bom dia.
4: Bom dia, Gilson, e a todos que estão ligados aí no Manhã da Muriaé desta quinta-feira. Carlo Ancelotti faz hoje últimos ajustes para o jogo contra o Haiti. Inclusive está decidido que a nossa seleção jogará toda de azul. Essa camisa, inclusive, foi a usada no primeiro título mundial da seleção brasileira. Ontem tivemos um jogaço, Inglaterra e Croácia. A partida teve 6 gols e vitória dos ingleses. Portugal de Cristiano Ronaldo decepciona e apenas empata com o Congo. Colômbia se dá bem e estreia com vitória sobre o Uzbequistão. Já já vamos passar a limpo aí a Copa do Mundo de 2026 e amanhã tem jogaço. 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
1: Eu achei engraçado, foi um meme que eu vi na internet ontem, todo mundo postando. O Brasil me deixou chateado na última semana, mas olha eu aqui de novo torcendo pro Brasil.
4: É, isso
1: mesmo. Desse jeito.
2: A gente fica chateado, assim, com a seleção brasileira, Gilson. Mas aquela vontade de torcer pela seleção, a gente tenta negar, mas não tem como, né?
1: Brasileiro não desiste nunca, né?
2: Exatamente.
1: É isso. Bom, são 8:11. Eu tô recebendo aqui as principais manchetes dos jornais.
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1: Eu começo com o G1. Polícia Federal cumpre 18 mandados de busca em nova fase da Complice Zero. UOL, Câmara aprova Jabuti e perdoa caminhoneiros que fizeram bloqueios bolsonaristas em 2022. Folha de São Paulo. Aposentados do INSS têm até sexta-feira para pedir ressarcimento de descontos nos Correios. Olha aí, aposentado, bora lá, hein? Até sexta-feira, né? Pode pedir lá o ressarcimento daqueles descontos, né? Que vocês foram roubados. Então vamos lá, vamos correr atrás aí do papel bordado que foi roubado, né? Dos meus queridos aposentados. Estado de Minas, Trump critica Brasil e diz que quer empreender Bolsonaro Júnior. Hoje em dia, SAMU recebe 300 trotes em Minas Gerais. Ligações falsas colocam vidas em risco. A gente sempre fala disso e é lamentável, né? Que Minas Gerais, o SAMU de Minas Gerais receba 300 trotes em ligações falsas. E muitas das vezes pode atrapalhar quem precisa realmente de socorro. Porque a ambulância pede recebe uma ligação. Aí vai atender, chega lá, é trote. E aí entra uma outra ligação que pode ser verdadeira. E aí a pessoa tem que esperar retornar e isso vai retardando ali o atendimento. Né? Lamentável. 300 trotes em Minas Gerais.

0: Acho que o SAMU recebe. O Tempo de Belo Horizonte. Trump assinou acordo com o Irã para colocar fim à guerra. Jornal Globo. Defesa de Vorcaro estuda fazer terceira proposta de delação premiada. Revista Veja. Trump, presidente do Irã, assina um acordo de paz que já está em vigor. E o R7, em torno de Alcolumbre, diz que fim da escala 6x1 ainda pode ser votado neste semestre.
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0: Então, são 8h14.

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1: Então, são 8h14, vamos aos fatos mais importantes que marcaram o dia de hoje, 18 de junho, na história. 1911, fundação da maior denominação.
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hein? Hoje é o seu aniversário. Deixou para nascer justamente nesse dia 18 de junho. Parabéns para você, tá? Temos uma lista de famosos completando idade nova. Por exemplo, o Teodoro, da dupla Teodoro e Sampaio, nasceu em 1941. Paul McCartney, cantor, compositor e músico britânico. O Paul McCartney nasceu em 1942. César Maia, ex-prefeito do Rio de Janeiro, hein? Ele nasceu em 1945. A minha cantora preferida, Maria Bethânia, nasceu também no dia de hoje, só que em 1945. Carlos Randall, compositor e empresário brasileiro, nasceu em 1952. Olha o Hélio de la Penha aí, humorista, nasceu em 1959. Aliás, hoje, ô Pedro Luiz, nós vamos acordar o Hélio de la Penha, hein? Nós vamos acordar ele no aniversário dele. Vamos ligar pro Hélio de la Penha ao vivo e vamos acordar para dar os parabéns para ele. Lúcio Mauro Filho é ator, nasceu em 1974. Milene Domingues, ex-futebolista e modelo, nasceu em 1979. E Fernanda Souza, que é atriz, nasceu em 1984.

esse barulho aí é ensurdecedor, né? Isso perturba uma quantidade de pessoas que eu vou te falar. E é justamente esse assunto que a gente vai falar na enquete de hoje, sobre escapamento barulhento que tem perturbado a vida das pessoas, né? Mas o deputado Fausto Júnior apresentou um projeto que quer endurecer a punição para motoristas que modificam o escapamento de carros ou motos com o objetivo de aumentar o barulho. A proposta transforma essa prática em infração gravíssima e também passa a tratar o caso como crime ambiental por causa da poluição sonora causada pelo veículo. Pelo texto, o veículo com o escapamento adulterado poderá ser retido até a regularização. Em caso de reincidência dentro de 12 meses, a multa poderá ser aplicada em dobro e o condutor poderá ter a Carteira Nacional de Habilitação suspensa por 6 meses. Bom, a punição também pode ser maior quando o barulho ocorre entre 10 da noite e 6 da manhã, ou seja, a partir da madrugada, né? Principalmente nas áreas residenciais ou perto de hospitais e escolas. Apesar da aprovação em comissão, o projeto ainda não virou lei. Ele ainda precisa passar por outras etapas na Câmara e também no Senado antes de começar a valer. A proposta chama a atenção por tentar fazer com que o escapamento barulhento deixe de ser apenas uma infração de trânsito e passe a ser tratado também como um problema ambiental. Para quem insiste em usar escapamento adulterado, qual deve ser a punição na sua opinião? Tá? Seria multa pesada e retenção do veículo até a regularização? Perda da Carteira Nacional de Habilitação? Você acredita que o barulho excessivo de carros e motos afeta a saúde mental e seu sono, principalmente dependendo do horário? É a nossa enquete de hoje. Participe com a gente, um assunto que eu tenho certeza que muita gente vai participar, vai dar opinião, porque realmente é o que às vezes acontece aqui em nossa cidade. Ou a maioria das vezes, podemos dizer assim, a polícia fez um pente fino, né? Fez a blitz, né? Fez a operação Randandan, como foi batizada, e deu uma trégua. De vez em quando passa um maluco aí, né? Acelerando e tal, dando aqueles tiros, né? Com a motocicleta, mas melhorou bem. A operação Randandan deu, né? Aquela trégua.

0: Mas ainda existe alguns que ainda se arriscam, né? Com rolezinho, aí quer fazer barulho, com escapamento adulterado. Então eu quero saber a sua opinião. É hora de você, né, se expressar aqui no programa. Para quem insiste em usar escapamento adulterado, qual deve ser a punição na sua opinião? Multa pesada e retenção do veículo até a regularização? Perda da carteira nacional de habilitação? Você acredita que o barulho excessivo de carros e motos afeta a saúde mental e seu sono, principalmente dependendo do horário? Participe com a gente, 988-30-1140. 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Quer? Então participe com a gente, 988-30-1140.
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2: Bom dia!
0: 8h20, a gente tá querendo adiantar o relógio aí, né, Pedro Luiz? São 8h20, agora 8h20, a gente começa fazendo homenagem ao Teodoro, da dupla Teodoro e Sampaio. Ana Júlia, tá de aniversário hoje, 8h20, bom dia, boa quinta.

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4: Agora são 8h28, vamos para a agenda do programa de hoje, né? Feira do Largo na Praça Américo dos Santos em Boa Família neste sábado, dia 20, às 19 horas, com apresentações culturais, música ao vivo, comida típicas e muito mais, tá? A comunidade São José de Anchieta convida para suas festividades

do mês de Maria. É sábado, dia 20, visita da paróquia São Francisco de Paula de Boa Família. Após show com Sula e no domingo, dia 21 de junho, missa às 17 horas com o padre Júnior Cambraia. Após a missa, né, vamos ter show com o pagode do Caio, sorteio de prêmios e barraquinhas. A comunidade do Ivaí convida a todos para a festa em louvor ao padroeiro Santo Antônio. Dias 20 e 21, sábado, no dia 20, né, acontece no dia 20 e 21. No sábado, dia 20, às 19 horas, Santa Missa celebrada pelo padre Augusto Vilela. Logo após, haverá leilões, bingos, funcionamento de barracas e um animado forró com pancadão do forró. Domingo, dia 21, ao meio-dia, chegada dos cavaleiros e tem um almoço beneficente. Em seguida, haverá leilões de prendas e bezerros, show de prêmios, sorteio de rifa de uma bicicleta e, para encerrar, um animado forró com a banda Forró Mais, tá? O Bazar da Pastoral Social do Centro acontece hoje no Pátio da Matriz São Paulo, o maior bazar da Pastoral Liquida Total. E lembrando que toda a renda, né, que será arrecadada no bazar, né, será em prol das famílias que são assistidas ali na Matriz São Paulo. O bazar começou às 8 e vai até às 16 horas de hoje, ok? Então vamos lá prestigiar. Comunidade São João Batista do bairro Gaspar convida para sua festa com início no domingo, dia 21, às 19 horas. Festa das Crianças do bairro Encoberta, em frente ao Caique, domingo, dia 28, a partir das 9:30 da manhã, com muita diversão e brincadeiras. A comunidade São Vicente de Paulo convida para suas festividades. Celebrações nesta sexta, dia 19, nesta sexta, às 19:30, com a comunidade do São Cristóvão. Sábado, dia 20, às 19 horas, com a comunidade do bairro Primavera e logo após barraquinha e sorteio de prêmios. Arraiá da Família Marques convidando a todos para sua festa no sábado, dia 27, a partir das 19:30, na Praça Aristides Braga, em Bom Jesus da Cachoeira, com comidas típicas, rifas e leilões beneficentes. Convite para o Terço Mariano, todas as quintas-feiras, às 19:30, no Santuário Diocesano de Nossa Senhora Aparecida, no bairro do Porto. O Grupo Alcoólicos Anônimos completa 91 anos e convida para a população em geral para uma reunião de informação ao público sobre alcoolismo neste sábado, dia 20, às 19 horas, na rua Doutor Silveira Brum, número 26, na Galeria Alice Ribeiro, no subsolo. Então tá aí a agenda do programa de hoje. São 8:31.

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2: Hoje iremos falar sobre o câncer colorretal, também conhecido como câncer do intestino grosso ou do reto. Esse tipo de câncer é mais comum após 50 anos e está entre os tumores mais comuns, tanto em homens como em mulheres. Tem como os principais sinais e sintomas alterações do hábito intestinal, sangue nas fezes e emagrecimento. Quando diagnosticado na sua fase inicial, tem grandes chances de cura. O principal exame para o seu diagnóstico é a colonoscopia, na qual podemos realizar biópsias da lesão, como também definir a sua localização. O câncer do intestino tem como ser prevenido através da realização da colonoscopia a partir dos 45 anos a cada 5 anos.
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4: E a nossa enquete está aí para você participar e, claro, dar a sua opinião.

de todos. Abençoado dia para todos nós. É Helenice Aparecida Marquese, lá no Franco Suíço. Bom dia a todos aí no Franco Suíço, no Santana, no São Joaquim, pessoal do Joanópolis também, meu muito obrigado. Bom dia, Gilson Júnior, graças a Deus que a nossa gloriosa Polícia Militar acabou com a maioria dessas motos. Sobre a enquete, deveria apreender o veículo e também o condutor. Essa é a minha opinião. Márcio Lúcio do São Pedro. Foi a Operação Randandã, né? Lembra? A Operação Randandã deu realmente uma trégua nessas motos barulhentas. Ainda tem, né? Ainda tem. Uma vez ou outra passa uma moto fazendo barulho e tal, aquela coisa toda. Bom, mandar um abraço aqui pro Davi, o meu amigo Erci Júnior, lá do Pão do Jota, né? Vai estar transmitindo o jogo amanhã lá no São Cristóvão. Um abraço. E também o Magão, todos ligados comigo aqui. Bom trabalho para todo mundo aí. Obrigado, Terci. Um abraço para você. Um abraço mesmo. Obrigado por estar ligado com a gente. São 8:34.

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5: A odontopediatria é uma especialidade da odontologia que aplica cuidados especiais na saúde bucal de bebês e crianças, além de gestantes e pacientes com necessidades especiais. Sua principal função é aplicar técnicas de psicologia infantil para eliminar desde cedo os traumas relacionados ao dentista, que podem ser iniciados neste período da infância. Quando nascer o primeiro dente do bebê, já é recomendável o início do tratamento com um dentista especializado em odontopediatria. Os dentes de leite são os primeiros dentes a surgirem em seres humanos. Assim que nascem, devemos procurar um odontopediatra para fazer sua manutenção, para que no futuro a criança possa se tornar um adulto com dentes perfeitos, livre de doenças, com uma estética bucal bonita, com dentes fortes e resistentes.
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7: Agora são 8:37, vamos ao Fórum Tabelião Pacheco de Medeiros. O Matheus Gouveia está lá acompanhando o júri, né? Que começa daqui a pouco. Daqui a pouco, a partir das 9, nós temos o sorteio dos jurados e aí começam os trabalhos. O Matheus Gouveia tem mais informações. Matheus, é com você.
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8: Olha, Gilson, nós seguimos por aqui no Fórum Tabelião Pacheco de Medeiros, acompanhando a expectativa de chegada a qualquer momento para o julgamento dos acusados pelo duplo homicídio ocorrido no bairro Cardoso de Melo, aqui em Muriaé. As investigações apontaram que as vítimas, Wallace Ferreira da Silva e Juliano César de Oliveira, teriam sido assassinadas por determinação de uma liderança criminosa que estaria escondida no complexo do Alemão, na cidade do Rio de Janeiro. A Polícia Civil concluiu que o crime foi planejado e contou com divisão de tarefas entre os envolvidos. Olha só, entre os denunciados estão suspeitos apontados como responsáveis por dar suporte aos executores, também auxiliar na fuga e ocultar armamentos utilizados na ação. O julgamento acontece perante o Tribunal do Júri durante o dia de hoje e deve se estender por várias horas, como você bem adiantou, viu, Gilson? A qualquer momento, nós voltamos com mais informações e atualizações aqui direto do Fórum Tabelião Pacheco de Medeiros.
7: Durante todo o dia, vamos acompanhar esse júri. São quatro réus, então significa que o julgamento pode durar até amanhã.

0: 2 ou até 3 dias, né? Enfim, vamos acompanhar e a todo momento trazendo as informações do que está acontecendo no Fórum Tabelião Pacheco de Medeiros. 8h39, vamos a mais informações direto da redação. Câmara de Muriaé aprova Dia do Orgulho Autista, reforço no controle de zoonoses, incentivo à cultura comunitária e qualificação profissional gratuita. As informações com Marcelo Bittencourt.
1: O Gilson. Câmara Municipal de Muriaé aprovou durante uma sessão ordinária desta semana importantes projetos voltados à inclusão social, saúde pública, cultura e qualificação profissional. Entre as propostas aprovadas está a criação do Dia Municipal do Orgulho Autista, a ser celebrado anualmente em 18 de junho, reforçando ações de valorização e inclusão das pessoas com transtorno do espectro autista, o conhecido TEA. Os vereadores também aprovaram alterações na legislação de controle de zoonoses, fortalecendo a atuação do Centro de Controle de Zoonoses em situações que envolvam animais doentes, agressivos ou que representem risco à saúde pública. Na área cultural, foi autorizado o repasse de R$ 65 mil para a implantação do Espaço Cultural Vila Franciscana, iniciativa voltada à promoção da leitura, integração comunitária e valorização da cultura local. Outra medida aprovada pelo projeto foi o Minha Vez no Comércio, que receberá investimento de R$ 71.315 para oferecer cursos gratuitos de qualificação profissional com foco nas demandas do comércio e do setor de serviços de Muriaé. As propostas seguem os trâmites legais e reforçam investimentos em políticas públicas voltadas ao desenvolvimento social, econômico e humano do município.
0: Ok, obrigado Marcelo pelas informações. Essa matéria está completa no site radiomuriaé.com.br. Faltam 20 para as 9. Bom dia.
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0: Faltando 14 minutos para as 9. Olha o Neguinho aí, gente. Neguinho que lançou essa música da Copa do Mundo aqui, né? Com o nosso companheiro diretor Paulo Roberto. Falando ao vivo direto do Rio de Janeiro e lançando, né, Jota de Souza, esse hino aí da Copa do Mundo 2026. E a expectativa para amanhã, Jota?
1: É, a expectativa é boa. Neguinho tem tudo a ver, né? Esporte, samba, né?
0: Verdade, é verdade.
1: Grande puxador de samba da
0: Beija-Flor.
1: Rodney Lopes. Agora pendurou a chuteira, né?
0: É, tá se dedicando
1: Mas o Neguinho é o Neguinho da Beija-Flor, né? Isso aí é
0: história, né? Pendurou a chuteira em termos, né? Tá sempre lá participando, né? Das decisões, como ele disse aqui pro Paulinho, tá sempre participando das decisões da Beija-Flor, enfim. Quem nasceu na quadra da escola não larga nunca, né?
1: É verdade. O Carlo Ancelotti segue aí a rotina de mistério na escalação da seleção para enfrentar o Haiti amanhã na Filadélfia. Ele deu indícios de retornar ao 4-2-4, que ditou o rumo da maior parte de seu ano, né, de trabalho, com o objetivo de abrir o campo para furar a retranca adversária. Então, retorno do 4-2-4, equipe mais avançada buscando a vitória, que é fundamental para a vida do Brasil na Copa. Ancelotti faz aí os últimos ajustes para o jogo de amanhã contra o Haiti. Vamos lá ao cenário da Copa dos Estados Unidos. 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
2: É, hoje os últimos ajustes serão feitos pelo técnico Carlo Ancelotti para ele definir a escalação do time. No primeiro jogo contra o Marrocos, a definição do time que começou jogando foi muito em cima da hora. Agora, possibilidades do Danilo ser o lateral direito, já é praticamente uma certeza. No ataque ele pode mexer, pode colocar

0: Matheus Cunha, o Luiz Henrique, são alternativas aí do treinador que no meio campo também. Não está descartada a presença do Fabinho, por exemplo, que deu uma dinâmica melhor do que o Casemiro no jogo de estreia. O Brasil que quer vencer e, se possível, vencer bem o Haiti, porque esse grupo pode ser definido, primeiro ou segundo lugar, no saldo de gols. Neymar, ontem foi a campo, iniciou o processo de transição, já treinando com bola junto com os colegas, mas por enquanto não está liberado para jogar amanhã lá na Filadélfia.
1: A seleção, obrigado Cláudio Rezende, a seleção que amanhã vai jogar com a camisa azul.
2: Então,
1: do Haiti.
2: Só pegando um gancho, então amanhã o Neymar tá descartado.
1: Não, o Neymar já é só no mata-mata. Mata-mata, aquela fase.
2: Ganhou,
1: tá
2: perdeu,
1: fora.
2: Tchau. Então amanhã pode esquecer Neymar em campo.
1: É verdade, não tem como, né? Não tem como. Então amanhã o Brasil vai jogar, olha só, camisa azul, calção azul e meias pretas.
2: Diferente, né?
1: Algo jamais utilizado pela seleção em mundiais. Agora, Gilson, a história da camisa azul está diretamente ligada a um dos capítulos mais importantes do futebol brasileiro. Em 1958, antes da final contra a Suécia, os anfitriões exerceram o direito de atuar com o uniforme amarelo, né? E o problema era que a seleção também utilizava a mesma cor. Assim, diante do impasse, o chefe da delegação brasileira, Paulo Machado de Carvalho, precisou agir rapidamente. A solução surgiu com a compra de camisas azuis em lojas de Estocolmo. Depois, integrantes da própria delegação costuraram manualmente os escudos e os números das peças. A camisa azul entrou para a história justamente no dia em que a seleção conquistou a primeira Copa do Mundo ao vencer os suecos por 5-2. Olha que curioso, né?
2: Tá vendo?
1: Então, vamos aí amanhã. Grupo C, Grupo do Brasil, segunda rodada, 19 horas, Escócia e Marrocos, 21:30, Brasil e Haiti. Ontem tivemos pelo Grupo K, Portugal 1, Congo também 1, Uzbequistão 1, Colômbia 3. Pelo Grupo L, um jogaço, hein? Inglaterra 4, Croácia 2. Os jogos de hoje, já abrindo a segunda rodada da Copa. 1:00 PM, República Tcheca e África do Sul pelo Grupo A. 16:00, Suíça e Bósnia, Grupo B. 19:00, Canadá e Catar, Grupo B. E 22:00, México e Coreia do Sul pelo Grupo A. Agora, Gilson, a primeira edição da Copa do Mundo com 48 seleções está deixando aí uma imagem positiva e pode ter a melhor média de gols em quase 70 anos. Na primeira rodada do torneio, foram 75 bolas nas redes em 24 jogos, resultando aí em uma média de 3,12 gols por partida, trazendo aí uma perspectiva animadora para a sequência do evento nos Estados Unidos, México e o Canadá. Gilson.
2: Todo mundo pra cima, hein? Amanhã, Brasil, a partir das 9:30 da noite, e a transmissão em rede com a Rádio Itatiaia, né? Começa o quê? A partir das 9? As emoções?
1: A cobertura a partir das 9, mas a partir de 8:00 já estaremos fazendo aquele clima aqui.
2: O esquenta, né?
1: Verdade, fazendo o esquema.
2: Vamos lá.
1: Mário Henrique Caixa.
2: Ele vai narrar?
1: Caixa.
2: É o Caixa que vai narrar, né?
1: Caixa.
2: É isso aí, vamos lá.
1: Melhores narradores do Brasil é da Itatiaia e é da rede Rádio Mulher Itatiaia no Mundial da Copa.
2: É isso aí. O Brasil, pra cima do Haiti, hein? Pra cima deles. 9:30 amanhã, então. São 8:52.

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parabéns para quem completa a idade nova nesse 18 de junho. É o seu aniversário? Sebastião César de Faria, em Muriaé. Abraços da tia Leninha de Itamuri e familiares. Parabéns, Sebastião. José Luiz, em Miraí, terra de Ataúfo Alves, né? Abraço dos amigos e familiares. A Simone recebe abraços da mãe Maria Inês, Suelen, Giovana, Davi, Enzo e Amarildo. A Débora Oliveira Moraes, abraços da Maria das Dores Costa e familiares. Débora de Oliveira Moraes, no Serrote, abraços da avó Maria das Dores Costa e familiares. Maria Inês e Simone, sua mãe e filha, né? Bairro Santa Terezinha. Alô, Santa Terezinha, bom dia. Abraços da Suelen, Giovana, Davi, Enzo, Amarildo e Zequinha. Todo mundo completando idade nova hoje. Desejos é o presente musical. Mel na minha boca. Já já as notícias com Marcelo Bittencourt. Faltam 4 para as 9. Bom dia.

0: 9 horas. Jax Wagner, líder do governo Lula no Senado, é alvo de buscas em nova operação do Master.
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0: O senador Jax Wagner, líder do governo de Luiz Inácio Lula da Silva no Senado Federal, está entre os alvos da nona fase da Operação Complice Zero, deflagrada pela Polícia Federal nesta quinta-feira. A investigação da Polícia Federal apura suspeitas de participação de agentes públicos em irregularidades envolvendo instituições financeiras. A Complice Zero investiga um suposto esquema bilionário de fraudes, corrupção, lavagem de dinheiro e obstrução de justiça ligado ao Banco Master de Daniel Vorcaro. Além de Jax Wagner, a Polícia Federal também mira nesta fase da operação o banqueiro Augusto Ferreira Lima, aliado de Vorcaro e dono do Banco Pleno, liquidado pelo Banco Central em fevereiro. A Polícia Federal encontrou diálogos do presidente da Câmara dos Deputados, Hugo Mota, pedindo a Daniel Vorcaro a liberação de um empréstimo para a empresa da cunhada. As informações foram publicadas pelo jornal Estado de São Paulo. Segundo a reportagem, as conversas entre Mota e Vorcaro trataram da liberação de ao menos 22 milhões do Banco Master para uma empresa de Bianca Medeiros, irmã da esposa do presidente da Câmara, Luana Mota, em março de 2024. Ao jornal, Mota não quis responder se atuou para liberar o financiamento para a empresa da cunhada. Ao ser questionado, afirmou que a operação de crédito está dentro da legalidade.
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0: A pesquisa do Instituto Real Time Big Data, divulgada nesta quinta-feira, focada especificamente na Grande São Paulo, aponta que o presidente Lula, do PT, lidera com 48% das intenções de voto contra 44% do senador Flávio Bolsonaro, do PL, em um eventual segundo turno. Essa amostragem regional da região metropolitana difere do resultado geral do estado de São Paulo divulgado no início da semana, onde o cenário estadual completo apontava Flávio com 47% e Lula com 44%. 2.000 eleitores foram entrevistados. A margem de erro é de 2 pontos percentuais para mais ou para menos e o nível de confiança é de 95%. O incêndio de grandes proporções atinge mais de 100 barracos na região da comunidade de Paraisópolis na manhã desta quinta-feira, na zona sul de São Paulo. De acordo com o Corpo de Bombeiros, o número exato ainda será confirmado após o encerramento da ocorrência. Não há informações até o momento sobre vítimas. 10 caminhões dos bombeiros, com cerca de 33 profissionais, atuam na ocorrência. O incêndio já foi controlado, mas as equipes seguem no local realizando o trabalho de rescaldo e combatendo pequenos focos.

0: poucos remanescentes. As causas do incêndio ainda serão investigadas pelas autoridades. 9h04, notícias da hora, oferecimento Elétrica do Povo. 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
4: Bom dia para você, meu irmão, que nos acompanha aqui pela Rádio Muriaé. Esse é o nosso programa A Palavra É.
5: Proclamação do Evangelho de Jesus Cristo segundo Mateus. Naquele tempo disse Jesus aos seus discípulos: quando orardes, não useis muitas palavras, como fazem os pagãos. Eles pensam que serão ouvidos por força das muitas palavras. Não sejais como eles, pois vosso Pai sabe do que precisais, muito antes do que vós os peçais. Vós deveis rezar assim: Pai nosso que estais nos céus, santificado seja o teu nome, venha o teu reino, seja feita a tua vontade, assim na terra como nos céus. O pão nosso de cada dia dá-nos hoje, perdoa as nossas ofensas, assim como nós perdoamos a quem nos tem ofendido. E não nos deixes cair em tentação, mas livra-nos do mal. De fato, se vós perdoardes aos homens as faltas que eles cometeram, vosso Pai que está nos céus também vos perdoará. Mas se vós não perdoardes aos homens, vosso Pai também não perdoará as faltas que vós cometestes. Palavra da salvação. Sermão da Montanha, vou falar isso todos os dias, tá? Pra ver se entra na cabeça de todos nós. Estamos Sermão da Montanha, a principal pregação de Jesus. Ontem falamos, né? Da caridade, do jejum, da oração, e aqui Jesus dá um exemplo, fala da oração. Como deve ser a oração? De que maneira devemos orar? Tá? Diz ele que não deve usar muitas palavras, né? Não é pela força da oração. Você pode gritar, sapatear, isso é coisa mais pra gente, gente. Sabe? Deus não precisa disso, não. Deus ouve o nosso interior. Quer falar, quer gritar, quer

Isso é coisa nossa, isso é coisa do ser humano. Nós precisamos disso. Agora, cuidado para entrar na oração somente satisfazendo você. Esse é o nosso grande perigo, nossa grande tentação. Somos nós que falamos a Deus, nós que falamos, nós queremos emocionar, nós queremos tudo. Calma, não é assim. Não é assim. E aí, Jesus então dá um exemplo para nós de como vocês devem rezar assim. Assim. Não quer dizer que a sua oração tem que ser essa. Entende a diferença? Quando rezar, reze só assim. Não. Vós deveis rezar assim. De que maneira? Tá? De que maneira? Guarda isto. Eu sempre falo sobre isto. O Pai Nosso não é simplesmente uma fórmula a ser decorada, mas uma forma a ser rezada. Entendido? Fórmula se decora e repete. Forma é um modo. Por isso, Jesus, vós deveis rezar assim. Em vários momentos outros na Bíblia, Jesus está rezando. Inclusive, o capítulo 17 de São João é uma belíssima oração de Jesus. E ali, em momento algum, está escrito o Pai Nosso. Então, quando você rezar, reze dessa maneira, desse modo. De que maneira? Pai Nosso que estás nos céus. Reconhecer que Deus é Pai. Que ele está nos céus, ou seja, o que é os céus? É a minha distância de Deus para ele, minha para Deus. A distância da terra para o céu é essa distância. Não é que Deus está longe de nós, somos nós que nos distanciamos de Deus. Por isso é céus no plural, por quê? Porque cada um está distante um tempo ou mais do que o outro em relação a Deus. No meu livro, A Jornada, quem já leu, no livro 2, Não Tenhas Medo, tem um capítulo ali que fala pormenoramente do Pai Nosso, a parte dos pais da igreja. É belíssimo. Você encontra pela internet, aí você pode baixar ou comprar pela internet ou aqui na minha paróquia. Então, ou seja, o Pai Nosso está nos céus. Céus porque são vários céus, porque cada um tem distância dos céus. E cada um tem uma relação diferente para com Deus. Então eu entro na oração, o meu modo de rezar é que eu estou falando com Deus que é Pai, só que não é somente Pai meu, é Pai Nosso, ele está nos céus, a distância que eu tenho para com ele. Eu suplico que na minha oração o nome de Deus seja santo. Na minha oração que eu fizer, Deus, o nome dele tem que ser respeitado. Eu não posso entrar na oração ofendendo o nome de Deus. E a minha oração, seja qual for, tem que haver com o seu plano ao Pai, tem a ver com o reino dos céus. Não pode ser o reino, o meu reino, a minha vontade. O meu modo de rezar tem que ser o modo de pedir, de orar, que me aproxime do reino de Deus. E que a vontade dele aconteça e não a minha. Se eu entro na oração mandando em Deus, está errado. O pecado de Dona Eva foi justamente não obedecer à vontade de Deus. Então, quando eu vou entrar na oração, eu tenho que entender, Senhor, olha, eu posso, quero isso, mas seja feita a tua vontade. Eu tenho que ter consciência que é a vontade de Deus, em qualquer lugar, na terra ou no céu. Tenho que desejar o quê? Que na minha oração eu desejo o alimento diário, esse alimento que é a palavra, que é a Eucaristia. Cada dia. E eu peço o perdão, só que o perdão ele está condicionado. Deus vai me dar o perdão à medida que eu perdoo as pessoas. Olha que interessante aqui. Na hora do Pai Nosso é a única petição que está condicionada ao meu comportamento. A única coisa que eu peço a Deus que depende de mim é o meu modo de me relacionar com os outros. Perdoai-nos as nossas ofensas. E detalhe, tá, gente? Abre parênteses. Perdoai-nos. Não é perdoa as ofensas. Não são as ofensas que precisam ser perdoadas, mas quem cometeu as ofensas.

0: Então é: perdoai-nos as nossas ofensas. Esse nos, ele é fundamental. Por isso, se você não perdoa quem te feriu, você poderá talvez não receber o perdão de Deus. Peça a Deus, aproxime a sua oração, seja cada vez mais próxima àquilo que é a forma do Pai Nosso. Oremos. Por isso vamos juntos rezar a Deus. Pai nosso que estais nos céus, santificado seja o vosso nome, venha a nós o vosso reino, seja feita a vossa vontade, assim na terra como no céu. O pão nosso de cada dia nos dai hoje. Perdoai-nos nossas ofensas, assim como nós perdoamos a quem nos tem ofendido. E não os deixeis cair em tentação, mas livrai-nos do mal. Amém. Deus te abençoe, Pai, Filho e Espírito Santo. A palavra é oração. Ore.
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5: Muito bem, são 9:17 agora. Vamos lá então para as participações da nossa enquete do dia de hoje. Já já a gente libera o telefone, também o WhatsApp pro povo com a palavra, tá? Daqui a pouquinho o seu espaço para reclamação aqui no nosso programa. 9:17. Antes deixa eu mandar um abraço aqui para uns amigos ligados na Rádio Muriaé sempre, né? Um alô pro Wilson e o Luizinho. São mecânicos ali da BR, próximo ao Mamão ali, né? Estão ligados na Rádio Muriaé. Alô Wilson, alô Luizinho, bom dia, muito obrigado pelo carinho da audiência. 9:18, deixa eu ouvir aqui o Ademir Marinho no bairro Safira, bom dia.
6: Bom dia, Rádio Muriaé, Pedro Luiz, eu sou Júnior. Sou Ademir aqui do Safira, você me conhece, né Pedro? Sobre a enquete das motos, devia tomar a carteira deles e fazer um reciclagem com eles. Porque perturba muito, perturba muito. Tem pessoa idosa, menino, eles fazem barulhado, eu sempre que é isso. Bom dia. Bom programa pra vocês. Sou Ademir de Safira.
5: Ademir, um abraço aí a todos do bairro Safira, tá, irmão? Muito obrigado. Jacira Variz e Carniato no Cardoso de Melo. Bom dia.
7: Bom dia, Gerson Júnior. Aqui é a Jacira Variz.

0: do Cardoso de Melo. Gilson, naquela rua que vai para o hospital ali, acho que Desembarcador Canedo, eu fico ali de companhia com uma amiga minha, à noite. Todos os dias, praticamente, passa uma moto fazendo esse tipo de zoeira. Muito, muito, muito alto. A casa toda fechada e você ouve aquilo muito alto. Não tem hora. Tem dia que é às 8, tem dia que é às 9, tem dia que é depois das 10. Cada dia uma hora, mas é sempre. Final de semana, então, várias vezes. Parece que dá a volta na outra rua e volta pela mesma. Muito barulho. Tem que ser punido, sim. Desse jeito mesmo que você falou aí. Tem que ser punido, tomar a carteira e botar ordem nesse povo que não tem educação, né? Falta muito Deus na vida dessas pessoas que só pensam em perturbar o próximo, né? Um abraço a todos.
1: É isso. Obrigado, Jacira. A gente está falando hoje sobre escapamento barulhento, né? Recebemos muitas reclamações, aí a polícia entrou em ação, retirou muitas motocicletas, foram dezenas de motocicletas apreendidas na Operação Randandan, né? E agora o deputado Fausto Júnior apresentou um projeto que quer endurecer a punição para motoristas que modificam o escapamento de carros ou motos com o objetivo de aumentar o barulho. A proposta transforma essa prática em infração gravíssima e também passa a tratar o caso como crime ambiental por causa da poluição sonora causada pelo veículo. Pelo texto, o veículo com escapamento adulterado poderá ser retido até a regularização. Em caso de reincidência, dentro de 12 meses, ou seja, se a pessoa for abordada, né, tiver irregular durante 12 meses pela primeira, pela segunda, terceira vez, reincidente, né? Aí a multa poderá ser aplicada em dobro e o condutor poderá ter a Carteira Nacional de Habilitação suspensa por 6 meses. Eu acho que 6 meses é muito pouco, até pelo barulho que provoca, pela perturbação. Tinha que cancelar de vez, né? Então não vai mais conduzir motocicleta, não vai dirigir mais carro, enfim, né? A punição também pode ser maior quando o barulho ocorrer entre 10 da noite e 6 da manhã, nas áreas residenciais ou perto de hospitais e escolas. Apesar da aprovação em comissão, o projeto ainda não virou lei. Ele ainda precisa passar por outras etapas na Câmara e no Senado antes de começar a valer. A proposta chama atenção por tentar fazer com que o escapamento barulhento não deixe de ser apenas uma infração de trânsito e passe também a ser tratado como um problema ambiental. Aí agrava muito mais, né? Para quem insiste em usar escapamento adulterado, qual deve ser a principal punição na sua opinião? Você que está me ouvindo. Multa pesada e retenção do veículo até a regularização? Perda da Carteira Nacional de Habilitação? Você acredita que o barulho excessivo de carros e motos afeta a sua saúde mental e seu sono, principalmente dependendo do horário? É a nossa enquete de hoje. Participe! Entre os participantes de hoje e amanhã, vamos sortear uma mesa com 4 cadeiras para o Arraiá Ceareiro da Paz, que acontece no próximo sábado, às 19h30, no Muriaé Tênis Clube, com música ao vivo, com Quinzinho Show, tá? Deixa eu ouvir a Florinda Rezende, lá no Divisório. Florinda, bom dia.
2: Bom dia, Gilson. Bom dia, Pedrão. Florinda, aqui do Divisório. A respeito da enquete de hoje. O Gilson, acho que teria que ser uma multa bem alta. Apreensão da moto por 30 dias. R$3.000 de multa. Porque a maioria desses moleques, porque isso não é homem, não, isso é moleque, que faz esse tipo de coisa, não tem carteira. Então, pegar carteira não vai valer a pena, não. E só depois de 30 dias ter o direito de pegar a moto de volta. Ainda pagar essa multa de R$3.000 pra cima. Reincidente, aumenta. Porque assim, eu acho que quando mexe no bolso, eles criam um pouquinho de vergonha.
1: É, quando mexe no bolso, já muda toda a história, né? Então, a motocicleta, tem motocicletas, tem um barulho ensurdecedor. Ninguém aguenta. Você tá dormindo, você acorda assustado. Você tá assistindo uma televisão, tá ouvindo um rádio, passa essas motocicletas acelerando e dando aquele tiro. Eu não sei qual é o prazer de andar acelerando tanto, fazendo barulho, escapamento aberto, tal do torbal, e ainda dando aqueles tiros. Centenas de motocicletas, ou dezenas, centenas, enfim, já foram apreendidas aqui na cidade e deu uma amenizada. Deu uma amenizada. A polícia colocou a equipe na rua, deflagrou a operação Randandan e deu uma cessada nessas motos. Ainda há uma ou outra, né, que ainda né, comete essa infração.

0: E o tal do rolezinho também, que é um negócio. Na sexta-feira, foi sexta o jogo do Brasil? Sábado, né? Sábado no jogo do Brasil, por exemplo, quatro motoqueiros, que não é motociclista, como eu já disse aqui muitas das vezes, motociclista é o que anda dentro da lei, respeita a sinalização, anda com a documentação em dia, capacete com a viseira fechada, esse é o motociclista, que tem educação no trânsito, respeita a faixa de pedestres. Agora, a gente está falando do motoqueiro, que faz baderna. No jogo do Brasil, sábado passado, nós tivemos quatro motoqueiros querendo, né, dar início ao rolezinho. Só que um deles, the house is down, ou seja, a casa caiu, porque entrou na contramão da Getúlio Vargas e aí deu de frente com a equipe Roca, e the house is down, foi parar lá no Hospital São Paulo, né? Então, enfim, jogo do Brasil tá vindo de novo, então quem se arriscar a querer dar rolezinho, fazer baderna, né, com torbal, escapamento aberto, fazendo barulho, já sabe. A Polícia Militar vai colocar a seleção na rua e aí já sabe o que acontece, né? Então, vamos curtir na boa, pode curtir teu jogo, né, pode ficar tranquilo para não ter problema. Agora, não vem querer fazer baderna no meio da rua, no centro da cidade, porque vai dar ruim. Nos bairros também. Nós vamos ter todas as equipes da Polícia Militar fazendo patrulhamento para não ter problema de perturbação de sossego, porque as pessoas precisam descansar. Ah, o jogo do Brasil é 9h30, vai acabar lá o quê? Lá pelas 11h30, né? Quase meia-noite. Aí vai querer fazer baderna e tal, aquela coisa. Então, fica atento, né? Guerra avisada não mata soldado. A gente vai falar mais desse assunto hoje no plantão de polícia, tá? São 9h25 e falando no plantão de polícia hoje, a gente vai receber aí o Sargento Mário, hein? Muita gente na expectativa para a participação hoje do Sargento Mário comigo aqui no plantão de polícia. São 9h26.
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0: Agora são 9h27, 9h27, deixa eu dar um bom dia aqui pro Henrique Lourenço, né? 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
1: 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Vamos aproveitar, né? 9h29, hoje é aniversário do Hélio de la Penha, né? O Hélio de la Penha fez um grande sucesso no Cacete Planeta, né? Fez muita gente rir, né? Fez a alegria de muita gente. Aniversário dele hoje. Daqui a pouco, a gente vai ligar para ele ao vivo e vamos acordar o Hélio de la Penha para dar os parabéns para ele aqui no programa, tá? É isso, daqui a pouquinho, fique ligado aí no Manhã da Muriaé. São 9h29.
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7: Arritmia cardíaca é quando o coração funciona de uma forma diferente. Às vezes rápido demais, às vezes devagar demais. É um ritmo diferente do normal. O principal sintoma que o paciente sente é a palpitação, que é uma sensação do coração bater muito rápido, parecendo que vai sair pela boca. Essa sensação geralmente dura alguns segundos ou minutos, mas também pode ser mais duradoura. Podemos encontrar outros sintomas como mal-estar, tontura e até falta de ar, principalmente durante algum esforço físico. Pressão alta, diabetes, problemas na tireoide são algumas causas de arritmia, mas também pelo simples fato de o paciente ter mais de 60 anos já aumenta a chance. Está muito relacionado também com ansiedade e estresse.
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1: Agora são 9h33, então vamos ao Fórum Tabelião Pacheco de Medeiros, onde está o Matheus Gouveia acompanhando o início do júri dos quatro réus acusados de um duplo homicídio ocorrido em janeiro no bairro Cardoso de Melo. O Matheus está acompanhando desde cedo, né, a chegada dos réus, também a movimentação dos advogados, de defesa, enfim, de acusação, promotoria, enfim, vamos saber.

0: como está nesse momento o andamento do joelho. Matheus, é com você.
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2: Pois é, Gilson, aqui diretamente do fórum, agora pouco movimentação intensa com a chegada dos réus para o julgamento que acontece daqui a pouquinho pela participação.

0: acontece a apresentação das informações da investigação conduzida pela Delegacia de Homicídios e também a reunião de depoimentos e laudos periciais que vão ajudar a identificar os detalhes dessa operação, né? A estimativa é que ainda hoje sejam ouvidos os argumentos da acusação, Gilson, e também da defesa, antes da votação dos quesitos pelos jurados. A qualquer momento, a gente volta com mais informações aqui direto do Fórum Tabelião Pacheco de Medeiros.
1: É isso, e a gente entende que esse júri pode, não estou afirmando, pode ser que dure até amanhã. Por quê? São 4 réus, né? E aí tem as testemunhas a serem ouvidas, enfim, vamos acompanhar e a todo momento trazendo informações a respeito desse quarteto que será julgado hoje no Fórum Tabelião Pacheco de Medeiros. Diferentemente da semana passada, que iria acontecer o júri, mas o réu, né, desistiu do advogado e aí, sem advogado, não pode ser julgado, né? Como disse a excelentíssima senhora juíza, doutora Michele Camarinha, na semana passada, deu entrevista à nossa reportagem, né, o júri teve que ser adiado. E aí foi só para abril do ano que vem. Diferentemente de hoje, que vai acontecer, né? Já está tudo alinhado, tudo acertado. O júri começa dentro de instantes. 9h36, 4 milhões em ouro apreendidos em Muriaé financiam formação de policiais e projeto com jovens do Rio de Janeiro. Que boa notícia, né? Esse ouro foi apreendido aqui na região de Muriaé e serviu aí para financiar formação de policiais e projetos com jovens no Rio de Janeiro. O Marcelo Bittencourt tem as informações.
2: Ô Gilson, olha só que legal, quem passa pelas ruas de Muriaé talvez não consiga imaginar que uma operação policial na cidade, realizada há alguns anos, acabou mudando o destino de jovens em uma das áreas mais vulneráveis do Rio de Janeiro. Em 2014, a Polícia Federal descobriu e apreendeu 20 quilos de ouro em barras escondidos em uma casa na cidade. Na época, a carga valia uma fortuna, hoje equivalente passa dos 4 milhões. O ouro pertencia ao chamado Rabicó, apontado como um dos maiores líderes do Comando Vermelho e líder do tráfico no complexo do Salgueiro, em São Gonçalo. Ele atualmente está foragido, né? Desde de 2019 foragido, mas o patrimônio que acumulou no crime acabou tomando um rumo completamente diferente. Após autorização da justiça, as barras de ouro foram a leilão. O dinheiro arrecadado foi utilizado diretamente em projetos de devolução de serviços à sociedade. Parte desse recurso financiou a compra de equipamentos de musculação e tatame para o Centro de Treinamento da Polícia Federal na zona portuária do Rio, dando início ao projeto social chamado Aventura Federal, onde os próprios agentes dão aulas de jiu-jitsu para adolescentes do Morro da Providência. Ver o patrimônio do tráfico virar investimento em policiamento ou em projetos que afastam os jovens do crime organizado gera um simbolismo muito forte. Aquilo que foi construído para destruir vidas acaba, no fim das contas, auxiliando para reconstruí-las.
1: Isso aí, muito bom, né? Pegar esses 4 milhões e investir na polícia, na segurança pública, nos jovens, para retirar os jovens das ruas. Acho que todo o dinheiro apreendido no tráfico, enfim, deveria ser investido mesmo na saúde, na educação, na segurança pública. São tantos valores apreendidos, tantos. A gente não tem nem a contabilidade. Todo dia se fala em apreensão de dinheiro. Todo dia. Então, se pegar esse dinheiro que é apreendido e investir na educação, na saúde, principalmente na segurança pública e nos jovens, a gente teria um Brasil melhor.
2: Com certeza. Você fazendo investimento, como você mesmo falou, Gilson, pega-se esse dinheiro, joga para as escolas, joga para projetos sociais. Claro. Maravilhoso.
1: Aí, 4 milhões investidos, né, em projetos. Né? E nos policiais. Olha que beleza, né? São 9h39.
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5: A insuficiência cardíaca é quando o coração não consegue bombear ou receber adequadamente o sangue para suprir as necessidades do nosso organismo. As causas variam desde infarto, pressão alta não controlada adequadamente a longo prazo, miocardite, diabetes e doença nas válvulas cardíacas, como a febre reumática. Os sintomas mais comuns são cansaço, falta de ar aos esforços ou à noite após se deitar, inchaço nas duas pernas ou pés e dores no peito. Se você sente ou conhece alguém com alguma dessas queixas, procure um cardiologista. O diagnóstico e o tratamento precoce pode curar ou melhorar sua qualidade de vida.
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11: Muito bem, a partir de agora então a gente libera as linhas telefônicas para você participar do Povo com a Palavra. Tem o zap também, 988-30-1140. Se os serviços básicos não estão sendo atendidos, mande pra gente, 988-30-1140. O nosso telefone é o 3729-2929.

0: algum problema na sua rua, no seu bairro, na sua cidade ou no seu distrito, é só mandar pra gente. 988301140 e o 37292929.
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0: São 9:48, faltando 12 minutos para as 10. A gente continua ouvindo aqui as opiniões sobre a nossa enquete de hoje. Deixa eu ouvir a Marli. Oi, Marli, bom dia.
11: Bom dia, Gilson Júnior. Aqui é a Marli que tá falando. Sobre a enquete de hoje, eu concordo aí, cara, com você, porque esse negócio de moto barulhenta e carro, isso complica muito, né? Isso aí, igual a mulher falou, a multa de 3 mil ainda é pouco ainda. Tem que ser pelo menos uns 10 ou 15 mil pra mexer bem no bolso deles mesmo. Se o bolso for fundo, pra ir lá no fundão mesmo do bolso deles, ir nos bancos, aí comendo eles para de fazer bagunça, né? Pegar...
0: Obrigado, Marli. É isso aí. Maria Aparecida Oliveira do Dornelas. Enquanto a gente não acabar com essas motocicletas, nós vamos bater na tecla aqui até acabar com essas motocicletas barulhentas que perturbam as pessoas, principalmente os meus queridos idosos, pessoas autistas também, né? Temos que ter respeito

0: Temos que acabar com essa barulheira pelas ruas da cidade. Ninguém está proibindo de você ter a sua moto. Você pode ter a sua moto, pode dar a volta que você quiser, mas dentro da legalidade. Vamos andar dentro da legalidade, sem fazer barulho. Para que colocar torbal, abrir a descarga, né, dar aqueles tiros? Para quê? Os idosos, principalmente, precisam descansar. E como eu disse, a Operação Ranandã foi deflagrada, deu uma diminuída e a qualquer momento pode voltar, hein? A qualquer momento a operação pode acontecer de novo. Então você que gosta de fazer baderna, fica ligado. Maria Aparecida Oliveira no Dornela, já foi essa aí, né? Já foi? Vamos lá? Deixa eu ouvir então a Maria Aparecida Oliveira no Dornelas. É isso aí, vamos lá. Bom dia.
1: Bom dia, Gilson Júnior. Bom dia, família Muriaé. Maria Aparecida Oliveira, bairro Dornelas. Ô Gilson, eu concordo. Deve tomar a carteira e, além do mais, dar uma boa multa. Porque o que doer no bolso, aí é ruim. Tá? Um abraço.
0: Eu é que agradeço, Maria Aparecida. Agora é a vez da outra Maria Aparecida da Fonseca Ramos, dessa vez no bairro querido do Santa Terezinha. Bom dia.
2: Bom dia, Gilson Júnior. Ô Gilson, eu sou a favor de tomar carteira, entendeu? Porque aí sim, a pessoa vai ter que ir para aula, para autoescola de novo, reaprender tudo de novo, principalmente o respeito às pessoas, entendeu? Principalmente os mais idosos, né, que estão em casa, aí esse barulhão com certeza incomoda sim, Gilson. Com certeza as crianças especiais, entendeu? Que tem medo de barulho. Então, eu acho que deveria tomar a carteira. Cortou. Se quiser, tira de novo, entendeu? É a solução, na minha opinião, Gilson. Fica com Deus. Boa quinta-feira pra nós aí.
0: Amém.
2: Abração,
0: assim
2: Pedro Luiz.
0: Um abraço, Maria Aparecida. Vez da Valdenice lá no Padre Tiago. Bom dia.
3: Bom dia, Gilson Júnior. É a Valdenice do Padre Tiago. Deixa eu te falar uma coisa. Sobre essa enquete aí. Ô Gilson, vou ser sincero com você, aqui no Padre Tiago, no antigo Marambaio, tem um rapaz aqui que ele faz questão, ele liga a moto dele, aquela moto barulhenta, que vai até lá no cérebro da gente, e roda o bairro todo, mas à toa, entendeu? Só mesmo para fazer barulho, para incomodar os outros. Ele dá a volta aqui no Patiago, vai lá no Vale Verde, daqui de casa eu escuto o barulho lá. Aí junta esse rapaz da moto, mais um menino que tem uma bicicleta, essas barulhentas também. Menino chega final de semana, sexta, sábado, domingo, vira um inferno esse bairro aqui. Você não ouve uma televisão direito, você tá conversando com a pessoa, não dá para conversar direito. Mas é muita anarquia, muito barulho, tanto da bicicleta elétrica como da moto. Ah, tá precisando mesmo da PM dar uns pulinhos por aqui, viu? Bom dia, bom trabalho.
0: Aí, feito o pedido então, né? Tá fazendo barulho de propósito, né? Não tá andando em caso de necessidade, tá fazendo barulho de propósito, dando volta no bairro e fazendo barulho para perturbar as pessoas, né? Enfim, então... A gente pede aí a atenção da Polícia Militar para reforçar o patrulhamento lá no Padre Tiago. São 9h53.
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Vamos abraçando quem completa a idade nova no dia de hoje. Sebastião César de Faria, em Muriaé. Abraços da tia Leninha de Itamuri e familiares. José Luiz, em Miraí. Abraço dos amigos e familiares. A Simone, abraços da mãe Maria Inês, Suelen, Giovana, Davi, Enzo e Amarildo. A Débora Oliveira Moraes, no Serrote. Abraços da avó Maria das Dores Costas e familiares. Maria Inês e Simone, mãe e filha, né? No Santa Terezinha. Abraços da Suelen, Giovana, Davi, Enzo, Amarildo e Zequinha. Alcir Júnior, lá no Franco Suíço. Abraços da avó Santa, dos pais, da irmã e demais familiares. A Marina Tavares, no bairro. Qual bairro? Ah, no Safira. 88 anos hoje. Abraços da filha Marisa e familiares. Parabéns para quem completa a idade nova no dia de hoje, né? Já já vamos ligar pro Hélio Della Penha, hein? Tá fazendo aniversário hoje. Vamos acordá-lo, né? Para desejar um feliz aniversário. São

0: Flávio Bolsonaro anuncia pacote para segurança pública com castração química e aumento de vagas em presídios.
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0: Pré-candidato à presidência, Flávio Bolsonaro apresentará nesta quinta-feira em São Paulo um conjunto de 12 medidas que pretende adotar caso seja eleito. Como forma de ampliar o combate ao crime organizado, Flávio vai propor o aumento do número de vagas em presídios federais e a criação de novas unidades carcerárias estaduais. Como forma de se posicionar em defesa das mulheres, em um momento no qual o presidente Luiz Inácio Lula da Silva conduz uma campanha de combate ao feminicídio, o senador vai propor a castração química de agressores sexuais em seu plano de governo. Na lista de propostas, também estará o monitoramento de agressores de mulheres por meio de aplicativos. O presidente dos Estados Unidos, Donald Trump, e o presidente do Irã, Massoud Pezeshkian, assinaram um acordo de paz entre os dois países nesta quarta-feira. O texto do Memorando de Entendimento de Islamabad foi finalizado com as assinaturas dos presidentes. O documento de 14 pontos foi divulgado pelos Estados Unidos nesta quarta-feira e prevê inicialmente um cessar-fogo de 60 dias para que as duas partes discutam pontos importantes ainda em aberto, como o futuro do programa nuclear iraniano, sanções contra Teherã e o Estreito de Hormuz. O projeto de lei que prevê mudanças no Código de Trânsito Brasileiro teve o parecer apresentado ontem na comissão especial na Câmara pelo deputado Áureo Ribeiro. O texto ainda não possui consensos e por isso foi feito um pedido de vista. Entre os principais pontos do texto, que reúne cerca de 270 propostas, está a redução da idade mínima para dirigir de 18 para 16 anos. Segundo o relator, a medida visa ampliar o acesso à carteira de habilitação. A ideia é de que os jovens com 16 e 17 anos só poderão conduzir veículos entre 5 horas e meia-noite e precisam estar acompanhados por um motorista habilitado há mais de 2 anos.

0: aos 18 anos. Caso não tenha cometido infrações, a permissão será convertida em CNH definitiva. 893 unidades de escolas estaduais de Minas Gerais deverão receber sistemas de climatização até o fim de 2026. As primeiras escolas beneficiadas estão localizadas no norte de Minas, região escolhida devido às altas temperaturas registradas ao longo do ano. De acordo com o cronograma, a execução ocorrerá em 5 fases. No norte, serão contempladas 416 escolas climatizadas. Em seguida, serão atendidas 296 unidades do Vale do Aço, 84 na região central, 54 no Triângulo Mineiro, 25 na Zona da Mata e 18 na região sul. Segundo as informações divulgadas pelo Estado nesta quarta-feira, serão investidos 81 milhões de reais na compra de cerca de 20 mil aparelhos de ar-condicionado. 10 horas, 5 minutos, notícias da hora, oferecimento, Elétrica do Povo, lá tem de tudo com o menor preço e o maior prazo. 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
1: 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Eu volto já já. 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
0: Muito bem, são 10 horas e 10 minutos. Vamos tentar mandar um abraço aqui, né? Falar ao vivo com ele. Hélio de la Penha é o renomado humorista, ator, escritor e roteirista brasileiro. Fez um sucesso tremendo no Cacete Planeta da TV Globo, né? Vamos acordar o Hélio de la Penha, hein? Vamos dar os parabéns ao vivo, né? Ele que já esteve aqui nos estúdios, participou aqui na cidade do filme Correndo Atrás. E hoje é aniversário dele. Nada melhor do que a gente bater um papo com Hélio de la Penha ao vivo. Vamos ver se ele tá acordado, né? Vamos acordar. Então, será que ele tá acordado, hein? Hã? Deixa eu chamar o telefone aí. Vamos ver se o Hélio de la Penha está acordado essa hora da manhã. Aniversário antes. Oi, bom dia!
3: Bom dia!
0: Meu querido amigo Hélio de la Penha, Gilson Júnior aqui da Rádio Muriaé, tá tudo bem?
3: Ô Gilson, tudo bem? Bom dia!
0: Bom dia, estamos ligando porque hoje é um dia especial, né? Você que é um grande humorista, seu aniversário hoje, né?
3: Então... Ô, meu camarada, que isso, pô, nem lembrava.
0: Eu tô te ligando para te desejar um feliz aniversário, estamos ao vivo para toda a Zona da Mata Mineira e, claro, a gente não poderia deixar de colocá-lo ao vivo. Para te desejar muita paz, saúde, sucesso, muito mais sucesso ainda, né?
3: Muito obrigado. Pô, que delícia receber esse parabéns aí da Zona da Mata. Falando aqui com esse povo querido aí de Muriaé e adjacências. Muito bom, muito legal mesmo, tá? Gosto muito dessa região e em breve quero voltar aí para fazer mais show e comer uns pães de queijo.
0: Ah, isso é muito bom, né? Você que já esteve aqui nos estúdios da rádio, na época do filme Correndo Atrás ainda, né? Escolheu a cidade de Muriaé para gravar o filme Correndo Atrás, que foi um sucesso. Enfim, se apresentou aqui outras vezes também. Você tem um carinho, né, com a Zona da Mata, né, o Hélio de la Penha?
3: Muito, muito. A zona muito querida, uma região muito querida, um povo muito acolhedor. Gosto muito dessa região aí. Sou sempre feliz aí. Seja no filme, que aliás foi há 10 anos, né? Eu preciso renovar essa visita à rádio e recentemente vi aí fazendo show e quero voltar outras vezes.
0: Agora, Hélio, como é que entrou a comédia na sua vida, o stand-up?
3: A comédia stand-up, ela entrou primeiro como espectador e depois, quando saí do Cacete Planeta, quando acabou o nosso programa tal, eu comecei a fazer trabalho solo e aí me deu saudade de voltar aos palcos, né? Antes do programa a gente fazia um show, mas era em grupo. E aí, de repente, tive a oportunidade de ingressar nessa nova carreira, esse novo desafio, e tô aí já há alguns anos aí já brincando na comédia stand-up.
0: E o Preto de Neve? Fala um pouquinho pra gente, né, pros ouvintes terem ideia, como é que é o Preto de Neve, esse projeto?
3: O Preto de Neve, meus solos de stand-up, eu falo basicamente sobre essa minha condição de ser um preto que circula em ambientes elitizados, e um dos esportes mais elitizados que existe é o esqui, que minha família gosta de praticar, e eu tenho um verdadeiro horror, porque eu não sou desse ramo. Eu sou completamente tropical, mas de vez em quando minha família me obriga a comer neve e contundir meus joelhos.
0: Uhum. Agora, você realiza também palestras corporativas focadas em diversidades, educação e o poder do humor, não é isso?
3: Sim. Tenho circulado com palestras, faço uma palestra sobre o impacto da educação na minha vida. A educação foi fundamental para que a gente estivesse aqui hoje, para que vocês me conhecessem. E também tem uma outra palestra chamada Piada Também é Business, em que eu mostro que fazer um programa de humor não é na base da brincadeira. Tem disciplina, tem método, tem dedicação, enfim, é um

0: uma atividade tão séria quanto qualquer outra do mundo corporativo.
1: Agora, Hélio, só para a gente fechar aqui, eu sei que o dia hoje deve estar muito corrido, muitas mensagens chegando aí, né, no seu celular, você é uma pessoa muito querida, um cara que a gente tem uma admiração muito grande, eu particularmente tenho uma admiração muito grande, sou muito grato por ser seu amigo, mas muita gente ainda tem saudades, né, do Cacete Planeta. Há uma possibilidade de ainda se formar o Cacete Planeta de volta?
0: Se os Beatles voltarem, o Caceta volta também.
1: Tá certo, então. Ó, eu gostaria então de agradecer a sua participação, desejar tudo de bom, muito sucesso na sua vida, e quando vier à Zona da Mata, o convite está feito para tomar um café conosco aqui nos estúdios da Rádio Muriaé, viu?
0: Muito obrigado, Gilson, obrigado pelo carinho, tá? E pela sua atenção comigo sempre, tá? Um grande abraço a todos, abraço aí a todos os ouvintes da Rádio Muriaé, e em breve estaremos juntos.
1: Tenho certeza, um abraço e feliz aniversário, meu amigo.
0: Obrigado, obrigado.
1: 10 e 15, tchau.

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5: 10:18, 10:18. 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
2: 10h25, dando sequência à nossa enquete do dia, vou ouvir a Marlene Vasconcelos, lá no bairro Safira. Bom dia.
3: Bom dia, Pedro Luiz. Bom dia, Gilson Júnior, todos da Rádio Muriaé. Sou Marlene Vasconcelos, do bairro Safira. Olha, tá um abuso para todo lado. Aqui no bairro também temos os motoqueiros. Inclusive, eu gostaria de falar aí, Gilson, pedir uma atenção do Detran ou Demutran, que eles já têm ciência do que ocorre aqui na Travessa Constância Guiar. Tem uma placa ali que impede de subida. Mas sobe, as motos sobem e descem. E fazendo barulheira, eles empinam e desrespeitam. Ontem, eu vindo da igreja, quase fui atropelada na porta da minha casa por um motoboy. É. Sobe na maior velocidade, vem buzinando, e eu ainda assustei, quase que eu caí, né? Já não basta a senhora que foi atropelada ali, pessoa distinta aqui no bairro. Então, gente, está assim um abuso. A lei deles é diferente. Eles passam, é no sinal vermelho, não respeita. Está um caso sério. Eu ainda, inclusive, falando ontem, tem que haver uma mobilização do poder público, polícia civil, militar, todos os órgãos, Detran, Demutran, fazer uma parada um dia para conscientizar as pessoas que tiraram carteira de moto ou o quê? A lei deles é diferente. Como assim? E a gente está vendo morrer jovem sempre por abuso, né? A violência no trânsito está um terror. Bom dia, meu abraço para todos. Ficamos com Deus. Feliz quinta-feira.
2: Bom, Marlene, a rua que você falou, se não me falha a memória, eu estou sintonizado aqui, né, com o que você falou. Esse morrinho que sobe, que é contramão, é aquela lateral, ou a transversal, vamos dizer assim, em frente ali à rua da delegacia que sai na Sebastião Celestino. Ali sempre tem gente subindo. Então quem tá na Silvério Campos não pode subir ali. Se você quiser entrar na Sebastião Celestino, você tem que entrar pela Teodorico Rosa e Silva, que é ali do lado da Paraibuna. Aí você tem acesso a Sebastião Celestino, a Elizabeth de Almeida, né? Agora, subir naquele morrinho em frente à delegacia não pode. Ali tem uma placa de proibido, né? A direção proibida, você não pode subir, né? Só pode descer. Quem tá na Sebastião Celestino, por exemplo, vai descer para acessar Silvério Campos. Então tem gente que não está respeitando e subindo ali. Tô na Silvério Campos, sentido a Barra, por exemplo, vou subir à esquerda? Não pode, tem a placa, né? Ah, tô na Silvério Campos, sentido João 23. Subir à direita naquele morrinho não pode. Então só pode descer. Quem tá na Sebastião Celestino, desce naquele morrinho. Aí tudo bem, né? Já houve acidente ali. As pessoas, né, carro ou até motocicleta subir na contramão, né? Então se você quiser acessar a Sebastião Celestino, você tem que entrar na Teodorico Rosa e Silva, que é aquela rua do lado da Paraibuna, ou fazer a volta lá na rotatória que sobe pro Planalto, aí você tem acesso ali ao Planalto, né, que a vereador Joaquim Pereira é a principal, tem acesso a Sebastião Celestino, a Elizabeth de Almeida, a Santa Maria, aí sim você pode. Agora, o que não pode, né, é subir naquele morrinho, né, na transversal ali da Sebastião Celestino, porque é contramão. Então as pessoas não estão respeitando a placa que tem lá de contramão, né? Então precisa ter educação para resolver esse problema, até que aconteça um acidente grave de novo, que já aconteceu. O carro já perdeu o freio ali, né? Já tivemos acidente de moto. Então as pessoas precisam também respeitar a sinalização, e senão não adianta. Jonas Santana, no Dornelas, bom dia.
4: Fala, Gilson, fala, Pedrão, bom dia. Sua pesquisa aí sobre moto barulhenta,

0: essas coisas. Rapaz, essa moto barulhenta, essas bicicletas barulhentas também, uma praga, tá? Tira a concentração aí de tudo. Muita gente tá no trânsito dirigindo, focado no trânsito, passa as bicicletas, essas motos barulhentas, desconcentra a gente de tudo. Tinha que aprender a moto, bicicleta, dar uma multa severa, dar suspensão na carteira de quem for, quem tiver habilitado, né? Bom, juiz, essa é a minha opinião. Valeu, tamo junto.
1: Tá bom, Jonas, um abraço, dá um abraço do João Capoteiro também. 10:30 agora, tá? Daqui a pouco mais informações direto do Fórum Tabelião Pacheco de Medeiros com Matheus Gouveia, acompanhando o júri do quarteto acusado de um duplo homicídio que ocorreu em janeiro, lá no Cardoso de Melo. A gente vai trazer mais informações daqui a pouco com o nosso repórter Matheus Gouveia. Marcelo, no bairro Cardoso de Melo, bom dia.
2: Ô, Gilson, bom dia. Aqui é o Marcelo do bairro Cardoso de Melo, e sobre essa enquete aí, eu acho muito importante bater na tecla aí, porque esses motoqueiros aí teria que levar uma multa acima de 10 mil reais e ter a carteira apreendida. Por quê? Porque eu acho que isso aí é um abuso da sociedade, entendeu? Eles não olham quem tá doente, não olham os idosos, entendeu? Porque eu tenho moto há mais de 20 anos. Tem automóvel há mais de 20 anos. Eu nunca passou na minha cabeça de ter um carro, uma moto acima do barulho que fosse inconveniente, entendeu?
1: Ok, obrigado então, Marcelo do Cardoso de Melo, é isso.
2: Então eu acho...
1: Deixa ele falar.
2: Bater nessa tecla aí pra acabar com isso aqui no meu bairro, de vez em quando tenho isso. Tem essa importunação aí. Às vezes a gente tá em casa, a casa chega até tremer, entendeu? Do barulho. Então eu acho muito importante bater nessa tecla aí e ser resolvido essa questão aí. Tá bom? Bom dia pra vocês aí. Que Deus.
1: Eu é que agradeço aí, Marcelo, no Cardoso de Melo, participando com a gente. É uma situação terrível, né? Nós já falamos. A própria Rádio Muriaé também fez uma campanha a respeito das motos barulhentas. O Paulinho gravou uma chamada, né? Falando a respeito aí dessa campanha. E a Polícia Militar sempre atuando com blitz, operações, como eu disse, a Operação Randandã, que foi deflagrada, centenas de motocicletas apreendidas. Enfim, deu uma amenizada. Não acabou, mas deu uma amenizada. Mas nada impede da Polícia Militar voltar a fazer novamente essas blitz para retirar ainda mais essas motos de circulação, né? Lembrando que amanhã tem Jogo do Brasil. Amanhã, né? Sexta-feira. Amanhã, Jogo do Brasil. Então, não adianta querer fazer graça. Já tô avisando de uma vez. Polícia Militar vai estar nas ruas. Semana passada, 4 motoqueiros queriam começar a fazer uma gracinha, né? No tal do rolezinho, deu de frente com a viatura, deu ruim pro motoqueiro, que é motoqueiro. O cara que entrou na contramão fazendo barulho e acelerando é motoqueiro. Me desculpa, vamos diferenciar. Não podemos também generalizar todo mundo que anda de moto. Porque a maioria tem educação. Tem educação no trânsito, sabe andar de moto. Não faz barulho normal da moto, não acelera, não dá aqueles tiros, anda com o calçado fechado. A gente está falando muito de moto, mas temos também as bicicletas. Tem umas bicicletas que são barulhentas. E eles aceleram mesmo. Não estão nem aí para quem tem autismo e se incomoda com esse barulho. Os meus idosos, que eu tenho um carinho enorme. As pessoas que trabalham durante todo o dia, chegam em casa à noite, querem descansar, querem assistir um jornal, querem ouvir um rádio e não conseguem. Às vezes está falando no celular com um parente longe, não consegue falar. Por quê? Pelo barulho infernal das motocicletas. Eu não entendo qual é o prazer que o motoqueiro tem de acelerar a moto, de abrir a descarga, de usar torbal. Eu não entendo. Eu já tentei, já estudei de todas as formas qual que é o prazer em acelerar e fazer barulho com a motocicleta. O que eu entendo, a motocicleta é um meio de transporte. Para você ir trabalhar, para você passear,

para você, né, cuidar dos seus afazeres. Agora, para fazer graça no meio da rua, fazer baderna, a gente não vai aceitar, tá? Isso não vai acontecer, porque a Polícia Militar está fiscalizando, eu acompanho sempre a Polícia Militar, está fiscalizando e não pode acontecer isso. Lá na Praça do Trabalhador estava um inferno.

0: Pedro Luiz, eu também acho, porque não é só o barulho, né? Mas também esses motoqueiros estão atropelando muitos idosos. Você viu a moça lá, a senhora lá no Safira, né? Ela foi atravessar, eu já estava no meio da faixa, pegaram ela. É complicado. Marlene Rosa Fonseca da Barra, um bom dia para vocês.
1: Obrigado, Marlene. Agora é a Ruth, no Santa Terezinha. Bom dia.
2: Bom dia, Gilson Júnior. Olha, aqui é a Ruth, o Santa Terezinha. Não é só a moto, não, tem uma bicicleta agora também que a gente não tá aguentando. Principalmente aqui na rua que eu moro, então as bicicletas, na hora assim da gente deitar 10 horas, 10h20, ou então no horário de almoço, as pessoas tá almoçando, as pessoas de idade deitam, eles estão com barulhada danada. Não é só a moto, bicicleta também que tem agora, a bicicleta que eles colocam motor nela. Obrigado, bom dia. Isso aí é uma boa coisa que vocês estão fazendo.
1: Eu agradeço, viu, Ruth? Um abraço a todos aí no Santa Terezinha. São 10h36.

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1: Agora são 10h39, Instituto Energisa oferece 1000 bolsas gratuitas em cursos de tecnologia para estudantes do ensino médio da rede pública. As informações é com Marcelo Bittencourt, direto da redação.
2: Gilson, o Rio Pomba Vale, iniciativa do Instituto Energisa, está oferecendo 1000 bolsas gratuitas em cursos online de tecnologia e empregabilidade com conteúdo desenvolvido em parceria com a Microsoft.

0: e com direito a certificado. As aulas serão realizadas em julho e são destinadas a estudantes do ensino médio da rede pública da Zona da Mata Mineira. Podem participar alunos do primeiro ao terceiro ano com renda familiar de até 3 salários mínimos. O resultado será divulgado no dia 25 de junho. Uma oportunidade para quem quer se preparar para o futuro e ampliar as chances no mercado de trabalho. As inscrições para o programa vão até sexta-feira, dia 19, no site da Energia e da Energisa. E essa é uma chance importante para quem quer dar o próximo passo rumo ao mercado de trabalho.
1: 10h41, deixa eu acionar aqui o vermelhinho da Rádio Muriaé. Matheus Gouveia está lá no Fórum Tabelião Pacheco de Medeiros, acompanhando o júri do quarteto acusado de um duplo homicídio no Cardoso de Melo.
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1: Matheus Gouveia vai atualizar aqui a situação nesse momento do júri. Matheus, é com você.
3: Olha, Gilson, nós seguimos aqui no fórum acompanhando a movimentação que neste momento está serena, já que as autoridades, os membros do júri e os 4 réus estão reclusos nas dependências internas do fórum para sorteio do júri. A gente aguarda a liberação daqueles que não irão participar do julgamento de hoje, como de praxe, né? E conversaremos em instantes com as autoridades que irão nos elucidar mais detalhes desse julgamento. Lembrando que esse foi um dos crimes, Gilson, de maior repercussão nos últimos anos aqui em Muriaé. O tribunal analisa a participação de 4 acusados do assassinato de Wallace Ferreira da Silva e Juliano César de Oliveira, mortos a tiros dentro de uma residência no bairro Cardoso de Melo. O caso, investigado ao longo de meses pela Polícia Civil, apontou a existência de uma organização criminosa com funções definidas para a execução desse crime. A expectativa é de que o julgamento traga resposta judicial para esse episódio que causou forte repercussão aqui em nossa cidade. A partir das movimentações gerais e o andamento do processo legal aqui no fórum, nós daremos seguimento às atualizações e voltamos com mais informações, Gilson.
1: Ok, obrigado, Matheus Gouveia, pelas informações. Então, né, está acontecendo nesse momento o sorteio, né, dos jurados. Serão 7 jurados, né, que serão sorteados e a gente vai saber se a maioria será homem, se a maioria mulher. Enfim, isso aí vai depender do sorteio e a gente vai trazer os detalhes daqui a pouco. São 10h43.
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8: São 10h48 agora, vou chamar mais uma vez aqui, já dei bom dia pra ele hoje, né? 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Fala, Donato, é com você.
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11: O infarto, popularmente conhecido como ataque cardíaco, é o processo de morte ou isquemia de parte do tecido cardíaco, geralmente por uma obstrução da artéria coronária, popularmente a veia entupida. Sintomas como dor no peito, principalmente durante os esforços, queimação nos braços,

0: falta de ar, palidez, suor frio, podem ser sintomas de infarto agudo, devendo procurar imediatamente o hospital para o tratamento precoce. A boa notícia é que o infarto pode ser prevenido. Procure um cardiologista, passe por uma avaliação. Fatores como colesterol em excesso, hipertensão arterial, glicose elevada, o temido diabetes, tabagismo, estresse e até mesmo a depressão devem ser controlados para que o nosso coração trabalhe melhor e seja reduzido o risco de infarto.
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completa a idade nova nesse 18 de junho. Sebastião César de Faria em Muriaé, abraços da tia Leninha de Itaburi e familiares. José Luiz em Miraí, abraço dos amigos e familiares. A Simone recebe abraços da mãe Maria Inês, Suelen, Giovana, Davi, Enzo e Amarildo. A Débora Oliveira Moraes no Serrote, abraços da avó Maria das Dores Costa e familiares. Maria Inês e Simone, mãe e filha, no bairro Santa Terezinha, abraços da Sueli, Giovana, Davi, Enzo, Amarildo e Zequinha. Alcir Júnior, no Franco Suíço, abraços da avó Santa, dos pais, da irmã e familiares. A Marina Tavares, no bairro Safira, 88 anos, abraços da filha Marisa e familiares. Zeca Pagodinho, mais feliz, né? Para os aniversariantes de hoje. Já tem um plantão de polícia. Antes tem o Marcelo Bittencourt.

0: 11 horas. Operação Compliance Zero. Jacques Wagner teria recebido vantagens indevidas, como apartamento e 3,5 milhões de reais.
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0: Decisão do ministro André Mendonça do Supremo Tribunal Federal com base na representação da Polícia Federal que autorizou a nona fase da Operação Compliance Zero deflagrada nesta quinta-feira revela detalhes das suspeitas que pesam sobre o senador Jacques Wagner, líder do governo no Senado. A investigação que apura um esquema bilionário de fraudes e corrupção ligado ao Banco Master aponta que o parlamentar teria recebido uma série de vantagens indevidas em troca de atuação política no Congresso Nacional, como um apartamento em Salvador e 3,5 milhões de reais. Segundo informações que constam nos autos, o foco central desta fase é a relação de proximidade entre Jacques Wagner e o banqueiro Augusto Lima, dono do Banco Pleno e apontado como aliado estratégico de Daniel Vorcaro, presidente do Banco Master. O inverno de 2026 começa oficialmente às 5 horas e 24 minutos do próximo domingo e vai até às 21 horas e 5 minutos de 22 de setembro. Segundo o Instituto Climatempo, terá características especiais e atípicas em várias regiões do Brasil devido ao rápido fortalecimento do fenômeno El Niño. A primeira onda de frio da estação está prevista para segunda-feira. Segundo o Climatempo, o inverno de 2026 começa com a passagem de uma forte frente fria sobre o interior do Brasil, que vai trazer a primeira onda de frio dessa estação. Está forte, a massa de ar polar deve influenciar o país na primeira semana no inverno, causando queda acentuada de temperatura no sul e em áreas do sudeste e do centro-oeste, além do novo episódio de friagem em Rondônia, no Acre, e no sul do Amazonas. Uma ligação falsa para o Serviço de Atendimento Móvel de Urgência, o SAMU, pode parecer uma brincadeira, mas pode custar um tempo precioso para uma pessoa que aguarda socorro. Em Minas Gerais, cerca de 5% das mais de 184 mil chamadas recebidas pelo serviço em janeiro de 2026 foram classificadas como trotes, segundo dados divulgados pelo SAMU. Na ponta do lápis, foram 9.200 telefonemas indevidos, média de 300 por dia. Além de ocupar as linhas telefônicas, as chamadas falsas podem atrasar o atendimento de pacientes em situações graves, como acidentes, infartos, AVCs e outras ocorrências que exigem resposta rápida. O concurso 3019 da Mega Sena pode pagar um prêmio de 36 milhões para os acertadores das 6 dezenas. O sorteio ocorre às 21 horas desta quinta-feira em São Paulo. No concurso da última terça-feira, ninguém acertou as 6 dezenas. A aposta mínima para a Mega Sena custa R$ 6 e pode ser realizada em Muriaé até às 18 horas e também pela internet até às 20 horas. 11 horas, 4 minutos, notícias da hora, oferecimento Elétrica do Povo. 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A seguir, o plantão de polícia.
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0: 11:06, daqui a pouquinho tem um plantão de polícia hoje com a participação do Sargento Mário, daqui a pouco. 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

0: bem, são 11:12, 11:12, vamos às principais manchetes do programa de hoje. Dois acidentes em poucas horas assustam motoristas na rodovia que liga Muriaé Miraí, a famosa MGC 265, né? Vamos falar também de dois tráficos de droga, um no São Joaquim e outro em Rosário da Limeira. E hoje a participação do sargento Mário comigo aqui no plantão de polícia.
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0: Doze minutos, a primeira de hoje. Durante um patrulhamento, militares do GPMO abordaram um indivíduo, né? Após diversas denúncias por envolvimento com o tráfico de drogas no bairro Barra, na parte alta, onde, segundo informações, utilizava a atividade de motoboy para dissimular a entrega de entorpecentes. É o que a gente tem falado muitas vezes aqui, então não vamos generalizar essa coisa de motoboy, né? Na verdade, ele se passa como motoboy, mas isso não mancha, né, a classe trabalhadora dos motoboys, né? Bom, ao perceber a presença, ele apresentou um comportamento suspeito, alterando bruscamente sua rota e acelerando a motocicleta, aparentemente para tentar fugir da abordagem. Durante busca pessoal, foi localizada em sua mochila de entregas uma porção expressiva, né, de substância cocaína e ainda acondicionada de forma a dificultar a localização. Também foram apreendidos um aparelho celular e a quantia de R$67 em dinheiro. Em continuidade às diligências, os militares realizaram buscas na residência do abordado e encontraram aí uma porção da mesma substância, na verdade, maconha, né? Eles tinham que na primeira abordagem foi cocaína e logo depois encontraram também maconha. E ele assumiu, né, que era para uso e tal, aquela historinha de sempre, né? Bom, a motocicleta utilizada foi removida por estar sendo utilizada na prática criminosa. Ele recebeu voz de prisão em flagrante. Sargento Mário, bom dia mais uma vez. Obrigado pela presença aqui no plantão. E essa nova modalidade, nova entre aspas, né? A polícia já conhece essa modalidade. Esse não é o primeiro, nem segundo, nem terceiro que acaba sendo preso praticando ou se passando por motoboy. Quero deixar claro que isso não mancha, né, a classe que trabalha ali dentro da lei, não é isso? Bom dia.
2: Bom dia, Gilson Júnior, bom dia aí, amigos e amigas da Rádio Muriaé, prazer estar novamente aqui. É como você disse, a classe dos motoboys, eles foram de suma importância, são de suma importância e foram ainda mais na época da pandemia, né?
0: Verdade.
2: E facilitou a vida de nós todos. Aí, cidadãos infratores se utilizam, se dizendo pseudo

0: boys que utilizam desse artifício aí pra realizar o tráfico de entorpecentes. Mas os policiais militares do 47 são altamente treinados. E o cara, quando ele tá devendo, ele demonstra. Por gestos, atitudes, por ações. E de bateu de frente com o GPMO, né, Gil?
1: Aí não tem jeito, né?
0: Bateu de frente com o GPMO, por mais que ele tentasse evadir em matéria de motocicleta, eu sou mais os policiais do GPMO.
1: São treinados e capacitados para isso, né?
0: Sim. E às vésperas, aí teve, foi encontrado as drogas, teve um dinheiro apreendido. E às vésperas do jogo do Brasil, ele ficou sem seu pé de borracha.
1: É verdade, agora vai ter que, né, se tiver na rua, vai ter que andar a pé, né? Então, é isso. Mais uma vez, a equipe do GPMO, parabéns, eu não sei qual era a equipe que estava, mas de qualquer forma, fica aqui o nosso abraço e nossa admiração, né, pelos policiais militares que todos os dias se dedicam, se empenham na apreensão de drogas. Que a gente, isso aí tá virando rotina aqui na cidade de Muriaé, apreender drogas. Todos os dias nós temos apreensão de drogas. Ontem, por exemplo, nós tivemos apreensão lá na cidade de Patrocínio do Muriaé. É o que você disse, quando a pessoa deve, ela tem. É o casal que foi abordado ontem lá em Patrocínio pelos militares, quando viu a viatura, já começou a se mostrar nervoso. E o casal já era investigado pelo tráfico de drogas. Foi lá, bingo, achou a droga, enfim. Então é isso, quem deve, teme, né? Só de ver a viatura.
0: Com certeza, Gilson, o cidadão infrator, quando ele está com flagrante, ao avistar a guarnição policial, ele tem coisas que ele demonstra que somente os olhos treinados do policial observam. Uma pessoa leiga pode olhar e falar, ah, não, o cara estava vindo em nossa direção, mudou de direção, entrou a esquina, tranquilo. Mas pro policial não, aquilo gera suspeito, afundada suspeito. Aí nós vamos dar o pulão, fazer a busca pessoal e logramos êxito aí na apreensão de drogas. Igual você falou, Muriaé tem batido recordes aí em apreensão de drogas. Nós já orientamos aí cidadãos infratores a mudar de profissão, porque nessa daí só estão levando desvantagem.
1: É verdade. The houses down todo dia, né? A casa cai.
0: Já falamos pra eles procurar o Sargento Azevedo fazer o curso aí de auxiliar e datilógrafo.
1: Bom, vamos falar de mais uma operação, né? Durante a operação batida policial na localidade conhecida como Morro do Marçal, a equipe policial realizou buscas em uma residência abandonada situada na rua Maria Leila da Silva. Local que é recorrente de denúncias relacionadas ao tráfico de drogas e frequentemente utilizado para ocultação, né, de entorpecentes. Durante as diligências, o policial localizou em um buraco existente na parede do imóvel uma pedra de uma substância esbranquiçada com características semelhantes à cocaína. As buscas foram estendidas nas imediações, porém nenhum suspeito foi encontrado ou identificado. Mas não tem problema, né? Se já tem a denúncia, drogas foram encontradas, ou a droga, que foi uma pedra, né, encontrada, é sinal de que a denúncia está no caminho certo. É porque a polícia foi lá e já encontrou, né, a droga, né, a coisa ilícita. Então ninguém foi preso, mas alguém vai ser identificado, né?
0: Com certeza, Gilson. Mais uma vez aí, frisar a importância das denúncias anônimas. Depois eu quero que você repasse novamente o WhatsApp da denúncia. E denúncia via 190, encontrou um policial de confiança, pode passar que sua identidade vai ser mantida em sigilo. E também o serviço de inteligência da Polícia Militar do 47 também, ele é excelente, né? Levantamentos, os próprios policiais da localidade de Limeira já conhecia esse local, conhece os cidadãos infratores daquela cidade, fizeram aí levantamento e lograram eles tirar essa droga das ruas. Não teve prisão por hora, mas com certeza, como a gente fala, galinha em terreiro a gente não corre atrás. E alguém levou prejuízo nisso aí, né?
1: Com certeza, o prejuízo tá aí. Agora o detalhe é o seguinte, você falou a respeito do serviço de inteligência. A gente precisa destacar

0: serviço de inteligência foi importantíssimo para a prisão daquele feminicida lá de Miradouro. Então a gente precisa destacar isso também, que muitas das vezes a inteligência ela não aparece. Sim. Mas ela está junto ali, trabalhando, passando informações, e foi importantíssima a participação da inteligência da Polícia Militar para a prisão desse feminicida lá na cidade de Miradouro, que foi preso horas depois. A gente precisa destacar a rapidez dos policiais militares fardados e também da inteligência que trabalharam e rapidamente deram a resposta. Claro que a gente não queria que o feminicídio tivesse ocorrido, mas já que ocorreu, a polícia deu a resposta muito rápida aqui para a família. Isso eu acho que traz pelo menos um alento, porque ali, com a prisão daquele feminicida em flagrante, a polícia já começa fazendo o trabalho dela, a justiça começa a ser feita, né?
1: Ô Gilson, com certeza, igual você falou, o serviço de inteligência, ele não aparece, mas ele é de suma importância aí pro trabalho policial. E através de levantamentos, através de vários mecanismos que eles possuem, né? Nos repassos, e nos dão total suporte. E essa ocorrência aí de Miradouro aí foi espetacular. Eu fiquei sabendo, estava acompanhando. Em poucas horas, como você diz, o cidadão infrator já estava preso e agora responderá pelo seu crime, né?
0: É isso. Então, resposta rápida, mais uma vez, né, do crime que aconteceu lá na cidade de Miradouro. Nós falamos, não temos destaque nesse assunto aqui, mas eu quis frisar justamente para as pessoas poderem ter a noção e a dimensão do trabalho da Polícia Militar, né? Porque foi essencial a participação da inteligência nesse caso, lá na cidade de Miradouro, e a resposta veio em cerca de, acho que uma ou duas horas depois do crime, a resposta já tinha sido dada, né, para a comunidade, para a população lá de Miradouro, que é uma cidade tão querida, uma cidade tão pacata, né? Sim. E aí a Polícia Militar dando essa resposta. Parabéns a todos os militares, mandar um abraço à Tenente Priscila também, que tem feito um trabalho de excelência, posso dizer assim, viu? Ela, comandante do pelotão Miradouro, né? Pelotão Miradouro, né?
1: Miradouro.
0: É isso aí. Então, ela, uma atenção especial aqui para nossa equipe, e tem feito um bom trabalho, não só nessas respostas, mas também com uma apreensão de drogas, prisões de indivíduos com mandado de prisão, enfim, um serviço completo que tem sido feito lá na cidade de Miradouro, como em outras cidades também. Se a gente for destacar, a gente vai ficar falando aqui o dia inteiro de nome de policiais que se destacam na área do 47, né? Sem falar nos militares aqui da sede, né?
1: Isso, é o 47 como um todo, né? A 75, a 76 aí, nós temos que parabenizar todos os dias. A população de Muriaé está bem servida aí na área de segurança pública. E essa parceria entre a Polícia Militar e a população está gerando aí grandes frutos através das denúncias anônimas e a Polícia Militar dando crédito a essas denúncias. Esse trabalho conjunto aí, estamos fazendo um ótimo serviço.
0: Eu vou deixar aqui o telefone, né, o zap da denúncia. Tenente Anderson está lá ligado com a gente, deve estar com o celular, provavelmente, né? Então, se você tem alguma denúncia para ajudar a Polícia Militar, é o 99820-4353. 99820-4353 é o zap da PM, você fala diretamente. Lembrando que esse zap, o Sargento Mário, não substitui o 190, vamos deixar claro, tá? Esse aí é para você repassar alguma denúncia, alguma foto de um veículo que está estacionado há muito tempo, uma placa, enfim, para denúncias serem averiguadas. Agora, aconteceu imediatamente, você tem que ligar no 190, que é o telefone de emergência. Inclusive, né, ele não dá sinal de ocupado. A gente precisa reforçar isso, que muitas vezes a pessoa, eu liguei e não consegui falar. Às vezes é porque o atendente, o policial que está lá na SOU, na sala de operações da unidade, está numa outra ligação, recebendo informações, ou até mesmo uma ocorrência que chega, e às vezes o atendimento demora um pouco, porque ele precisa pegar a maior riqueza de detalhes para que possa empenhar uma viatura. Porque não é simplesmente eu falar, quem tá falando aqui é Gilson Júnior, e aconteceu um roubo aqui e desligar. Não. precisa de riqueza de detalhes. Tipo, qual a moto que foi utilizada? A cor da moto? Deu para pegar a placa? Como é que estavam vestidos? Então, às vezes, esse atendimento demora nesse quesito. Né? O Sargento Mário está aqui, trabalha no 190, pode falar com mais propriedade sobre isso.
1: É, Jus, com certeza. Como você falou aí, esse telefone que passou das denúncias, isso aí é uma denúncia anônima que vai ser passada via WhatsApp, é uma coisa posterior, uma coisa que vai dar tempo da gente fazer levantamento, fazer o estudo e ir direto ao foco. O telefone de emergência da Polícia Militar, o 190. Você está com alguma dificuldade, alguma coisa que tem que ser resolvida por parte da polícia naquele momento, 190. Igual você falou, não é que dá ocupado. Nós temos militares capacitados lá no... É a sala de operações, né? E ao atender uma pessoa, tem que, igual você falou, tem que pegar maior riqueza de detalhes. Pra gente, que nós estamos ali, nós vamos mandar uma viatura, uma guarnição ao local. Então nós temos que passar total segurança para esses militares.
0: Essa riqueza de detalhes, até mesmo para saber a quantidade de militares, viaturas que você vai empenhar.
1: Sim, sim. Qual viatura, qual tipo de serviço nós vamos empenhar? Nós vamos precisar de um GPMOR, que é de acesso rápido, do Percy ou Percy?
0: Percy.
1: Então, nós vamos utilizar o cão. Se nós vamos precisar de fazer contato com o RPM, o helicóptero dar o apoio. Então, nós precisamos de colher o maior número de características, de informações. E eu peço à população que tenha paciência. A sala de operações, ela... A pessoa talvez ache, o pessoal lá só atende 190, não. Ali é um conjunto de serviços, tem várias outras atribuições que nós fazemos, mas todos os militares estão lá, estão prontos para receber as demandas e com a maior brevidade possível passar as viaturas. Essas estão desempenhadas, elas vão atender de pronto aí a demanda da população.
0: Tenho certeza. Mandar um abraço ao meu querido amigo, comandante do 47, Coronel Wesley, tá lá ligado com a gente. Capitão Amaral também. Capitão Amaral, conheci ele lá na cidade de Ouro Preto. Era comandante do Tático Móvel, ainda sargento à época, né? Capitão Amaral tá ligado com a gente, grande amigo. Sargento Nóbrega, amante do rádio, né? Gosta de um rádio antigo. Aí o Sargento Bruno Enfermeiro também, os De Freitas, Sargento De Freitas, tá lá ligado. E o subcomandante do 47, Major Pedrone, um grande amigo, que já esteve aqui também participando do plantão. Essa turma toda tá lá no 47, dando audiência aqui pro Sargento Mário. Quando vem aqui, sabe como é que é, né? Audiência lá em cima. Então fica o meu abraço, meu respeito e minha continência, de pé sentido continência a esses militares aí, amigos, né? E estão ouvindo lá o plantão de polícia. Meu muito obrigado. Comandante, a gente não tem nem o que falar da qualidade de cada militar da área do 47. Realmente, um trabalho de excelência. A gente não cansa de elogiar esse trabalho que tem feito aqui na cidade sob o seu comando, viu? E claro, meu abraço a todos aí, Major Pedrone também. 11h29, o tempo hoje tá escasso, né? Mas vamos lá,
1: Gilson.
0: Tem aquela historinha.
1: Gilson, capitão, falou só a gente, pessoal 10 aí, comandante Wesley, minha continência, o capitão Amaral, o sargento Nóbrega, sargento Bruno, enfermeiro.
0: Tá lá, né? Tá ligado.
1: O De Freitas, sargento De Freitas e o Major Pedrone. Um abraço pra todos, uma continência. E eu falei certa feita, eu falei com o capitão Amaral que ele não passou pela graduação mais brava da Polícia Militar. E não foi cabo de polícia, né?
0: Não foi, não?
1: Foi soldado, sargento, e sargento já pulou pro tenente.
0: É.
1: Então ele não passou na graduação mais brava da PM aí.
0: É, né?
1: E o seguinte, você lembra que eu tinha te falado que eu precisava de uma ordem superior para contar uma história?
0: Sim, antes deixa eu só dizer que eles estão lá em Carangola. Estão lá em Carangola. É, um abraço então a todos aí na 75, que inclusive já foi comandada pelo Coronel Wesley, na época que era major, né? E aí foi promovido, assumiu aqui o 47, a escolha maravilhosa. E mandar um abraço também ao Capitão Carneiro, né? Que é o comandante lá da 75ª Companhia. Deve estar ouvindo, não sei se está ouvindo, mas de qualquer forma, viu, Amaral? Manda um abraço aí ao Capitão Carneiro, sempre atencioso aqui com a gente. Meu abraço a todos na cidade de Carangola. Vamos lá. Aí você pediu autorização?
1: Pedi autorização.

0: direção superior aí, falou, não, pode, pode contar essa presepada que ele fez. Capitão Amaral, à época, soldado Amaral, recém-chegado, foi direto para Miradouro. Chegou em Miradouro, vibrando.
1: Ele deu sorte, de Muriaé, foi para Miradouro?
0: Miradouro, ficou pertinho. E ele se achava um exímio motociclista. Na polícia militar, para você conduzir a moto e as viaturas da polícia, você tem que passar por um cadastramento, credenciamento. E na época era em Ubar. E sai daqui, o soldado Amaral vai para Ubar, chega lá uma motinha, antigamente aquelas motinhas 125 da polícia. O instrutor falou, você sabe andar de moto? Ele falou, só não sei como sou um ás do guidon. Soldado Amaral, ás do guidon. Soldado Amaral montou na motinha. O instrutor foi atrás dele, na saída ele já saiu de uma roda. Pinou a moto, saiu cantando pneu. Rapaz, você já viu aquelas... Você já viu aquelas corridas de moto velocidade? Ele fez a curva igual aquelas motos de velocidade. Quase que ele colocou o joelho no chão pra fazer a curva. E isso foi fazendo lenha. Na cidade de Ubar inteira. Aí depois que ele fez a propaganda dele, achando que tinha impressionado o instrutor, parou em frente o batalhão de Ubar, desceu da moto, o instrutor chegou perto dele, bateu no ombro dele e falou, aqui, daqui a 3 meses você volta. Tenta novamente, porque nós estamos precisando de motociclista, não de motociclista.
1: É, Amaral, essa eu não conhecia a sua, não. Só empinando.
0: Mas ele fazia a curva, parecia que ele tava na moto velocidade. O joelho dele quase encostava no chão. E no fantástico mundo do soldado Amaral, ele falou, tô impressionando. Chegar lá, o cara vai me cadastrar, vai me credenciar, tem helicóptero aí pra colocar. Lido engano.
1: É isso aí. Grande Amaral, um abraço. Capitão Amaral tá ligado lá, um abraço a todos aí, o Capitão Carneiro, né, de continência, de pé sentido continência, meu abraço pra você, tá, irmão? Muito obrigado, um abraço a todos os militares aí acompanhando a gente, mas essa do Amaral não conhecia, não.
0: Eu perguntei pra ele, falei, eu posso contar? Ele falou, não, tá liberado.
1: E deve ter conseguido depois de 3 meses.
0: Ah,
1: aí já voltou, não, mais.
0: Aí depois voltou dentro das normas.
1: Sargento Mário, mais uma vez, muito obrigado pela participação e até a próxima aqui. Tem abraço aí?
0: Oi, José.
1: Ah, sabe o que eu encontrei? O Tenente Malafaia. Tem que trazer ele aqui no plantão.
0: Aquilo ali é uma lenda viva da polícia.
1: Tem história?
0: Só se foi demais.
1: Tem que trazer aqui. Trazer o sargento, o Tenente Marcos também. Tem que trazer ele aqui. Lenda da polícia.
0: Tenente Marcos tem que voltar aqui e contar a história quando ele prendeu o falso ganhador da Mega Sena.
1: O Elton John?
0: Elton John,
1: rapaz. Lá em Matipó, que história foi aquela, hein?
0: Ela só até no Fantástico.
1: É verdade, ficou famoso, até no Fantástico, né? Na época, Sargento Marcos, né?
0: Isso.
1: Hoje é o Tenente Marcos, na época, Sargento. E aquela historinha do Elton John, milionário de Matipó. Acabou desmaiando na porta do Banco do Brasil, não tinha dinheiro nenhum. Contratou todo mundo, comprou fazenda.
0: Todo mundo saiu do serviço para ser segurança dele.
1: E vambora. Chegou na hora de receber o dinheiro. Ai, meu Deus, eu tô passando mal. Desmaiou na porta do Banco do Brasil. É cada figura, né? Um abraço ao Joelmo também, tá lá acompanhando a gente. Sargento Jojó.
0: É um parceirão, Joelmo.
1: É isso aí.
0: A minha lenda também da polícia.
1: É, falou comigo, hoje é o Nego Mário, então eu vou ouvir a audiência total. Um abraço, então.
0: Gilson, um abraço aí pra minha cunhada, a Neia, lá de Eugenópolis, fazendo aniversário hoje.
1: Parabéns.
0: Ela. Pra tia Ana e o tio Hélio, lá da Gávea, pai do meu amigo Leonel, minha tia Bia, tio Paulo, lá no São Joaquim. Nosso amigo pescador, lá da Nilton Rezende. Estão esperando, né?
1: Quem?
0: O senhor Vaz.
1: Ah, sim, o senhor Vaz.
0: Esperando aí com a traíra.
1: É, a tilápiazinha, a traíra, né?
0: que vier, Lu.
1: Que vier, tá.
0: Como diz o Santa Luísa, você bota a mão dentro da geladeira, o que vier. Escudo da terra.
1: É isso aí. Grande Aloysio lá em Cachoeira Alegre ouvindo a gente. Um abraço.
0: Abração pra Aloysio aí. Um abraço pra todos os ouvintes aí da Rádio Muriaé. E sempre que possível estaremos aqui comentando sobre segurança pública.
1: Tá certo. Até a próxima. São 11h35.
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0: Então a gente quer agradecer, conhecer também os estúdios da Rádio Muriaé, conhecer o Sargento Mário aqui, vem no dia certinho, né? Sargento Mário aí, ó. Então obrigado ao senhor José Maria Martins, está conosco aqui nos estúdios, veio lá de Belisário, amigo do nosso companheiro diretor Paulo Roberto, fez questão de assistir o plantão ao vivo aqui. Mais uma vez, seu Zé Maria, leva o nosso abraço a todos lá em Belisário, meu muito obrigado pela participação conosco aqui. São 11:36.
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3: Agora são 11:39, vamos ao meu amigo Franklin Ribeiro recebendo as nossas convidadas do dia de hoje.
4: Ô Gilson, bom dia para você, bom dia a todos os nossos ouvintes. Bom, hoje nós recebemos aqui na entrevista do dia o Sindicato dos Servidores Públicos de Muriaé e região, e representando o sindicato está aqui para conversar um pouquinho conosco sobre, né, a reforma da Previdência, né, voltada ao Muriaé Prev também. Nós estamos aqui com a Vanderléia Cardoso, que ela é a presidente do sindicato. Vanderléia, seja muito bem-vindo, um bom dia para você.
5: Bom dia, Franklin, bom dia, Gilson,
3: bom dia.
5: Bom dia a todos os ouvintes aí da Rádio Muriaé. É uma alegria muito grande estar aqui novamente nessa casa que está sempre de portas abertas para nós. E estamos aqui hoje para falar um pouquinho sobre o projeto, né, da reforma da Previdência Muriaé Prev, que está na Câmara Municipal de Muriaé.
4: Bom, e para conversar conosco também está aqui a doutora Zélia Cury, assessora jurídica do sindicato. Doutora Zélia, seja muito bem-vinda, um bom dia.
6: Bom dia para você, para o Gilson, para o meu amigo ali de longa data. E para todos os ouvintes da Rádio Muriaé, de forma muito especial, os servidores públicos municipais. É um prazer e uma alegria estar aqui hoje contribuindo com essa importante categoria profissional que serve ao público e que merece todo o nosso respeito e a nossa luta, que é diuturna.
4: Muito bem. Como a presidente, a Vanderléia, já adiantou, né? Há um projeto em tramitação na Câmara Municipal aqui de Muriaé que trata dessa reforma da Previdência do Muriaé Prev. De antemão, Vanderléia, eu queria que você trouxesse aos nossos ouvintes como que está essa tramitação lá na Câmara.

0: A gente sabe que já teve uma reunião recente onde vocês participaram, né? Tiveram uma movimentação, que você passasse um pouquinho de como está essa situação.
1: Exatamente. No último dia 11, nós tivemos uma importante reunião na Câmara com os vereadores, né? Alguns assessores dos vereadores, para a gente levar a eles, né, a emenda aí, que foi elaborada pelo jurídico do sindicato para ser anexada a este projeto. Então, foi uma reunião muito produtiva e daí surgiu a necessidade da gente estar aqui para a gente estar explanando, né, doutora Zélia, o que nós conversamos lá na última quinta-feira. E eu vou passar para a doutora Zélia, que ela vai, com uma boa bagagem, explicar melhor o que nós discutimos lá e falar aí sobre essa emenda, que é de suma importância que todos os servidores públicos do município de Muriaé efetivos fiquem atentos, tá? E para ouvirem e entenderem a proposta do sindicato em prol de cada um aí.
0: Só antecipando um pouquinho, antes de passar para a doutora Zélia, né? Nós estamos falando do projeto de lei complementar 102 de 2026, né, de autoria do Poder Executivo, que promove alterações na Lei Complementar 3.432, essa de 2007, que faz a responsabilidade dessa regulamentação do regime próprio de previdência social dos servidores municipais aqui de Muriaé. Então, doutora Zélia, para nossos ouvintes, né, a gente entender um pouquinho melhor de como que estão essas ações com relação até essa emenda proposta pelo sindicato também, que foi levada até a Câmara Municipal, que a senhora explicasse para a gente.
2: Sim, para nós, assim, não é uma alegria falar de reforma da Previdência, pelo simples fato de que, quando se trata de reformar algo que diz respeito às categorias profissionais que ganham menos, tudo é feito nesse sentido. Mas para outorgar direitos àqueles que ganham mais, quase não se toca no assunto. Às vezes se faz na calada da noite. Então, isso o sindicato rejeita. Por quê? Nós vivemos uma sociedade profundamente desigual, todos sabemos disso, né? Onde graça a violência em função da ausência de oportunidades para todos. E nós não podemos aceitar, enquanto entidade sindical representativa de uma categoria tão importante como esta, aceitar que sobre esses recaiam, os que ganham menos principalmente, recaiam as agruras das reformas que vêm acontecendo no país. Primeiramente, em nível nacional, né, notadamente para a reforma com a emenda constitucional 103 de 2019, que fez uma mudança profunda em prejuízo especialmente dos servidores públicos, excluindo poucas categorias. Então veja bem, até mesmo os garis, aqueles que trabalham em atividades insalubres, para eles mudou a previdência, a aposentadoria, considerando que passaram a ter exigência dos mesmos anos de trabalho que as demais categorias têm. Recentemente, foi discutida uma ação direta de constitucionalidade no Supremo Tribunal Federal, em que foi questionada e pautada essa questão da importância de tratamento diferenciado para quem exerce uma atividade insalubre, notadamente prejudicial à saúde, e que por isto carece de aposentadoria mais precoce, para que possa cuidar da sua saúde, cuidar da sua vida, porque viver é trabalhar, sim, mas não é apenas trabalhar. Viver é ter todos os direitos que estão lá no artigo 7º, entre os direitos sociais na nossa Constituição. Eu não vou declinar aqui, mas é aquele direito que todo mundo sabe que tem, a saúde, a moradia, a alimentação, ao trabalho, ao lazer, né, etc. Então, como é que alguém pode ter esses direitos trabalhando jornadas longas e por longos anos de trabalho? Então, o lucro que pode oferir do trabalho humano, ele tem que ser recompensado dando a cada um o que é seu. Porque quem trabalha em condições melhores pode até aposentar com mais tempo de trabalho, mas quem trabalha em condição prejudicial e nociva à sua saúde precisa ser respeitado enquanto um ser que, conforme o artigo 1º da Constituição, no inciso 3, trata e assegura a dignidade da pessoa humana, e no inciso 5, assegura o valor social do trabalho. Então, isso precisa ser respeitado. Então, nós estamos vendo que essas reformas em nível federal, elas vêm retrocedendo de tal maneira que não há uma preocupação, você não vê a mídia falando, daqueles que ganham salários altíssimos, pendurucalhos nos seus altíssimos salários, mas que quando se trata de, por exemplo, Bolsa Família, um Vale Gás, aí sim, leva adiante uma discussão negando a quem passa fome e tem dificuldade o direito de ter o mínimo indispensável. Ora, o sol nasceu para todos. Todos se beneficiam da luz solar, como se beneficiamos todos nós do oxigênio do ar. Então, todos precisamos usufruir de direitos que minimamente garantam a dignidade da pessoa humana e valorizem o trabalho pelo significado social que ele tem. Então, essa é a nossa premissa. Essa é a nossa luta. Então, ao nos defrontarmos com essa proposta, que já vimos trabalhando numa emenda anterior que criou o regime híbrido no município de Muriaé, nós já fizemos intervenção, delimitando quais são os cargos que poderão ser feito concurso para o regime híbrido. Por quê? Muriaé conviveu durante quase 30 anos com pessoas contratadas à revelia da vedação constitucional, que proíbe contrato por tempo indeterminado, né, em áreas cruciais como a saúde, né, desrespeitando o princípio constitucional que está no artigo 37.2 da Constituição, que trata do concurso público. Né, concurso público é garantia. É garantia. Por isso que o servidor público que faz concurso tem estabilidade. Por quê? Porque a continuidade do trabalho dele é imprescindível.
0: E aí essa questão do concurso público, ela está dentro desses objetivos
2: do sindicato. Exatamente. A exigência do concurso público está na Constituição. Não podemos desmerecer isso e fazer de conta que não sabemos disso. E o Muriaé Prévio precisa que seja feito concurso público para municiá-lo de recursos para pagar as aposentadorias daqueles que já estão aposentando ou prestes a assim acontecer, de maneira que haja um regime próprio, o Muriaé Prévio, com saúde financeira capaz de arcar com a sua responsabilidade. Então, agir de forma diferente significa levar asfixia o Muriaé Prévio. Então, nós defendemos o concurso público e nós temos uma situação hoje, né, esses dados são de setembro do ano passado, que mostra que a prefeitura tem dos 2.370 servidores efetivos, a prefeitura, 1.276 servidores contratados, 235 servidores comissionados, num total de 3.881 servidores. O Densur tem 424 efetivos, nessa pesquisa não apontou contratados, e tem 40 comissionados, totalizando 464. A Fundarte tem 45 efetivos, 6 contratados e 30 comissionados. É quase um comissionado para cada efetivo. Isso é um absurdo. Isso é o absurdo do absurdo. Tá? A regra é o concurso. Quem age de forma diferente está violando a regra da Constituição, que é a Bíblia civil do povo brasileiro. Ela tem que ser respeitada. Foi escrita, aprovada e tem que ser respeitada. Então, na verdade, o número de contratados representa 45% do contingente de servidores municipais, né, com relação aos efetivos. E 10,74% representa o número de comissionados em comparação com o número de servidores efetivos, né? Então, na verdade, fazer concurso público é cumprir a lei. E o mínimo que se pode querer uma democracia e exigir é o cumprimento da nossa Constituição e da lei. Aliás, o artigo 37, dentre os princípios que elenca, traz lá: a legalidade é o princípio básico da administração pública, a qual todos os gestores devem cumprir, sob pena de cometerem ato de improbidade, que está lá na lei de improbidade administrativa. Pois bem, então vamos lá. Apresentado o projeto de lei complementar 102 por parte do senhor prefeito, que pegou esse pepino na mão, digamos assim, né? É um pepino. É um pepino que deve não, faz mal para quem come, né? Então ele está com essa batata quente na mão. Ele encaminhou um projeto de lei, a princípio, dizendo que não poderia ser alterado, e eu até me assustei com isso. Que embora seja uma prerrogativa dele apresentar o projeto, e aqui vai a minha admiração pelo prefeito, pelo que ele vem fazendo em Muriaé, Mas não se pode negar ao Poder Legislativo o direito de avaliar, analisar, ouvir o clamor dos atingidos.

0: atingidos e aí fazer as alterações necessárias. E foi isso que nós fizemos. Estudamos a lei da Previdência, né, já a lei, estudamos o projeto de lei complementar que altera e decidimos que quando alguém entra num jogo, a semelhança de quando alguém entra num jogo, quando alguém vai jogar, participa de um jogo, durante o jogo as regras não podem ser alteradas. Então eu transponho isso para o servidor público que fez concurso público. Quando ele ingressou no regime próprio, quando ele ingressou no cargo efetivo de que ele é detentor, tinha uma regra. Essa regra já vem sendo alterada, então hoje chega. Alterar a regra novamente agora é prejudicar por demais aqueles que não podem mais ser prejudicados. Então, o sindicato, ciente disso, o sindicato estudou profundamente a matéria e aí nós fizemos uma emenda.
1: E aí, só cortando a senhora, mas essa emenda, ela parte de uma conversa com os servidores e depois vocês vão até a Câmara Municipal.
0: Exatamente. Primeiro, um sindicato de base atua junto ao servidor. Então, nós ouvimos os servidores, eles procuram o sindicato. O sindicato tem quase 24 horas de portas abertas lá para atender o servidor. Então, ele vai lá, ele conversa, ele apresenta as suas reivindicações, ele telefona, ele passa mensagem, ele encontra com a gente na rua, ele reclama, ele fala, enfim. Reunimos e discutimos e fizemos a proposta, com base nas discussões, inclusive com a participação do Mureprev. Então, a partir daí, o que nós fizemos? Decidimos que o servidor quer, não aceita mais pagar os pecados cometidos por gestores passados, que ao criar o regime próprio, colocaram a contribuição previdenciária em 4%, para poder desafogar a dívida lá com o INSS, na época, na década de 90, por aí. Eu já era vereador naquela época e participei, acompanhei tudo isso e vi o horror que foi, né? Pois bem, então, nós partimos do princípio de que a regra do jogo agora não pode mudar para quem já está no jogo. Quem está no jogo é o servidor efetivo, que já é efetivo. Então, para esses, zero mudança. Zero mudança. Daqui para frente, concurso público, mantendo as regras, concurso público, para que os servidores que assumirem cargos de natureza efetiva, sob novas regras para aposentadoria, prevendo outros direitos com base em outros parâmetros, que esse servidor atual, que ele aposente com as regras que já estão em vigor. E todos os demais que fossem assumir, já cientes das novas regras, em todos os aspectos, já fariam o concurso sabendo que a regra agora é outra. Então, isso é questão de direito. É sabido que ninguém tem direito adquirido aquilo que ainda não completou requisito para adquirir. Mas não se trata disso. Se trata de respeitar o servidor na sua dignidade, na expectativa que ele tinha de auferir um determinado valor de aposentadoria e fazer concurso para o regime próprio para dar à Mureprev condições financeiras de arcar com as aposentadorias, que são dever dele arcar. Sob pena de o município ter que fazer isso no futuro. Então, para evitar que o município assuma essa responsabilidade, é que nós defendemos concurso público com contribuição para o regime próprio, que é o Mureprev, e manutenção das regras atuais para todos aqueles que já foram investidos em cargo público. Essa é a proposta do sindicato. Na verdade, o detalhamento de tudo que tem no projeto de lei complementar 102 fica difícil porque o tempo é pequeno. E a complexidade da matéria exige não apenas 15 minutos, exige horas e horas e horas para discussão. E dias e dias e dias de discussão, né?
1: E deixa eu até aproveitar, justamente, né? A senhora trouxe já um balanço quase que completo de todas essas ações e o nosso tempo, ele vai esticando de fato, mas perguntar do ponto de vista do sindicato, até a Vanderlei também fica à vontade nesse sentido, né? Como que está a expectativa a partir da saída com a emenda, com a conversa com os servidores, com o que vocês estiveram na Câmara, como que está a expectativa para que de fato, né, essas mudanças, ações possam ser feitas?
0: Eu queria apenas chamar a atenção para uma coisa de valor inegável e importantíssimo. A ação do vereador é fundamental como representante da população. toda a população de Muriaé ofere algo do trabalho dos servidores, seja na saúde, na educação, na limpeza pública, tem algum benefício a partir do trabalho do servidor. Então, palmas para quem faz o seu trabalho de forma excelente, que é um dever fazê-lo, como é também direito reivindicar melhores salários, né? Então, dito isso, veja bem, está lá na mão dos vereadores decidir o que que eles vão fazer. E com certeza, como eu tenho dito, vereador não representa a si mesmo e nem apenas ao prefeito. Vereador representa os munícipes, aqueles que cumulativamente deram os votos para aqueles que estão lá. E mesmo não tendo dado votos para aqueles que estão lá, mas para outros que não foram eleitos, esses votos representaram algo perante aqueles que estão lá. Então, o papel da Câmara hoje é fundamental. E o que que o servidor pede para ele? Ouça o servidor. Ele é o beneficiário ou prejudicado daquilo que vai ser votado. Então, abramos o olho. A outorga de poder dada pelo eleitor ao vereador não é uma outorga definitiva que pode repetir ou não num próximo mandato se o vereador fizer jus àquilo que está se esperando dele, que é fazer justiça com aqueles que pedem justiça.
2: Por favor.
3: Ô Franklin, e complementando a fala da doutora Zélia, estamos aguardando a presidente da Câmara, né? Estar nos acionando para ver o que é que eles têm a nos dizer, como que vão proceder, partindo aí dos estudos, né? Dessa emenda que nós deixamos lá na última quinta-feira. E eu já aproveito para solicitar a todos os servidores efetivos do município de Muriaé. Fiquem atentos, porque se esse projeto ele for para ser votado com a emenda ou sem a emenda, né, doutora Zélia, nós vamos ter que estar na Câmara. E eu vou estar convidando cada um de vocês, efetivo do município de Muriaé, para participar com a gente no dia da votação deste projeto. Então, fiquem atentos aí, sigam aí o Instagram do sindicato, tá? Para vocês ficarem a par da situação. E para ir fechando aí, né, a nossa conversa, a gente encontra muito com servidores e com pessoas que falam assim: Wanderleia, o Muriaé Prev está falido, o Muriaé Prev acabou. Não acabou não, gente. Não está falido não. A solução do Muriaé Prev para ele ter vida por mais tempo é concurso público. E o Sindicato de Servidores Públicos de Muriaé Região vai bater nessa tecla, né, doutora Zélia?
0: Claro.
3: Até o fim. Concurso público. Concurso público. Concurso público. Nada contra quem é contratado, tá, gente? Já fui contratada, Franklin, no município, mas é o que eu digo. Quando surgiu a oportunidade para eu fazer um concurso, eu estudei, eu fiz o concurso e trabalhei por 32 anos no município de Muriaé, num cargo efetivo. Então, a gente tem que dar oportunidade a todos os contratados que estão trabalhando aí no município de também fazerem parte do grupo efetivo do município de Muriaé.
1: Muito bem. Wanderleia, aproveitar e já te agradecer, viu, pela participação aqui nessa abordagem, né, do sindicato sobre a reforma da Previdência do Muriaé Prev, projeto que está lá na Câmara. Vocês já trouxeram muito bem aqui, principalmente também a doutora Zélia, todos esses dados envolvendo essas reuniões que vem acontecendo, essas emendas. Então, Wanderleia, mais uma vez, obrigado, viu, pela
3: sua... Eu que agradeço a todos vocês. Um abraço a todos os ouvintes, em especial os nossos filiados ao sindicato, os nossos, né, servidores efetivos, filiados e não filiados, porque um dia os que não são filiados vão se filiar com a gente, né, doutora Zélia? E um abraço a todos. Fiquem com Deus.
1: Doutora Zélia, agradecer também a presença da senhora. Mais uma vez, muito obrigado, todo esse balanço, todas essas informações.
0: Nós agradecemos penhoradamente a vocês, essa abertura que a Rádio Muriaé historicamente nos dá para estar aqui, né, sempre informando, fazendo esse trabalho sério, que é um orgulho para o sindicato. Eu, com 22 anos já trabalhando no sindicato, eu me sinto assim recompensada por poder fazer algo útil e benéfico para as pessoas. Fazer o bem às pessoas é algo que Deus nos deu, essa capacidade de opção. A gente escolhe o que que a gente quer na vida, né? Então, muito obrigada, e que a gente continue aí sendo iluminados por Deus, com muita sabedoria, para fazer o melhor, né? Democracia é isso, né? A gente pode discordar de tudo que as pessoas dizem, mas a gente defende até a morte o direito que elas têm de dizer.
1: Muito bem, então, Gilson, recebemos aqui a Vanderléia Cardoso, presidente do Sindicato dos Servidores Públicos de Muriaé e Região, e a doutora Zélia Cury, assessora jurídica do sindicato.
2: Ok, 12:02, antes de ir embora, deixa eu chamar o Matheus Gouveia, ele está lá no Fórum Tabelião Pacheco de Medeiros, acompanhando o júri, né, do quarteto que está sendo julgado, são acusados de um duplo homicídio que ocorreu no Cardoso de Melo. Vamos saber como é que está o andamento desse júri que começou por volta de 9:30. Vamos lá, Matheus.
4: Pois é, Gilson, nós estamos aqui no fórum presencialmente acompanhando o início do processo de julgamento de 3 dos 4 réus acusados pelo duplo assassinato do bairro Cardoso de Melo em janeiro do ano de 2025. O quarto julgado, ele teve seu processo desmembrado e ainda vai passar pelo processo legal adequado. Nesse instante, a investigadora Manuela, ela apresenta para os presentes os detalhes do trabalho de levantamento de dados para entendimento do caso. Com o cruzamento de sinal de antenas de celulares, foi concluído que a dupla que efetuou o duplo homicídio saiu da cidade de Ervália, passou por Rosário da Limeira até chegar aqui em Muriaé e se direcionarem ao local do crime. Outro detalhe que chama a atenção, Gilson, é que os autores dos 40 disparos que vitimaram os dois homens há alguns meses estiveram jantando na casa da avó de um dos mandantes poucos minutos antes de cometerem esse crime bárbaro. Nós seguimos acompanhando por aqui o julgamento no Fórum Tabelião Pacheco de Medeiros e nós retornamos com mais informações em breve.
2: Então tá, obrigado, Matheus, pelas informações, né? A qualquer momento ele pode voltar na parte da tarde também com o Marcelo Bittencourt no Boa Tarde Muriaé. Um abraço a todos, 12:03, dá tempo para mais nada, acabou o programa, eu volto amanhã, 8:00 da manhã. Um abraço a todos, boa quinta-feira, amanhã a gente se fala às 8:00 da manhã.
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8: A doença do refluxo gastroesofágico é uma condição digestiva que ocorre quando o conteúdo ácido do estômago volta para o esôfago. É uma doença comum que pode afetar todas as idades. Tem como principais sintomas azia, queimação, pigarro, dor torácica e tosse seca. O refluxo tem como principais fatores de risco a obesidade, tabagismo, uso de bebidas alcoólicas e gasosas, café em excesso e alguns alimentos. O hábito de comer e deitar também pode colaborar com essa doença. A endoscopia está entre os principais exames para o seu diagnóstico. O tratamento consiste em mudanças de hábitos e estilo de vida, como também a utilização de medicações.
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4: A insuficiência cardíaca é quando o coração não consegue bombear ou receber adequadamente o sangue para suprir as necessidades do nosso organismo. As causas variam desde infarto, pressão alta não controlada adequadamente a longo prazo, miocardite, diabetes e doença nas válvulas cardíacas, como a febre reumática. Os sintomas mais comuns são cansaço, falta de ar aos esforços ou à noite após se deitar, inchaço nas duas pernas ou pés e dores no peito. Se você sente ou conhece alguém com alguma dessas queixas, procure um cardiologista. O diagnóstico e o tratamento precoce pode curar ou melhorar sua qualidade de vida.
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isso aí, estamos chegando, gente. Boa tarde, Muriaé. Obrigado pelo carinho da audiência. Marcelo Bittencourt aqui com você, mais uma vez na Rádio Mais Ouvida, 99.5 FM. Oi, gente, olha só. Hoje o tempo tá assim, ó. O tempo tá parcialmente nublado, a temperatura tá 22 graus, a máxima é 24 e a mínima é 12. E a umidade relativa do ar está 63%. Vou te falar, hein? Tá esfriando, hein? Lima Tempo tá falando que a temperatura vai abaixar mesmo. Hoje já deu um vento 11 horas da manhã, né? Aquele horário que você já sente que tá muito quente, né? Já tava ventando frio. É isso aí, vamos preparando a roupa, o casaco, vamos tirando o lençol. Lençol não, né? Pode ser um edredom, né? Que o negócio vai esfriar mesmo, hein? Gente, o nosso departamento de jornalismo sempre em movimento, atualizando e informando com credibilidade. Reportagens e entrevistas com Franklin Ribeiro e Matheus Gouveia. As notícias do futebol, ou seja, as notícias da Copa do Mundo, seleção brasileira com ele, Jota de Souza. E é claro, vermelhinho girando em Muriaé, trazendo as ocorrências de última hora. As mais conhecidas, as Breaking News. Manchetes com notícias do Brasil e do mundo pela rede Itaçate, Rádio Muriaé, Rádio Itatiaia. O mundo badalado dos famosos, com ela, Alice Ohtoni. E hoje, gente, nós temos as entrevistas com a doutora Lívia Ariano daqui a pouco e também com a doutora Goza. E é claro, a sua participação pelo WhatsApp mais famoso, o 988301140. Hoje tem programação nova do Cine Veredas Boulevard. Daqui a pouco a gente vai passar essa programação para você que curte o cinema, você que gosta de passear com a família, levar as pessoas para curtir um cinema esperto, é no Cine Veredas Boulevard. E é claro, no final da programação a gente faz aquele sorteio. A você que está no trânsito, você que está no corre do dia a dia, em casa, trabalhando, descansando, o nosso Boa Tarde, Muriaé. Abrindo com João Bosco e Vinícius, Chora Me Liga.

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0: Esses são os assuntos que são destaque na imprensa do Brasil e do mundo nesta quinta-feira, 18 de junho de 2026. Polícia Federal apreende 49 mil dólares em espécie em endereço ligado ao senador Jacques Wagner. Aliados defendem que Wagner deixe a liderança do governo Lula. Deolane Bezerra e Marcola viram réus por lavagem de dinheiro do PCC. Flávio Bolsonaro propõe construção de mega presídios e sistema de reconhecimento facial. Neymar não viaja com a seleção e está fora do jogo com o Haiti. Grande incêndio atinge mais de 100 barracos em Paraisópolis, em São Paulo. Eleições 2026, Caiado diz que Flávio perdeu a chance de vencer Lula. Segunda rodada da Copa 2026 começa hoje, com destaque para México e Coreia do Sul. Câmara aprova jabuti e perdoa caminhoneiros que fizeram bloqueios bolsonaristas em 2022. Aposentados do INSS têm até essa sexta-feira para pedir ressarcimento de descontos nos Correios. SAMU recebe 300 trotes em Minas Gerais. Ligações falsas colocam vidas em risco. Trump assinou acordo com o Irã para colocar fim à guerra. Defesa de Vorkar estuda fazer terceira proposta de delação premiada. Trump e presidente do Irã assinam um acordo de paz que já está em vigor. Agora são 13 horas 13 minutos. 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
5: Gente, agora são 13h19. Estamos recebendo a doutora Lívia Ariano, que atende na rua Carolina Brum, número 35. O telefone de contato é o 3728-3446 e o 98406-2725, ali atrás da concessionária Toyota, na Gávea. Doutora Lívia, boa tarde.
6: Boa tarde. Nossas quintas-feiras.
5: Isso aí. E essa vida corrida, hein?
6: Meu Deus, às vezes fica até com falta de ar, de tanto que eu corro.
5: É verdade, ah, mas é isso aí, né? A vida, é, o corpo em movimento é que faz a gente fica cansado, mas é o que faz bem pra gente, né?
6: É, você sabe que quando eu tô muito na correria, trabalhando demais, eu falo, nossa, tô trabalhando demais. Mas daí quando eu relaxo, às vezes eu diminuo o meu volume de trabalho, eu falo, nossa, eu me sinto inútil.
5: Não é? Então, é isso, é a reclamação da maioria das pessoas. Tem gente que fica assim, ah, tô doido para tirar férias, né? Tirou uma semana, no terceiro, no quarto dia, já tá doido para voltar para trabalhar, né? Porque a gente acostuma mesmo. Doutora Lívia, semana passada a gente estava falando sobre pele albina, e aí a gente falou sobre, surgiu o assunto sobre a pele ruiva, né? Então essa semana nós vamos falar sobre isso. E a primeira pergunta, assim, já de bate-pronto, assim, o que que torna a pele dos ruivos tão diferente das outras?
6: Então, vamos lá. A pele ruiva, ela tem características peculiares, né?
5: Uhum.
6: Ela tem uma variante de um gene que influencia na produção de melanina. O que que acontece? A gente tem dois tipos de melanina. Felmelanina, que é um pigmento avermelhado, e a eumelanina, que é um pigmento escuro. O ruivo, ele produz mais uma felmelanina, que é o pigmento mais avermelhado. Por isso que ele tem uma tonalidade um pouco mais acobreada, avermelhada. Isso confere uma menor proteção natural quanto a radiação ultravioleta.
5: Uhum.
6: Entendeu? Então, o ruivo, ele tem essa menor proteção contra o UV, ele tem uma pele mais sensível, queima com facilidade, não é uma pele que bronzeia muito fácil, ela não bronzeia, ela tem maior tendência a uma vermelhidão, irritação, sardas, tudo isso, entendeu? Então, essa proporção de felmelanina e eumelanina que faz com que seja diferente, que faz essa sensibilidade com o sol.
5: Mas então, definitivamente, uma pessoa ruiva não consegue queimar, então?
6: Não, ela não
5: fica bronzeada. Né? Fica, o que a senhora falou, fica vermelho, mas não queima, né?
6: É igual a pele clara, né? A pele clara é muito difícil, a pele muito clara. O ruivo também é muito claro. Ela não é uma pele que vai ter bronzeado, não vai pe... ele vai ficar vermelho.
5: E essas pessoas, elas costumam ter mais ou menos sardas?
6: Tem muita sarda.
5: Muita sarda, né?
6: Sim, muitas sardas. As sardas são pequenas e onde há maior concentração, exposição solar e maior concentração de pigmento. Então, as sardas, elas aparecem principalmente após a exposição ao sol. Então, os ruivos têm maior quantidade de sardas. Você vê que em todo lugar que expõe o sol, o rosto, braços, decote, eles têm sardas.
5: A sarda é aquelas manchinhas?
6: Aquelas manchinhas pequenininhas. Isso. A gente chama de efélides. Então...
5: É até charmoso, né? Para quem é ruivo, né? É um certo charme, né?
6: É um estigma, né? Você vê com gente com muita sarda, normalmente ele tem uma tonalidade. Você vê que a criança não tem sarda, é bem branquinha, mas conforme vai envelhecendo, começa a surgir algumas sardinhas.
5: Então, curioso, isso só me fez pensar no negócio. Não tô lembrado de ver criança ruiva. Mas tem,
6: não,
5: né?
6: Tem, já vi. E elas são bem branquinhas. E com o tempo, né, com a idade, começa...
5: Aí começa a pigmentar.
6: Anos, começa umas sardinhas. Tem que usar protetor, né?
5: É verdade. Essas pessoas têm mais risco de ter câncer de pele ou é mito isso?
6: Não, com certeza.
5: Tem, né?
6: Tem, porque os ruivos estão dentro do grupo com maior risco de câncer de pele. Por quê? A felmelanina, ela tem menor proteção contra os raios UV. Então, a pele deles é mais sensível durante a exposição solar. Então, eles estão, sim, num grupo de risco para câncer de pele, se expor ao sol.
5: Essas pessoas, elas têm mais tendência, por exemplo, a desenvolver rosácea. O que que é rosácea, doutor?
6: Então, que acontece?
5: Rosácea tem a ver com rosa mesmo? Ou não? Parece,
6: não,
5: né?
6: Não,
5: não. Não, não tem nada a ver.
6: A rosácea é um quadro inflamatório e é uma pele sensível. E os ruivos, eles já têm uma pele sensível. Entendeu?
5: O que
6: acontece? A rosácea é um quadro inflamatório sensível da pele, onde você vai tendo uma proliferação vascular, principalmente nas áreas expostas. Então, as pessoas ruivas, eles têm uma maior, principalmente as mais clarinhas, a predisposição à rosácea, porque tem maior reatividade dos vasos quando bate a pele, o sol na pele. A barreira cutânea, que é a barreira de proteção da pele, ela é mais sensível, tá? Tem uma predisposição genética, tá? É vinculada mesmo ao fato de ser ruivo, tá? Por conta de origem mesmo, origem genética. E a rosácea é um quadro inflamatório, crônico, que fica, eu não sei se você já viu, com o rosto muito vermelho, diante de exposição solar, às vezes bebidas alcoólicas.
5: Eu já vi, mas é só no rosto?

0: ou pode dar no, em qualquer outra parte do corpo? Ou é no, específica no rosto?
1: É, a rosácea. Como no rosto.
0: No rosto, né?
1: Pode dar nos olhos. Pode, tem a rosácea ocular.
0: Ocular também.
1: Você pode ter no rosto e ocular, ou pode ter só ocular.
0: Característica de, da pessoa ruiva.
1: Não é exclusivo.
0: Não é exclusivo, não.
1: Não, eles têm mais chance.
0: Mais chance, né?
1: Ter, mas não é exclusivo.
0: E dói ou é ardência?
1: Mais ardência, é uma sensibilidade. É mais ardência.
0: Entendi. É, realmente, é interessante a gente falar sobre isso, porque, vou te falar a verdade, eu tô aprendendo demais agora, que eu não tinha esse conhecimento e não tinha ideia de deve ser um sofrimento, né, para quem, a gente acha tão bonito uma pessoa ruiva, mas a atenção para a pele...
1: Mais sensível,
0: mais,
1: né,
0: sensível.
1: A pele é uma pele mais sensível, pessoas sabendo lidar com uma pele mais sensível, usar protetor solar, evitar a exposição solar intensa, todos os cuidados que uma pele branca tem... Não chega a ser sofrimento, não.
0: Não, né?
1: Entendeu? Ela tem que ter ciência que a pele é mais sensível a tudo. Mais sensível a composto químico, mais sensível a tratamento estético, mais sensível ao sol, entendeu? Ela é uma consciência que a gente tem que ter. Cada um tem que se adaptar à pele que tem e saber cuidar. A pele muito oleosa também é difícil de tratar. Né? Aquela pele que você lava, passa ácido, passa controle
0: E continua produzindo muito, né?
1: Muito óleo, muito incomoda, óleo. Entendeu? Então, cada pele tem o seu tipo de tratamento, tem seus cuidados específicos. A pele ruiva, a pessoa que tem pele ruiva tem que ter noção dos cuidados que ela tem que ter.
0: Para as pessoas, por exemplo, que curtem muito fazer bronzeamento artificial, para a pessoa que tem pele assim, não pega, né?
1: Jamais.
0: Não tem jeito, né?
1: Jamais, pelo amor de Deus.
0: Ai, me veio essa pergunta na cabeça, porque é a primeira coisa que a gente imagina, porque o bronzeamento artificial é uma coisa muito curtida, né?
1: A pessoa que tem pele ruiva ou pele clara, ela não tem essa proteção ao sol, né? Ela não vai bronzear facilmente. Ela tem que ter cuidado, você tem maior risco de ter câncer de pele. Você tem maior risco de envelhecimento precoce, de mancha, tudo isso. Então, é uma pele sensível. A gente tem que aceitar que a gente é branca e não vai ficar bronzeada.
0: É verdade.
1: Eu já aceitei a minha brancura.
0: É, né? Eu ia até te perguntar se você considera o quê? Branca, loira ou ruiva?
1: Não, não sou ruiva de jeito nenhum.
0: Ai.
1: Demais.
0: É, né?
1: É, porque eu fico vermelho.
0: Você fica...
1: Ah, eu tenho que tomar cuidado, usar protetor solar. Às vezes, agora eu tenho um menino pequeno, às vezes eu coloco inclusive blusa de proteção, ultravioleta na praia, porque fica correndo atrás de criança, né? Óculos de sol, chapéu.
0: Mas a senhora não consegue, não tem facilidade para bronzeamento por causa da pele, né?
1: Não.
0: Não, né? É, pois não. É.
1: Eu fico vermelho.
0: Fica vermelho, né?
1: Se posso, eu fico vermelho. Assim, se eu permanecer 15 dias na praia, em algum momento eu vou ficar bronzeada, entendeu? Mesmo passando protetor solar.
0: Mas o início é vermelhidão.
1: Mas eu não sou aquela pessoa que fica realmente exposta ao sol, deitada no sol para tomar sol. Não fico.
0: Verdade. Doutora, a gente está chegando no final da nossa entrevista. Semana que vem a gente já tem um assunto, né, pra gente tratar. Nós vamos falar de vitiligo, não é isso, né?
1: Vitiligo.
0: É dia
1: nacional, internacional vitiligo.
0: Ah, sim. Beleza. A mensagem, doutor, que eu queria te pedir para esse final da nossa entrevista é relacionado às pessoas, né, que eu imagino que deve estar gente nos ouvindo aqui e se identificando muito, né, porque, poxa vida, eu sou ruiva e ninguém fala disso, de repente alguém falou, né? E qual que é a mensagem?
1: Alguém se lembrou dos ruivos. Então, ser ruivo é uma característica que eu acho linda, entendeu? Eu acho muito bonita a pele ruiva, o cabelo ruivo, né? Eu acho que são pessoas lindas. É diferente, exótico. Eu acho muito bonito. E tudo que é diferente chama atenção.
0: É verdade.
1: Eu, pelo menos, vejo assim. Eu acho que é uma característica que chama atenção pela beleza, sim. Mas a pessoa exige uma atenção redobrada para a saúde da pele, tá? E é simples, não tem segredo. Evitar a exposição solar, protetor solar, usar protetor solar ou...

0: hoje para não ter problema no futuro, tá? Para não ter problema no amanhã.
1: É verdade. 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Doutora Lívia, mais uma vez, muito obrigado.
0: Eu que agradeço.
1: Até semana que vem.
0: Até quinta-feira que vem.
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5: Alice Ohtone chegando.
6: E aí, vocês estão acompanhando a nova temporada de Masterchef? Precisou só de 3 semanas para o programa já render uma treta. A temporada, que estreou em 23 de maio, teve o último episódio regado a lágrimas. O que aconteceu foi que os competidores tiveram uma prova onde precisavam usar o piqui como ingrediente principal dos pratos. E uma das participantes, a Carla Araújo, optou por fazer um pão tradicional chinês, onde envolvia carne suína e picles de piqui. Quando a cozinheira foi apresentar o prato aos jurados, o chefe Henrique Fogaça deixou todo mundo de boca aberta quando ele decidiu não provar o prato da participante. Ele realmente se recusou a comer. E não parou por aí. O chefe também fez várias críticas à receita apresentada. O assunto repercutiu nas redes sociais e os internautas estão criticando as falas do profissional, que chegou a dizer que a receita exalava vinagre. Claro que a Carla ficou abalada e deixou a bancada chorando. Mas ficou tudo bem depois e ela foi acolhida pelos outros competidores, que também demonstraram surpresa com a atitude do chefe.
5: É assim mesmo, reality show vai ter que ter polêmica, né? Porque se não tiver polêmica, não é reality show.
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7: Agora são 13 horas 46 minutos, direto do Fórum Tabelião Pacheco de Medeiros, Matheus Gouveia, com mais informações. Boa tarde, Matheus.
8: Muito boa tarde a você, Marcelo, ouvinte da Rádio Muriaé. Nós estamos aqui no Fórum Tabelião Pacheco de Medeiros desde o início da manhã de hoje, acompanhando o julgamento dos réus pelo duplo homicídio ocorrido no mês de janeiro do ano passado aqui na cidade de Muriaé. Já foi ouvida a investigadora Manuela no processo do dia de hoje e agora nós aguardamos o desenrolar de todo o julgamento, que pode não só se estender durante esta quinta-feira, mas também existe a estimativa de seguir durante o dia de amanhã, na sexta. No banco de réus estão 3 dos 4 acusados. Um deles permanece foragido da justiça. Nós lembramos que o crime aconteceu no bairro Cardoso de Melo, quando o Wallace Ferreira da Silva, de 29 anos, e Juliano César de Oliveira, de 24 anos, foram mortos a tiros dentro de uma residência. Segundo as investigações da Polícia Civil, o assassinato teria sido motivado por um desacerto relacionado ao tráfico de drogas. Os réus respondem por diferentes participações neste caso, desde o apoio logístico até a execução do plano criminoso. A nossa equipe segue acompanhando toda a movimentação por aqui no fórum e nós voltamos a qualquer momento com novas informações, Marcelo.
7: Ok, Matheus, obrigado aí pelas suas informações. Daqui a pouco ele volta para trazer mais detalhes para a gente sobre esse julgamento.
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10: A odontogeriatria é uma área da odontologia com foco no atendimento dos pacientes idosos, considerando fatores da saúde bucal, atuando na prevenção e bem-estar desses pacientes. Algumas doenças bucais, por serem inflamações, podem acabar provocando doenças crônicas pré-existentes, como, por exemplo, doenças cardíacas, diabetes, reumatismo, entre outras. A boca seca é uma queixa comum dos pacientes idosos e podem ser relacionadas a diversas causas. O aumento da quantidade de água ingerida ao longo do dia vai minimizar esse sintoma. A escovação adequada é a forma mais efetiva para manter esses dentes saudáveis e inclui desde a escovação até o uso do fio dental após as refeições. Com o avanço da odontologia, é possível ter uma melhora na saúde bucal dos idosos, dando mais qualidade de vida.
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0: Brasil!
1: Gente, agora são 13:56. Olha só, pela segunda rodada da Copa 2026, estão jogando nesse momento a República Tcheca e a África do Sul. Estamos ainda no intervalo, né, do primeiro tempo, e o placar é de 1-0 para a República Tcheca. Esse jogo é válido pelo Grupo A da Copa do Mundo 2026. Lembrando que daqui a pouco tem Jota de Souza trazendo mais detalhes sobre esses jogos, né, que estão acontecendo da Copa do Mundo, e é claro, informações sobre a nossa seleção brasileira.
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2: A Polícia Federal apreendeu US$ 49 mil na operação que mirou o líder do governo no Senado, Jacques Wagner, do PT da Bahia. O montante tem dinheiro vivo e foi encontrado em um endereço de Wagner em Brasília. Estão sendo cumpridos 18 mandados de busca e apreensão na nona fase da Operação Complice Zero. O enteado de Jacques Wagner e o executivo Augusto Lima, que atuou no Banco Master, também foram alvos. A suspeita da Polícia Federal é de que Wagner tenha atuado em favor do Master no Senado em troca de vantagens, como um apartamento de R$ 2.450.000 em Salvador e o repasse de R$ 3.500.000 para uma empresa de seus familiares. Carlos Alberto Parreira, de 83 anos, ex-técnico da seleção brasileira, está com inflamação pulmonar e respira com auxílio de aparelhos, segundo o boletim divulgado pelo Hospital Samaritano Barra, no Rio de Janeiro. O campeão mundial encontra-se estável e está internado na unidade de terapia intensiva. Segundo o hospital, não há previsão de alta para o quadro. 14 horas, 4 minutos, notícias da hora, oferecimento Elétrica do Povo. 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
3: Agora são 14h11. Jota de Souza chegando pra gente bater aquele papo, contar nossas piadas, né? A gente fazer aquelas charadinhas que também você pode mandar pra gente. E daqui a pouco, é claro, o Jota vai trazer os detalhes pra gente da Copa do Mundo. Jota, boa tarde.
4: Boa tarde, Marcelo. Boa tarde a todos que estão ligados aí no Boa Tarde Muriaé desta quinta-feira. Alguém tem alguma coisa aí ou só nós? Só nós, como diz o Gilson, nós.
3: Agora
4: é nós.
3: Agora é nós. Eu tô esperando aqui, Jota, não mandaram nada não, hein?
4: Eu tenho um aqui, mas é ácido, é aquele humor ácido, né?
3: Humor ácido? Deixa eu preparar uma risadinha aqui.
4: Será que é o humor ácido, né?
3: Eu sei. Eu sei várias, mas não posso nem pensar e falar.
4: Vou contar uma aqui de humor ácido.
3: Mas, ai, meu Deus do céu.
4: Muitos não vão gostar, outros vão rir, né?
3: Ai,
4: vou
3: ai.
4: Contar, pode ou não?
3: Pode.
4: Hospitalizado, o sujeito diz aí para o doutor. Doutor, meu sonho é conhecer um jogador de futebol famoso. E o doutor responde: você tá com sorte, hein? Amanhã você irá conhecer dois. O Ronaldo e o Neymar, doutor? Não, o Pelé e o Maradona.
3: Essa é...
4: Ácido, hein?
3: Essa é ácido. Eu conheço uma, Jota, que, meu Deus do céu, não...

0: Eu não sei se. Não, não vou fazer, não. Já, pior que já fizeram isso em podcast, mas eu fico com medo de fazer e alguém não gostar.
1: Tem mais uma de hospital aqui.
0: Ah.
1: Vamos lá, vou contar?
0: Pode, pode, pode.
1: O caboclo saiu da UTI, né? E o médico virou pra ele e disse: olha, meu filho, a partir de agora, nada de sair de casa, nada de sair de férias, nada de ficar comendo em restaurante fora, hein? Nem bebida alcoólica, nem fumar. Você vai ficar quietinho, viu? Mas, doutor, isso é até terminar os remédios? Não, meu filho, é até você pagar o hospital.
0: Nossa! Caramba! Meu Deus do céu! A piadinha, o Jota, é, que eu vi, né? Porque a gente acompanha nas redes sociais, tem umas piadinhas assim, né? Que... Ah, a piada é o seguinte, é, tinha um casal, né? Tem um casal, não é piadinha não, é charadinha. Tem um casal e todos dois, o casal, é, eles não têm braço. E eles tiveram um bebê. Você sabe qual que é o nome do filme?
1: Não.
0: Oh. Ninguém segura esse bebê.
1: Vem a última aqui pra ir pro esporte.
0: Que maldade.
1: Pode contar a última?
0: Pode, pode.
1: A esposa vira para o marido e diz: amor, se você fosse um objeto, qual objeto você gostaria de ser? Aí ele respondeu na lata, né? Eu gostaria de ser seu celular. Só pra você ficar o dia todinho olhando pra mim e ainda ter medo de me perder.
0: Ai, meu Deus do céu. Ô, Jota, a Fabiana mandou uma aqui pra você.
1: Ah, pra mim ou pra você?
0: Não,
1: pra nós.
0: É, não, é pra agora. Pra nós, pra nós. Não, é assim, assim, ó. Agora é nós.
1: Nós.
0: É. Ele tá ouvindo lá, hein? Daqui a pouco ele chega aí brigando com nós aí, ó.
1: Tá certo.
0: É...
1: Qual que é a piadinha?
0: Eu falo que a piada é pra você porque eu tô vendo a resposta aqui, né?
1: Ah, e pergunta então.
0: É uma perguntinha. É...
1: Fala pra mim, já que você já viu a resposta, né?
0: Tá, é, falar a resposta primeiro?
1: Não, faz a pergunta.
0: Por que o Batman colocou o Batmóvel no seguro?
1: Por que o Batman colocou
0: o Batmóvel no seguro?
1: Eu sabia essa, acabei esquecendo. Por que o Batman colocou o Batmóvel?
0: Essa é terrível, pensa assim.
1: Eu sabia essa, acabei esquecendo. O que que é?
0: Por quê? É porque ele tem medo que Robin.
1: Nossa. Robin é, lembra o Batman e Robin, né?
0: É, Batman e Robin, que eles têm medo que Robin de roubar, né?
1: Eu, quando era mais jovem, eu assistia muito Batman e Robin. Era naquela época ainda. Era dos anos 60, né?
0: É que era o Bruce Wayne?
1: Não, era bem. Sou bem novo, né?
0: Não, pera aí, ó, teve um dia que a gente tava batendo papo aqui na redação, aí tava conversando, eu, Jota e o Franklin.
1: Ah.
0: O Franklin, ele falou que gosta de... O que ele falou? Você lembra? Ele falou que tem uns desenhos preferidos dele.
1: Ah, você foi Robô Gigante.
0: Robô Gigante, ó.
1: Nacional Kid, Nacional Kid é dos anos 60.
0: É, mas você pegou o Spectreman. Spectreman já deu uma. Já encostamos ali, ó.
1: É, eu já assistia o Robô Gigante, eu assisti.
0: Robô Gigante, então.
1: Deixa eu ver
0: então.
1: Se tem outro aí.
0: Robô Gigante. É, eu tenho certeza, Jota, que você assistia. Certeza não, imagino que você devia assistir depois do Fantástico Sessão de Karatê.
1: Eu nunca gostei de.
0: Você não gostava não?
1: Marcial. Agora, Bonanza, eu assisti.
0: Bonanza assistiu.
1: Passava quase meia-noite. Eu acho que era depois, até de um programa da época, era o programa Flávio Cavalcante. Era tarde pra caramba, mas eu não ia dormir enquanto não assistia.
0: O Bonanza?
1: Bonanza.
0: Então você deve ter assistido Dallas também, hein?
1: Foi muito boa a série.
0: Não foi?
1: Boa série.
0: Dallas.
1: Assisti Ginny é um Gênio.
0: Ginny é um Gênio.
1: A Feiticeira.
0: Ah,
1: e tem muitos.
0: Tô falando pra você?
1: É.
0: E a Ilha da Fantasia?
1: Também.
0: Ah, tô falando pra você, eu conheço seu repertório.
1: Vamos falar de esporte?
0: Eu ia te perguntar, de que a gente vai falar agora?
1: Esporte, ué. Não? Não é esporte, não?
0: Não.
1: Da Copa, não?
2: É.
1: Copa.
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1: agora é oficial, hein? Neymar não viajará para a Filadélfia junto com o restante da delegação da seleção brasileira para o jogo contra o Haiti amanhã. Jogo que você, lógico, vai conferir aqui na 99.5, na maior rede da Copa do Rádio de Minas Gerais, Rádio Mulheré e Rádio Itatiaia de Belo Horizonte. O Neymar, Marcelo, continuará aí seu processo de recuperação em Nova Jersey e não entrará em campo na segunda partida do Brasil no Grupo C da Copa do Mundo. E quem vai confirmar isso para nós é nada mais nada menos que o repórter Cláudio Rezende, ele que está no cenário da Copa, não é isso, Cláudio Rezende?
3: Neymar está fora da viagem. Ele até esteve no banco de reservas no jogo aqui da estreia no MetLife Stadium. Esteve lá com os colegas, não estava relacionado, mas hoje a CBF preferiu, comissão técnica, deixar o Neymar aqui em Nova Jersey. Ele vai utilizar aqui as estruturas tanto do CT quanto do hotel para a fase final de recuperação do Neymar, para intensificar esse processo para que ele possa ficar disponível já na terceira rodada contra a Escócia. Então o Neymar está em campo, ele estava treinando ali com os colegas, já estava fazendo uma atividade ali com o Cristiano Nunes, preparador físico que foi do Atlético, hoje está na seleção brasileira. Então o Neymar está aqui com o grupo, mas não viaja com a turma para a Filadélfia, então ele está fora do jogo de amanhã, não será relacionado mais uma vez o nosso camisa 10. Vamos trazer aqui o Danilo, o torcedor do Brasil, que sabia que o jogo contra o Marrocos era difícil. Veio o empate. Agora tem muita gente pensando em goleada. Contra o Haiti é pra golear. Mas a gente já viu algumas surpresas na Copa do Mundo. Cabo Verde segurou a Espanha. Ontem também o Portugal acabou tropeçando contra a República do Congo. E aí, Danilo? Tem que tomar cuidado com esse adversário? Pode pensar em goleada ou vocês estão esperando o jogo duro?
4: Provavelmente você viu e a grande maioria de nós se viram como que o Cabo Verde defendia contra a Espanha. Muito além de estar uma linha de seis, uma linha de sete, todo mundo defendendo, é uma questão de deixar a vida em cada bola. É uma questão de se entregar, de se doar, de ir além até da saúde para poder defender o resultado e fazer um papel bonito na Copa do Mundo contra uma seleção que é favorita. Então, hoje em dia não existe isso. Eu fui perguntado depois do jogo sobre essa questão de golear o Haiti. Assim, mas seria uma grande loucura eu falar algo sobre isso. O Brasil precisa entrar taticamente bem postado, fazer um jogo seguro, um jogo onde a gente vai querer o comando sim da partida e buscar ganhar a todo momento da melhor forma possível e mais equilibrada. Agora, falar de quantos gols, isso realmente é uma expectativa muito elevada e uma falta de respeito, eu diria, com aquilo que é o futebol de hoje em dia. A maneira de quebrar isso, meu amigo, nós não podemos esperar a bola no pé. A partir do momento que libere o jogador entre linhas, atacar a profundidade, movimentos cruzados, jogar a bola para fora e cruzar, encher a área, essa é a nossa maneira de demonstrar pro nosso torcedor que a gente quer realmente o resultado, entendeu?
1: Aí, portanto, Danilo, inclusive, essa entrevista dele aí, ele foi perguntado aí sobre ele jogar na lateral, ele disse que não é desses jogadores de ficar aí no corredor, indo voltando e marcando, não, então, isso aí já é uma preocupação, né?
0: Com certeza.
1: É porque ele, primeiro que ele não é da função, né? E a idade dele mais não é pra ficar descendo e voltando toda hora.
0: É verdade.
1: Né? O futebol hoje, você sabe que deixou de ser arte para mais físico e mais marcação, né?
0: É verdade, Jota. O futebol, ele ficou muito preparo físico, né, Jota?
1: É verdade. Não tem mais aqueles Ronaldinho Gaúcho, né? Ronaldo Fenômeno, né? Os caras gastavam a bola, né? Você lembra aquela final contra a Alemanha? Ronaldinho, a bola veio da direita, ele abriu, o Rivaldo abriu as pernas pra ele.
0: Sim, sim.
1: No canto. Quer dizer, jogo de arte. Sim. Arte pura, né?
0: Sim, sim,
1: poesia,
0: sim.
1: Poesia, né? Podia até falar assim, uma poesia aquele lance, né?
0: E a gente lembra também daquele momento icônico do meu Deus do céu, Denilson, que foi quatro jogadores atrás dele para tentar tomar a bola dele, pra você ver tamanha qualidade que a seleção tinha.
1: Então, hoje, inclusive, nas redes sociais, tem muito memes lá do... Até uma forma de pressionar o Ancelotti para pôr o Endrick, né? E me parece que vai ser o Igor novamente, o Igor Thiago, né? Então, o Ancelotti tá com medo de não colocar e queimar, né, centroavante. Então, me parece que o Igor Thiago deve pelo menos começar o jogo, né?
0: Uhum.
1: E depois sim, talvez tenhamos até uma expectativa da entrada do Endrick, mas eu não acredito que ele possa entrar em campo, né? Então, poderíamos ter mexido ali no meio, talvez com a saída do Paquetá e uma entrada de outro jogador, né?
0: Uhum.
1: E até o Luiz Henrique também podendo entrar de início nessa partida de amanhã com o Haiti, onde realmente gol vai ser muito importante, né? Estão jogando nesse momento, Marcelo, a bola já está rolando para o início da segunda rodada, né? Então, estão jogando neste momento a República Tcheca e a África do Sul. Esse jogo é pelo Grupo A e a República Tcheca está vencendo por 1-0. Nós estamos no segundo tempo. Os próximos jogos, 16 horas, Suíça e Bósnia pelo Grupo B. 19 horas, Canadá e Catar, Grupo B. E 22 horas, México e Coreia do Sul pelo Grupo A. Esse jogo do México aí, 10 horas, parece que vai ser muito bom, hein? O México tem uma boa seleção e os coreanos também correm, que é barbaridade, hein?
0: Uhum.
1: A FIFA escalou aí o Rafael Claus, São Paulo, para apitar a partida entre Espanha e Arábia Saudita pela segunda rodada do Grupo H da Copa do Mundo no próximo domingo em Atlanta. Será a estreia do paulista no Mundial. Claus será auxiliado por Danilo Manes e Rodrigo Figueiredo. Os colombianos, André Rojas, quarto árbitro, e Alexander Gassman, assistente reserva, se juntam aí ao trio. Marcelo.
0: É isso aí. Ô Jota, eu só queria só pontuar um comentário aqui. Você deve ter percebido que o Danilo falou que parece que ele foi cauteloso quando ele disse assim, ah, não vamos ficar cravando goleada porque é falta de respeito com o adversário. Mas naquela época antiga não tinha isso, né?
1: Verdade. Todo mundo que jogava com o Brasil tremia, né?
0: Pois é.
1: Respeitava. Hoje, né?
0: Hoje tá, os caras estão julgando assim, não tão...
1: Eu acho que esse jogo vai depender muito de como a proposta do Brasil no início da partida, né?
0: Uhum.
1: Começar partindo pra cima, fazer 1-0 logo, aí pode ser um grande jogo e até com um placar bem, né?
0: Vantajado.
1: Agora ficar aqui toquinho enjoado ali, trocar de passe, fica aqui. Sem condição, né, cara?
0: Não, não fica objetivo, né?
1: Põe bola pra frente. Eu vi o segundo tempo da França, aquele Olise, cara, e não recua uma bola. Toda bola que chega no pé dele é pra frente, cara. É pra frente, sempre achando alguém.
0: Tá faltando isso, Jota.
1: Pode ver que é um time que treina, um time ensaiado, tem jogadas ensaiadas. Aí chega o Brasil amanhã, se ficar naquele lenga-lenga, toca pro meio, toca de lado, o outro vai, recua pro goleiro. Aí não, cara.
0: É difícil, né?
1: Tá.
0: Ô, Jota, você volta, né?
1: Estamos aqui atentos a tudo que está acontecendo na Copa.

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1: É isso aí, gente. Já que a gente tá no clima da Copa do Mundo, vamos ouvir essa música linda, Olinto Muniz e HP Galvão, Hexa Brasil.

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1: Quais são os 5 sintomas relacionados a problemas no coração que você deve ficar atento? 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Tontura ou desmaio, que pode ocorrer tanto no repouso quanto no esforço físico. 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
2: Agora são 14 horas 31 minutos. Olha só, gente, Muriaé promove nesse sábado o dia D da multivacinação. Para esclarecer quem deve procurar os postos, quais as vacinas estarão disponíveis e a importância da imunização, o nosso jornalista e repórter Franklin Ribeiro vai fazer uma entrevista agora ao vivo com os representantes da Secretaria Municipal de Saúde, que vão trazer mais detalhes. É com você, Franklin.
3: Boa tarde para você, Marcelo, mais uma vez aos nossos ouvintes nesta tarde de hoje. Bom, você muito bem adiantou, neste sábado, né, a Prefeitura de Muriaé, através da Secretaria Municipal de Saúde, promove o dia D da multivacinação. Uma mobilização que vai acontecer ao longo do sábado, né, entre 8 e 17 horas nas unidades básicas de saúde, um ponto também de vacimóvel lá na Praça João

0: Pinheiro na parte da manhã. E para a gente conversar um pouco mais sobre esse dia dia D da multivacinação, nós estamos aqui recebendo a Marina Talita, que é diretora de atenção primária aqui no município de Muriaé. Talita, boa tarde para você, seja muito bem-vinda, viu?
1: Boa tarde.
0: E também nós estamos aqui com a Thaís Jabu, que é coordenadora de imunização do município. Thaís, boa tarde para você, seja bem-vinda.
2: Obrigada, boa tarde.
0: Bom, eu vou começar com a Marina para a gente entender um pouquinho desse dia D da multivacinação, já aproveitando que as UBSs também, né, vão estar participando desse dia, no sábado, né, a partir das 8 horas da manhã. Queria que você explicasse um pouquinho de como que vai ser esse processo.
1: Isso aí. O Dia D, né, ele é um projeto do Ministério, ele aplica na intenção de ampliar a nossa cobertura vacinal. E claro, a UBS, como sempre, é a porta de entrada, né, da nossa população, é a casa da saúde, onde os nossos usuários são muito bem-vindos para poder receber saúde de uma forma integral. E não seria diferente com a vacinação, né? Toda unidade contém uma sala de vacinação, que é bem equipada, a equipe é treinada para poder estar ofertando essa vacinação. Aproveitando o espaço, queria contar um pouquinho também, né? O Ministério, ele almeja ampliar a cobertura vacinal, mas o município, ele almeja aumentar a oferta de serviço também. Por isso, né, foi promovido através do setor de promoção da saúde, da Secretaria de Saúde Municipal, um sábado por mês, que é chamado como Sabadão da Saúde, que abre fora desse horário convencional de segunda a sexta, para poder estar ofertando também a vacinação, mas outros serviços que rotineiramente já são ofertados na unidade básica, como preventivo, aferição de pressão, atendimento odontológico, né? Mas em específico, neste sábado, qual estamos aqui, né, Thaís, para poder convidar a população e falar um pouco sobre ele, é voltado à vacinação.
0: E aí, Thaís, queria aproveitar que você passasse o público-alvo, né, desse dia D de multivacinação, né, quais são as principais informações, né, documentação também que devem ser levadas neste sábado.
2: Sim, então, como a Marina disse, é um dia D do Ministério da Saúde, né? Então, a multivacinação, ela é voltada para pessoas abaixo de 15 anos. Porém, a gente não vai abrir a UBS somente para vacinação dessas pessoas, tá? A gente vai estar lá, como a Marina mesmo disse, com profissionais habilitados para estarem vacinando toda a nossa população de Muriaé que precisa de vacina, independente de qual seja ela. A gente está aí numa campanha da gripe, né? Que é principalmente idosos, crianças menores de 6 anos e gestantes. Eles têm a obrigação de tomar essa vacina da gripe, faz parte da rotina, né? O Ministério da Saúde já incluiu desde o ano passado. Então, a gente está com uma cobertura baixa de mais ou menos 46% de criança, 49% de idoso e 66% de gestantes. Então, tem muita gente que não se vacinou da gripe e precisa se vacinar o quanto antes. Então, a gente vai estar nesse horário de 8 a 5 para receber toda a população de Muriaé.
0: E aí destacar a importância também da documentação, né? A caderneta aí de vacinação, né? De que vocês pudessem destacar isso.
2: Sim, é importante falar, a caderneta da criança, é muito importante que a criança esteja com ela, com o documento. Já é uma prática mesmo da mãe levar a criança, né, com um cartãozinho de vacina. Já, porém, idosos, gestantes que não tiverem um cartão de vacina, não precisam deixar de se vacinar por isso. Podem ir à UBS, a gente faz um cartão novo, a gente tem sistema de informação, a gente pode fazer um cartão espelho, né, uma segunda via de quem perdeu. Então, assim, o que é obrigatório é um documento, né, que comprove a pessoa. Agora, o cartão de vacina, a gente faz também um segundo cartão, se não tiver.
0: Sim, e você já trouxe alguns números, inclusive, mas de uma forma geral, a gente falando de vacinação no município de Muriaé, como é que está essa cobertura, né? Sim. Você destacasse um pouco isso.
2: A nossa cobertura é focada principalmente em crianças menores de 2 anos. E a cobertura do Ministério da Saúde é 95%. E a gente quase sempre atinge esses 95%. São 14 vacinas, né? Às vezes fica uma faltando, não atingir. Mas, assim, a maioria das vezes a gente está com uma cobertura excelente, graças a Deus.
0: Bom, e nesse dia, né, também, só atualizando os pontos também, vocês citaram a questão da

0: aproveitando, né, a gente até noticiou aqui há pouco tempo, né, fizemos até um contato lá na Secretaria de Saúde, essa questão da vacinação da dengue, né, porque nós tivemos o noticiário do governo, né, federal com relação ao Instituto Butantan. Eu queria que você passasse como é que está a situação no município, até para esclarecer um pouco as pessoas. Nós já fizemos aqui uma divulgação, entramos lá em contato, mas é bom esse reforço.
1: Sim, é ótimo até falar disso, porque a gente tem duas vacinas da dengue, né, a do Butantan, e temos também a Quedenga da Takeda, que é a dos adolescentes. É, essa vacina que foi não proibida, né, mas por enquanto não está sendo realizada, é a do Butantan, que em Muriaela foi realizada somente em profissionais da área da saúde. Nenhum adolescente de 10 a 14 anos ou crianças recebeu essa vacina. Então, assim, a vacina de adolescentes de 10 a 14 anos continua sendo aplicada normalmente. Não temos nenhum evento adverso grave dela, tá? E a do Butantan, a gente teve alguns eventos adversos esperados, nada grave aqui em Muriaé. Então, ela foi suspensa por casos, né, graves em todo o Brasil e está em análise. Por enquanto, não está sendo aplicada nesses profissionais de saúde. Mas os adolescentes, como eu disse, continuam normalmente a aplicação.
0: Normal, porque é um assunto até que gerou uma certa dúvida nas pessoas.
1: É porque são dois laboratórios,
0: exatamente,
1: né?
0: Então só para esclarecer. É, Marcelo.
2: Então, tem uma pergunta aqui que a Alessandra Santos, lá da Simeão Félix, ela mandou. A pergunta é o seguinte: quando será aberto a vacina da gripe para o público em geral?
0: Bom, vou deixar com a Thaís, eu creio, né?
1: Então, essa é uma questão complicada também, porque o Ministério da Saúde, ele soltou uma nota técnica falando que o município teria autonomia de liberar ou não para a população, né? Porém, a gente recebe pouquíssimas doses, a gente não tem como liberar para a população, uma vez que o nosso grupo prioritário, o que são os grupos prioritários? Talvez a pessoa não entende. São pessoas passíveis de uma internação grave, sabe? Uma pessoa com comorbidade, um idoso, uma criança que tem mais probabilidade de se pegar, tipo, uma influenza A, ficar mais agravado do que uma pessoa como a gente, né? Que não tem uma comorbidade. Então, assim, o grupo prioritário, ele ainda não está vacinado. E como eu disse, falta ainda um pouco para vacinar. Muriaé, se a gente libera essa vacina, a gente é obrigado a ter a vacina da gripe para o grupo prioritário até dezembro. Então, eu libero a vacina e depois não vem mais vacina para mim. Como que eu vou vacinar um idoso em outubro? Então, assim, eu só posso liberar quando eu receber doses suficientes para isso.
0: Para atender, né?
1: Isso. Inclusive, nessa semana, na segunda ou terça-feira, não me lembro, a gente recebeu uma outra nota técnica do Ministério da Saúde pedindo para priorizar o grupo prioritário. Então, assim, eles abrem e depois fecham. Uhum. Então, assim, por enquanto a gente não tem doses para isso.
0: Certo. É seguindo mesmo os critérios, né, do governo federal. Sim. Também. E aí, aproveitando, até perguntar, Marino, também sobre as questões na UBS, né? Se há alguma orientação específica em termos, né, dos pais, por exemplo, que vão levar, como é que o atendimento lá em si com relação aos agentes, alguma coisa específica nesse sentido?
3: Não, a unidade, ela segue aberta, né? Assim como todos os dias da semana, estamos lá de portas abertas para acolher as famílias, as enfermeiras fazem toda análise do cartão, coloca o cartão em dia, né, Thaís? Sim. Então, estamos de portas abertas. É levar, né, as crianças, manter o cartão em dia. A gente precisa sempre bater na tecla de que a prevenção, ela tem que ser a bandeira, principalmente da atenção primária. Sim. E é por isso que a gente pede tanto esse cuidado, né? Os agentes comunitários estão sempre indo até as casas, né, dos usuários. Não pode fortalecer esse vínculo de estar perguntando quando a vacina está disponível, quando estará disponível, né? Se Deus quiser, em breve. E é isso. É entender que a unidade está lá para poder trazer acesso, para trazer esclarecimento e dar a oferta à saúde que todo mundo merece.
0: O Marcelo vai trazer mais uma pergunta que chegou aqui pra gente.
2: É porque tem uma ouvinte, né, que mandou uma pergunta pra gente, vamos ouvir aqui.
4: Boa tarde, Marcelo Bittencourt. Aqui é a Márcia do Planalto. Eu queria perguntar, se perguntasse aí pra mim, a pessoa que tem problema de pressão alta, se toma essa vacina da gripe. Vocês estão liberando.
2: Márcia Ventura do Planalto.
0: Muito bem, é uma pergunta, né, muito pertinente, inclusive, né, Thaís?
1: Sim, faz parte, com certeza.

0: grupo prioritário. Qualquer pessoa que tem qualquer tipo de comorbidade, ela pode e deve tomar a vacina da gripe. E lembrando que eles não precisam nem comprovar, tá, essa comorbidade. É, eles podem ir à UBS, se autodeclarar com a doença, tá? E já vai estar tomando a vacina. É, não precisa levar a receita do remédio de pressão. Pode chegar e falar, eu tomo remédio de pressão, eu tomo remédio de diabetes. Aí eu tenho problema, eu tenho um câncer, tenho HIV. Qualquer tipo de comorbidade está incluído no grupo prioritário.
1: Muito bem. Então, eu já reforçando aqui, né, adiantando sobre os horários aqui novamente, eu passando para o pessoal, né, nas unidades básicas de saúde, de 8 às 17 horas, não é isso? Na central de vacinação, lá pertinho da prefeitura também, de 8 às 17 horas, e o Vacimóvel na Praça João Pinheiro, na parte da manhã do sábado, né, de 8 ao meio-dia. Já agradecendo aqui a presença de vocês, eu queria que vocês reforçassem, né, a importância das pessoas aproveitarem essa oportunidade no sábado, dessa presença, né, numa ação tão importante de vacinação, que vocês pudessem destacar isso.
0: Então, o sábado ele é exclusivamente para isso, porque tem pessoas que trabalham fora, né, ou pessoas até que cuidam de crianças, ficam em casa, não conseguem sair, e o sábado ele é mais tranquilo para isso. Se trabalha sábado de manhã, tem o sábado à tarde até 5 horas para estar indo se vacinar. A gente tem algumas UBSs que durante a semana ficam em horário estendido, mas principalmente o sábado, ele é especialmente para isso. A maioria das UBSs é só vacinação, então assim, não vai ter aquela fila, aquela procura da pessoa ter que esperar médico, alguma coisa. Vacina não, vacina chegou, apresentou o cartão, não é nada demorado, sabe? Então assim, eu peço mesmo que a população, ela venha com a gente nesse sabadão, sabe? Que ela vá até o UBS, mesmo que ache que o cartão está em dia, leve o cartão, porque a vacina, ela muda muito. Antes, é uma vacina que era a partir de 11 anos, agora é a partir de 9. Então, às vezes, está lá no cartãozinho da criança, que é HPV com 11 anos, mas já tem o quê? Bastante tempo que é com 9, então a mãe não sabe que é com 9. Então, leva o cartãozinho, talvez ache que não tem nenhuma vacina para tomar, né? Mas vai chegar lá e vai se surpreender. Então, vá lá, vá encontrar com os nossos profissionais, que eles serão muito bem atendidos.
1: Marina.
2: É isso aí, sem dúvida nenhuma, né? Estaremos lá de portas abertas para acolher todos os usuários com o mesmo carinho, profissionalismo de sempre. E a gente está aqui para poder levar a saúde, mas a gente espera também que a população entenda que é necessário ela ir buscar a saúde.
0: Verdade.
1: Muito bem, então sábado agora, a partir das 8 horas da manhã, o dia D da multivacinação, promovido aí pela Prefeitura de Muriaé, através da Secretaria Municipal de Saúde. Já quero aqui mais uma vez, Marina, agradecer pela presença, viu?
2: Muito obrigada, né? Vou aproveitar o espaço também para poder fazer mais um convite. Aproveitando, né, os usuários nem sempre têm a oportunidade de estar indo à unidade. A gente entende que hoje todo mundo trabalha, né? O horário comercial é o mesmo que a unidade fica aberto. Vai lá, procura o agente comunitário, a enfermeira, o técnico, o profissional da sua unidade. E procure conhecer sobre o aplicativo Saúde Digital. O aplicativo, ele vem com inúmeras, né, vantagens. É você ter ali conhecimento, né, da sua saúde, dos seus agendamentos. Então, é um momento também para aquelas pessoas que não conseguem fazer, baixar o aplicativo, fazer o cadastro, de também estarem indo na unidade para poder conhecer, fazer adesão e entender a importância, né, e o quanto de transparência e possibilidades esse aplicativo pretende na mão dos usuários.
1: Perfeito. Então, o aplicativo Saúde Digital, né, da Prefeitura de Muriaé e através da Secretaria Municipal de Saúde. Thaís Jabur, coordenadora de imunização do município. Obrigado, viu, pela sua presença.
0: Eu que agradeço sempre a oportunidade de a gente estar aqui e estar levando informação a toda a população. Obrigada.
1: Tudo bem. Marcelo Bittencourt.
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2: Gente, agora são 14 horas 52 minutos, direto do Fórum Tabelião Pacheco de Medeiros, o nosso repórter Matheus Gouveia trazendo mais informações sobre o julgamento que acontece nesse momento.
3: Marcelo, olha só, os trabalhos de julgamento foram retomados aqui no Fórum Tabelião Pacheco de Medeiros no início desta tarde, após a pausa do almoço. Nesse instante, o investigador Evandro, da Polícia Civil, presta explicações sobre o caminho que os réus fizeram, tanto antes quanto durante e depois do crime de duplo homicídio no bairro Cardoso de Melo. Um dos mandatários deste crime é membro de uma das maiores facções do país. E ao que tudo indica, o ato faz parte da tentativa de tomada desta facção na região da Zona da Mata Mineira, envolvendo inclusive os municípios de Ervalha, de Coimbra e de Muriaé. O julgamento segue durante todo o dia de hoje, nesta quinta-feira, e em breve nós retornamos com mais informações, Marcelo.
2: Ok, Matheus, obrigado aí pelas suas informações. Lembrando que a todo momento, né, a Rádio Muriaé está aí, cobrindo esse julgamento que está acontecendo no Fórum Tabelião Pacheco de Medeiros. E, é claro, você nos acompanha aqui para ficar sempre bem informado.
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4: Gente, agora são quase 15 horas em ponto, e a partir de agora a gente transmite direto do Santuário em Aparecida do Norte a consagração a Nossa Senhora Aparecida. Dentro de 15 minutos voltaremos com o programa Boa Tarde, Muriaé.
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0: e padroeira, pedindo também a sua intercessão por todos nós, seus devotos, filhos e filhas. Ave Maria, cheia de graça, o Senhor é convosco, bendita sois vós entre as mulheres.
1: Bendito é o fruto do vosso ventre, Jesus. Santa Maria, Mãe de Deus, rogai por nós, pecadores, agora e na hora de nossa morte. Amém.
0: O anjo do Senhor anunciou a Maria,
1: e ela concebeu do Espírito Santo.
0: Eis aqui a serva do Senhor.
1: Faça-se em mim segundo a vossa palavra.
0: E o Verbo divino se fez carne
1: e habitou entre nós.
0: Ave Maria, cheia de graça, o Senhor é convosco. Bendita sois vós entre as mulheres, e bendito é o fruto do vosso ventre, Jesus.
1: Santa Maria, Mãe de Deus, rogai por nós, pecadores, agora e na hora de nossa morte. Amém.
0: Rogai por nós, Santa Mãe de Deus,
1: para que sejamos dignos das promessas de Cristo. Amém.
0: Oremos. Infundi, Senhor, vos rogamos, a vossa graça em nossos corações, para que nós, que conhecemos pela anunciação do anjo a encarnação de Jesus Cristo, vosso Filho, por sua paixão e morte na cruz, cheguemos à glória da ressurreição, pelo mesmo Cristo nosso Senhor.
1: Amém.
0: Amém. Podemos nos assentar por um instante. Você que nos acompanha pela Rádio Aparecida, neste momento da nossa consagração, querido irmão, querida irmã presente aqui no santuário, o evangelho de hoje nos convida então a vivermos esta oração tão bonita do Pai Nosso, muito mais do que transformá-la numa oração corriqueira, é transformar o Pai Nosso num projeto de vida, viver o Pai Nosso. E assim nós vamos colocando em comunhão, em consonância, a nossa vida e o Evangelho. A cada momento que nós rezamos o Pai Nosso, nós nos comprometemos, primeiro, a fazer a vontade de Deus, a corresponder ao seu amor e à sua misericórdia. Segundo, perdoar, sermos ministros da reconciliação. Porque se nós nos perdoamos, Deus também nos perdoará. Este é o pedido de Deus, para que nós possamos perdoar uns aos outros. E também viver a vida como gratidão. Obrigado, Senhor. Agradecer a Deus pelas coisas que temos, agradecer pelo dom da vida, pelo pão de cada dia, e pedir que o Senhor nos livre do mal. E principalmente, a trabalhar

0: recebendo a palavra para que o bem aconteça. E assim também nós seremos protegidos de todo o mal. Que o Pai Nosso não seja para nós apenas uma oração que nós proferimos com os lábios, com a boca, mas que seja uma oração que brota do mais fundo do nosso coração, e que nós possamos fazer da nossa vida uma extensão do Pai Nosso, onde nós nos reconhecemos como filhos e filhas amados de Deus, onde nós partilhamos o pão que nós recebemos de Deus, e onde nós também podemos honrar o nome de Deus, também honrando e defendendo a vida, que é o maior projeto de amor de Deus por nós. Esta oração é um projeto de vida, não pode ficar só também nas palavras, que possamos transformá-la em atitudes concretas de amor e de anúncio do reino de Deus. Que assim seja. Amém. Se você tem aí a sua água, você que nos acompanha pela Rádio Aparecida, pode também apresentar a sua água. Nós vamos pedir a Deus a bênção da água. Segure aí na sua mão a sua garrafinha de água. A nossa proteção está no nome do Senhor,
1: que fez o céu e a terra.
0: O Senhor esteja convosco.
1: Ele está no meio de nós.
0: Oremos. Deus eterno e todo-poderoso, quisestes que pela água, fonte da vida e princípio de purificação, as nossas almas fossem purificadas e recebessem o prêmio da vida eterna. Abençoai esta água para que nos proteja, e renovai em nós a fonte da vida de vossa graça, a fim de que nos livre de todos os males e possamos nos aproximar de vós com o coração puro e receber a vossa salvação, e que ela recorde a água de nosso santo batismo como fonte que jorra para a vida eterna. Por Cristo nosso Senhor.
1: Amém.
0: Amém. Vamos voltar o nosso olhar em direção à imagem de Nossa Senhora Aparecida. Estenda suas mãos e vamos, juntamente com todos os ouvintes que nos acompanham pela Rádio Aparecida, rezar a nossa consagração a Nossa Senhora. Ó Maria Santíssima, pelos méritos de nosso Senhor Jesus Cristo, em vossa querida imagem de Aparecida, espalhais inúmeros benefícios sobre todo o Brasil. Eu, embora indigno de pertencer ao número de vossos filhos e filhas, mas cheio do desejo de participar dos benefícios de vossa misericórdia, prostrado a vossos pés, consagro-vos o meu entendimento, para que sempre pense no amor que mereceis. Consagro-vos a minha língua, para que sempre vos louve e propague a vossa devoção. Consagro-vos o meu coração, para que depois de Deus vos ame sobre todas as coisas. Recebei-me, ó Rainha incomparável, vós que o Cristo crucificado deu-nos por mãe, no ditoso número de vossos filhos e filhas. Acolhei-me debaixo de vossa proteção. Socorrei-me em todas as minhas necessidades espirituais e temporais, sobretudo na hora de minha morte. Abençoai-me, ó celestial cooperadora, e com vossa poderosa intercessão, fortalecei-me em minha fraqueza, a fim de que, servindo-vos fielmente nesta vida, possa louvar-vos, amar-vos e dar-vos graças no céu por toda a eternidade. Assim seja. Amém. Acenando para Nossa Senhora.

0: Amados irmãos e irmãs, queridos ouvintes, o Senhor esteja convosco.
1: Ele está no meio de nós.
0: Por intercessão de Nossa Senhora Aparecida, desça sobre vós, sobre vossas famílias, a bênção do Deus Todo-Amoroso, Pai, Filho e Espírito Santo.
1: Amém.
0: Amém. Obrigado pela presença, obrigado a você que nos acompanha pelo portal A12, pela Rádio Aparecida. Sejam sempre bem-vindos à Casa da Mãe. Você que está aqui no santuário, se tiver, quiser trazer a sua água, tiver algum objeto também, nós vamos fazer a aspersão com a água benta, saudando Nossa Senhora com as nossas palmas. Viva Nossa Senhora Aparecida! Viva Jesus Cristo! Os nossos ministros vão fazer a aspersão com a água benta. Você que tem aí seu objeto de devoção, chave de casa, chave do automóvel, lembrancinhas. Vamos dar a bênção também para todos os objetos de devoção.
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5: Ô, gente, agora são 15:30 em ponto. Estamos chegando com a nossa Psicologia do Dia a Dia, todas as quintas-feiras, recebendo a nossa psicóloga Margarida Maria Paulo Rodrigues Vargas, a Goza. Ô, Goza, mais uma vez, boa tarde, seja bem-vinda.
6: Boa tarde, Marcelo, boa tarde, ouvintes. Obrigada, é um prazer estar aqui.
5: Sempre, sempre. Ô, Goza, nós vamos fazer aquela recapitulação para lembrar o que, que a gente estava conversando semana passada, né? Que são as dez
6: verdades. Uhum. Que os pais precisam ensinar para os filhos sobre o mundo real. Né? Nas semanas anteriores, a gente falou sobre uma ética das redes sociais. Uhum. E aí, na semana passada, eu quis trazer orientações para a vida real, para o dia a dia, para a convivência, para os encontros. Na semana passada, a gente falou: o mundo não te deve nada. Escolha com cuidado quem caminha ao seu lado e a vida nem sempre é justa. Que são coisas que talvez a gente esqueça de deixar claro para os nossos filhos, não é? Para as crianças maiorzinhas, para os pré-adolescentes e adolescentes, a respeito da convivência, do desenrolar da vida. Uhum. Que não é automático. Né? A gente não tem tudo o que quer, a gente não faz tudo o que quer, a gente não vai a todos os lugares que quer. Né? Quem está do nosso lado nos afeta. E também, né, nem sempre a gente faz tudo certo e dá tudo certo. A vida nem sempre é justa. E a gente precisa estar preparado para isso. Então, hoje a gente vai caminhar mais um pouquinho e a gente vai falar sobre controle emocional. E a gente está ouvindo muito isso. Educação socioafetiva, educação socioemocional e trabalhar a educação socioafetiva nas escolas. E às vezes fica uma coisa que a gente não consegue muito bem esclarecer, não consegue muito bem entender. O que, que é isso? Uhum. Bom, todo mundo tem emoções. E a primeira coisa que a gente sente diante de uma situação, diante de um acontecimento, diante de um fato, é uma emoção. Não existe emoção errada. Não é? Se eu estou com medo, eu estou com medo. Se eu estou triste, eu estou triste. Se eu estou alegre, eu estou alegre. Não tem certo, errado. Mas a expressão da emoção, ela precisa ser trabalhada. E uma das coisas que eu tenho falado muito no consultório, mas muito com adultos, é que a gente precisa aprender a agir mais do que reagir. E isso é controle.

0: controle emocional. Né? A minha atitude não depende do que o outro fez para mim, comigo, no lugar que eu estou, na situação que eu estou vivendo. A minha atitude precisa ser uma escolha minha, de como eu quero conviver com aquela situação, com aquela pessoa. Então, eu falo muito, procure agir ao invés de reagir. Quando você reage, você está dando uma resposta à ação da outra pessoa. Eu reagi com raiva, eu reagi com tristeza, eu reagi com irritação ao que o Marcelo me falou. Mas quando eu entendo que eu posso agir, então eu vou partir de mim, da minha emoção, do que eu sinto. Então, o Marcelo falou uma coisa que eu considero ofensiva. Eu senti a ofensa, mas eu não preciso responder à ofensa. Eu posso agir de maneira a neutralizar a ofensa que você me fez. Ou a deixar claro para você que você foi ofensivo, que eu não aceito, mas não vai virar uma briga. Porque eu estou agindo ao invés de reagir. Né? Então, eu vou dar um exemplo claro. Tem uma pessoa que precisa de ajuda. Né? Uma coisa que aconteceu ontem, quando eu estava na rua. Uma senhora, já idosa, ela saiu, né, do apartamento, do prédio onde ela mora, cheia de sacola, ela puxou o portão, mas o portão não fechou. E disparou aquele alarme, né, de quando o portão fica aberto. Ela estava com as mãos cheias de coisa. Então, o que é uma reação? Eu falar, nossa, mas ela não fechou o portão, esse portão fica apitando, não sei o quê. O que é uma ação? Eu estou com as mãos livres. Eu vou lá e pergunto, a senhora quer que eu feche o portão para a senhora? Eu não estou reagindo ao que aconteceu ali, entre aspas, a falha dela. Eu estou agindo de acordo com um princípio meu. Eu posso ajudar e eu vou lá e me ofereço. Então, essa é a diferença entre agir e reagir. Quando eu reajo, eu fico presa na ação da outra pessoa, respondendo a ela. Quando eu escolho agir, eu vou fazer aquilo que está de acordo comigo naquela situação. E a gente precisa ensinar isso. Que não é fácil de aprender.
1: Realmente, é difícil mesmo.
0: Não é?
1: Principalmente adolescente, né? Adolescente, ele é impetuoso, né?
0: Sim. E não é, ele não vai aprender com uma vez. Você precisa sustentar, né, esse ensinamento. Você precisa acompanhá-lo nesse processo, né, que é mais um dos tantos que você vai acompanhar durante o desenvolvimento do seu filho, da sua filha. Não é simples.
1: Ô Goza, eu vi uma pergunta na cabeça. A pessoa que tem, por exemplo, transtorno opositor desafiador, né, que é o TOD, esse transtorno, ele pode regredir com o tempo? Porque o TOD é uma coisa difícil, né?
0: Sim. Então, há quem diga que esse transtorno não é em si um diagnóstico. Ele é parte de um diagnóstico.
1: Uhum.
0: Né? Então, há estudiosos, há profissionais que dizem isso.
1: Uhum.
0: Mas, o que você pode fazer a respeito? O que o amadurecimento pode dar? Um autocontrole. Né? É você trabalhar, e aí entram as terapias, especificamente as terapias cognitivo-comportamentais,
1: uhum,
0: que vão trabalhar as dificuldades e ensinar estratégias, né? Diante dessa situação, você já

observou que a sua atitude natural, né, a primeira atitude é essa, mas isso não funciona bem. Isso traz consequências para você, para o ambiente, que não são desejáveis. Como você pode agir? O que é que você pode fazer de diferente? E aí ensina você a perceber quando você está entrando, né, no caminho da reação.

0: essas estratégias.
1: Então, assim, repetindo, como você falou, né, repetindo, e também a maturidade vai ajudando, né?
0: Sim.
1: Assim, o crescimento, o desenvolvimento, a pessoa.
0: E as terapias de apoio.
1: Uhum.
0: Não é? As terapias de apoio. Quer dizer, alguns pacientes precisam de medicação, né? Outros, só o treino de habilidades já ajuda, já resolve. Uhum. É de cada um.
1: Sabe por que eu lembrei do Todd? Pelo seguinte, você está falando de ação e reação, né? E eu imagino que muitas mães e pais tenham esse tipo de comportamento dentro de casa. Aquele menino ou aquela menina que nunca, que está sempre...
0: O português, claro, está sempre peitando.
1: Exatamente, isso. Isso. Era isso que eu... É por isso que me veio essa ideia aí do Todd.
0: Então, o que é que os pais podem fazer? Se antecipar, né? Então, eles conhecem o caminho. Então, eles podem se antecipar, não deixar entrar, porque se entrou, é uma espiral que você não volta. Né? Se entrou, é uma espiral que você não volta. Tem que parar. Uhum. Alguém tem que parar. O alguém é o pai e a mãe. Porque a criança, o adolescente, não para. O pai e a mãe vão ter que parar. E depois vão ter que trabalhar essa... Porque quando a gente fala assim, você vai ter que parar, parece que você está dando razão para a criança, para o adolescente. Não é isso. Só que ele não tem autocontrole para parar.
1: Ele não tem freio, não tem controle sobre isso.
0: Não tem, né? Ele não tem cérebro que dê a ele o poder de parar. Então você para... Você retoma e depois você trabalha isso. Né? Aí vem a importância das terapias. E as terapias, elas são para a família. Não é? Você vai trabalhar com o filho, o adolescente, a criança, mas você também vai trabalhar com os pais.
1: A família está junto também, né?
0: Também.
1: Não é aquela coisa assim, aí eu levo lá, vai para a Goza, aí a Goza, não, a Goza resolve lá para mim, aí deixa ela buscar.
0: Ela conserta.
1: Ela conserta, não é assim, né, Goza?
0: É, a gente não é técnico de geladeira.
1: Não é nem técnico de geladeira, nem de qualquer outra coisa.
0: O meu professor da formação em psicanálise, ele falava, a gente não é técnico de geladeira. A gente não é o técnico de geladeira, a gente não conserta ninguém. Né? Então a gente tem que ter isso na cabeça.
1: A gente não tem manual de instrução, né?
0: Tem, você vai aprendendo. Não é? Né? Então, Marcelo, para a gente falar um outro ponto que eu acho muito interessante é sua reputação é um patrimônio construído diariamente. Se você fala isso para um adolescente, ele nem sabe o que é reputação. Essa é uma palavra que, né, a gente quase não ouve mais.
1: É, não tem sentido, né?
0: Uhum. Mas assim, o que é reputação? É como você é visto. Isso é construído diariamente, durante toda a sua vida. É dificílimo de construir e é facílimo de destruir.
1: Deixa eu só jogar um veneninho para você continuar essa ideia. Porque hoje a gente vê nas redes sociais as pessoas pregando você tem que ser feliz do jeito que você é. Não é bem assim, né, Goza?
0: Não é bem assim. Porque você não vive sozinho. Você vive em relação. Não é? A gente também ouve, eu acho que tanto quanto, a gente ouve as pessoas falarem assim, eu não devo nada para ninguém. Ninguém paga minhas contas, eu não preciso dar satisfação para ninguém. Olha, isso não é verdade. No meu caso, quem paga as minhas contas é o meu cliente. Porque se eu não tiver cliente, eu não pago as contas.
1: É verdade.
0: Não é? Então, assim, não é que eu deva me moldar às pessoas, ao entorno. Mas eu preciso considerar o fato de eu estar num lugar que tem mais gente.
1: E esse lugar tem que ter regras de convivência.
0: Então, a sua reputação é como você é visto. Porque o que é interessante? Quando uma pessoa fala assim, pede a opinião para o Marcelo, que o Marcelo entende disso. Isso é sua reputação. O Marcelo sabe isso. O que o Marcelo falar, você pode se

0: Então, é isso, é esse conjunto de coisas que você revela na sua vida diária, naturalmente, é que compõe a sua reputação. E é isso. Olha, você me pergunta, você agora está acontecendo isso assim. Eu queria que você atendesse meu filho. Nesse momento eu não estou assumindo pacientes novos, eu não tenho condição, não tenho disponibilidade de tempo. Você pode me indicar um colega? Eu tenho que pensar muito. Né? Para quem eu vou?
1: Porque a responsabilidade é grande, né?
0: A responsabilidade é muito grande. E como é que eu vou pensar? Eu vou pensar na reputação desse colega. Qual é a reputação que esse colega tem? Como ele é visto? O que que é dito dele profissionalmente? Isso vai me fazer dizer, olha, eu encaminho para tal pessoa. Então, você constrói isso ao longo da sua vida. É difícil construir. É cada dia, é cada atitude, é tudo. E destruir é facílimo. Destruir é facílimo. Às vezes, uma atitude ruim, às vezes, uma posição, às vezes, um comentário destrói. Por quê? Mostra uma incoerência com aquilo tudo que estava sendo visto. Não é? Então, vamos colocar, eu sou vista como uma pessoa calma, como uma pessoa educada, paciente. Eu sou vista assim, é muito engraçado, eu sou vista assim na Drogasil, que eu sou cliente. Eles falam, você é a pessoa mais educada, mais calma que a gente atende. Aí, se eu chegar lá um dia e der um chilique e falar, também ninguém me atende, também estou enjoada de esperar, também vou embora, acabou a minha reputação.
1: Você estragou a reputação.
0: Acabou. Não interessa as 1.200 vezes que eu fui lá bem.
1: Só interessa.
0: Se eu der um chilique, acabou a minha reputação. Então, a reputação, ela é construída, ela é um patrimônio. E eu preciso aprender a zelar por ele. Então, para o adolescente, as companhias, elas fazem parte dessa construção. São as atitudes, é o controle nas situações difíceis. Isso vai construindo esse patrimônio. E ele precisa ser ajudado a fazer essa construção para que ele desfrute do resultado dessa construção, que é o que a gente quer.
1: É isso aí. Ô Goza, a gente está chegando no final. Hoje a gente falou de um tema muito interessante, que é reputação. Né? Isso é um tema até que dá outros bate-papos nossos. Só que eu queria até deixar para os nossos ouvintes também sugerirem, né? A gente está sempre, aliás, eu falo a gente, mas a Goza, para você que está nos ouvindo, está sempre antenado para ver os assuntos que estão mais em evidência no momento. A gente sempre pega isso, né, Goza?
0: Uhum.
1: Então, a gente quer também a sugestão das pessoas, falar um tema, manda para a gente, isso aí tá muito em evidência, queria que a doutora Goza falasse para a gente sobre determinado tema, e a gente vai deixar isso em aberto, né?
0: Sim. É bom, né? Porque assim, eu faço mesmo essa pesquisa, o que as pessoas estão falando, o que está rolando, qual é o assunto, qual é o tema, para a gente trazer. Mas às vezes, eu estou num nicho, né? Eu estou num ambiente e estou vendo uma coisa. E às vezes quem está em outro ambiente está vendo outra coisa.
1: Isso.
0: É preciso trazer para a gente poder se debruçar também.
1: É verdade. A sua mensagem de hoje?
0: A minha mensagem é que as pessoas construam, né, a própria reputação e ajudem os filhos a construir baseadas naquilo que elas têm de mais precioso, que é exatamente a relação entre si.
1: Ok. Gente, conversamos mais uma vez com a nossa psicóloga Margarida Maria Paula Rodrigues Vargas. A Goza, ela atende em seu consultório na rua Barão do Monte Alto 125, sala 101, agradecer também, é claro, a presença do nosso técnico aqui. o João, que está sempre aqui com a gente. Goza, até semana que vem.
0: Até.
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5: O presidente nacional do Partido dos Trabalhadores, Edinho Silva, saiu nesta quinta-feira em defesa do líder do governo Lula no Senado, Jacques Wagner, e afirmou que o petista vai esclarecer os fatos após ser alvo da nona fase da Operação Compliance Zero da Polícia Federal. A investigação, que apura um esquema bilionário de fraudes e corrupção ligado ao Banco Master, aponta que Jacques Wagner teria recebido uma série de vantagens indevidas em troca da atuação política no Congresso, como um apartamento em Salvador e 3 milhões e meio de reais. Edinho afirmou confiar em Jacques Wagner e também disse que o correligionário esclarecerá todos os fatos comprovando a sua inocência. Os integrantes do Palácio do Planalto e do PT esperam que o senador Jacques Wagner entregue o cargo de líder do governo no Senado depois da operação da Polícia Federal desta quinta-feira. Interlocutores do presidente Lula ainda aguardam uma reunião para avaliar a repercussão política do episódio envolvendo Wagner. O petista chegou essa madrugada em Brasília depois de participar da reunião de cúpula do G7 na França. A avaliação interna é de que será preciso blindar a campanha de Lula do episódio. O tom do Planalto é de se afastar ao máximo do escândalo, deixando responsabilidade da explicação com o próprio Wagner. 16h03, notícias da hora, oferecimento Elétrica do Povo. 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

0: Agora são 16:08.
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1: Olha, o Jota de Souza chegando aqui para trazer mais informações pra gente sobre a Copa 2026. Jota, boa tarde mais uma vez.
2: É isso aí, estamos de volta, boa tarde. A seleção brasileira treinou no fim da manhã de hoje em Nova Jersey, na véspera do jogo contra o Haiti, na segunda rodada do Grupo C da Copa do Mundo. Neymar voltou a participar do aquecimento e da roda de bobinho com os demais jogadores, mas não viajará para Filadélfia, local da partida de amanhã, que você vai acompanhar, é lógico, ligado na 99.5 e Rádio Itatiaia de Belo Horizonte, a maior rede de Minas Gerais na Copa 2026. O Ancelotti não deu pistas sobre uma possível escalação, mas o Brasil deve jogar com Alisson, Danilo, Marquinhos, Gabriel Magalhães e Douglas Santos, Casemiro, Bruno Guimarães, Luiz Henrique, Matheus Cunha ou Igor Thiago, Vini Júnior e Rafinha. Pode ser aí o provável Brasil para tentar a primeira vitória na Copa do Mundo amanhã, jogo que começa às 21h30. Mais cedo ainda pelo Grupo C, teremos 19 horas Escócia e Marrocos. Lembrando que a Escócia lidera com 3 pontos, seguido do Marrocos com 1, Brasil é terceiro com 1, o Haiti ainda não pontuou. República Tcheca e África do Sul empataram por 1-1 hoje em Atlanta, partida válida pela segunda rodada. As duas equipes seguem sem vitória no Grupo A. Com o empate, a República Tcheca e a África do Sul somam apenas 1 ponto no Grupo A da Copa e estão em terceiro e quarto lugar, respectivamente. O México, que enfrenta a Coreia do Sul logo mais às 22 horas, lidera o grupo com 3 pontos ganhos. E pelo grupo B, estão jogando neste momento a Suíça contra a Bósnia. Estamos com 11 minutos de jogo do primeiro tempo, tudo igual, 0-0, hein? A outra partida de hoje do grupo B será Canadá e Catar. Esse jogo está programado para as 19 horas, Marcelo.
1: Ô Jota, eu queria aproveitar de fazer uma pergunta. Agora eu vou te fazer uma pergunta para te deixar assim enrolado. Qual que você acha que vai ser o placar de amanhã? Você tem algum chute aí? Sei lá.
2: Rapaz.
1: Ai, ai, ai.
2: Pelos resultados que temos visto aí na Copa, né? Portugal empatou, Espanha empatou. O Brasil não entrar com muita vontade para ganhar esse jogo, né? E o caminho vai ser logo de início, já fazer um gol, né?
1: Uhum.
2: Golzinho. Né? E aí fazendo o primeiro cedo, aí deslancha.
1: Golzinho.
2: O problema é a tensão da estreia que já passou, né? Agora eu acho que o time vai entrar mais encaixadinho, algumas mudanças, né? Então eu acredito. 3-0 pro Brasil.
1: 3-0?
2: 3-0.
1: É bacana.
2: Bom, tá bom.
1: Bom, tá ótimo. Valeu, gente. Obrigado aí, Jota, pelas informações. Lembrando, gente, que Copa do Mundo 2026 é aqui na Rádio Muriaé, com a dobradinha Rádio Muriaé, Rádio Itatiaia. Música.

0: Brasil!
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2: A síndrome do intestino irritável é um distúrbio gastrointestinal que provoca dor na barriga, excesso de gases, prisão de ventre e diarreia. Os sintomas da síndrome do intestino irritável podem piorar com situações como estresse, ansiedade e o consumo de alguns alimentos e bebidas. Essa síndrome acontece quando há uma alteração na comunicação entre o cérebro e o intestino, alterando o funcionamento normal do trato digestivo. É mais comum entre as mulheres com idade entre 30 e 50 anos. A síndrome do intestino irritável pode ser controlada com mudanças na alimentação, diminuição do estresse e uso de medicações específicas, melhorando muito a qualidade de vida dos pacientes.
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8: Era pra eu estar aprendendo a fazer crochê pro meu neto. Foi isso que a Xuxa disse ao compartilhar detalhes sobre a sua nova turnê. É isso mesmo, gente. Vai ter show da Rainha dos Baixinhos. Em uma entrevista, a loira contou sobre seus planos para comemorar os seus 40 anos de carreira e a forma que ela encontrou de celebrar isso foi fazer uma série de shows. Xuxa compartilhou que os preparativos estão sendo feitos para agradar unicamente os fãs. Ela contou que 17 músicas foram regravadas usando a sua voz de hoje em dia, mas com os arranjos do passado, tudo para deixar a performance o mais nostálgica possível. Ela decidiu isso porque ela quer que os fãs voltem ao tempo. E se eu posso te contar um spoiler, parece que até as Paquitas originais vão marcar presença nos palcos. A turnê O Último Voo da Nave estreia em julho e é a despedida da fase da artista. Segundo ela, depois disso, a tal da Nave vai ser aposentada, já que ela deseja mostrar pro público que não é mais a Xuxa dos anos 90. Depois de quase 2 anos longe das competições internacionais, a nossa medalhista Rebeca Andrade marcou a sua volta no Pan-Americano de Ginástica Artística. A campeã olímpica brilhou no seu salto e teve a maior nota da bancada qualificatória. É claro que não parou por ali e a ginasta teve um papel super importante na seleção da equipe feminina. Graças a isso, ela confirma sua

0: vaga pro campeonato mundial. E quem me contou isso foi a Confederação Brasileira de Ginástica. Segundo eles, a maior medalhista olímpica do Brasil vai competir no salto. A delegação feminina também celebra outras classificações importantes, como Thaís Fidelis e Sofia, que vão disputar o individual geral. Nas finais, por aparelho, Gabriela e Sofia vão estar nas barras assimétricas, enquanto Thaís e Júlia Soares vão disputar a medalha na trave. É, meus queridos, o Brasil segue arrasando no esporte internacional.
1: É, com certeza, né, Alice? É, no esporte, o Brasil realmente tem talentosíssimos esportistas, né? Pô, a gente tem vários aí. A gente tem esse menino que tá brilhando aí no tênis, né? Que é o João Fonseca, entre outros, né? Isso é bom demais. Alice, amanhã você volta, tá? Tô te aguardando aqui. Vamos seguindo, gente.
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7: A odontogeriatria é uma área da odontologia com foco no atendimento dos pacientes idosos, considerando fatores da saúde bucal, atuando na prevenção e bem-estar desses pacientes. Algumas doenças bucais, por serem inflamações, podem acabar provocando doenças crônicas pré-existentes, como, por exemplo, doenças cardíacas, diabetes, reumatismo, entre outras. A boca seca é uma queixa comum dos pacientes idosos e relacionada a diversas causas. O aumento da quantidade de água ingerida ao longo do dia vai minimizar esse sintoma. A escovação adequada é a forma mais efetiva para manter esses dentes saudáveis e inclui desde a escovação até o uso de fio dental após as refeições. Com o avanço da odontologia, é possível ter uma melhora na saúde bucal dos idosos e, com isso, uma melhora na qualidade de vida.
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2: Agora são 16:35. Gente, olha só que legal, o Hospital Veterinário da Faminas agora conta com um atendimento especializado para animais de grande porte, que bacana isso. Quem traz pra gente essas informações é o Matheus Gouveia, com você, Matheus.
3: É isso, Marcelo, o Hospital Veterinário da Faminas em Muriaé ampliou seus serviços e passou a oferecer atendimento especializado para animais de grande porte, como equinos e bovinos. Com quase 2 anos de funcionamento e mais de 3 mil atendimentos realizados, a unidade agora conta com um serviço de clínica médica, cirurgia, ortopedia, neonatologia, obstetrícia, reprodução, exames laboratoriais e de imagem, além de atendimento de emergência 24 horas. Segundo a coordenadora do curso de medicina veterinária da Faminas, Lorena Monteiro, a expansão atende a uma necessidade histórica dos produtores da região. Abre aspas para ela, estamos em uma região com grandes aras, produtores de animais de corte e leite e também muitos pequenos criadores. Muriaé e os municípios do entorno passam a contar com um centro de referência especializado em grandes animais, preparado com estrutura e tecnologia específicas para esses atendimentos, fecha aspas, destaca Lorena Monteiro, responsável pela coordenação do curso de medicina da Faminas. A expansão atende uma demanda antiga dos produtores rurais da zona da Mata Mineira, que antes precisavam buscar atendimento especializado em grandes cidades mais distantes daqui. A nova estrutura proporciona mais agilidade, menor custo de deslocamento e melhor assistência aos animais. O Hospital Veterinário da Faminas também desempenha papel fundamental na formação acadêmica dos estudantes de medicina veterinária. A inclusão do atendimento a grandes animais amplia as oportunidades práticas dos alunos, que passam a acompanhar procedimentos clínicos, cirúrgicos e hospitalares sob supervisão de profissionais especializados. Os atendimentos eletivos e de urgência acontecem de segunda a sexta-feira, das 8 da manhã às 8 da noite. Os plantões funcionam de segunda a sexta, das 9 da noite às 8 da manhã, além de atendimento 24 horas aos sábados e também aos domingos. Para mais informações, podem ser obtidas pelo telefone 32-3729-7512 ou no portal oficial da instituição Hospital Veterinário da Faminas, Marcelo.
2: Ok, Matheus, obrigado aí mais uma vez pelas informações. Gente, a gente sempre lembra, né? Sempre recorda. Todas essas informações você pode acessar o site www.radiomuriaé.com.br.

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Gente, cheguei no final da minha transmissão. Amanhã eu tô de volta. E amanhã a gente vai se preparar, porque amanhã tem seleção brasileira e a gente vai torcer muito, né? Amanhã a gente tem muito assunto para falar sobre seleção. Jota de Souza vai trazer os detalhes, né? Vamos torcer bastante.

importante para que a seleção faça um bom jogo amanhã à noite, né? É mais tarde, né? É 9:30? Eu acho que é 9:30. Acho que é mais tarde, sim, é mais tarde. É um jogo mais tarde, é o jogo da seleção. E a gente vai torcer bastante para que a seleção brasileira tenha um bom resultado amanhã. Faça de preferência que dê uma goleada, né? A gente está torcendo por isso. Ô, gente, quem ganhou hoje o par de ingressos foi a Maria José, lá do Planalto, tá, Maria? É válido até quarta-feira que vem, é só você levar seu documento, que a gente vai mandar seu nome pra lá, tá? Você leva seu documento, resgata o par de ingressos e escolhe lá o filme que você quer assistir. Tô indo embora, amanhã eu tô de volta. E pra gente terminar, vamos terminar com uma música bonita, Belo? Tua Boca. Até amanhã, gente, fico com Deus.

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0: nome do Pai, e do Filho, e do Espírito Santo. Amém.
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0: Jesus Cristo nos ensina a rezar e na sua oração nos ensina que Deus é o nosso Pai. Todavia, para chamar Deus de Pai, é preciso reconhecer que somos irmãos, não é? Não é, Jaqueline? Se é nosso Pai, se é Pai de todos, então todos nós somos irmãos. Escutai, Senhor, a voz do meu apelo. Sede meu amparo. Não me rejeiteis, nem me abandoneis, ó Deus, meu Salvador. Bom, minha gente, mais uma tarde, né? Deus nos permite estarmos juntos em pensamento e oração. Isso é pura bondade de Deus. Reconhecem isso? Sejam bem-vindos todos, irmãs, irmãos, e aproveitemos esse momento de união e comunhão com Deus. Boa tarde, Jaqueline.
2: Boa tarde, Neuza.
0: Boa tarde, Pedro. Boa tarde a todos os ouvintes, patrocinadores, colaboradores. Família Rádio Muriaé 99.5. Boa tarde a todos. Que todos tenham uma boa tarde com Cristo. Congregados no mesmo Espírito de Deus, peçamos luz e sabedoria. Vinde, Espírito Santo,
3: enchei os corações dos vossos fiéis e acendei nele o fogo do vosso amor. Enviai o vosso Espírito e tudo será criado. Renovareis a face da terra. Oremos, ó Deus, que instruíste os corações dos vossos fiéis com a luz do Espírito Santo, fazei que apreciamos retamente todas as coisas segundo o mesmo Espírito, e gozemos sempre da sua consolação, por Cristo Senhor nosso. Amém.
0: Hoje, dia 18 de junho de 2026, quinta-feira da 11ª semana comum, não é? Entre bandeirinhas, comidas típicas e fogueiras, esse mês, né, junho, traz oportunidades para reforçar a fé. Tradicionalmente, esse mês é dedicado ao Sagrado Coração de Jesus, né? E o mês congrega diversas celebrações que testemunham a unidade da Igreja, povo que Deus reúne no mundo inteiro, né? E entre as comemorações está a solenidade de Corpus Christi, não é, que nós já tivemos. Nela, a Igreja proclama que Jesus está realmente presente no Santíssimo Sacramento do altar, em corpo, sangue, alma e divindade. A Eucaristia é sacramento de piedade, sinal de unidade, vínculo de caridade. Da mesma forma que este pão partido se tinha dispersado pelos montes e recolhido, se tornou uma só realidade, de igual modo, se congregue no teu reino, a tua Igreja, desde os confins da terra. Também neste mês, não é, a gente comemora os santos Antônio, São João, São Pedro, São Paulo, né? É momento de celebrar fé que recebemos dos apóstolos. Para os apóstolos e para nós, Jesus Cristo ensina a bonita oração do Pai Nosso. Nessa oração, chamamos Deus de Pai e reconhecemos que somos irmãos. A boa nova de hoje está no Evangelho de Jesus Cristo, escrito por Mateus, no capítulo 6, versículos de 7 a 15. Mateus 6, de 7 a 15. E é a Jaqueline hoje que tem a felicidade de proclamar para nós essa boa nova. Ouçamos com atenção.

0: Proclamação do Evangelho de Jesus Cristo segundo Mateus.
1: Glória a vós, Senhor.
0: Naquele tempo, disse Jesus a seus discípulos: quando orardes, não useis muitas palavras, como fazem os pagãos. Eles pensam que serão ouvidos por força das muitas palavras. Não sejais como eles, pois vosso Pai sabe do que precisais, muito antes que vós o pensais. Vós deveis rezar assim: Pai nosso, que estás no céu, santificado seja o teu nome. Venha o teu reino. Seja feita a tua vontade, assim na terra como nos céus. O pão nosso de cada dia dai-nos hoje. Perdoa as nossas ofensas, assim como nós perdoamos a quem nos tem ofendido. E não nos deixeis cair em tentação, mas livra-nos do mal. De fato, se vós perdoardes aos homens as faltas que eles cometeram, vosso Pai, que está nos céus, também vos perdoará. Mas se vós não perdoardes aos homens, vosso Pai também não perdoará as faltas que vós cometestes. Palavra da salvação.
1: Glória a vós, Senhor.
0: Que as palavras do Santo Evangelho nos façam crescer na fé. Amém.
1: Jesus Cristo, o Deus que rezava.

0: ele ensinou os discípulos a rezar, não é? Porque sempre Jesus se afastava, falava que ia rezar ao Pai. E os discípulos, como é que a gente vai rezar? E Jesus sempre ia ensinando. Não precisa de gritos, não precisa de muitas palavras, palavras difíceis para impressionar, às vezes, quem está ouvindo a nossa oração. Não precisa de nada disso. A oração é um clamor que sai do nosso coração. E Jesus ensinou, né, a oração do Pai Nosso, chamando Deus de nosso Pai. Foi Jesus que nos ensinou isso. Chamar a Deus de Pai. E se Ele é o nosso Pai, Ele não é só o meu Pai, o Pai da Jaqueline, o Pai do Pedro. Não, Ele é nosso Pai, de nós todos, de toda a humanidade. Mas nós só podemos chamá-lo também de Pai se nós reconhecermos que somos irmãos. Se nós quisermos o bem um dos outros. E essa oração que Jesus ensinou é um projeto de vida, né? Porque nessa oração, primeiro ele nos ensina a chamar a Deus de Pai, né? Jesus nos ensina a pedir o pão de cada dia, quer dizer, o alimento. Porque o nosso corpo precisa ser sustentado com o alimento, né? Não somente o pão que mata a fome do corpo, mas também o pão da solidariedade e o pão da partilha. Que o nosso Pai nos dê pão da solidariedade e também o pão da partilha, para que possamos viver como irmãos. Quando há solidariedade e partilha, o pão não fica ausente na mesa de ninguém. Jesus, em sua oração, insiste sobre a necessidade de perdoar para ser perdoado. É aquilo que ele sempre ensinou. Faça aos outros aquilo que você quer que seja feito a você. Né? Se nós fazemos maldade com os outros, então nós estamos querendo que também façam maldade conosco. A oração de Cristo inclui o perdão também. Porque a gente pede a Deus perdão dos nossos erros, das nossas faltas, das ofensas que fazemos aos outros, assim como nós perdoamos aquelas pessoas que nos ofendem. Então, a gente dá o modelo para o Pai. Pai, me perdoa como eu perdoo os meus irmãos. Então, olha, gente, tem que prestar muita atenção quando você vai rezar um Pai Nosso. A oração de Cristo inclui perdão. Jesus Cristo termina sua oração nos ensinando a pedir que Deus Pai nos ajude a não cair nas tentações, né? Somos filhos de Deus. Jesus morreu na cruz para nos salvar. Mas nós não estamos livres de tentação nesse mundo. Então, esta oração é uma oração completa. Chamamos Deus de Pai. Pedimos o pão de cada dia, não só o pão que alimenta o nosso corpo, mas também o que alimenta a nossa vida, o nosso espírito, não é? A gente pede o perdão e também promete perdoar e fala com Deus, assim como eu perdoo, e pede para que nos livre das tentações que compõem, né, o cenário assim da nossa vida, do nosso existir. A tentação também de não rezarmos também é uma tentação. Às vezes dá uma preguiça de rezar. Por isso que ele ensinou para a gente pedir para nos livrar também das tentações. E também nos livrar da tentação de sermos idolatrados, como se fôssemos deuses. Quero ter uma vida, Senhor, de acordo com a vossa vontade, com o vosso ensinamento. Por isso é que Jesus nos ensinou assim. Como ele falava com o Pai, ele nos ensinou também a orar falando a Deus como um Pai que nos quer felizes e pedindo que perdoe os nossos erros. Né? Não é fácil perdoar. Por isso eu preciso a ajuda divina. E, né, eu peço a ajuda divina que mude o meu coração para um coração bom, um coração manso e humilde como o de Jesus. Senhor meu Deus, estou sempre a cair e a faltar com o amor que vos devo. Preciso de vosso perdão misericordioso, que me liberte do mal e me leve de volta para vós. Dai-me um pouco de vossa misericórdia, para que eu seja capaz de perdoar a meus irmãos que fizeram ou pensam que me fizeram algum mal. Mudai meu coração. Amém. Louvado seja nosso Senhor Jesus Cristo.
1: Para sempre seja louvado.
0: Mas vamos saber agora dos nossos patrocinadores. Quem são esses que levam, né? Que pagam para que esse programa chegue até a sua casa, ao seu trabalho, o rádio do seu carro, e chegue a outras cidades. São os nossos patrocinadores. Quem é patrocinador desse programa? Pedro vai colocar ali para nós. A saber que temos também o Mercado Nova Era, que patrocina este programa. Vamos lá, Pedro, aos outros.
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hoje, no Momento de Maria, nós vamos ouvir uma música que chama Nossa Senhora, de Roberto Carlos. Prestem atenção, que é uma oração muito bonita.

estamos na época da Copa, Copa do Mundo, não é mesmo? E prestem atenção no recadinho do nosso Papa Leão XIV para todos aí ligados ao futebol, que gostam de futebol. Futebol nos lembra de algo que não devemos esquecer. A vida não é uma competição para brilhar sozinho, mas um caminho que aprendemos a percorrer juntos. Quem não sabe passar a bola, mesmo que tenha talento, ainda não entendeu o jogo. E quem não sabe viver com os outros e pelos outros, ainda não entendeu a vida. Papa Leão XIV. Que essas palavras possam deixar o nosso coração mais sensibilizado sobre a vida, sobre como estamos vivendo. É através de uma competição ou estamos percorrendo juntos no caminho? Seja no nosso trabalho, na nossa vida, é juntos, é percorrer juntos, alinhados principalmente com Jesus no coração, não é mesmo? Que fique aí, percorrer juntos na vida, seja em qualquer etapa, em qualquer situação da nossa vida, que possamos percorrer juntos em aprendizado e nunca achar que somos dono da bola sozinho e não precisamos partilhar os nossos talentos com as pessoas.

Hoje nós vamos ver, sempre a gente fala, tem que existir o amor na família, né? Pais tem que amar os filhos, filhos aos pais, né? Esposo e esposa. Quando existe amor, tudo caminha bem. E eu vi um trecho aqui, até minha irmã que me mostrou, que é do manual da Legião de Maria. Então fala assim, o significado do amar a família, né? Porque veio falando sobre entronização, né? E a gente já fez muitas vezes entronização nas casas, nas famílias, onde coloca o coração de Jesus e o coração de Maria, né? Para reinar naquele lar, naquela casa, naquela família, né? Então vem um pedacinho aqui falando sobre amar a família significa saber estimar os seus valores e possibilidades, promovendo sempre. Quer dizer, sempre promovendo todos os membros da família a crescer, né? Os valores familiares, crescer nas possibilidades. Amar a família significa descobrir os perigos e os males que a ameaçam para poder superá-los. Sobretudo, pai e mãe, né? Tem que estar atentos para que mal nenhum entre em sua casa e possa ser uma ameaça para seus filhos, não é? Amar a família significa empenhar-se em criar um ambiente favorável ao seu desenvolvimento. Um ambiente onde as crianças possam aprender a conversar com o pai, conversar com a mãe, falar a verdade, porque se pai e mãe vivem mentindo, as crianças, por menores que sejam, elas estão ligadas naquilo ali. E por fim, forma eminente de amor à família cristã de hoje, muitas vezes tentada pelo desânimo e angustiada por crescentes dificuldades, é dar-lhe novamente razões de confiança em si mesma, nas riquezas próprias que lhe advém da natureza e da raça e na missão que Deus lhe confiou. Então, nada de família desanimada, pai e mãe desanimado, porque as coisas estão difíceis, né? Talvez os pais até passam por muitas dificuldades, porque dizem assim, não, eu quero dar a meu filho aquilo que eu não tive, né? Às vezes a gente fala assim, mas não, se a gente tiver, se a gente puder dar aos filhos o que a gente teve, é muito bom, porque nós estamos aqui, nós temos uma fé, né? Nós seguimos a lei de Deus, nós temos os nossos valores, e muitas vezes pai e mãe fazem dívidas e não conseguem pagar, só para poder fazer um gosto ao filho. Então, o diálogo na família, tudo isso ajuda. Então, isso é amar, amar a família. É necessário que as famílias do nosso tempo voltem ao passado e sigam a Cristo. A gente, às vezes, pensa assim, as famílias, por mais humildes assim que fosse,
Sempre a mãe rezava com os filhos. Às vezes o pai não era muito de rezar, ou era também. Rezavam juntos. As mães ensinavam os filhos a oração, né? Santo Anjo do Senhor, Ave Maria, o Pai Nosso. As mães contavam a história para os filhos. É um momento muito importante esse, gente. Isso é amar a família. Não dar luxo à família, um luxo que você não pode dar. Isso não é amar. Isso é estragar uma família. Então, amar a família significa saber estimar os seus valores e possibilidades. Está sempre com esperança, está sempre passando a esperança para o seu filho, sempre ajudando ele no estudo. Às vezes ele fala, eu não aprendo. Não, meu filho, você aprende sim. Vamos ver mais uma vez isso aqui. Leia mais uma vez. Não é? Levar a criança à igreja para assistir à missa, assistir junto. Amar a família é querer só o bem da família. E ensinar também a enfrentar os obstáculos. E é necessário que sigam a Cristo. Isso que é o mais necessário para que as famílias sejam felizes. Então, que Deus abençoe todas as famílias e que as famílias se amem, os membros da família se amem mutuamente. Jesus, Maria e José, nossa família, vossa é. Pedro, vamos mais uma vez aos nossos patrocinadores.

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7: Todos ligadinhos na nossa agenda paroquial. Hoje, 7:30, às 19:30, né? Missa na comunidade Nossa Senhora de Fátima. 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Servir ao Senhor com alegria. Estes são os nossos recadinhos.
8: A crisma de adulto, você não viu aí, não? Crisma de adulto, inscrições abertas na Secretaria Paroquial a partir de 15 de junho. Quer dizer que já estão fazendo inscrições, não é? E o início dos encontros é em agosto. Vamos aí, você que ainda não crismou, não confirmou a sua fé, né? Então vamos lá, só fazer a inscrição.
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0: plano de Deus. Que maravilha! Você que está aniversariando hoje, que é dizimista, hoje, 18 de junho, nesta quinta-feira, na Matriz Nossa Senhora Imaculada Conceição, Dilene Vasconcelos da Silva Oliveira, a Fernanda Rodrigues Aguilar, a Luísa Maria de Freitas Limonge, a Maria Antônia Estevão do Nascimento. Lá na Prainha, na comunidade Santa Bárbara, a Hilda Mazini Gardoni e a Maria das Dores Oliveira, Dorinha. Na comunidade Santa Luzia, na Vila Leite, Dirlene Peixoto. Na comunidade São José, no bairro São José, o Heitor Brás Garcia Muniz. E no bairro Panorama, na comunidade Nossa Senhora das Graças, o Adrien Araújo da Silva. Na comunidade São Vicente de Paulo, no Bico Doce, o Ângelo Roberto de Oliveira, Claudilene da Silva Fonseca. Muitos aniversariantes dizimistas. Parabéns! Jesus sempre no coração. E você que não é dizimista, está ligadinho no Boa Tarde com Cristo?
1: Também, não é? Para todos os aniversariantes da nossa cidade, cidades vizinhas, abraço a todos esses ouvintes que estão aí ligadinhos, né? Com a 99.5 Rádio Muriaé, a Maria das Dores, Domingo, Aparecida Pinto, Rebeca, lá no Santo Antônio, a Lúcia, Lucimar Cláudio Breno, Fazenda da Grama, a Idê, lá no São Pedro, Dejanira, no Safira, a Zezé, na Prainha, um abração aí para todos. Homero Romero, Dona Joaninha, Zé do Cão, lá no Belvedere, Maria Aparecida Francisco no Vermelho, Elisete Bueno, no Inconfidência. Vamos, parabéns, parabéns. Uma vida longa e feliz a todos. Vamos ao presente musical.

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0: Agradecemos ao Senhor, oferecer o dízimo a Deus pode ser um gesto relativamente fácil, mesmo que seja o dízimo integral na sua totalidade de 10%. Dízimo devolvido pode ser simples cumprimento de uma obrigação para tranquilizar a própria consciência e ter o prazer de poder dizer que estamos quites com a lei de Deus e da Igreja. Mas não é bem o dízimo que o Senhor quer de nós. Ele quer a entrega de nós mesmos, no nosso ser completo, como gesto de fé, de amor, de gratidão, através da oferta de nosso dízimo. Deus quer nossa participação na obra redentora de Jesus Cristo, empenhando nossas energias, nosso tempo e nossos bens dentro dos limites das nossas possibilidades. No dízimo que entregamos a Deus, fruto de nosso suor e de nosso trabalho, está um pouco de nossa vida, o nosso coração, o nosso compromisso de cuidar das coisas do Pai, nossa consciência de sermos membros de uma igreja missionária, cuja finalidade é evangelizar e organizar a obra de Jesus em favor dos mais pobres. Então, queridos ouvintes, você que é dizimista, parabéns. Continue sendo esse dizimista fiel. E você que ainda não é dizimista, pode fazer sua carteirinha na secretaria paroquial ou um dos nossos agentes da pastoral do dízimo, que fica na entrada da igreja. Venha fazer esta experiência, ser um dizimista fiel. Estaremos te esperando.
1: O ano de 2026 já está aí terminando o primeiro semestre, né? Junho, mês 6, né? Você que pensou em mudar agora, nesse ano, ser melhor, eu tenho vários projetos para esse ano e eu vou ser dizimista, porque dizem que ao dizimista nada falta. Isso mesmo, ao dizimista fiel não falta o necessário. Se você ainda não fez, temos ainda 6 meses, né, neste ano, mas passa rapidinho, rapidinho. Vamos fazer o mais depressa possível, né? Porque nós também, sendo dizimista, colaboramos na evangelização, ajudamos a obra de Deus aqui na Terra. Então, seja dizimista, você será muito feliz. E assim, o tempo passou, né, Jaqueline? Faltando um minutinho, Pedro, é isso mesmo? Então, amanheceu, anoiteceu, né? E nós estivemos aqui com a graça de Deus e queremos que essa graça de Deus esteja com você, com a sua família, na sua casa. Amém.
0: Fiquem na paz de

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1: Em nome do Pai e do Filho e do Espírito Santo. Amém. Pai nosso que estais no céu, santificado seja vosso nome. Venha a nós o vosso reino. Seja feita a vossa vontade, assim na terra como no céu. O pão nosso de cada dia nos dai hoje. Perdoai-nos nossas ofensas, assim como nós perdoamos a quem nos tem ofendido. E não nos deixeis cair em tentação, mas livrai-nos do mal. Ave Maria, cheia de graça, o Senhor é convosco. Bendita sois entre as mulheres, e bendito é o fruto de vosso ventre, Jesus. Santa Maria, Mãe de Deus, rogai por nós, pecadores, agora e na hora de nossa morte. Amém. Ave Maria, cheia de graça, o Senhor é convosco. Bendita sois entre as mulheres, e bendito é o fruto do vosso ventre, Jesus. Santa Maria, Mãe de Deus, rogai por nós, pecadores, agora e na hora de nossa morte. Amém. Ave Maria, cheia de graça, o Senhor é convosco. Bendita sois entre as mulheres, e bendito é o fruto do vosso ventre, Jesus. Santa Maria, Mãe de Deus, rogai por nós, pecadores, agora e na hora de nossa morte. Amém. Glória ao Pai, ao Filho, ao Espírito Santo, como era no princípio, agora e sempre. Amém.

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0: Olá, muito boa noite para você que está ligado aqui na Rádio Muriaé. Sejam todos muito bem-vindos a mais uma edição do programa Esporte Total na sua 99.5 FM.
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0: Hoje é quinta-feira, dia 18 de junho de 2026 e agora são exatamente 18 horas e mais 6 minutos. Eu sou o Silvério Machado e até às 7 horas da noite tenho o prazer e a honra de falar no seu rádio, onde quer que você esteja. Muito obrigado pela sua companhia, muito obrigado pela sua audiência. Aqui estamos mais uma vez para falarmos de esporte, para falarmos de futebol e no clima de Copa do Mundo. A gente vai falar, logicamente, de seleção brasileira, preparação para o jogo de amanhã. O Brasil enfrentando a seleção de Haiti pela segunda rodada da fase de grupos da Copa. O Brasil que estreou com um empate contra o Marrocos, 1-1, tenta aí a primeira vitória na competição. Vamos falar também, claro, atualizações sobre a Copa do Mundo, né? Os resultados que aconteceram entre ontem e hoje, né? Tivemos dois jogos já realizados nesta quinta-feira e projetar, obviamente, as próximas partidas. E hoje um programa muito especial, porque teremos o prazer e a honra de falar aqui também com representantes do Campeonato Municipal de Barão do Monte Alto. Vandinho tá de volta aqui ao nosso programa, ele que já participou cerca de um mês atrás, né, Vandinho? A Samara, que é uma das organizadoras da competição, também está aqui nos nossos estúdios, assim como o Sandrinho, que é representante do Clube Unidos. E a gente vai bater um papo, tem mais gente chegando também aqui para fazer parte do nosso programa de hoje do Esporte Total. O nosso Rogério Lúcio está nos comentários, como sempre, e o Pedro Luiz comanda tudo na nossa mesa de áudio. Portanto, um programa especial, um programa que vai falar de seleção brasileira, de Copa do Mundo, mas, claro, sem deixar de falar do nosso esporte regional. Como eu disse, ao meu lado, como sempre, Rogério Lúcio nos comentários. Rogério, muito boa noite para você. Vamos lá, tem Copa do Mundo e tem Campeonato Municipal de Barão.
2: Vamos lá, Silvério. Boa noite, Silvério. Boa noite, Pedro, ouvintes da Rádio Muriaé. Boa noite, pessoal de Barão aqui, né? Em especial a Samara, né? A Samara, a gente é muito íntimo no WhatsApp, né, Samara?
0: Isso aí. É bom que já se conheceram aqui pessoalmente, né? E já tinham falado no último programa. Você foi bastante citada e elogiada aqui, tá, Samara? Tanto pelo Rogério quanto com o Vandinho, os representantes do Entre Amigos que estiveram aqui naquela ocasião. Vou começar cumprimentando quem já quase de casa, né, Vandinho? Seja bem-vindo novamente à Rádio Muriaé, ao programa Esporte Total. Vamos lá, né? Chegamos à reta decisiva do campeonato. Seja bem-vindo novamente aqui à Rádio Muriaé. Boa noite.
3: Boa noite a todos. Boa noite a todos os ouvintes que estão nos ouvindo, né? É uma reta final que está aí, complicada, mas se Deus quiser vai dar certo. Agradeço a oportunidade mais uma vez de estar aqui, né, novamente com vocês.
0: Perfeito, então o Vandinho representando o time do Entre Amigos, um dos semifinalistas da competição. Pô, aqui na ordem, né, seguir aqui com a Samara, ela que é uma das organizadoras do campeonato. Samara, seja bem-vinda à Rádio Muriaé, é um prazer tê-la aqui. Depois, como eu falei, você já foi bastante citada no último programa, seja bem-vinda, é um prazer pra gente recebê-la. Boa noite.
4: Boa noite a todos, é uma honra estar aqui, né, a gente escuta muito a Rádio Muriaé e agradecer pelo espaço, né. Mostrar o esporte de Barão é sempre importante, a gente destacar o esporte da cidade. E o campeonato está aí, semifinal está chegando e os times estão muito bem equilibrados. Eu espero que seja uma semifinal muito boa e uma final maravilhosa.
0: Perfeito, a gente vai continuar esse bate-papo já já. Estamos recebendo aqui também o desculpa que chegou agora no... É o Cássio representando qual time, o Cássio?
5: Fazendinha.
0: Fazendinha. Então o Cássio representando o Fazendinha. O Cássio, seja bem-vindo também à Rádio Muriaé, muito boa noite para você.
5: Boa noite a todos, agradeço também pela oportunidade, primeira vez aqui na rádio, mas destacar também a princípio é a organização do campeonato, né? Excelente organização, acho que o município de Barão do Monte Alto também sente falta disso tudo, sente falta desse calor humano, porque futebol na nossa região aí é o auge de tudo, né? E Barão do Monte Alto

0: às vezes ele fica meio carente, fica meio esquecido de lado. E com essa organização, esse campeonato, com essa disputa, os times todos querendo ser campeão de uma forma leal, está sendo muito bacana. E eu agradeço muito estar sendo, mais uma vez, convidado para participar desse campeonato. E é da minha cidade.
1: Perfeito. Então, Cássio também, né? Muito boa noite pra você. E é o Sandrinho, né? Representando aqui o time do Unidos, lá de Cachoeira Alegre. Sandrinho, boa noite. Seja bem-vindo à Rádio Muriaé.
2: Boa noite a todos. É um privilégio, como todos falaram, estar aqui, né? A gente ouve muito a Rádio Muriaé. E a gente, cara, tá muito feliz aí com a organização, com esse campeonato. Campeonato muito bacana, muito bem representado. E a expectativa é grande. Eu creio que vai ser uma grande semifinal e uma final maravilhosa.
1: Tá certo, a gente tá só começando o nosso bate-papo, a gente vai para um rápido intervalo, daqui a pouco estaremos de volta para falar do Campeonato Municipal de Barão de Monte Alto. Fica aí que a gente volta já.

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0: Então, 18 horas 16 minutos, é nesse clima, clima de Copa do Mundo, que voltamos com o Esporte Total desta quinta-feira, dia 18 de junho de 2026. A gente vai falar de Copa do Mundo, vai falar de seleção brasileira. Neymar sequer viaja, tá? Para Filadélfia, onde o Brasil enfrenta amanhã o Haiti. É desfalque certo para a próxima partida e, claro, né, vai sendo preparado para o jogo da semana que vem contra a Escócia. Essa é uma das notícias que nós vamos passar daqui a pouco completa para você. Mas agora é hora e vez de falar do Campeonato Municipal de Barão do Monte Alto, porque nós acompanhamos sim Copa do Mundo, mas falamos também dos campeonatos, né, do futebol da nossa região. E vamos aqui bater o papo, né, com essa turma que tá aqui, a Samara, que é uma das organizadoras, o Vandinho, que é representante do time Entre Amigos, o Sandrinho, que é do Unidos de Cachoeira, e também o Cássio, que é do time da Fazendinha. A gente, infelizmente, não conta hoje com o representante do Mineiro, que é outro time semifinalista. A gente manda abraço aí também para toda a turma, os representantes dos mineiros, do Mineiro, né, dos torcedores e também da equipe. Vou começar o nosso bate-papo aqui, ou voltar o nosso bate-papo aqui com a Samara. Ô Samara, eu queria que você falasse como que é organizar um campeonato como esse. A gente estava até batendo um papo aqui fora do ar, né, porque lidar com o ser humano, às vezes, é difícil e gerir, né? Ser humano é complicado, e você tá na organização de 5 equipes, e aí cada equipe tem, não sei, 30 inscritos, vou colocar por alto aí. Então, 150 pessoas, no mínimo, né, para você gerir o campeonato, mais arbitragem, mais torcida, enfim. Imagino que não seja fácil, mas queria que você falasse, né, como é que está sendo ser organizador, uma das organizadoras do campeonato. E é um campeonato que está na primeira edição ou é um campeonato já tradicional lá em Barão?
1: Então, não é fácil mesmo mexer com o ser humano em si, né? Mas a questão de organização de evento esportivo a gente já faz há um tempo. Questão de corrida, campeonato, entre outros eventos. Então, saber estruturar um evento esportivo, um campeonato, a gente consegue fazer, graças a Deus, a melhor forma. E em Barão foi um desafio porque edições passadas tiveram problemas. Então, é o primeiro que é 100% pela prefeitura, né? Então, a gente tentou fazer da melhor forma possível, tanto em questão de segurança, arbitragem, tudo muito bem organizado e conversando muito com as equipes para tirar a imagem ruim dos campeonatos anteriores. Então, a gente conversou muito, entrou muito em acordo. O regulamento foi iniciado do zero, não existia um regulamento para o campeonato municipal. Então, a gente iniciou do zero, fizemos o esboço e com os representantes das equipes a gente foi estruturando o regulamento de acordo com que foi sendo solicitado informações a mais, né? Então, a gente estruturou o regulamento do zero. E estamos aí, hoje já chegando na semifinal, graças a Deus. 4 equipes muito bem estruturadas e montadas, inclusive a quinta também.
0: O Cruzeirinho, né, que acabou...
1: Cruzeirinho, uma equipe muito boa. Infelizmente, não conseguiu chegar na semi, mas dar os parabéns ao Jean pela equipe e pela hombridade de cumprir com todos os jogos, né? E a gente tá aí conseguindo montar um campeonato, sendo muito bem visto, graças a Deus. E as equipes gostando, né? Estando aí para somar.
0: Excelente. Ô Samara, uma avaliação que você faz, daqui a pouco a gente vai começar o nosso bate-papo também com os representantes das equipes. Uma avaliação que você faz do campeonato até aqui, né? Você de dentro, mas de fora, porque você não representa nenhuma equipe. Sobre nível técnico, sobre o nível de organização, que eu digo, das equipes, tudo que... todos os jogos, né, que foram programados, foram cumpridos. Como é que você faz uma avaliação da competição até agora?
1: Não, o nível da competição é excelente, tanto que... se as pessoas verem a tabela de classificação, praticamente todos os mesmo nível. Mesma pontuação, mesmo saldo de gol. Então, o que foi mesmo... o diferencial foi a quantidade de gol marcado. Essa que fez a diferença. Mas está todo mundo muito bem, no mesmo nível. São equipes muito bem organizadas. E, assim, é dentro de campo mesmo que vença o melhor, porque está tudo muito bem equilibrado.
0: Perfeito. Só pra gente dar uma passada então, né? A gente tem falado, né? Agradecer aqui ao Vandinho, né? Que tem feito esse contato com a gente. Ele passa aí as informações. Então, semanalmente a gente fala também sobre a competição. Só pra o líder da primeira fase acabou sendo o time do Mineiro, né? O Mineiro foi o líder. Segundo colocado ficou...
1: Fazendinha.
0: a Fazendinha, terceiro Unidos e quarto lugar o Entre Amigos. Por isso, né, o cruzamento das semifinais, Mineiro contra Entre Amigos, Unidos contra Fazendinha. Ô Vandinha, eu vou começar com você, porque a gente não tem o representante do Mineiro, e foi falado aqui, né, apesar deles terem ficado em primeiro e vocês em quarto, foi muito próximo, né, antes da última rodada, estávamos as quatro equipes com 6 pontos. Aquela pergunta clássica, porque eu acho que eu já sei a resposta, mas eu tenho que perguntar: tem favorito pra esse jogo entre vocês e o Mineiro? Você vai jogar a responsabilidade pra lá, já que eles foram líderes, ou você acha que as equipes têm aí um nível técnico parecido, Vandinho?
2: Mais uma vez, boa noite, né? Assim, no meu ponto de vista, as duas equipes é bem equilibrada, assim, gosto do toque de bola, então assim, creio eu que tá 50% para cada lado, entendeu? O time do Mineiro é muito qualificado, tem uns pessoal de Raposo lá que joga muita bola, mas assim, eu não disfarço dos meus ali, que tem a raça, força de vontade até o fim, entendeu? O time do Mineiro tá bem fortalecido, desde a primeira rodada aí eles vêm, só foi abatido pelo Unidos de Cachoeira, e a gente foi abatido duas vezes, né? Assim, a gente tava incompleto também. O jogo lá em Cachoeira Alegre, a gente estava bem desfalcado e assim, a gente não conseguiu achar o ritmo do jogo. E domingo passado a gente em casa perdemos também, infelizmente, assim, o segundo tempo ali foi 2 contra-ataque, né, Cássio? E foi 3 contra-ataque fatal ali que eles mataram o jogo. Enfim, eu venho falar desde o começo do campeonato, assim, da minha parte. Meu time veio no nível bem alto no começo, né? A gente ganhou do Cruzeirinho, mas assim, um jogo muito apertado. Até os 40 do segundo tempo, a gente tava de 1-0. E eles em cima o tempo todo, bola na trave, goleiro defendendo. Tipo assim, todos os jogos foi bem equilibrado. E achamos o segundo gol no finalzinho do segundo tempo e saímos com os 3 pontos de Barão. Viemos pra Vila contra Unidos de Cachoeira, saímos na frente logo no começo do primeiro tempo, eles logo em seguida empataram e a gente ampliou o placar no segundo tempo, né, Sandrinho, foi pra 3-1, aí disso aí nosso time deu uma caída, tipo assim, tantos campeonatos acontecendo na região, aí umas peças que é essencial do nosso time foi pra um lado, foi pro outro. Aí acabou que, assim, deu uma caída no nível. Mas, enfim, eu admiro o time do Mineirinho, tem vários conhecidos lá, mas a gente vai partir pra cima com todo o sangue que tem na veia.
0: É isso.
2: O menino vai dar a vida.
0: Perfeito. Só de curiosidade, o confronto da primeira fase entre vocês e o Mineiro ficou quanto? Quanto ficou o primeiro?
2: Nós perdemos pra eles... perdemos pra eles, no caso, domingo de 3-1.
0: Ah, tá, foi desse última rodada. Aí teve, então vai ter repetição dessa última rodada agora.
2: Mas aí tava incompleto, a gente também tava faltando algumas peças, mas domingo todo mundo vai estar completo de tudo, todas as peças ali que a gente que faz o time mover vai estar, né?
0: Não, claro, mas é claro, né, que não quer dizer que uma coisa que aconteceu na fase de grupos vai acontecer no semifinal, mas é só de curiosidade, eu vou perguntar também de curiosidade como é que ficou esse confronto entre vocês de Fazendinha e Unidos neste domingo também, né, que foi essa última rodada. E aí eu já aproveito, Cássio, pra emendar uma pergunta pra você, porque o pessoal do Entre Amigos já veio aqui, então eles já falaram como é que foi a montagem de time, como é que eles já se conheciam. Queria saber de você, né, você que tá representando aí o time da Fazendinha, vocês já jogam juntos há muito tempo, vocês chamaram gente de fora, como é que foi a montagem desse time também, Cássio?
3: Então, a princípio a montagem do time da Fazendinha foi através de amistoso. A gente sempre tava marcando amistosos aos sábados. E as peças que a gente tem de fora já eram as peças que vinham para somar com a gente nos sábados, nos amistosos. O Fazendinha é um time que já tem muito tempo, a gente já tem uma tradição até no campeonato municipal. Nós já fomos campeões 2 vezes, eu fui campeão 1 vez pelo Fazendinha, aliás, o último título eu estava, né? E o pessoal lançou o projeto de voltar o Fazendinha novamente. E voltou. O Fazendinha deu certo, o Fazendinha entrou no campeonato, o Fazendinha tá disputando, o Fazendinha quer ser campeão, o Fazendinha não vai passar por cima de ninguém, o Fazendinha vai jogar com toda a gana, com toda a vontade, mas sempre no respeito. E no último jogo, foi um jogo até, não sei, o time deles também parecia que não tava completo, Mas eu gosto de ver porque o nosso time é um time muito veloz. Veloz e dedicado, né? E o time do Unidos de Cachoeira, pelo que eu pude ver, eu conheço também praticamente o time todo, é um time muito técnico, que vai dar um embate bacana. E vai ser totalmente diferente do último jogo. Eu creio que, se Deus quiser, vai dar tudo certo. A gente vai em busca do objetivo, que é ser finalista e ser campeão. Mas sempre pregando, igual eu falei no início, pegando respeito, e nossa vontade é só comer a grama praticamente.
0: Perfeito. Da vida. Aquela pergunta clássica, né? Acho que você não vai se comprometer também. Tem favorito pra esse duelo contra o Sandrinho aí?
3: Não existe favorito. No futebol hoje em dia, principalmente no amador, não existe favorito. Eu já vi muito time bom, como diria no linguajar dos boleiros, né? A panela estourar, entendeu? E nosso time, independente de qualquer coisa, vai partir pra dentro, respeitando sim o time do Unidos Cachoeira, até porque eu tenho muitos amigos em Cachoeira Alegre, eu gosto do Cachoeira Alegre, convivo com o pessoal de Cachoeira Alegre, o Sandrinho tá aqui de testemunha. E, cara, isso aí pra brilhantar o nosso campeonato aí no nosso município é fora de série.
0: Perfeito, então deixa eu falar aqui com o Sandrinho também. Sandrinho, repetir as perguntas que eu fiz ao Cássio, conta um pouquinho, né, do Unidos pra gente, se é um time que vocês já jogam juntos há muito tempo, se tem jogador que vocês estão buscando fora pro campeonato, e falar também sobre essa semifinal, o que dá pra projetar pra enfrentar o Fazendinha no... O jogo vai ser no domingo, os dois jogos no domingo, né? Como é que pode projetar essa semifinal também?
4: Mais uma vez aí, boa noite a todos. O time do Unidos, a gente pegou uma base de Cachoeira Alegre, jogadores nossos de Cachoeira Alegre, com alguns reforços de fora. A gente joga amistosos, mas para campeonato, o nível que está o campeonato, a gente precisou trazer umas peças de fora para estar agregando e, tipo assim, acrescentando com o grupo. A gente pegou o Iago, muito bom goleiro de Barão, fomos lá e resgatamos ele. Pegamos o Marcin também, experiente, já rodado aí nos gramados, né, nos campeonatos, muito bom jogador. E temos o Flecha também, que hoje convive com a gente, e a gente considera um cachoeirense, foi eleito o melhor jogador do jogo, lá em Cachoeira Alegre. Marcinho também, Silveira, foi eleito o melhor jogador em campo. Então a gente vê que a experiência conta muito. E pegamos também o João William, jogador experiente aqui de Muréé, joga muita bola, João William. O Lambari de Patrocínio, muito bom jogador. Sairu, conhecido aí, Sairu, muito bom zagueiro. Cara, e a gente montou um bom elenco. O último jogo a gente não levou as peças de fora. Não fizemos um bom jogo, mas no segundo tempo melhoramos, acertamos o time. Mas eu tô, tipo assim, muito confiante e esperançoso para essa semifinal aí. Pois domingo, pelo futebol apresentado, a gente tava sem 4 titulares. Eu creio que futebol, o jogo vai ser decidido dentro de campo, mas eu creio que vai ser um jogo mais duro. Nosso time completo é um time muito bom, foi o único time que conseguiu ganhar do Mineiro, time muito bom, que vem apresentando um futebol sólido e difícil de ser batido. Então eu tô bastante confiante aí, creio que vai depender dos nossos acertos e dos nossos erros, mas será uma grande semifinal.
0: Beleza, eu vou fazer uma pergunta genérica e vocês podem ficar à vontade, depois o Rogério também prepara aí. Ficar à vontade para os representantes dos times, né? Quem quiser responder. O Cássio citou, vocês praticamente conhecem todo mundo, né? Porque jogam bola e, né, além de ser a base ali de Barão, e os boleiros são praticamente.

0: exatamente o mesmo, né? O Rogério fala muito disso aqui, né? Que ele apita aí na região e acaba encontrando, vai numa cidade, depois vai em outra, tem às vezes os mesmos jogadores jogando ali praticamente iguais. Tem como surpreender o adversário? E aí é uma outra pergunta também, pode inscrever novos jogadores já pra essa fase final? Fecharam as inscrições, e aí, então fecharam as inscrições. Tem como surpreender, ô Sandrinho? Você acha que ainda... ou um outro jogador, ou sei lá, alguma coisa pra fazer, pra tentar, que, como a gente disse, né, todo mundo conhece todo mundo, surpreender de alguma forma?
1: Cara, a gente tentou surpreender eles, porque a gente tava programando pra levar o Patrick, que é um jogador conhecido na nossa região, muito bom jogador, só que devido ao regulamento do campeonato, ele não conseguiu ir lá domingo, no último jogo da fase de grupo, assinar a súmula. Infelizmente a gente não vai poder contar com ele, mas a gente tem também o Diego Casimiro, que eu esqueci de citar, de Miracema, muito bom jogador, centroavante também, e infelizmente a gente não vai poder contar com o Patrick aí, que eu creio que ia agregar muito com a gente, mas a gente está confiante no grupo que a gente tem, e devido ao regulamento que a gente fez, só pode jogar quem foi inscrito, quem assinou a súmula até a última fase da fase de grupo.
0: Não, perfeito. Ô, Cássio, dá pra surpreender de alguma forma? De repente, algum jogador que sei lá, não foi, apesar de ter ido lá, se não assumo, mas às vezes não tava com condições físicas ideais, e aí vocês estão guardando pra semifinal. Se não quiser revelar também, pode acabar. Mas assim, no, genericamente, né, você acha que tem como ainda surpreender? Porque todo mundo conhece todo mundo, de repente um jogador escalado em outra posição, enfim.
2: Então, cara, a grande surpresa do nosso time, até do campeonato em si, foi quando a gente conseguiu trazer o Jobson.
0: Sim, sim. Eu ia até perguntar em qual time, eu não lembrava, era no Fazendinha.
2: Ele tava no nosso time, tá no nosso time. Só que, devido à questão dele ser profissional, essas coisas todas, provavelmente ele não consiga vir, né? Na semifinal, ou se possivelmente nós...
0: Pegar em final também.
2: Na final,
0: na, né, primeira fase ele conseguiu participar dos três jogos?
2: Ele, ou... Não, ele participou do primeiro jogo.
0: Do primeiro jogo.
2: Né? Até eu vou aproveitar o gancho aqui para agradecer também, o Sandrinho estava comentando sobre os jogadores dele, agradecer aos meus, né, meus amigos, e principalmente lá em Barão, cara, é o Marcelo, que é o presidente do time, Jorginho e Serginho, os irmãos também, que são os caras que me convidaram para participar do grupo, desde o início, antes do campeonato, né, e agradecer também, tem o Didius também que está na organização, e o pessoal que a gente somou pra vir de fora pro nosso time, de Laje do Muriaé e de Retiro, que fazem questão de ir, né? A gente, graças a Deus, a gente não gasta com nada, a única coisa que a gente tá gastando mesmo é com praticamente uma resenha depois do jogo, que tem que ter. Eu acho que, claro, claro, principalmente, o principal objetivo do futebol é unir as pessoas e poder fazer uma confraternização, né? E o nosso time é isso aí. E como o Sandrinho falou, cara, vai dar um jogo bacana, vai ser totalmente diferente do jogo do último domingo. Eu creio que o time deles é super qualificado, né? Dispensa comentários os nomes que ele falou. Mas o nosso time também tá na humildade, vamos partir pra dentro. Se Deus quiser, vai dar tudo certo. A gente tá muito confiante, porque vontade não vai faltar, não.
0: Vai ser um bom jogo. Ô, Vandinho, acha que dá pra surpreender o Mineiro de alguma forma? Algum jogador que ainda não jogou tanto, enfim...
3: Sim, sim. Tudo pode acontecer dentro do futebol, né? Dentro dos 90 minutos. Creio eu que, assim, este jogo da semifinal, acho que vai ser resolvido em detalhe. Quem errar menos vai conseguir achar o atalho para fazer o gol. E se fizer, vai ser difícil tirar. Porque, assim, vai ser um jogo muito duro mesmo. Porque eles têm jogador de muita qualidade lá. Então, assim, sei as peças, quem que eu tenho que pedir para marcar para não... dá espaço, e tem jogador meu aí que a vontade dele tá imensa, se achar o atalho ele vai guardar. Eu quero agradecer a minha equipe, né, que teve a responsabilidade também de estar em todos os jogos, né, não todos os jogadores, né, algumas partidas infelizmente eu perdi alguns, mas assim, agradecer a diretoria também, assim como eu sou presidente do Entre Amigos, mas a gente fez a união com o Montanha, né. Aí tem eu, Romildo, de presidente, e a gente tá junto. Tem meu primo também, Anselmo, que tá pegando junto comigo. Então, tem tudo pra ser um grande jogo e vai ser resolvido em detalhes mesmo, porque o nível de competição vai estar muito alto, assim, os pessoal vai estar muito concentrado pra domingo.
0: É isso, né? Lembrando, então, as semifinais acontecendo neste domingo. É, só revisa pra mim o horário, Samara, dos jogos, né? Qual jogo será primeiro, os horários das partidas. E lembrando, não tem vantagem, né? Mesmo quem tem vai ser jogo único e, enfim, se tiver empate, decisão nos pênaltis, não é isso?
4: Isso. Primeiro jogo é o Mineiro contra o Entre Amigos, às 13. E o segundo jogo é o Fazendinha contra o Unidos de Cachoeira, às 15.
0: Vocês fazem uma rotatividade, né, dos locais. A semifinal vai ser realizada onde?
4: No campo do 15 de novembro, lá em Silveira Carvalho.
0: Perfeito. E a final, já tem o dia marcado para a final? Vai ser semana que vem já ou vai dar um tempo ainda?
4: A final está prevista para o dia 5, 7, lá no campo do Mineiro, em Barão.
0: Perfeito. Rogério, você deixei ser caladinho até agora, fica à vontade para fazer ou pergunta ou alguma observação, fica à vontade, você acompanha. Não exatamente, não sei, acho que você não foi apitar lá em Barão, no campeonato de Barão, mas enfim, você acompanha, conhece bastante também. Se quiser fazer alguma observação, fica à vontade.
5: Rapaz, eu sou da época do tem um clássico lá, 15 Mineiro, né? Então essa época antiga, minha época é essa passada, essa geração nova já não dá para acompanhar não. Vou fazer uma pergunta para Samara e vocês também se respondem. Samara, como é que é você, mulher, tá à frente de uma competição, o que acontece? Tem uma cultura um pouco de buçandrinha, você falou, o Sandrinho falou, o Barão ainda tem uma cultura um pouquinho mais difícil de mexer, né? Então, assim, é um local mais afastado, a origem do município, então não é muito simples você administrar um campeonato desse. Como é que é pra você, uma mulher, administrar um campeonato enjoado desse, né? Com homens, cada um querendo ganhar, e vocês, como é que é ser administrar equipes com a Samara à frente? É fácil, é difícil? Como é que é a situação de vocês com ela? Primeiro ela, né?
4: Então, é assim, porque eu sou de Palma, né? Aí eu fui convidada pelo prefeito para fazer parte da Secretaria de Esporte, pela questão de já ter essa experiência com esporte, porque eu também sou atleta, também jogo futebol, tenho um contrato com a Araruama, lá no estado do Rio. E aí, por essa questão, eu bati muito na tecla com o prefeito para poder fazer o campeonato. Não só o futebol, mas outros tipos de eventos, outras modalidades. Como tem a corrida, tem o Corre Barão, Corre Cachoeira, Corre Silveiro, Corre Vila. Então, eu bati muito na tecla com ele de fazer o campeonato. Porque, assim, teve muita gente que não acreditou. Por conta do histórico do campeonato, alguns passados não terem nem terminado. Então eu falei, eu vou pegar para assumir esse compromisso e eu vou mostrar que a gente consegue fazer um campeonato muito bem organizado, com as equipes chegando bem, jogando futebol, não com briga nem nada. Então o prefeito acreditou, o vice-prefeito acreditou e principalmente as equipes acreditaram. Porque a gente fez reuniões antes e a gente conversou muito. Então, foi muito bem alinhado para começar um campeonato e terminar ele muito bem. Então, eu acho que a gente está conseguindo fazer. Né? E em questão de ser mulher, eu acho que é respeito. Né? A gente respeita eles, eu espero o respeito de volta. E a gente tem isso. Graças a Deus, eu consigo conversar com eles tranquilamente, sem problema nenhum, porque existe o respeito. Eu acho que onde tem respeito, tem tudo. Né?
0: Perfeito. Algo a questão,
3: eu,
0: tá, pessoal?
3: Particularmente, assim, desde o começo do campeonato, antes mesmo de começar a competição, eu admirando o trabalho dela, que ela tá vindo fazendo esforço, que ela tá vindo para acontecer esse campeonato bem. Assim, você chega dentro do vestiário, tem tudo, tem água, tem fruta. Ela, tipo assim, ela pega na frente e vai mesmo, não deixa cair não. Infelizmente aconteceu um episódio domingo lá, um jogador meu que eu não agradei nada. Sabe, eu até pedi desculpa a ela depois no particular, depois joguei no grupo da organização. Estou aqui mais uma vez, assim, né, no episódio que aconteceu, para pedir desculpa a ela, porque, assim, ela como mulher tem que ser respeitada, né? Tem que ser respeitada, porque não é fácil lidar com um homem. E, assim, eu acho que até hoje só foi esse episódio que saiu do controle. As demais partidas, graças a Deus, foi tudo dentro do seu padrão, dentro da normalidade. Assim, eu só tenho a agradecer ela por tudo que ela tem feito pro campeonato acontecer. E mais importante desse campeonato, que esse campeonato foi rodado. Não foi só em Barão, antigamente era só dentro de Barão. E graças a Deus, em todos os lugares que foi os jogos, tava cheio o campo. Graças a Deus, até domingo passado agora tinha uma cavalo.

0: jogado lá no, na vila também, mas o campo, né, em si tava cheio. Quem gosta do futebol, é isso aí.
1: Show de bola, algo a acrescentar também, Cássio, Sandrinho?
2: Fica não, aproveitando, ela tinha comentado sobre organização, os últimos campeonatos, esses que tiveram problema, eu inclusive participei, eu sou de Barão, sou cria, eu acostumado com aquilo. Cara, não é fácil.

0: questão dela ser mulher, prego o respeito, não por isso. Respeito qualquer pessoa. Acho que o ser humano tem que saber respeitar um outro, independente se é mulher, se é homem, independente de qualquer coisa. E realmente, parabenizar, porque não é mole e não é fácil fazer um campeonato rodado no município. Um campeonato que pega Silveira, Cachoeira, Barão, Vila Vardiero, Gerar todo domingo num lugar diferente, é complicado. Só em Barão já era difícil. Imagina girando o município. E parabenizar também a prefeitura municipal e que não pare de, sabe, e realizar outros tipos de eventos com esportes. Seja com corrida, seja com futebol, seja com vôlei, o que for. Mas tem que ter. Acho que o futebol é a válvula de escape também para muita gente. É tirar a criança da rua, uma porcaria que tá girando ali, o cara já se afasta daquilo, né? Meu ponto de vista. E agradecer. E espero que esse seja o primeiro de muitos campeonatos que virão pra frente aí.
1: Sandrinho, quer acrescentar também? Já que tivemos os dois representantes falando, deixa eu completar também, né?
2: Então, eu acho que o diferencial da Samara é a organização que ela tem. Os outros campeonatos que a gente teve problemas é querer ser flexível demais. Ah, isso pode, isso não pode, tá no regulamento, a gente... Ah, não, vamos abrir mão, vamos ser flexível. E aonde você é flexível, você ajuda um e prejudica o outro. E a Samara não, ela é firme. Se tiver no regulamento, se for cumprir, não importa quem vai prejudicar, ela é firme nas decisões dela. E a gente vê ela assim, mas a Samara é brava. Contando aqui, lá no jogo da Vila Vardiero, cara, o meu time não tinha chegado ninguém. E eu dando uma de bobo, enrolando pra entrar pra dentro de campo, ela falando firme, Sandrinho, vamos, vamos. E bravo, eu falei, calma, Samara, calma. E eu esperando meus jogadores chegar, que não tinha chegado ninguém. Mas é igual a gente falou, a gente sabe entender, organizar as coisas não é fácil, ela tava agitada, nervosa, e fala firme. E a gente, como homem, não só com ela, como mulher, mas a gente tem que saber reconhecer, respeitar, porque o respeito, ele faz a diferença. Então, a gente não pode fazer com outro que a gente não gostaria que fizesse com a gente. Então, a gente tem que respeitar, tem que saber entender o bom momento, mas é parabenizar ela e que continue assim.
1: Perfeito. A gente já vai encaminhando, né, para o final da entrevista, 6h44. Agradecer a vocês, né, que estiveram aqui. Agradecer também, né, mandar um abraço pro pessoal do Mineiro. Queria firmar um compromisso com vocês, né? Vocês não podem falar em nome do Mineiro. Quem for campeão, né, depois vir aqui, trazer a taça e a gente bater um papo, pode ser? É assim, né, leve pra gente também lá pro pessoal do Mineiro, tenho certeza, né, que também, né, eles ganhando o campeonato, né, já, qual a data, desculpa, Samara, você falou dia 5?
3: A final é dia 5 do 7.
1: 5 de julho, então, dia 6 de julho, dia 7 de julho, talvez, uma terça-feira, ou o dia que for melhor, na semana, depois, que aí encaixa, né, às vezes o representante tem mais facilidade de vir num dia ou outro, firmar esse compromisso, né, que vocês... Ou seja, vocês ou outros representantes voltarem aqui. Desejar boa sorte a todos. Eu tô neutro nessa aí, né? Não tenho torcida. Desejar boa sorte a todos. E que sejam bons jogos e o campeonato, né? Como vocês têm dito. É que tá ótimo. Que uma ótima organização continue assim. É num ótimo nível também até a decisão. Começar agora, me despedir com o Sandrinho, que já tá aqui com o microfone. Sandrinho, obrigado aí. Boa sorte aí a Unidos aí na semifinal e eventualmente numa final. E ganhando, esperamos vocês aqui de volta. Um abraço.
2: Bom, obrigado. Abraço também.
1: Certo, vai passando aqui pro Cássio. Cássio, obrigado aí pela presença, tá? Mais uma vez. Manda um abraço aí pra todo mundo lá do Fazendinha. Boa sorte pra vocês na semifinal, no eventual final e ganhando também. Esperando vocês aí de volta.
0: Eu que agradeço a oportunidade de estar aqui representando a minha galera, né? Que é do Fazendinha. E se Deus quiser, no dia 7, 8, 9, a gente vai estar aqui. A gente vai trazer, se a gente for campeão, se Deus quiser, essa taça vai ficar.
1: Queremos uma foto com a taça aqui, não sei quem vai trazer, mas a taça eu quero que esteja aqui. Ô, Vandinho, obrigado aí, cara, pelas informações também que você tem fornecido pra gente. Prazer fazer essa cobertura aqui, né, à medida do possível do Campeonato de Barão. Leve nosso abraço aí a toda a turma lá do Entre Amigos, boa sorte na semifinal, eventual final e um novo compromisso se vocês forem campeões. Um abraço.
4: Eu que agradeço aí o privilégio de você estar fazendo a cobertura desse campeonato, né, desde a primeira vez que eu vim aqui, conversei com o Paulo Roberto, ele aceitou o convite e, diante de mão, vocês não mediram esforço para estar divulgando nosso campeonato lá. Que vença o melhor. Que passe o melhor, igual eu falei, quem errar menos aí vai passar, e eventual final aí vai ser no detalhe também, porque as equipes estão tudo equilibradas.
1: É isso.
4: Muito obrigado.
1: Obrigado a vocês. Samara, obrigado mais uma vez.

0: Parabéns aí pela presença, parabéns pela organização, né? Porque todo mundo falou muito bem, parabéns, que continue assim, né? Que o campeonato possa transcorrer no final também do jeito que tem sido e, enfim, se você voltar também, se você conseguir voltar da próxima vez com o representante do campeão, também vai ser legal para fazer uma avaliação depois final. Um abraço para você, obrigado mais uma vez.
1: Obrigado, né? Pelo espaço, espaço cedido pro Esporte de Barão, né? Pra gente divulgar o Esporte de Barão. Agradecer o prefeito Selmaio Tatu pela oportunidade de estar mostrando o trabalho, de ter confiado no trabalho, né? E agradecer os meninos da cultura também, porque sem eles a gente não consegue organizar os campos, né? A gente não faz nada sozinho, então agradecer os times também pela confiança e ter acreditado no campeonato. E é isso, é que vença o melhor, né? E a gente vai estar aqui, sim, se Deus quiser, com um representante pro campeão, para fazer a entrevista e tirar a foto.
0: Perfeito, muito obrigado aí, um abraço a todos. Só para terminar esse bloco, aproveitando que a gente está no futebol regional, mandar um abraço aqui pro Luciano Estevão e a turma do São Pedro Futebol Clube. Eles estiveram com a gente na semana passada e ontem eles fizeram um amistoso contra o Ribeiro Junqueira lá de Leopoldina. O jogo foi lá em Leopoldina e terminou empatado em 3-3. Os gols foram do Humberto, do Patrick e do Guilherme. Humberto e Patrick que estiveram aqui na semana passada com a gente. Ele mandou aqui as informações, né? O Ribeiro saiu na frente, depois o São Pedro empatou, depois o Ribeiro chegou a fazer 2-1, o São Pedro virou e no finalzinho tomou um empate. Então um abraço aí pro Luciano Estevão, obrigado pelas informações, obrigado a Humberto também, a toda a turma. E ele, né, o Luciano pede para destacar aqui o André Cocão, que é o atacante que tá dando aí, tá ajudando, né, falando assim, entrando com muito gás e disposição, ajudando demais a equipe do São Pedro. São Pedro que tá se preparando aí para campeonatos, né, que vem lá de Ervalha e também a Copa Santana aqui de Muriaé. Então, grande abraço a todos, obrigado, pessoal, mais uma vez. A gente vai para um rápido intervalo e quando a gente voltar para falar de Copa do Mundo, Seleção Brasileira, fique aí que a gente volta já.

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0: 18:52, voltamos aqui com o Esporte Total, agradecendo mais uma vez aos representantes do Campeonato Municipal de Barão do Monte Alto. E agora, para terminar o programa de hoje, vamos falar de seleção brasileira, vamos falar de Copa do Mundo. Vamos começar então com a nossa seleção.
1: Brasil!
0: Vamos falar da seleção, Rogério, que amanhã enfrenta o Haiti, 21:30, partida que vai acontecer lá na Filadélfia. É, lembrando, né, o Brasil jogou o primeiro jogo em Nova Jersey e é ali em Nova York, né, naquela região que o Brasil está concentrado, o CT lá do New York Red Bulls. É, então, o Brasil viajou para Filadélfia e para essa partida o Neymar sequer foi relacionado, tá? Assim como aconteceu no amistoso contra o Egito, que foi em Cleveland. Então o Brasil teve que sair, né, de onde ele está hospedado, que é ali em Nova York, para ir para Cleveland. E naquela ocasião o Neymar não foi em tratamento, dessa vez também. O Neymar voltou a trabalhar essa semana no campo, né, fazendo essa transição, no primeiro dia sozinho, depois já integrando ali parte do treinamento ao lado dos companheiros, mas está fora do próximo jogo, não enfrenta a equipe do Haiti. Partida acontecendo, portanto, amanhã 21:30, e o Ancelotti mantém o mistério, tá, Rogério? Ontem a gente até falava aqui de uma possível escalação vazada, vai, porque pegaram uma foto do campinho onde estava ali o início do treinamento, mas depois foi divulgado, por exemplo, tinha o Léo Pereira no time titular e tinha também no ataque o Martinelli, mas depois foi divulgado que Gabriel Magalhães e Rafinha, que tinham sido poupados já na segunda-feira, também ontem eles foram preservados de uma parte do treinamento, então é esperado que Gabriel Magalhães e Rafinha estejam no time titular. O mais provável, mas aí não dá pra garantir, até porque já teve surpresa no primeiro jogo, é que o Brasil vá a campo com Alisson, Danilo, aí uma novidade na lateral direita, Marquinhos, Gabriel Magalhães e Douglas Santos, mantido na esquerda, meio campo ainda com Casemiro, Bruno Guimarães, o ataque com Luiz Henrique, Vinícius Júnior, Rafinha e Matheus Cunha ou Igor Thiago. Então tem uma dúvida ali. Na verdade, isso aqui é tudo especulação, né? Porque na semana passada também falávamos de uma provável e teve três mudanças na escalação que estava tida como provável. Enfim, Rogério, eu queria que você falasse aí sobre o jogo contra o Haiti. A ausência do Neymar, eu acho que para esse jogo era muito provável, até muito esperada, mas você acha que tem que mexer mesmo no time? Tem que ir com um time, digamos, mais ofensivo, como que está sendo aqui especulado, com o Luiz Henrique no lugar do Paquetá, Rogério?
2: Seu velho, eu falo aqui, bato na tecla da montagem de uma equipe, né? E vou continuar falando nesse sentido. Eu acho que a equipe que o Ancelotti tinha na cabeça, quando ela colocou em campo, em prática, ela não funcionou como ele imaginava que iria funcionar. Então, as adaptações, elas precisam acontecer. E eu creio que está nesse processo de montagem. Se vai dar tempo ou não, aí a gente vai ver lá na frente, né? Independente de nomes, é preciso que a equipe jogue mais coletivo. Isso, a cobrança é essa, você jogue mais coletivo. Então você pegou um Marrocos extremamente coletivo, teve muita dificuldade. Você vai pegar um Haiti que, na teoria, é um time bem mais limitado, com mais dificuldades. Então a gente imagina um jogo mais tranquilo da seleção brasileira, até um jogo mais correto. Mas não necessariamente isso vai ficar provado que foi melhora, porque você vai enfrentar um adversário um pouco bem abaixo do que o Brasil está normalmente acostumado. Mas eu torço, Silvério, volto a bater na tecla aqui, eu torço para que o Ancelotti ele consiga montar uma equipe de futebol. E nós estamos vendo aí algumas equipes com muitas dificuldades, mas algumas equipes, Silvério, mostrando o que é futebol coletivo. Nós vimos a França, nós vimos a Argentina, Inglaterra, e nós vimos também a Inglaterra. Você vê o processo da Inglaterra.

0: Inglaterra. 2022, a Inglaterra é eliminada nas quartas de finais pela França, né? Num jogo muito ajustado, em que o Harry Kane perde um pênalti, não é isso? Reclamações do Wilton Pereira Sampaio, que captou esse jogo. Eu estava pesquisando, na Eurocopa de 2024, a Inglaterra se intitulava a favorita até, né? Foi até uma decepção para o povo inglês a derrota na final para a Espanha. Então, a Inglaterra, além de um futebol muito competitivo que é a Premier League, a Inglaterra já vem num processo de... Ela imaginava que em 2022 ela poderia chegar à final até. Tanto é que perde para a França. E é uma decepção por ter perdido por 2-1 a Eurocopa em 2024 para a Espanha. Então, nós vemos um projeto... Da Inglaterra.
1: Vou falar de coletividade da Inglaterra, né? É surpreendente quando o Tuchel faz a convocação e deixa de fora Alexander Arnold, lateral direito, Phil Foden, Cole Palmer, que são jogadores de nome, mas que talvez no coletivo não estavam rendendo, hein?
0: Você vê, ó, o Alexander Arnold, talvez, Arnold, se ele tivesse conseguido jogar, porque ele não consegue, foi pro Real Madrid lesão, e não consegue jogar. E ele é do nível tecnicamente superior ao Hakimi. Fisicamente não consegue produzir isso. O Phil Foden, eu acho que está num processo já de diminuição do nível de competitividade. E o Palmer ainda não chegou nesse nível de competitividade. Eu acho interessante isso nesse sentido. Eu acho que a gente tem que analisar esses três jogadores. Mas há um processo, há tempos... A Inglaterra, Silveira, ela vem o quê? Há 6 anos fazendo o certo. E nós estamos em 2026 e ela não conseguiu ainda emplacar isso. Então, isso sirva de alerta para o Brasil.
1: É isso, né? Pra falar de seleção brasileira, hoje é esperado que o Ancelotti e mais um representante da equipe fale, porque é véspera de jogo e tem a obrigação, mas o Brasil esteve viajando, de Nova York lá pra Filadélfia, então essa entrevista atrasou, né? Assim, não foi no horário tradicional, que é no meio da tarde aqui do Brasil, no horário de Brasília, que a gente consegue pegar, então peguei mais um trecho, foi muito elogiado, eu falei ontem aqui com o Monteiro, que a entrevista do Danilo foi muito bem feita, né? O Danilo, que deve começar jogando amanhã como lateral. E ontem destacamos dois trechos e hoje colocamos mais um. Ô, Pedrão, por favor. É a primeiro, tá? O segundo não precisa não, porque o segundo era ele falando sobre o Hendrick e tal. Mas aí o primeiro eu queria destacar. Ele falando sobre a seleção ainda não ter um time titular, né? E também sobre o fato de receber a escalação poucos momentos antes. Foi isso que aconteceu na estreia contra o Marrocos, né? O Douglas Santos falou na terça-feira, ele falou, olha... Ficamos sabendo 3 horas antes, quando a gente estava indo para o estádio. Se isso atrapalha, se isso, enfim, se tem alguma interferência, o Danilo respondeu sobre essas questões, vamos acompanhar.
2: Eu outro dia dei uma entrevista e falei sobre não existir reserva e titular. Talvez eu me expressei mal. Todo time existe um núcleo duro, onde existem ali 6, 7, 8 jogadores que são sim os jogadores titulares e que jogam sempre. E ali existem 3, 4 jogadores que estão sempre em uma rotação em base ao jogo, ao adversário e à estratégia. Isso é o que se faz hoje, no futebol de hoje em dia, né? Num futebol moderno, em que as estratégias mudam de acordo com o adversário sempre. Então, isso que aconteceu, né, no último jogo, que talvez para mim teve uma importância exagerada, é o que acontece, né? Natural, né? Hoje nós temos, muito provavelmente, um time 80% definido do que vai jogar, 70% definido do que vai jogar sexta-feira, e temos 3 jogadores, 4 que ainda não se sabe por vários motivos, por indecisão do treinador, por uma questão tática, por uma questão física, por mania do treinador. O treinador tem uma cabeça maluca. Jogou, sabe bem, treinador, às vezes tem escolhas e decisões que ninguém, não tem uma explicação lógica, sabe? Então, nesse nível, e eu falo por mim, eu, se o treinador me falar que eu vou jogar hoje ou amanhã, ou se ele vai me falar 1 hora antes na sexta-feira, a minha preparação e a minha forma de estar dentro do grupo e preparando para o jogo é a mesma. Posso falar que isso serve para todo jogador? Não. Alguns jogadores precisam saber antes, sim, para se preparar de uma maneira diferente, para já viver algo do jogo. Eu, por algo vivido já no futebol e alguns outros, por mim, se ele me falar 10 minutos que eu tenho que entrar, já me aconteceu várias vezes. O Guardiola chegou e falou, tu vai jogar agora, zagueiro. Eu nunca tinha jogado zagueiro. Depende de cada um. É diferente a interpretação de cada um. Quanto a se eu vou jogar ou não, eu espero que sim. Eu espero que sim.
1: Tá certo, tá então o Danilo falando, né, sobre construção de time titular e falando também sobre essa situação de receber escalação em cima da hora, né? Ele fala, o Guardiola já me avisou 10 minutos antes pra eu jogar como zagueiro e eu não tinha jogado ainda. Então, ele acha que não sente, mas tem jogadores que preferem receber, né? Saber que vai jogar com antecedência. Rogério, pra gente terminar o assunto de seleção brasileira e pra falar dos resultados da Copa do Mundo e a agenda da Copa, Brasil e Haiti amanhã, o Haiti em tese é o mais fraco da chave. Você acha que vai ser um jogo fácil, Rogério? Assim, ontem eu tava até discutindo aqui com o Monteiro, discutindo no bom sentido, né? Conversando com o Monteiro. Eu falei, olha, eu não sei se eu espero muita facilidade, que o Brasil não se encontra, eu não acho que vai ser goleada muito fácil. Aí o Arauto, né, que participa sempre com a gente, o Arauto falou, mas pô, você não fala que pode golear o Haiti, então vou pensar em ser campeão. Como é que você imagina um jogo de amanhã, Rogério? Você acha que o Brasil vai ter, não é ter facilidade, mas você acha que o Brasil vai conseguir sair de uma possível retranca do Haiti, vai aproveitar... Você acha que vai conseguir golear? Essa é uma pergunta, né? Porque tem sido muito falado isso. Ah, o Brasil vai golear, vai ganhar de pouco. Ninguém nunca nem cogita não ganhar, né, do Haiti. Como é que você imagina vai ser o jogo?
0: Se a gente imaginar que Curaçao e Haiti estão na Copa do Mundo, pelo aumento de vagas, e segundo, que nós temos que entender que Estados Unidos, né, Silvério? Estados Unidos, México e Canadá não disputaram.
1: Já tinham vaga garantida.
0: Então facilitou muito. E me chamou muita atenção a Costa Rica, né, Silvério? Que é uma seleção tradicional em Copa do Mundo, não ter conseguido classificar. Mas aí depois eu estava vendo um amistoso e percebi que estão no processo de renovação. O que acontece? Uma das situações que pode impedir é o condicionamento físico de Haiti, né? A parte da genética e tudo nesse sentido. Mas assim, primeiro, acho que a seleção está devendo, Silvério, um carimbo de, ó, eu sou seleção brasileira. Acho que existe uma ideia nesse sentido, que a seleção tem o pensamento de fazer muitos gols, porque isso também dá confiança e gera aquele carimbo de seleção brasileira. E assim, eu não consigo ver uma possibilidade diferente do Brasil golear com certa tranquilidade. Eu acho que pode acontecer, o jogo pode ficar duro, pode, mas se a gente olhar a lógica do jogo, o Brasil tem um jogo em tese, um jogo bem fácil, né, a nível, e uma grande possibilidade de golear.
1: Ô, Rogério, tem um bolão.
0: Não
1: gosto. Até eu falei assim, eu vou chutar 3-0, que pra mim não é goleada, mas tá perto.
0: Eu não gosto muito nesse sentido de placar, você vê, convive comigo. Porque eu acho que o pessoal do Barão falou aqui, o futebol você não controla. Então assim, o que eu espero, Silvério, mesmo que seja um placar de 1-0, 2-0, o que eu espero é que tenha uma evolução tática esse time brasileiro, certo? Tem um encaixamento, gente, de uma escalação melhor, em que os jogadores se adaptem melhor à função, controlem mais o jogo. E eu espero, o jogo foi no sábado passado, amanhã é sexta-feira, praticamente vamos computar uma semana. Vamos torcer para que nessa uma semana o Altilod consiga, semana a semana, melhorar esse time taticamente. Porque tecnicamente, vamos torcer para que o meio-campo com o Matheus Cunha e o Paquetá consiga criar mais jogadas ofensivos, Vinícius Júnior consiga mais vezes ficar no um contra um, que o Rafinha evolua na seleção como ele é decisivo no Barcelona. Então assim, para que o time fique competitivo, daí você pode ver que pode acontecer alguma coisa lá na frente, porque assim, tá muito preocupante, você vê certas seleções se impondo com muita tranquilidade, você olha o futebol da seleção brasileira muito abaixo do nível de competitividade das outras.
1: É isso, falando de Copa do Mundo, de ontem pra hoje, tá? Ontem tivemos os últimos jogos da primeira rodada dessa fase de grupos, né? Ontem chegamos até aqui falar sobre os resultados de Portugal 1, Congo 1, que foi um resultado muito, muito surpreendente, vai? República Democrática de Congo conseguindo esse empate diante de Portugal 1-1. A Inglaterra, a gente tava repercutindo, né? Porque tava acabando o jogo, a gente tava entrando no ar. Ou, na verdade, a gente tava no meio do programa, né? Acompanhando ali, gol a gol. A Inglaterra venceu a Croácia por 4-2. Pouco mais à noite, Gana venceu o Panamá por 1-0. O gol de Gana saiu aos 50 minutos do segundo tempo, praticamente o último...
0: Foi doloroso pro Panamá, tá?
1: Praticamente o último lance do jogo. E tivemos já um pouco mais à noite, né? Quase de madrugada. Começou às 11 horas da noite. Uzbequistão e Colômbia. O Luiz Dias brilhou, né? É esperado, né? Que o craque brilhe. O Luiz Dias deu assistência pro primeiro gol. Marcou também o segundo gol. E a Colômbia venceu o Uzbequistão por 3-1. Então... Uzbequistão 1, Colômbia 3, esses jogos fecharam a primeira rodada. E já tivemos hoje duas partidas que abrem a segunda rodada dos grupos aí da Copa do Mundo, tá? Tivemos 1:00 PM, República Tcheca 1, África do Sul 1. Esse jogo a África empatou já nos acréscimos do segundo tempo. A classificação tem México e Coreia do Sul que se enfrentam hoje 10:00 PM com 3 pontos. República Tcheca e África do Sul com 1 ponto. E acabou agora há pouco, né? A Suíça venceu a Bósnia por 4-1. Goleada já na reta final, né? A Suíça fez 1-0, mas depois a goleada só se só aconteceu realmente na reta final do jogo. Suíça vai a 4 pontos, a Bósnia fica com 1 ponto. Na primeira rodada tinha dado todos os jogos, os dois jogos empatados em 1-1, né? E já tem bola rolando para Canadá e Catar agora às 19h. Algo a destacar, Rogério, nesses grupos aí?
0: Silvério, vamos citar a situação de Portugal, né? Portugal é contra a República Democrática do Congo. Foi um bom jogo, né? Em que a República Democrática do Congo saiu pro jogo. Toma o gol logo no início, sai pro jogo, joga muito parecido de igual para igual com Portugal, não no nível de posse de bola, mas de finalizações. E chamou atenção, eu falei que é uma geração muito boa de Portugal, e a gente, só que a gente, é igual acontece, eu falo com a seleção brasileira em relação ao Ancelotti, que ele imagina um time, e esse time muitas vezes pode não funcionar. A seleção de Portugal, quando a gente pega os nomes, fala, cara, Nuno Mendes, Cancelo, é Vitinha, João Neves, Bernardo Silva, Cristiano Ronaldo. Você fala assim, pô, é essa geração, né, Silvério? Só que eu tava vendo ontem, você vê o meio-campo de Portugal, é um baita meio-campo. Você tem Vitinha, João Neves e o Bernardo Silva. E
1: tem o Bruno Fernandes, né?
0: E o Bruno Fernandes, que era reserva, que entrou no segundo tempo. Mas ontem eu tava observando que o Portugal tem dificuldades ofensivas. Você tem o quê? Ah, mas eu tenho o Cristiano Ronaldo. Cara, mas você tem um Cristiano Ronaldo com 40 anos.
1: E a grande discussão do CR7, né, do Cristiano de ontem pra hoje, o Rogério, porque muita gente tá dando ele como acabado, né? A própria declaração de um dos volantes, né, dos jogadores de meio campo ali da seleção da República Democrática do Congo, ontem ele foi perguntar se tinha tido preparação especial e falou, não, porque ele também já não é mais o mesmo, a gente entende isso, tem muito respeito por ele, mas não é mais o mesmo. CR7 vai conseguir ainda, Rogério? Ele já tá mesmo no limiar da carreira?
0: Porque assim, eu sempre comparo, às vezes o meu menino não concorda muito comigo e tem muita gente que não concorda. O Cristiano Ronaldo, ele tem um apelido de robozão, porque é aquele cara no físico. O Cristiano Ronaldo é um baita jogador, gente, artilheiro, campeão, mas o Cristiano Ronaldo tinha as valências físicas. O Messi tem as valências técnicas, certo? O Cristiano Ronaldo é um monstro fisicamente. E o Messi é um monstro tecnicamente. Diferentemente, você vê, o Cristiano Ronaldo já há 4 anos atrás, em Copa do Mundo, já tinha sido questionado. Perdeu a posição até pro Gonçalo, né?
1: Gonçalo Ramos.
0: Exatamente. Então gerou essa dúvida, entrou na reta final lá contra Marrocos, que foi fazer o gol. O Messi, ele joga solto na Argentina, sem obrigação de decidir, e decide. O Cristiano Ronaldo, como atacante, como Cristiano Ronaldo, ele joga com a obrigação de decidir. Então, hoje eu comentei, pô, o Casemiro, com 34 anos, como primeiro volante de uma Copa do Mundo, é complexo. Ancelotti vai manter, eu não sei, pra mim foi... Agora, o Cristiano Ronaldo, com 40 anos, sendo jogador referência de ataque, brigar com zagueiros, toda hora tomando cotovelada, cabeçada dos congaleses, não é simples.
1: É isso, né?
0: E
1: tá sendo essa discussão.
0: Contra o tempo não há argumentos. Contra o tempo não há solução. E realmente o Cristiano Ronaldo, ele caminha para monstruoso jogador na história do futebol. Mas ele caminha, como o Messi caminha, para o encerramento da carreira. E cada vez mais, Messi e Cristiano Ronaldo vão ser menos decisivos. Vão ser Haaland mais decisivo, Mbappé mais decisivo, de repente Vinícius Júnior, e aí sucessivamente. Harry Kane, cada vez mais decisivo, Cristiano Ronaldo e Messi, e talvez o Neymar, cada vez menos decisivo.
1: O Neymar nem entrando em campo, né?
0: Pois é.
1: Tem nem se o Neymar joga essa Copa. Vamos lá, seguindo aqui, então, a agenda, né, de hoje, tá, tem bola rolando para Canadá contra o Catar, isso pelo grupo B, e teremos ainda hoje, deixa eu só abrir aqui só pra não me perder, teremos ainda hoje México e Coreia do Sul, 10 horas da noite. Amanhã, 4 horas da tarde, tem Estados Unidos e Austrália, 7 horas da noite, Escócia e Marrocos, é pelo grupo do Brasil, 9h30 da noite, Brasil e Haiti, mas mais sobre isso falaremos amanhã na edição do Esporte Total, que a gente tá se despedindo, mas antes tem a participação aqui, o Manino mandou aqui uma fotinha com a bandeira da Argentina. Tá certo, Manino, um abraço pra você. Ele disse assim, ó, a Argentina será campeã da Copa 2026, mas hoje quero parabenizar a minha sobrinha, Carol, esposa do meu sobrinho Silvério Machado, pelo seu aniversário. Então, Manino, obrigado aí pela lembrança. Tô agradecendo em nome da Carol e tô aproveitando o seu gancho pra também, né, mandar meus parabéns aí pra Carol, desejar muitas felicidades, muitos anos de vida, muita paciência pra me aguentar, pra aguentar o Luca, o Túlio, obrigado por tudo, tá, meu amor? Te amo demais da conta. Muito obrigado mesmo. Depois o Pedro vai salvar esse ali pra mim, tá? Pra eu mandar, pra eu mostrar. Toda, quando tiver briga, aí eu já mostro. Aqui, ó, falei na rádio. Mas brincadeiras à parte, ela tá ouvindo. Ela me cobrou, ela falou, ó, não esquece. Eu falei, não vou esquecer. Então, e o Marino não me deixou esquecer também, então... Carol, obrigado aí por tudo, felicidades, te amo demais.
0: Então, parabenizar a Carol, né? Eu convivo com o Silvério aqui há muitos anos, o fardo seu é pesado.
1: É, tadinha, ela sofre. De vez em quando eu falo assim com seus três meninos, dois filhos e um marido que às vezes mais parece menino do que o Luca e o Túlio. Um abraço pra você. Seguindo aqui pra Maria Aparecida Francisco, lá no Vermelho, tá desejando boa noite a todos. O senhor Luiz Fernando, no Planalto, também tá todos os dias ligados com a gente. Obrigado, tá, seu Luiz? Obrigado aí pelo carinho com a gente. E o Márcio Puri, que não perde uma edição do Esporte Total, participa conosco.
3: Boa noite, amigo Silvério Machado, né? Silvério Botafogão. Boa noite, meu amigo Rogério, Tricolor, sofredor. Boa noite, Pedrão, Flamengão, campeão, né? Ei, Pedrão. Boa noite, ouvinte do Esporte Total, na Rádio Muriaé. Estou aqui na escuta, quero parabenizar aí o pessoal da organização, né? Desse torneio aí. E lá da Vila, dá um abraço a todos os amigos da Vila Vardieri, né? O Romildo. E, época boa, né, rapaz? Dá um abraço lá pro pessoal de Barão, Cachoeira Alegre. E, cantinho gostoso aqui, cantinho ali, tá? E, tem saudade. Um abraço a todos aí. E tô aqui na escuta. Fica com Deus aí, tudo de bom. E vamos torcer pra seleção amanhã, né? E o Botafogo vai jogar lá na Rússia. É time bom joga no exterior. Um abraço aí, tudo de bom pra vocês.
1: Valeu, Puri, obrigado. Um abraço aí pela mensagem. Botafogo vai pra Rússia. E hoje tinha lá um monte de notícia, né? De ataques de drone lá em Moscou. Eu não sei o que o Botafogo vai fazer lá, não sei, sinceramente. Rogério, muito boa noite pra você, são 7h12, um abraço e até a próxima.
0: Boa noite, Silvério Machado, Pedro ouvinte, Rádio Mulher, até a próxima.
1: Grande abraço a todos que nos acompanharam, Pedro Luiz, muito obrigado mais uma vez, um grande abraço a todos, a gente marca um novo encontro amanhã com mais uma edição do Esporte Total, aqui na Rádio Muriaé.
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